0: fase experimental. Há 2 meses, só para podermos testar a qualidade de água, também ver qual é a capacidade mesmo do sistema, se funciona a 100%. E o resultado é positivo. Melhora bastante. Agora, para as zonas mais recônditas de Douro, nós estamos lá a fazer fontes dispersas. Estamos a fazer fontes dispersas com a ajuda da cooperação austríaca, também com a Unicef, a CCM, temos parceiros, a Direção Provincial das Obras Públicas. Neste momento estamos com 3 fontes. Temos 3 fontes a construir.
1: Diretor do Serviço Distrital de Planeamento e Infraestruturas de Caia, província de Sofala, Beta Silva. População do distrito de Boana e Maputo defende medidas que permitam uma distribuição mais justa e equitativa das receitas provenientes dos recursos naturais. É um posicionamento apresentado esta quinta-feira na sessão de audição pública no âmbito do Diálogo Nacional Inclusivo. Nas suas intervenções, estes residentes concordam com a introdução de ajustes no sistema eleitoral para o reforço da transparência e integridade das instituições de administração eleitoral.
2: Para termos um voto eletrónico, significa termos todas as povoações com energia. Tem bairros que não têm energia. Se formos pela via de voto eletrónico, estaríamos, se calhar, a excluir, enquanto nós queremos a inclusão de todos.
3: Que tal no nosso país introduzirmos um mecanismo fiscal na qual desenhar-se uma percentagem que possa ficar no distrito para a despesa do governo do distrito? Porque o administrador do distrito pode ir a uma comunidade. Lá, aquela comunidade chega, pede ao administrador do distrito água. Mas o distrito não tem um orçamento que pode sustentar a exigência daquela comunidade, enquanto esse distrito produz receita.
1: O coordenador da Comissão Técnica para o Diálogo Nacional Inclusivo na província de Maputo, Joana Inzonzo, sublinhou que as sugestões apresentadas vão servir para a consolidação das ideias dos moçambicanos ao nível nacional. No estrangeiro, 11 pessoas morreram esta quinta-feira em resultado de um incêndio que deflagrou num orfanato em Argel, na Argélia. Não foram divulgadas as idades das vítimas fatais. De acordo com a Africa News, o incêndio resultou também em 19 feridos. Irão pede aos houthis do Iêmen para que fechem a passagem de petróleo pelo Mar Vermelho, caso os Estados Unidos da América ataquem a rede elétrica. É uma nova ameaça ao fornecimento global dos combustíveis. De acordo com a Reuters, que cita fontes anónimas, a ideia foi discutida entre a liderança da República Islâmica e a mensagem foi transmitida aos aliados houthis do Irão. Fechamos com o tempo. A cidade de Tete poderá registrar hoje 30 graus Celsius de temperatura máxima, seguida por Quelimane e Pemba com 29 graus, Maputo 28, Inhambane, Xai-Xai, Beira e Vilanculo 27, Nampula 26, Chimoio 24 e por fim Lixinga 23 graus Celsius de temperatura máxima. Apresentamos as notícias a esta hora, próximas às 3 horas.

0: continuaremos como moçambicanos a implementar reformas destinadas a melhorar o ambiente de negócios, a reduzir custos, digitalizar os serviços públicos, combater a corrupção e aumentar a eficiência das nossas instituições públicas. Prosseguiremos igualmente com determinação as reformas da administração pública, da descentralização e da governação territorial, por entendermos que um desenvolvimento verdadeiramente inclusivo exige instituições próximas dos cidadãos, íntegros, dispostas a servir e a não se servir. Continuaremos a apostar no diálogo nacional inclusivo, porque não existe desenvolvimento sustentável sem paz, nem existe paz duradoura quando o desenvolvimento não chega à vida das pessoas. Por isso, caros participantes, os termos de referência desta conferência são claros ao afirmar que este encontro deve produzir resultados concretos. Esperamos que desta conferência resulte um balanço rigoroso das transformações ocorridas entre 2000 e 2025 e produza a visão para os próximos 25 anos.
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E hoje eu tenho convidados especiais, que trazem sempre a mensagem mais importante de todas para a gente, todo ano. E é com muito carinho que eu recebo essa banda que tem todo o meu respeito, essa entidade da Bahia, o nosso Tapete Banco da Paz, Filho Gigante! Ajaio!

gente, primeiro deixa eu agradecer esse convite maravilhoso. Muito obrigado, Ivete. Muito obrigado, meu prefeito. Família, filhos gigantes, gente, ó. Essa chuva maravilhosa, chuva de bênção, não tinha hora melhor para o Gandhi estar aqui. Eu vou pedir a todos vocês, joga a mão para cima, todo mundo, por favor. Vamos receber essa chuva. Vamos receber. Chacoalha, chacoalha, chacoalha. Grita comigo.

0: mais uma, mais uma, mais uma. Tá, tá, tá, tá, tá, tá, tá, tá, tá, tá, tá, tá, tá, tá, tá, tá, tá, tá, tá, querido, prazer enorme receber vocês.
1: Meu Deus, eu te agradeço.
0: Eu acho que essa é a melhor mensagem que a gente pode passar pro povo. Paz.
1: Com certeza.
0: Porque quando a gente tem paz, a gente consegue absorver a tolerância, o amor, a gente consegue compreender as coisas.
1: Importante demais isso.
0: Se a gente não tem a paz inserida no nosso ser, a gente não consegue.
1: Os filhos de Gandhi é isso, né? Ele planta a paz para colher a paz, e a gente vai envolvendo todo mundo. Já
0: vai envolvendo
1: tudo. Vai envolvendo. A chuva chegou, a gente já molhou o que tinha que molhar.
0: E ela já passou.
1: Já passou.
0: E que ela só fique se for pro bem, senão ela se mande.
1: Com certeza.
0: Não é verdade?
1: Feliz ano novo!
0: Filho de Gandhi!
1: 2020 de muito amor, Ivete!
0: Amo vocês!
1: De nosso pai,
0: Juninho, você é meu parceiro!
1: De nosso pai Xangô!
0: Amém!
1: Tome conta de você cada vez mais!
0: De nós
1: meu
0: todos!
1: Meu pai Xolá e meu pai Ogum também!
0: Amém! Amém! Amém! Deus abençoe vocês! Vão com Deus!
1: Tchau!
0: Um beijo! Ajaio! Filho de Gandhi!
1: Ajaio! Toca essa bumba que a terra é nossa!
0: Ah, garoto! Dá um beijo pra Carlinhos Brown, nosso mestre também! Beijo, Carlinhos! Meninos, vão com Deus!
1: Obrigado, banda!
0: Bom ano novo pra vocês!

E a gente está de volta aqui em Salvador com essa energia. É muito axé mesmo, minha gente. Para começar esse ano, tem que ser com muita bênção, com muita energia boa. E a Bahia, isso tem de sobra, e vocês sabem disso. Vamos lá, vamos curtir Ivete Sangalo!

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1: 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A música consola, inspira e até celebra. 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

Cup for Kano. É assim. Bem-vindos ao show da Samurai. E vai ser mais ou menos assim.

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Obrigado, Alex. Lisboa, muito obrigado pelo vosso carinho. Yeah. Eu só te digo para todas aquelas que conseguiram roubar um coração.

0: Negra.
1: E pra todas aquelas que conseguiram roubar um coração.
0: Quem tem um coração na mão, uma? Vocês têm? Então eu dedico pra todas vocês que conseguiram roubar um coração. Não é fácil, hein? Mas eu dedico pra vocês, então.

Yeah. Sim. O pessoal está afinado, ó. Ok. Here we go.

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Ah, vocês gostam, né? É assim.

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0: 3 horas em Moçambique.
1: Boa noite, estimado ouvinte. Bem-vindo às notícias apresentadas por Vítor Rufino. A primeira-ministra confere posse hoje em Maputo ao presidente do Conselho de Administração do Instituto Nacional de Segurança Social, INSS. Um comunicado enviado à nossa redação indica que ainda hoje, Bem-vinda Levi vai empossar também ao secretário-geral da Comissão Consultiva do Trabalho, o diretor do Gabinete de Informação, Gabinfo, e ao assistente do primeiro-ministro. O distrito de Mutarara, em Tete, poderá enfrentar insegurança alimentar nos próximos meses devido a fracos resultados da campanha agrícola 2024-2025. As famílias produziram 13.815 toneladas de cereais contra uma necessidade anual de pouco mais de 30 mil toneladas. A informação foi apresentada esta quinta-feira pelo administrador de Mutarara, Lino Chiosa, na sessão extraordinária da Assembleia Provincial de Tete.
2: Aqui fica claro que há um déficit alimentar de 18.502,8 toneladas. Por essa razão, podemos afirmar, excelentíssimo senhor presidente da Assembleia Provincial, que infelizmente nós estamos esperando uma situação de insegurança alimentar no nosso distrito.
1: O distrito de Mutarara, em Tete, poderá enfrentar insegurança alimentar nos próximos meses. Cerca de 2 mil habitantes da localidade de Ndoro, no distrito de Ikaya, em Sofala, já têm acesso à água potável como resultado da construção de um sistema de abastecimento. A infraestrutura tem a capacidade de 20 mil metros cúbicos de água. O diretor do Serviço Distrital de Planeamento e Infraestruturas de Ikaya, Beta Silva, disse que a construção do sistema enquadra-se no programa de expansão da rede de abastecimento de água às zonas rurais.
3: Ndoro tem agora um pequeno sistema que vem para fazer a diferença. Já está a funcionar numa fase experimental. Há 2 meses, só para podermos testar a qualidade de água, também ver qual é a capacidade mesmo do sistema, se funciona a 100%. E o resultado é positivo. Melhora bastante. Agora, para as zonas mais recônditas de Ndoro, nós estamos lá a fazer fontes dispersas. Estamos a fazer fontes dispersas com a ajuda da cooperação austríaca, também com o Unicef, a CCM, temos parceiros, a Direção Provincial das Obras Públicas. Neste momento, estamos com 3 fontes. Temos 3 fontes a construir.
1: Diretor do Serviço Distrital de Planeamento e Infraestruturas de Ikaya, província de Sofala, Beta Silva. População do distrito de Boana, em Maputo, defende medidas que permitam uma distribuição mais justa e equitativa das receitas provenientes dos recursos naturais. É um posicionamento apresentado esta quinta-feira na sessão de audição pública no âmbito do Diálogo Nacional Inclusivo. Nas suas intervenções, estes residentes concordam com a introdução de ajustes no sistema eleitoral para o reforço da transparência e integridade das instituições de administração eleitoral.
4: Para termos um voto eletrônico, significa termos todas as populações com energia. Tem bairros que não têm energia. Se formos pela via de voto eletrônico, estaríamos, se calhar, a excluir, enquanto nós queremos a inclusão de todos.
5: Que tal no nosso país introduzirmos um mecanismo fiscal na qual desenhar-se uma percentagem que possa ficar no distrito para a despesa do governo do distrito? Porque o administrador do distrito pode ir a uma comunidade. Lá, aquela comunidade chega, pede ao administrador do distrito água. Mas o distrito não tem um orçamento que pode sustentar a exigência daquela comunidade, enquanto esse distrito produz receita.
1: O coordenador da Comissão Técnica para o Diálogo Nacional Inclusivo na província de Maputo, Joane Zonzo, sublinhou que as sugestões apresentadas vão servir para a consolidação das ideias dos moçambicanos ao nível nacional. O secretário de Estado na província de Sofala considera urgente o combate à corrupção por ser um dos fatores que desmotivam os utentes dos serviços públicos. Manuel Rodrigues diz que a corrupção atrasa os processos administrativos e prejudica o Estado. Rodrigues falava esta quinta-feira na cerimónia de tomada de posse de 5 dirigentes do Estado. Foi aprovado esta quinta-feira em Lixinga, no Niassa, o Estatuto da Comissão Provincial para Assuntos Religiosos da província. O coordenador da Comissão dos Assuntos Religiosos no Niassa, Shemo Stafam Boana, disse que o instrumento vai contribuir na boa convivência entre os religiosos.
6: Através desse estatuto agora, teremos uma luz como trabalhar nos termos religiosos. Nós elaboramos o estatuto de forma religiosa para regular os nossos comportamentos ao nível da província de Niassa.
1: Foi aprovado esta quinta-feira em Lixinga o estatuto da Comissão Provincial para Assuntos Religiosos. No estrangeiro, Irã pede aos houthis do Iêmen para que fechem a passagem de petróleo pelo Mar Vermelho caso os Estados Unidos da América ataquem a rede elétrica. É uma nova ameaça ao fornecimento global dos combustíveis. De acordo com a Reuters, que cita fontes anónimas, a ideia foi discutida entre a liderança da República Islâmica e a mensagem foi transmitida aos aliados houthis do Irã. Fechamos com o tempo. A cidade de Tete poderá registrar hoje 30 graus Celsius de temperatura máxima, seguida por Quelimane e Pemba com 29 graus, Maputo 28, Inhambane, Xai-Xai, Beira e Vilanculo 27, Nampula 26, Chimoio 24 e por fim Lixinga 23 graus Celsius de temperatura máxima. Apresentamos as notícias a esta hora, as próximas às 4 horas.

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4: 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Pois é, amigo ouvinte, vamos juntos, vamos sim seguir juntos com música. A música consola, inspira e até celebra. Se está sozinho, lembre-se que nós aqui somos a sua companhia e trazemos a música como um acorde que vem nos abraçar. E se está acompanhado, use cada melodia como celebração. Nesta madrugada, deixe que os sons sejam como confidências, não é? Como histórias que se contam, mesmo que sem muitas palavras. A música é ponte entre corações. E hoje, ela é a nossa ponte para o amanhecer.
5: Excite.

0: Depois de sentirmos a energia de All Eyes on Me de Tupac, nada melhor do que mudar o clima e trazer outro gigante do hip-hop. Falo de Eminem. Pois é, Eminem é conhecido pela sua intensidade lírica e pela forma como mistura a vulnerabilidade em força. Uma das músicas que marcou a sua carreira é Not Afraid. Sem Medo, ou Não Tenho Medo, lançada em 2010, onde ele fala sobre superação, sobre coragem e enfrentar os próprios medos. É quase que um hino de motivação, não é? Mostrando que o hip-hop também tem uma ferramenta de inspiração e esperança. Então prepare-se, porque depois da vibe da West Coast de Tupac, vamos para Detroit com Eminem e a sua poderosa mensagem de I'm Not Afraid.
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0: Depois de sentirmos esta coragem de I'm Not Afraid, de Eminem, seguimos para a África e trazemos um dos maiores nomes do hip-hop lusófono, Dita Finha. Dita Finha é um artista angolano que mistura hip-hop, R&B e afrobeat, sempre com letras carregadas de consciência e emoção. A música Presidente é um exemplo claro disso. Uma faixa poderosa, com mensagem de liderança, responsabilidade e visão de futuro. É como se ele estivesse a assumir o papel de guia, não é? Mostrando que o hip-hop também pode ser voz de mudança e inspiração. Depois da intensidade Eminem, Presidente, vamos mergulhar no estilo único de Dita Finha.
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E vamos suavizar ainda mais os nossos ritmos e trazer uma atmosfera mais acolhedora. Pois é, chega o momento de Ninguém Caminha Só, uma canção que transmite união, transmite esperança e certeza que, mesmo nos momentos mais difíceis, nunca estamos verdadeiramente sozinhos. É uma pausa para respirar, para sentir e deixar que a música abrace cada coração presente. Assim seguimos para a delicadeza de uma melodia que nos lembra a importância da partilha e da companhia.

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1: 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E seguimos com mais música, amigo ouvinte.

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1: 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Em Moçambique são neste momento 4 horas.
2: Bom dia, bem-vindo às notícias apresentadas por Vítor Rufino. A primeira-ministra confere posse hoje em Maputo ao presidente do Conselho de Administração do Instituto Nacional de Segurança Social, INSS. Um comunicado enviado à nossa redação indica que ainda hoje, Bem-vinda Levi vai empossar também ao secretário-geral da Comissão Consultiva do Trabalho, o diretor do Gabinete de Informação, Gabinfo, e ao assistente do primeiro-ministro. O distrito de Mutarara, em Tete, poderá enfrentar insegurança alimentar nos próximos meses, devido a fracos resultados da campanha agrícola 2024-2025. As famílias produziram 13.815 toneladas de cereais, contra uma necessidade anual de pouco mais de 30 mil toneladas. A informação foi apresentada esta quinta-feira pelo administrador de Mutarara, Lino Chiosa, na sessão extraordinária da Assembleia Provincial de Tete.
3: Aqui fica claro que há um déficit alimentar de 18.502,8 toneladas. Por essa razão, podemos afirmar, excelentíssimo senhor presidente da Assembleia Provincial, que infelizmente nós estamos esperando uma situação de insegurança alimentar no nosso distrito.
2: O distrito de Mutarara, em Tete, poderá enfrentar insegurança alimentar nos próximos meses. Cerca de 2 mil habitantes da localidade de Ndoro, no distrito de Ikaya, em Sofala, já têm acesso à água potável como resultado da construção de um sistema de abastecimento. A infraestrutura tem a capacidade de 20 mil metros cúbicos de água. O diretor do Serviço Distrital de Planeamento e Infraestruturas de Ikaya, Beta Silva, disse que a construção do sistema enquadra-se no programa de expansão da rede de abastecimento de água às zonas rurais.
4: Ndoro tem agora um pequeno sistema que vem para fazer a diferença. Já está a funcionar numa fase experimental. Há 2 meses, só para podermos testar a qualidade de água, também ver qual é a capacidade mesmo do sistema, se funciona a 100%. E o resultado é positivo. Melhora bastante. Agora, para as zonas mais recônditas de Ndoro, nós estamos lá a fazer fontes dispersas. Estamos a fazer fontes dispersas com a ajuda da cooperação austríaca, também com UNICEF, a CCM, temos parceiros, a Direção Provincial das Obras Públicas. Neste momento estamos com 3 fontes. Temos 3 fontes a construir.
2: Diretor do Serviço Distrital de Planeamento e Infraestruturas de Ikaya, província de Sofala, Beta Silva. População do distrito de Boana, em Maputo, defende medidas que permitam uma distribuição mais justa e equitativa das receitas provenientes dos recursos naturais. É um posicionamento apresentado esta quinta-feira na sessão de audição pública no âmbito do Diálogo Nacional Inclusivo. Nas suas intervenções, estes residentes concordam com a introdução de ajustes no sistema eleitoral para o reforço da transparência e integridade das instituições de administração eleitoral.
5: Para termos um voto eletrônico, significa termos todas as populações com energia. Tem bairros que não têm energia. Se formos pela via de voto eletrônico, estaríamos, se calhar, a excluir, enquanto nós queremos a inclusão de todos.
6: Que tal no nosso país introduzirmos um mecanismo fiscal na qual desenhar-se uma percentagem que possa ficar no distrito para a despesa do governo do distrito? Porque o administrador do distrito pode ir a uma comunidade. Lá, aquela comunidade chega, pede ao administrador do distrito água. Mas o distrito não tem um orçamento que pode sustentar a exigência daquela comunidade, enquanto esse distrito produz receita.
2: O coordenador da Comissão Técnica para o Diálogo Nacional Inclusivo na província de Maputo, João Inzonzo, sublinhou que as sugestões apresentadas vão servir para a consolidação das ideias dos moçambicanos ao nível nacional. O secretário de Estado na província de Sofala considera urgente o combate à corrupção, por ser um dos fatores que desmotivam os utentes dos serviços públicos. Manuel Rodrigues diz que a corrupção atrasa os processos administrativos e prejudica o Estado. Rodrigues falava esta quinta-feira na cerimónia de tomada de posse de 5 dirigentes do Estado. Foi aprovado esta quinta-feira em Lixinga, no Niassa, o Estatuto da Comissão Provincial para Assuntos Religiosos da província. O coordenador da Comissão dos Assuntos Religiosos no Niassa, Shemo Stafam Buana, disse que o instrumento vai contribuir na boa convivência entre os religiosos.
7: Através desse estatuto agora, teremos uma luz. Como trabalhar nos termos religiosos. Nós elaboramos o estatuto de forma religiosa para regular os nossos comportamentos ao nível da província de Niassa.
2: Foi aprovado esta quinta-feira em Lixinga o Estatuto da Comissão Provincial para Assuntos Religiosos. No estrangeiro, Irã pede aos houthis do Iêmen para que fechem a passagem de petróleo pelo Mar Vermelho caso os Estados Unidos da América ataquem a rede elétrica. É uma nova ameaça ao fornecimento global dos combustíveis. De acordo com a Reuters, que cita fontes anónimas, a ideia foi discutida entre a liderança da República Islâmica e a mensagem foi transmitida aos aliados houthis do Irã. Fechamos com o tempo. A cidade de Tete poderá registrar hoje 30 graus Celsius de temperatura máxima, seguida por Quelimane e Pemba com 29 graus, Maputo 28, Inhambane, Xai-Xai, Beira e Vilanculo 27, Nampula 26, Chimoio 24 e por fim Lixinga 23 graus Celsius de temperatura máxima. Apresentamos as notícias a esta hora, próximas às 5 horas.

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0: Estimado ouvinte, seja bem-vindo ao Letras e Sons, uma companhia de todos os domingos às 18 horas e 10 minutos, com repetição sexta-feira às 4 horas e 10 minutos. Receba um abraço de Conceição Cioeia e Leonalda Matimela. Hoje o nosso convidado é Emerson Faraó. Traz-nos o livro de poemas Suspiros e Cicatrizes. Muito bem-vindo ao programa, Emerson Faraó. Obrigada por ter anuído ao nosso convite.
1: Muito obrigado, Conceição, e estendo os meus cumprimentos aos demais ouvintes da Rádio Moçambique e aos colegas que em particular. É um prazer enorme estar aqui na sua presença para esse breve trecho de conversa.
0: É o seu primeiro livro, Suspiros e Cicatrizes, um livro editado pela ETA Editora?
1: Sim, Suspiros e Cicatrizes é a minha primeira obra literária, pese embora ter sido a primeira, nasceu por conta de uma outra obra que eu já estava a realizar, mas no caminho da obra que eu estava a realizar acabou existindo Suspiros e Cicatrizes como a primeira obra literária.
0: Emerson Faraó é o pseudónimo do escritor, poeta e prosador Emerson Arthur do Rosário, jurista de carreira. É formado pela Faculdade de Direito da Universidade Eduardo Mondlane. Associa esta formação ao gosto pela pena?
1: De forma direta, não, mas no fim da história acabo sim associando, porque a formação de direito obriga a estar em constante contacto com os livros, a estar em constante contacto com a escrita, e nesse contacto com a escrita, pese embora sejam em ângulos diferentes com o que eu trago no meu livro, meus livros, posso assim dizer, no fim da história acaba tendo alguma correlação, não é? No curso de direito, quando não se lê, quando não se escreve, acaba-se não tendo um nível de produtividade que o curso mesmo possa chamar.
0: Então, acaba não se fazendo direito.
1: Pois sim, o direito é mesmo leitura, é mesmo escrever.
0: Pois.
1: Então esta é a base. Então eu sim acredito que um dos elementos que fez com que eu ganhasse o gosto pela escrita, pela literatura, pela poesia, pode vir sim derivado do curso de direito que eu fiz.
0: Pode. Significa que antes alguma coisa corria aí nas veias, não?
1: De certa forma, sim. Nunca sentei antes, não é, para escrever como livro. Eu tinha o hábito de escrever em tempos quando era muito mais jovem. Escrevia algumas letras de música. Quando as redes sociais surgiram, eu ganhei gosto por escrever alguma coisa nas redes sociais, que aliás foi por escrever nas redes sociais que surgiu a ideia da construção do livro, não é?
0: Sim,
1: porque
0: sim,
1: escrevendo algumas coisas nas redes sociais, um dos meus mentores, eu faço referência no livro a um poema que eu faço referência com o título Os Meus Mentores,
0: sim,
1: que é o Rei Mataka VII. De tanto olhar alguns dos meus textos, acabou-me aconselhando a compilar os meus textos, a fazer um livro.
0: Acompanhava, portanto, as suas publicações.
1: Exato. Então, foi daí que surgiu essa ideia, vindo do Rei Mataka, e assim decidi começar a escrever.
0: Mas antes tinha dito que já tinha matéria suficiente para um livro, antes da proposta da ETA Editores.
1: Pois sim. Foi no período em que eu digo que o Rei Mataka olhou para os meus textos, não é? E aconselhou-me que eu trouxesse as minhas histórias no papel. E daí decidi eu começar a escrever.
0: Uhum.
1: E estava escrevendo um livro de contos,
0: certo,
1: onde narrava alguma situação da minha vida, alguns episódios que me criaram alguma situação, e eu decidi contar aquela história em papel.
0: E
1: No período em que eu ia contando aquela história, porque os contos são livros corridos, não é?
0: Isso,
1: em algum momento, quando eu parava para ganhar alguma inspiração, ia fazendo alguns rabiscos. Dos rabiscos foram surgindo poemas, e em vez de sair o primeiro livro, tenho um título, direi de uma próxima vez, acabou saindo as poesias. E foi mesmo por aí.
0: Poesias com um formato de prosa.
1: Em algum momento, sim.
0: Será a inclinação para a prosa?
1: Bom, eu não diria que é inclinação, não. Não posso saber autoqualificar os meus escritos. Uhum. Eu sou daqueles que escrevo.
0: O resto?
1: Eu escrevo e trago o que eu escrevi aos meus mentores.
0: Exatamente.
1: E as coisas vão surgindo.
0: Muito bem. Suspiros e cicatrizes. Começa aqui com um manifesto poético.
1: Poético, sim.
0: Diz o poeta no seu manifesto poético que todos os momentos da vida são razão para escrever. Será suspiros e cicatrizes a prova disso? Porque, ao mesmo tempo, diz aqui no manifesto poético e concretamente na parte 3, a madrugada é a sua fonte de inspiração.
1: De inspiração.
0: Então, todos os momentos são, ou a madrugada é que é efetivamente o seu momento de inspiração?
1: Bom, de facto, todos os momentos, todas as situações, todos os elementos que a gente vive no dia a dia são razão para nós escrevermos, são motivo de fonte das nossas inspirações. No entanto, eu em particular, uhum, busco melhor as minhas inspirações nas madrugadas.
0: Muito
1: não
0: bem.
1: É? O dia vai passando, eu vou pensando nisto, aquilo, posso até fazer um rabisco deste e daquele elemento, mas quando a madrugada se faz, a inspiração me é chamada e eu gosto de escrever nesse período da madrugada, ouvindo o silêncio da noite, da madrugada, posso assim dizer, aquela calma que a madrugada oferece, o brilho do luar. Então, todos esses elementos madrugadores acabam me trazendo melhor inspiração. Nem só quando se trata de questão de livros, de poesia.
0: Exato.
1: Mas também a situação de trabalho em concreto, quando eu tenho um trabalho por fazer em casa, a madrugada para mim, exato, o silêncio da madrugada me é mais inspirador.
0: Aliás, a Santa Madrugada.
1: Exatamente.
0: Na Santa Madrugada. É o despertador da poesia adormecida.
1: Pois sim, é título de uma das poesias que lá tenho. Uhum. E por acaso a inspiração deste poema, uhum, foi mesmo pelo fato de eu ter acordado pela madrugada para poder escrever. Não estava a escrever as poesias, como já havia dito, estava,
0: pois,
1: a escrever um outro livro, mas então eu decidi, deixa-me escrever alguma coisa referente à madrugada que me despertou. Então,
0: muito bem,
1: surgiu assim este poema, A Santa Madrugada.
0: Por vezes o escuro da madrugada assombra. Quando é que assombra?
1: Como eu havia me referido antes, uhum, eu já estava a escrever um outro livro que contava uma história minha em que tive alguns momentos madrugadores que foram tenebrosos. Então, por vezes acordava na madrugada e algumas imagens daqueles períodos tenebrosos que eu tive se faziam
0: presente.
1: Então, razão pela qual tem esse pequeno trecho.
0: E para a sua felicidade, outras vezes é a sombra que me inspira.
1: Exatamente, exatamente, exatamente.
0: No silêncio da solidão, da escuridão acolhedora.
1: Exatamente. Simplesmente para dizer que, apesar das noites serem tenebrosas, serem assustadoras, trazerem algumas lembranças não muito agradáveis, em algum momento acabam sendo fonte de inspiração, em algum momento aquela tristeza acaba alimentando algum elemento que torna o poeta que existe em mim e que Exato. Transformou alguma coisa no livro que aqui surgiu, não é? É dos casos que a gente diz, por vezes, há mal que vem para o bem. Uh-huh. Então, é
0: pois,
1: exatamente...
0: Chega e me fecunda, sem pressa, sem se ir embora, e diz-me, vou... Oh, mente sonhadora.
1: Isso.
0: Estava mesmo inspirado. Estava alegre com alguma Está. Coisa.
1: Pois sim, acabei ficando alegre porque fui transformando alguma solidão
0: uh-huh.
1: em motivo para me revigorar, em motivo para escrever. Aliás, posso até dizer que para além de ter o gosto pela escrita, pela leitura, como já me referi, mas em algum momento... O elemento que mais me deu forças para poder escrever foram os momentos tenebrosos que eu vivi.
0: Porque passou.
1: Exatamente. Então eu transformei os momentos tenebrosos em algo que pudesse me criar uma lembrança positiva. Razão pela qual o livro tem como título Suspiros e Cicatrizes.
0: E cicatrizes.
1: Não é? Então,
0: muito
1: são
0: bem.
1: Algumas cicatrizes que no final criaram algum suspiro ou algum alívio.
0: Voltando ao manifesto poético, o sujeito poético refere não ser poeta, tampouco ator.
1: Ator.
0: Sou apenas alguém que escreve.

Taíra ter sido um irmão de trincheira que comigo partilhou a residência universitária, o SELF, acabei escolhendo para ser meu advogado. E em jeito de brincadeira, eu tenho dito até que ele é o melhor advogado do mundo, não é? É um amigo que eu conheço e que tenho bastante estima e respeito para com ele. Não é? Nem sobre ti, não estão vários outros colegas que se foram.

0: Muzikula Moçambique, sendo que ainda se chama 15 horas. 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
1: Bom dia, bem-vindo às notícias apresentadas por Vítor Rufino. Moçambique pretende ver estendida por mais 2 anos a missão de apoio militar da União Europeia no combate ao terrorismo em Cabo Delgado. Os pormenores por Simon Cabo, enviado especial da Rádio Moçambique a Portugal.
2: O presidente da República, Daniel Chapo, abordou a matéria esta quinta-feira com o presidente da Assembleia da República Portuguesa, José Pedro Aguiar Branco, no quadro da visita oficial a este país europeu. Daniel Chapo disse que Portugal, enquanto membro da União Europeia, pode ajudar Moçambique a alcançar a pretensão de manutenção da missão de assistência militar do bloco ao país.
3: Temos que trabalhar para que haja renovação deste acordo, pelo menos por mais 2 anos.
2: O presidente da República, Daniel Chapo, disse ainda que com o presidente da Assembleia da República Portuguesa, José Pedro Aguiar Branco, foi passado em revista o cenário político dos dois países, incluindo a partilha de informação sobre o diálogo nacional inclusivo em curso em Moçambique. Simon Cabo, Rádio Moçambique, em Lisboa.
1: A primeira-ministra confere posse hoje em Maputo ao presidente do Conselho de Administração do Instituto Nacional de Segurança Social, INSS. Um comunicado enviado à nossa redação indica que ainda hoje, Bem-vinda Levi vai empossar também ao secretário-geral da Comissão Consultiva do Trabalho, o diretor do Gabinete de Informação, Gabinfo, e ao assistente do primeiro-ministro. O distrito de Mutarara, em Tete, poderá enfrentar insegurança alimentar nos próximos meses devido a fracos resultados da campanha agrícola 2024-2025. As famílias produziram 13.815 toneladas de cereais contra uma necessidade anual de pouco mais de 30 mil toneladas. A informação foi apresentada esta quinta-feira pelo administrador de Mutarara, Lino Chiosa, na sessão extraordinária da Assembleia Provincial de Tete.
4: Aqui fica claro que há um déficit alimentar de 18.502,8 toneladas. Por essa razão, podemos afirmar, excelentíssimo senhor presidente da Assembleia Provincial, que infelizmente nós estamos esperando uma situação de insegurança alimentar no nosso distrito.
1: O distrito de Mutarara, em Tete, poderá enfrentar insegurança alimentar nos próximos meses. O antigo primeiro-ministro Aires Ali defendeu esta quinta-feira em Maputo um maior reconhecimento do papel da cultura e das artes na construção da identidade nacional e da cidadania. Aires Ali falava no colóquio internacional subordinado ao tema Teatro como Arte Marcial, uma iniciativa integrada nas celebrações dos 25 anos do Teatro do Oprimido em Moçambique, assinalados esta quinta-feira.
5: Quando nasce uma nação? Agora já conhecemos a resposta. Uma nação nasce quando um povo aprende a reconhecer-se e permanece vivo apenas enquanto continuar a criar memória, criar beleza, criar conhecimento, criar solidariedade, criar esperança. Porque a criação é a forma mais elevada da liberdade. A nossa cultura tem que permanecer. É por isso que acredito profundamente no futuro de Moçambique.
1: Na ocasião, o coordenador do Centro do Teatro do Oprimido de Maputo, Alvin Coça, afirmou que o colóquio pretende reunir diferentes perspectivas sobre o impacto desta metodologia teatral na transformação social. O clube espanhol Villarreal manifesta interesse em abrir escolas de formação desportiva de crianças e jovens em Moçambique. É uma informação manifestada esta quinta-feira pelo presidente do clube, Fernando Afonso, em Lisboa, numa audiência concedida pelo presidente da República, Daniel Chapo, em visita oficial a Portugal. Fernando Afonso disse esperar que em breve o clube assine com o governo moçambicano um acordo para materializar a iniciativa.
6: E, à vez, a possibilidade da experiência que tem Villarreal en la formación de niños, la formación de jóvenes, ponerlo a disposición del Estado de Mozambique para poder crear algunas escuelas en Mozambique, y yo creo que puede ser un acuerdo muy favorable para todos.
1: Presidente do Clube Espanhol Villarreal, Fernando Afonso, manifestando interesse em abrir escolas de formação de futebol em Moçambique. No plano internacional, 11 pessoas morreram esta quinta-feira em resultado de um incêndio que deflagrou num orfanato em Argel, na Argélia. Não foram divulgadas as idades das vítimas. De acordo com o Africa News, o incêndio resultou também em 19 feridos. Fechamos com o tempo. A cidade de Tete poderá registrar esta sexta-feira 30 graus Celsius de temperatura máxima, seguida por Quelimane e Pemba com 29 graus. Maputo 28, Inhambane, Xai-Xai, Beira e Vilanculo 27, Nampula 26, Chimoio 24 e por fim Lixinga 23 graus Celsius de temperatura máxima. Apresentamos as notícias a esta hora, as próximas às 6 horas no Jornal da Manhã.
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0: Muito bom dia Moçambique, bem-vindo ao Jornal da Manhã da Rádio Moçambique. Eis os destaques nesta manhã de sexta-feira. Mais de 24 mil famílias enfrentam crise de água no distrito de Xeringoma, em Sofala. É um problema que se agravou nos últimos anos devido ao aumento populacional. Autoridades do distrito de Machás e Manica confirmam a existência de casos positivos de cólera. Os casos foram diagnosticados esta semana na localidade de Mutefo. Em Mandimba, no Niassa, ainda prevalecem focos de contrabando de produtos agrícolas para a vizinha República do Malawi. No estrangeiro, concretamente na Venezuela, continuam a subir os números de mortos causados pelo duplo sismo ocorrido nos finais de junho. Ontem, as autoridades anunciaram mais 111 mortos. Os destaques do Jornal da Manhã, edição de sexta-feira, num dia em que vários profissionais estão posicionados pelo país e região austral de África para lhe garantirem esta edição. E em nome destes profissionais, recebo os cumprimentos de Francisco Jatte, que está na sonorização, Vitor África nas notícias, eu sou Adérito Lipang na edição e apresentação. Votos de ótima escuta. Habitualmente, começamos com a atualização da informação e notícias do país e do mundo. É para tal que está posicionado o jornalista Vitor África. Bom dia.
1: Bom dia. O presidente da República, Daniel Chapo, manifestou ontem o interesse do país de extensão por mais de 2 anos da missão de apoio militar da União Europeia no combate ao terrorismo em Cabo Delgado. O chefe de Estado abordou a matéria com o presidente da Assembleia da República Portuguesa, José Pedro Aguiar Branco, no quadro da visita oficial a este país europeu.
2: Nós estamos, neste momento, a terminar o acordo que existia entre Moçambique e a União Europeia no apoio ao combate ao terrorismo em Cabo Delgado, e temos que trabalhar ao nível da União Europeia, principalmente os 27 membros-estados da União Europeia, onde Portugal faz parte, para que haja, portanto, renovação deste acordo, pelo menos por mais 2 anos. Portanto, foi um encontro bastante importante, porque com este último aspecto que nós falamos, é exatamente pedir o apoio dos países membros da União Europeia e da própria União Europeia.
1: O presidente da República disse que Portugal, enquanto membro da União Europeia, pode ajudar Moçambique a alcançar a pretensão de manutenção da missão de assistência militar do bloco ao país. Ainda ontem, em Portugal, o chefe de Estado concedeu uma audiência ao presidente do clube espanhol de futebol Villarreal, tendo o clube manifestado interesse em abrir escolas de formação desportiva de crianças e jovens em Moçambique. Fernando Alfonso disse esperar que, em breve, o clube assine com o governo moçambicano um acordo para materializar a iniciativa.
3: E, à vez, a possibilidade da experiência que tem Villarreal na formação de niños, na formação de jovens, poder-nos à disposição del estado de Mozambique para poder crear algunas escuelas en Mozambique, y yo creo que puede ser un acuerdo muy favorable para todos.
1: Presidente do clube espanhol Villarreal, Fernando Alfonso, manifestando interesse em abrir escolas de formação de futebol em Moçambique. O distrito de Mutarara, em Tete, poderá enfrentar insegurança alimentar nos próximos meses devido a fracos resultados da campanha agrícola 2024-2025. As famílias produziram 13.815 toneladas de cereais contra uma necessidade anual de pouco mais de 30 mil toneladas. A informação foi apresentada esta quinta-feira pelo administrador de Mutarara, Lino Chiosa, na sessão extraordinária da Assembleia Provincial de Tete.
4: Aqui fica claro que há um déficit alimentar de 18.502,8 toneladas. Por essa razão, podemos afirmar, excelentíssimo senhor presidente da Assembleia Provincial, que infelizmente nós estamos esperando uma situação de insegurança alimentar no nosso distrito.
1: O distrito de Mutarara, em Tete, poderá enfrentar insegurança alimentar nos próximos meses. O antigo primeiro-ministro, Aires Ali, defendeu esta quinta-feira em Maputo um maior reconhecimento do papel da cultura e das artes na construção da identidade nacional e da cidadania. Aires Ali falava no colóquio internacional subordinado ao tema Teatro como Arte Marcial, uma iniciativa integrada nas celebrações dos 25 anos do Teatro do Oprimido em Moçambique, assinalados esta quinta-feira, 16 de julho.
5: Quando nasce uma nação? Agora já conhecemos a resposta. Uma nação nasce quando um povo aprende a reconhecer-se e permanece vivo apenas enquanto continuar a criar memória, criar beleza, criar conhecimento, criar solidariedade, criar esperança. porque a criação é a forma mais elevada da liberdade. A nossa cultura tem que permanecer. É por isso que acredito profundamente no futuro de Moçambique.
1: Na ocasião, o coordenador do Centro de Teatro do Oprimido de Maputo, Alvin Cossa, afirmou que o colóquio pretende reunir diferentes perspectivas sobre o impacto desta metodologia teatral na transformação social. E no plano internacional, subiu para 4.930 o número de mortos provocados pelo duplo sismo que atingiu a Venezuela nos finais do passado mês de junho. Na atualização de dados, ontem, o presidente da Assembleia Nacional de venezuelana, Jorge Iván Rodrigues, anunciou novas mortes. Os dois sismos afetaram 856 edifícios, dos quais 190 colapsaram, de acordo com as autoridades venezuelanas. Apresentamos as notícias no próximo bloco, às 7 horas.

0: São 6:08. Vamos ao Instituto Nacional de Meteorologia, ao contacto do meteorologista Gonçalves Mabus, para conhecermos a previsão do tempo para esta sexta-feira. Gonçalves, bom dia.
1: Bom dia, estimados ouvintes da Rádio Moçambique. Previsão do estado do tempo para hoje, sexta-feira, dia 17 de julho de 2026. O Instituto Nacional de Meteorologia prevê para as províncias das regiões Norte e Centro, céu pouco nublado, localmente nublado na região Centro, com possibilidade de ocorrência de chuviscos locais ao longo da faixa costeira. Vento de sueste a nordeste fraco a moderado, soprando por vezes com rajadas na faixa costeira. E para as províncias da região Sul, céu pouco nublado a limpo. Vento de sueste fraco a moderado. Temperaturas máximas previstas em graus Celsius. A cidade Tete será a cidade que terá a temperatura mais elevada, de 30 graus Celsius, seguido de Quilmane e Pemba, com 29, Maputo, 28, Inhambane, Xai-Xai, Beira e Vila Ancudos, 27, Nampula, 23, Chimoio, 24, e por último temos Lixinga, com 23 graus Celsius. É tudo quanto à previsão do estado do tempo para hoje. Bom dia. Até a próxima.

0: Daqui a pouco faremos a nossa viagem matinal pelo país em informação, mas antes, um olhar à visita do Presidente da República, Daniel Chapo, a Portugal, com a indicação de que a Câmara de Comércio Moçambique-Portugal considera que a visita oficial do Presidente da República, Daniel Chapo, a Portugal, serviu para ampliar o horizonte das relações comerciais entre os dois países. Toda a informação com o enviado da Rádio Moçambique, a Portugal, o jornalista Simon Cabo.
1: O presidente da agremiação, Joaquim Tai, entende que as abordagens do chefe de Estado moçambicano nos encontros mantidos em Lisboa deixaram claras as intenções de Moçambique e Portugal em relação às prioridades de investimento na atualidade.
2: O presidente Chapo começou por apontar os problemas que nós temos na nossa economia, os problemas cambiais, os problemas contratos, os problemas que... São problemas que, uma vez que ele já apontou antes, vamos a ver, são problemas que estão a ficar cada vez mais debelados. Portanto, tivemos a oportunidade de falar com o chefe de Estado para explicar ao chefe de Estado, como investidores, como é que vemos o investimento em Moçambique, como é que vemos os desafios do investimento em Moçambique, e tivemos a oportunidade também de ouvir da parte de Sua Excelência o Presidente da República esta abordagem holística, sobre, principalmente sobre como ele pensa fazer o crescimento da economia moçambicana. Segurança jurídica, segurança institucional, segurança fiscal e segurança econômica.
1: Joaquim Tai falava à imprensa em Lisboa, após ser recebido pelo Presidente da República, Daniel Chapo, a que hoje termina sua visita oficial a Portugal. Na ocasião, o Presidente da Câmara de Comércio Moçambique-Portugal, Rui Moreira de Carvalho, disse que esta visita abre espaço para mais investimentos e trocas comerciais entre as partes.
3: Nós queremos sempre ganhar dinheiro, é uma coisa interessante. Ganhar dinheiro para poder ter gosto de vida. E a gente investe quando há condições. O dinheiro não falta enquanto não houver a próxima crise financeira. Até lá, vê-se que o dinheiro circular no mundo é o dobro do que era em 2010. Portanto, há dinheiro. O que é que acontece? Também há oportunidades no mundo. Se o dinheiro vai para onde é chamado. Portanto, esse investimento vai acontecer e quero saudar, mais uma vez, Moçambique, na pessoa do Sua Excelência Daniel Chapo, pela diferença que está a fazer.
1: E ontem, Daniel Chapo manteve um encontro com o presidente do PAMESA, o maior grupo industrial de cerâmica da Europa, Fernando Alfonso, que manifestou interesse em firmar parcerias para investir no setor energético em Moçambique.
4: Temos tido uma conversação, uma entrevista muito interessante com Sua Excelência Presidente de Moçambique, onde lhe hemos explicado que nós somos um grupo, o maior grupo de cerâmica europeu, y a la vez yo soy presidente, el más antiguo de España, de un equipo de fútbol que se llama Villarreal, y con esas dos cosas vamos a intentar hacer un buen acuerdo energético sobre GLP.
1: Para além de encontros com empresários e investidores, o chefe de Estado participou ontem num jantar oficial oferecido pelo governo português. A visita oficial do Presidente da República, Daniel Chapo, a Portugal, termina nesta sexta-feira. Simon Cabue, Rádio Moçambique, em Lisboa.
0: Câmara de Comércio Moçambique-Portugal considera que a visita oficial do Presidente da República, Daniel Chapo, a Portugal, serviu para ampliar o horizonte das relações comerciais entre os dois países. Por cá, mais de 14 mil famílias da sede do posto administrativo de Morrebue, no distrito de Mecufe, em Cabo Delgado, passarão a ter energia elétrica da rede nacional ainda este ano, tal como refere Florencio Mussa.
5: Com efeito, o processo de expansão da corrente elétrica já está em curso e compreende a realização de trabalhos de ligações domiciliárias pela Eletricidade de Moçambique e parceiros. São informações avançadas pelo diretor dos Serviços Digitais de Planeamento de Infraestruturas no distrito de Meluco, Ansumani Juma.
6: Estamos a falar da comunidade de Muitua, de Cura A e B. Estamos a falar de Muripa, Saulani A e B. Comunidade de Maueia, para o posto sede. Estamos a falar da comunidade de Ngoma, comunidade de Moária, Sassalani, Metacani, Muindi, Sambene. Estamos a falar da comunidade de Nanguasi, comunidade de Natuco. Já temos 3.500 famílias que já beneficiaram da corrente elétrica e o trabalho ainda continua em todas as comunidades.
5: Sumani Juma assegurou que há um plano de garantir que mais famílias em Mecufi tenham acesso a energia elétrica.
6: Os colegas da EDM já estão a evidenciar os trabalhos para ver se pode expandir em outras comunidades que ainda não temos a corrente elétrica. Esse é o nosso desejo, para vermos se podemos dar a energia a toda a nossa população. E acreditamos nós que iremos abranger nossas famílias.
5: Assumani Juma, diretor dos Serviços Digitais de Planeamento e Infraestrutura no Distrito de Mekufi, na província de Cabo Delgado. Amuchi, Ninhawe, Uira. 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A partir de Pemba, Florencio Musa, bom dia.
0: Muito bom dia. Outra boa nova chega-nos da província de Maputo, concretamente no distrito de Boana, onde está garantida a segurança alimentar para as famílias vítimas das recentes cheias e inundações. Trata-se de cerca de 3 mil famílias que, durante as enxurradas, perderam mais de 8 mil hectares de culturas diversas. Naquele ponto, o detalhe por Domingos Macalane.
7: O diretor distrital das atividades económicas em Boane, Fabião Machava, explica que o facto resulta do trabalho de recuperação por cheias e inundações realizado por diferentes entidades no distrito.
8: O distrito de Boane foi assolado com as últimas inundações no mês de janeiro, onde cerca de aproximadamente 2 mil hectares ficaram afetados, onde 8 mil ficaram perdidos completamente. Fazendo aquilo como uma avaliação genérica do distrito de Boane, a segurança alimentar está garantida, apesar de termos déficit de algumas culturas, naquilo que não são culturas potenciais para o distrito de Boane, que é o caso dessas culturas que estão em déficit. Os nossos agricultores sempre têm recorrido às outras fontes, que é o mercado, para a sua aquisição. Através do governo central, governo da província, província e outros parceiros, foram provisionados vários insumos agrícolas, e que esses insumos são insumos, né, da primeira necessidade. Estamos a falar do milho, estamos a falar de feijões, de hortícolas e outros materiais de equipamento, assim como fertilizantes e pesticidas para esses produtores que ficaram afetados.
7: E Fabião Machava destaca que, neste momento, as referidas famílias estão empenhadas na produção de diferentes culturas referentes à segunda época da presente campanha agrária.
8: Nós perspectivamos uma boa segunda época, olhando esses apoios que os nossos agricultores tiveram. Foram vários apoios. A composição do kit que cada produtor recebeu foi suficiente, que deu para semear numa primeira parte uma determinada área e restou uma parte dos insumos para questões dos feijões, que são insumo para esta época, e as hortícolas são apropriadas para esta época. Então o distrito espera uma boa produtividade nesta época.
7: E diretor distrital das atividades económicas em Boane, Fabião Machava, e a garantia da segurança alimentar para as famílias vítimas das recentes cheias e inundações naquela região da província de Maputo. Mwingisit, Aixengilene Kakuva, Moçambique, Alimbango, Akuzula, Nintuananu, Damatola, Domingos, Makalani, bom dia.
0: Muito bom dia. A preocupação chega-nos de Mandimba, no Niassa, onde prevalecem focos de contrabando de produtos agrícolas para a vizinha República do Malawi. Raimundo Matola.
9: O facto se deve à fraca capacidade de controle da linha fronteiriça entre os distritos de Mandimba, em Moçambique, e Mangoche, no Malawi, de cerca de 100 km. Esta situação dificulta o controle das quantidades comercializadas, além de que pode provocar bolsas de fome nos próximos tempos. Para combater este fenômeno, os governos de Mandimba e Mangoche realizam regularmente encontros onde abordam aspectos relacionados com o comércio transfronteiriço, disse o administrador de Mandimba, Emílio Xavier.
10: Estamos a redobrar esforços para o controle de contrabando dos nossos produtos para os países vizinhos. Tendo em conta a nossa fronteira, temos acima de 100 km de fronteira com o país vizinho Malawi, e por vezes há fenómenos de contrabando de cereais para o país vizinho sem o cumprimento das normas que orientam essa atividade de exportação de cereais para outros países. Então estamos a redobrar esforços. Há pouco tempo estivemos reunidos com a Polícia de Fronteira para reforçar o controle nas movimentações da nossa fronteira e garantir que se cumpram as normas do comércio sempre que as pessoas estiverem interessadas em fazer. Não é proibido, mas é preciso cumprir as normas do Estado moçambicano.
9: Administrador do distrito de Mandimba, no Niassa, Emílio Xavier, e as ações de contrabando de produtos agrícolas para a vizinha República do Malawi. 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Delishinga, Raimundo Matola.
0: São 6 horas e 20 minutos. Noutras notas, os distritos de Herat e Monapo e Nampula disseminam junto às comunidades apelos e técnicas para a construção de casas resilientes. Vamos perceber como é que isso se procede com o jornalista Otávio Fonseca. Otávio, bom dia.
11: Muito bom dia. A medida visa reduzir a vulnerabilidade e a destruição de habitações quando ocorrem eventos climáticos extremos, como, por exemplo, ciclones e tempestades que se têm vindo a fustigar a província de Nampula nos últimos tempos. O diretor do Serviço Distrital de Planeamento e Infraestruturas de Herat, Anselmo Namahura, disse que as comunidades estão paulatinamente a aderir às técnicas de construção resiliente porque constatam que não sofrem danos quando ocorre um desastre natural.
12: E por conta disso, nós temos disseminado algumas informações nas comunidades, de modo que adiram a essas técnicas que podem reduzir aquilo que poderão ser os impactos quando, por exemplo, um fenômeno acontece numa comunidade. E, por exemplo, podemos aqui citar a construção de casa de pau a pique, e nós aconselhamos que, ao espetar um pau, primeiro tem que ter uma profundidade mínima de 30 centímetros e num espaçamento também de 30 a 40 centímetros. Olhando pela profundidade e aproximação das estacas, elas podem contribuir a dado momento para a sua resistência. Isso estamos a falar aqui na componente das paredes.
11: O diretor do Serviço Distrital de Planeamento e Infraestruturas de Monapo, Florentino António da Costa, garantiu que o primeiro foram formados e treinados pedreiros e artesãos em técnicas de construção resiliente que ajudam as comunidades.
0: Perdemos momentaneamente o contacto com Nampula, de onde nos chega a informação de que os distritos de Herat e Monapo em Nampula disseminam junto às comunidades apelos e técnicas para a construção de casas resilientes. Seguimos com destino a Climane. Alguns agentes económicos lamentam a morosidade na conclusão das obras de reabilitação e ampliação do mercado central em Climane, capital da Zambésia. O detalhe por Ernesta Missage. Ernesta, bom dia.
13: Bom dia. Os agentes económicos entrevistados pela Rádio Moçambique alegam que enfrentam dificuldades dado que os seus produtos ficam expostos ao sol e a situação agrava-se no período chuvoso.
14: Chamo-me por saber com que uma coisa, vou vender uma parte dessa obra. Nós estamos à espera que vamos precisar acabar, para nós também estamos a ver aqui. Estamos lá, mesmo no tempo ciclo político, mesmo que aqui se vende bem, veja quando cai chuva, nos procuramos sempre que o povo não se andasse molhado.
15: Chamo-me de aqui no Monteiro do Arco, vendo laranjas. Construção das obras está a demorar, mas prometeram. Pelo menos até agosto vão entregar. Temos passado sim. Dizemos assim, como estás a ver, as bancas são de lona, às vezes as lonas furam-se através da ventania. Se fura com chuva, passamos pressão. Com sol, passamos pressão, nossas frutas murcham, ficam sem qualidade.
13: Eram alguns agentes econômicos no mercado central de Quilimane clamando pela conclusão das obras de reabilitação. Entretanto, o vereador de infraestruturas no Conselho Municipal de Quilimane, Egídio Mangoma, sem comprometer-se com a data de conclusão das obras, afirmou que serão concluídas. As obras de reabilitação e ampliação do mercado central de Quilimane deveriam ser concluídas em maio, mas posteriormente o prazo foi prorrogado para outubro do ano passado, mas até o momento continuam em execução. A reabilitação e ampliação do mercado central de Quilimane estão orçadas em 45 milhões de meticais, financiamento da Embaixada da Noruega.
16: Para falar de verdade, as obras teriam sido entregues, mas nós tivemos alguma dificuldade devido às intempéries que se fizeram sentir. Fez com que as obras levassem mais um pouco de tempo. Mas neste momento que agora estamos no inverno, estamos a trabalhar e está-se a fazer um esforço maior para com que terminem atividades.
13: Egídio Mangoma, vereador de infraestruturas do Conselho Municipal de Quilimane, na Zambésia. Indoeni Wanane Wila Moçambique Atukue. A partir de Quilimane, Ernesta Missage.
0: Iniciam nos finais deste mês as obras de reabilitação da rede de distribuição de água em Choque, danificada por conta das cheias e inundações que afetaram a província de Gaza este ano. Jornalista Jaime Vanessi, bom dia.
17: Bom dia, são no total 17 quilómetros da rede de distribuição de água em Choque que serão intervencionados de forma faseada com vista à recuperação destas infraestruturas de abastecimento de água depois das enxurradas. As obras serão executadas em diversos bairros da cidade de Choque e nas localidades de Nconhane, Xilembene, Nwaxicoluane e Massavasse, cujos sistemas foram severamente afetados por cheias e inundações. A informação foi dada a conhecer pelo gestor da empresa Água e Saneamento de Gaza, unidade de Choque e Xibuto, Felipe Sigaúque, para quem os prejuízos causados na rede de distribuição de água naquele distrito estão avaliados em 16 milhões de meticais. Felipe Sigaúque refere que, com esta reabilitação, pretende-se reforçar a resiliência do sistema e garantir que o abastecimento de água seja cada vez mais estável e seguro para a população do distrito de Choque.
18: Trata-se de uma intervenção que permitirá não apenas recuperar os danos causados pelas cheias, mas também tornar o sistema mais robusto e preparado para enfrentar eventos semelhantes no futuro. É um pouco disto que nós podemos fazer, sabendo de que os recursos são escassos, mas para além desses quilômetros que nos referimos cá, há outras intervenções hidromecânicas que vão decorrer, referimos-nos à aquisição dos equipamentos e material elétrico.
17: Gestor da empresa Água e Saneamento de Gaza, Unidade Choque e Xibuto, Felipe Sigaúque, a garantir o arranque das obras de reposição da rede de distribuição de água danificada pelas enxurradas deste ano, numa extensão de 17 quilómetros no distrito de Choque. Fecho esta intervenção, por sinal, a última da semana, com esta nota. Regista-se esta manhã muito nevoeiro em Xai-Xai e em outros pontos da província. Fica este alerta aos automobilistas e utentes das vias. Muingset, aí, Luquissati Kulaina. De Xai-Xai, Jaime Vanessio, bom dia.

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São 6:30, momento para recordarmos as notas em destaque neste jornal. Dissemos que mais de 24 mil famílias enfrentam crise de água no distrito de Xeringoma, em Sofala. Este é um problema antigo que se agravou nos últimos anos devido ao aumento populacional. Autoridades do distrito de Machás e Manica confirmam a existência de casos positivos de cólera. Os casos foram diagnosticados esta semana na localidade de Mutefu. Em Mandimba, no Niassa, ainda prevalecem focos de contrabando de produtos agrícolas para a vizinha República do Malawi. Lá fora, concretamente na Venezuela, continuam a subir os números das vítimas mortais na sequência do duplo sismo ocorrido nos finais de junho. As autoridades anunciaram ontem mais 101 mortos.

0: Nova ligação com o Instituto Nacional de Meteorologia, ao encontro do meteorologista Gonçalves Mabuz. Uma vez mais, bom dia.
1: Bom dia, estimados ouvintes da Rádio Moçambique. Previsão do estado do tempo para hoje, sexta-feira, dia 17 de julho de 2026. O Instituto Nacional de Meteorologia prevê para as províncias das regiões norte e centro céu pouco nublado, localmente nublado na região centro, com possibilidade de ocorrência de chuviscos locais ao longo da faixa costeira. Vento de sueste a nordeste fraco a moderado, soprando por vezes com rajadas na faixa costeira. E para as províncias da região sul, céu pouco nublado a limpo, vento de sueste fraco a moderado. Temperaturas máximas previstas em graus Celsius. A cidade terá temperatura mais elevada de 30 graus Celsius, seguido de Quilomane e Pemba com 29, Maputo 28, Inhambane, Xai-Xai, Beira e Vilanculos 27, Nampula 23, Chimoio 24 e por último temos Lixinga com 23 graus Celsius. É tudo quanto à previsão do estado do tempo para hoje. Bom dia, até a próxima.

0: Chimoio, a capital provincial de Manica, celebra o seu 57º aniversário de elevação à categoria de cidade. Hoje, no Café da Manhã, vamos refletir em torno dos avanços e desafios na implementação do Plano de Governação Municipal da Urbe. O nosso convidado hoje é o presidente do Conselho Municipal de Chimoio, João Ferreira. O café será servido nos estúdios da Rádio Moçambique, no sul provincial de Manica, com a moderação do jornalista Daniel Oliveira. Como sempre, o ouvinte está convidado a participar através de mensagens que podem ser partilhadas nas habituais páginas do Facebook. Temos disponíveis a página Jornal da Manhã RM e também a página Rádio Moçambique. Retomamos agora a nossa ronda pelas capitais provinciais para continuarmos a retratar o país em informação. Destino agora a Sofala. Mais de 24 mil famílias enfrentam crise de água no distrito de Xeringoma. O problema vem de longe e agravou-se nos últimos anos devido ao aumento da densidade populacional. Igreja Mapanga.
1: A falta de água é sentida com gravidade nas localidades de Mazamba e Maciambosa. A inexistência de fontanários ou furos faz com que os habitantes recorram a riachos para obter água, expondo-se ao perigo de ataques por crocodilos. Para se ultrapassar a crise de água, não apenas nas duas localidades, mas em todo o distrito, são necessários 80 furos, segundo o diretor do Serviço de Planeamento e Infraestruturas em Xeringoma. Daniel Augusto assegura que as autoridades locais estão a mobilizar fundos para investir no abastecimento de água através da construção de fontes em todo o distrito.
2: Sabemos nós que a demografia é dinâmica, está constantemente a subir e as pessoas também estão constantemente em movimento. As zonas em que nós já passamos por lá, procuramos fazer a abertura de furo, mas não conseguimos encontrar o caudal. Por exemplo, estou a falar de Inhassol em Mazamba. E outros quanto, conseguimos encontrar o caudal, mas a própria água praticamente já não se consome devido ao teor de sal. O que nós temos feito é tentar encontrar outros pontos e fazer a abertura de furos, ou se não, estamos agora também a optar na construção do sistema de abastecimento de água. Também, como temos a dificuldade de corrente elétrica nessas povoações, optamos pelo sistema de painel solar, fotovoltaico neste caso.
1: O diretor do Serviço Distrital de Planeamento e Infraestruturas de Xeringoma, Daniel Augusto, e o plano para se ultrapassar a crise de água. Hamadoni, Ngati Batani, Kutitimuse e Nikaedu, da Beira e Gran Mapanga.
0: Autoridades do distrito de Machaza, em Manica, confirmam a existência de casos positivos de cólera. Os casos foram diagnosticados esta semana na localidade de Mutefo. O detalhe com o jornalista Domingos Cadeado.
3: A administradora do distrito de Machaza, em Manica, confirma a existência de dois casos positivos da cólera, diagnosticados esta semana na localidade de Mutefo, após o envio de amostras de pacientes testadas no laboratório provincial. Lídia Niquadela disse que, das três amostras enviadas e testadas, duas confirmaram casos positivos da doença, enquanto uma teve diagnóstico negativo. Referiu que, apesar da confirmação da cólera, a situação está controlada graças ao atendimento antecipado dos doentes que recorreram às unidades sanitárias logo após o aparecimento dos sintomas. A dirigente explicou que não há registro de óbitos entre os pacientes atendidos nos centros de saúde. Na sequência da declaração dos casos positivos, as autoridades intensificam as ações de resposta com equipas de saúde e do governo local a desenvolverem campanhas de sensibilização porta a porta sobre as medidas de prevenção da doença.
4: Tem alguns que coabitaram antes de se perceberem exatamente que tratava-se de cólera, mas lá nas comunidades.
3: A chefe do executivo de Machaza apela à população para reforçar os cuidados de higiene, nomeadamente lavar frequentemente as mãos com água e sabão, consumir alimentos devidamente conservados, entre outras medidas.
4: Defecar nas latrinas e sempre tapar, usar sempre cloro, não é? Nas casas de banho, assim nas casas mesmo, para precaver esta doença, porque é uma doença mortífera.
3: A administradora de Machaza e Manica, Lídia Niquadela, confirmando a existência de dois casos positivos da cólera na localidade de Mutefo, depois da análise feita no laboratório provincial. 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A partir da cidade de Chimoio, Domingos Cadeado, bom dia e bom fim de semana. E feliz dia da cidade de Chimoio.
0: Muito bom dia, boas festas aí em Chimoio, Domingos Cadeado, e a todos os munícipes da capital provincial de Manica. Seguimos agora a província de Inhambane, onde é lançada a campanha de registro gratuito e cadastramento de cidadãos que regressam ao país na sequência da xenofobia na vizinha África do Sul. É o que nos conta o nosso colega Manuel Schmel. Manuel, bom dia.
5: Bom dia. A campanha, que vai estender-se até a primeira semana de agosto próximo, visa facilitar a obtenção de documentos de identificação aos cidadãos que foram forçados a regressar às suas zonas de origem devido aos atos de violência contra imigrantes ilegais. Durante a vigência da campanha, que inicia a próxima segunda-feira, brigadas do Serviço Provincial de Identificação Civil em Inhambane vão percorrer os distritos de Maxixe, Massinga e Umuini, por sinal que têm muitos concidadãos que trabalham na vizinha África do Sul e que regressaram ao país, alguns sem documentos de identificação. A porta-voz do Serviço Provincial de Identificação Civil em Inhambane, Angélica Biquiza, diz que nos últimos dias a instituição registra enchentes de pessoas que procuram obter o bilhete de identidade.
6: Porque estamos a perceber que há muita procura também agora, desde que iniciou esse problema de xenofobia, há muita procura, então vamos reduzir a distância para esses cidadãos. Há outros que não têm uma informação correta. Ao invés de perguntar àqueles que têm informação, chegam lá porque não têm conhecimento e acham que aquilo que já foram ditos pelos outros é aquilo, enquanto na verdade não tem nada a ver. Então vamos falar para eles.

0: Serão submetidos em agosto próximo às provas de classificação e seleção para o cumprimento do serviço militar obrigatório. Armando Kembo.
1: As provas de classificação e seleção serão realizadas em todos os distritos da província de Tete e neste momento as autoridades preparam a fixação dos editais. O delegado do Centro Provincial de Recrutamento e Mobilização de Tete fez saber que os editais serão fixados nas sedes distritais, postos administrativos, escolas secundárias, sedes dos bairros e nas instalações municipais. Félix Malache explicou que as provas de classificação e seleção vão abranger os mancebos inscritos este ano e aqueles que não regularizaram a sua situação do serviço militar nos anos anteriores.
2: Por isso mesmo, apelamos aos jovens para que participem deste processo, porque é uma oportunidade para realizar os testes psicotécnicos, avaliar a sua aptidão, para depois fazerem parte ou serem incorporados nas Forças Armadas de Defesa de Moçambique e no Serviço Cívico de Moçambique. É importante referir que, apesar do momento em que o país vive, a situação financeira, mas o centro, por causa da sua experiência também, está preparada para realizar esta operação.
1: Delegado do Centro Provincial de Recrutamento e Mobilização de Tete, falando dos preparativos para o início em agosto próximo das provas de classificação e seleção de mancebos para o serviço militar. No entanto, Félix Malache apela também aos pais encarregados de educação a incentivarem os seus educandos de modo a exercer o direito patriótico de defesa nacional. A vencerem, Tewezani Mabasa Yensene e a Boma da Moçambique, Kuti Mukocherere Udidi Bambumba e a Dzikulino. Tet, Armando Kembo.
0: Vamos recuperar a ligação com Nampula para o fecho desta nossa ronda, com indicação de que os distritos de Herati, Monapo e Nampula disseminam junto às comunidades apelos e técnicas para a construção de casas resilientes. Otávio Fonseca.
3: A medida visa reduzir a vulnerabilidade à destruição das habitações quando ocorrem eventos climáticos extremos, como por exemplo ciclones e tempestades, que têm vindo a fustigar a província de Nampula nos últimos tempos. O diretor do Serviço Distrital de Planeamento e Infraestruturas de Herati, Anselmo Namahura, disse que as comunidades estão paulatinamente a aderir às técnicas de construção resiliente porque constatam que não sofrem danos quando ocorre um desastre natural.
4: E por conta disso, nós temos disseminado algumas informações nas comunidades, de modo que adiram essas técnicas que podem reduzir aquilo que poderão ser os impactos quando, por exemplo, um fenômeno acontecer numa comunidade. E, por exemplo, podemos aqui citar a construção de casa de pau a pique, e nós aconselhamos que, ao espetar um pau, primeiro tem que ter uma profundidade mínima de 30 centímetros e num espaçamento também de 30 a 40 centímetros.
3: O diretor do Serviço Distrital de Planeamento e Infraestrutura de Monapo, Florentino António da Costa, garantiu que primeiro foram formados e treinados pedreiros e artesãos em técnicas de construção resiliente que ajudam as comunidades.
5: Tem sofrido muito com as mudanças climáticas, então temos sensibilizado a população e também temos formado os pedreiros e artesãos para a construção de casas resilientes.
6: Comunidades já estão a adotar essas medidas?
5: Nós podemos dar o exemplo da comunidade de Namiro, que treinamos pedreiros e demos acompanhamento na construção de 5 casas e deixamos eles também a construir mais casas resilientes, porque não foram afetados com o ciclone Jude no ano de 2025.
3: Diretor do Serviço Distrital de Planeamento e Infraestrutura de Monapo, Florentino António da Costa, e a construção de casas resilientes para fazer face aos eventos climáticos extremos que fustigam os últimos tempos da província de Nampula. Amusi, Moçambique, Onrerela, Atu Otene, Nivarelene, Nimalihe, Munhakunhaku, Oi, Oroque, Oholo. É tudo por hoje. Otávio Fonseca, Nampula.
0: Quando forem 7 horas e 30 minutos, vamos hoje a refletir em torno dos avanços e desafios na implementação do Plano de Governação Municipal da cidade de Chimoio, a capital provincial de Manica, que hoje celebra o seu 57º aniversário de elevação à categoria de cidade. O nosso convidado é o presidente do Conselho Municipal de Chimoio, João Ferreira. O café será servido nos estúdios da Rádio Moçambique, emissão provincial de Manica, com a moderação do jornalista Daniel Oliveira. Como sempre, o ouvinte é também convidado a participar através de mensagens que podem ser partilhadas nas habituais páginas do Facebook, Jornal da Manhã e Rádio.

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0: Abrimos agora a página das notícias sobre o desporto aqui no Jornal da Manhã. Hoje são destaques: o esloveno Slavko Vincic apita a final do Mundial 2026 entre Espanha e Argentina, e o clube espanhol Villarreal manifesta interesse em abrir escolas de formação desportiva de crianças e jovens em Moçambique. A conferir estes detalhes, vamos aos detalhes com o jornalista RM Desporto, Albino Miambo. Albino, bom dia.
1: Bom dia. A FIFA nomeou o esloveno Slavko Vincic, de 46 anos, para arbitrar a final do Mundial 2026, no próximo domingo, às 21 horas de Moçambique, no MetLife Stadium, em Nova Jersey, Nova York, Estados Unidos da América, entre a Espanha e a Argentina. Slavko Vincic terá como auxiliares os compatriotas Tomás Klanicic e András Kovacic. O quarto árbitro é da Jordânia e chama-se Adam Makamei. Bastian Dankert, de nacionalidade alemã, será o VAR. Vincic possui uma vasta experiência em competições de alto nível e, inclusive, comandou a final da Champions League da temporada 2023-2024, quando o Real Madrid venceu o Borussia Dortmund por 2-0. Nesta Copa do Mundo, o juiz esloveno trabalhou em 3 encontros. Na estreia do Brasil no Grupo C, empata uma bola frente ao Marrocos. Além de atuar no jogo entre Marrocos e Brasil, dirigiu a Argélia 2, Jordânia 1 e México 2, Equador 0. Ambas partidas da fase de grupos. A FIFA indicou ainda um trio de arbitragem venezuelano para o desafio da atribuição de terceiro e quarto lugares do próximo sábado, às 23 horas de Maputo, entre a França e a Inglaterra, no Hard Rock Stadium em Miami, Estados Unidos da América. Trata-se de Jesus Valenzuela, árbitro principal, coadjuvado por Jorge Urego e Túlio Moreno. A função de quarto árbitro caberá ao marroquino Jalal Jayed. O VAR ficará sob a responsabilidade do Uruguai Leodon González. Vamos a algumas particularidades desta final do Mundial de Futebol da FIFA entre espanhóis e argentinos. O jogo coloca frente a frente os campeões do mundo, a Argentina em título, e campeões da Europa, Espanha. Argentina e Espanha prometem grande espetáculo e um jogo intenso. Entre os múltiplos motivos de interesse, o encontro entre as duas seleções hispânicas marca o reencontro de dois jogadores bem conhecidos dos moçambicanos, adeptos do Sporting e Benfica, ambos de Portugal. Trata-se do espanhol Pedro Porro e o argentino Enzo Fernández. Foram rivais em Lisboa, quando representavam Leões e Águias, respectivamente. Os craques vão recriar o derby eterno de Lisboa, mas em Nova Iorque. Entretanto, a Federação Espanhola de Futebol, através do seu presidente Rafael Lozan, veio a terreiro criticar a FIFA pela flutuação dos bilhetes de ingresso à grande final da Copa do Mundo. Lozan classifica como inaceitáveis os valores exorbitantes dos bilhetes para a final do evento. Intramuros, o Machacane empata uma bola com a Associação Desportiva de Vilanculo em jogo realizado em Tchumen, no campo número 2 da Black Bulls. A reportagem com a Dalma Timbe.
2: O atacante Jafet desatou o nó aos 64 minutos, mas o astuto Abdulomar mandou a equipa ao ataque e Elias Macamo, com o pé quente, acabou restabelecendo a igualdade a um golo.
3: Nós entramos um pouco a pouco hoje. Não sei o que está acontecendo com a rapaziada. Não temos jogado isto. Mas também, se calhar, estamos habituados a jogar no campo relva sintética. Em todos os campos onde já fizemos jogo, foi sempre na relva sintética. Hoje viemos apanhar o campo, um bom campo, relva natural. Eu penso que os jogadores sentiram-se um bocadinho pesados. Mas, na verdade, Machaquén não foi operador, foi uma equipe que também soube jogar, soube se defender, marcou o primeiro. Nós fomos atrás do prejuízo e conseguimos marcar o gol de empate. E dizer que a minha rapaziada está de parabéns, mas também não deixo de dizer isto: estou farto de estar todo momento a empatar, já estou cansado dos empates. Os meus jogadores têm que virar isto, temos que ganhar jogos, não a todo momento estarmos a empatar os jogos. Obrigado.
2: É o quarto empate da ADV, tal e qual o Machacane. Dário Monteiro queixa-se de inexperiência dos jogadores.
4: Temos já acontecido muitas vezes isso. Perdemos com a União Desportiva de Songo no último minuto. No último minuto contra o Xingal também tivemos uma bola oposta. Em Lixinga perdemos no último minuto com um penalti inexistente. Agora também estávamos a ganhar e acabamos empatando este jogo, enquanto controlamos praticamente todo o jogo. Alguma inexperiência, vamos tentar solucionar isso, até porque ao longo deste tempo tivemos a reestruturar o plantel, a equipe, passamos alguns jogadores que estão a assimilar algumas ideias, mas temos a certeza que nos próximos tempos vamos conseguir a tão preciosa vitória que tem que nos tirar dali da cauda da classificação.
2: Indignados com mais um empate, o quarto, os adeptos culpam o campo da Black Bull.
4: Eu, quando cheguei, o Machacano já jogava neste campo. Eu sou treinador de futebol, de treinar a equipe, para a equipe jogar em qualquer campo deste Moçambola. Essa situação de jogarmos neste campo ou noutro campo qualquer ultrapassa-me. É uma situação que passa pela direção do clube.
2: Machacane e a Associação Desportiva de Vilanculo empatam o golo em desafio de abertura da 10ª jornada do Moçambola. Os tricolores passam a contabilizar 4 pontos e alcançam o Xingal, 12º colocado. Ainda assim, o Machacane não deixa a zona de despromoção. O último colocado é o Baía de Pemba com apenas 3 pontos. Xingal, Machacane e Baía de Pemba são as únicas equipas sem vitórias no campeonato. O Ferroviário da Beira lidera o Moçambola com 19 pontos, ladeado pela União Desportiva de Songo com 16 pontos e Black Bull com 15.
1: A Associação Desportiva de Vilanculo volta a jogar no próximo domingo frente ao Costa de Sol no campo dos Canarinhos para a 11ª jornada do certame. A CNAF, Comissão Nacional de Árbitros de Futebol, designou Celso Alvação para dirigir o jogo. Castro Betane é o primeiro assistente e Luísa Brasilião o segundo. Edmilson Manguel é o quarto árbitro. Os outros jogos da 10ª jornada do Moçambola 2026 foram cancelados, ainda sem data de realização. O clube espanhol Villarreal manifesta interesse em abrir escolas de formação desportiva de crianças e jovens em Moçambique. É uma intenção manifestada ontem pelo presidente do clube, Fernando Alfonso, em Lisboa, na audiência assim concedida pelo presidente da República, Daniel Chapo, em visita oficial a Portugal. Fernando Alfonso, entrevistado pelo jornalista Simon Cabue, disse esperar que em breve o clube assine com o governo moçambicano um acordo para materializar a iniciativa.
5: E, a la vez, a possibilidade da experiência que tem Villarreal na formação de niños, na formação de jovens, podendo à disposição do estado de Moçambique para poder criar algumas escolas em Moçambique, e eu creo que pode ser um acordo muito favorável para todos.
1: Fernando Alfonso a dizer que há uma possibilidade existente para o Villarreal abrir uma escola de formação de jogadores no nosso país e que brevemente espera materializar este desiderato. Será conhecido hoje em Tete o vencedor do torneio de abertura de basquetebol em cenas masculinos, repórter Manuel Cardoso.
6: Mambo Simiá vai ser confirmado esta sexta-feira como vencedor do torneio de abertura para o Provincial de Basquetebol Centro Masculino, edição 2026. E cai o pano esta sexta-feira sobre o torneio de abertura para o Provincial de Bola ao Sexto e em Centro Masculino. Das 6 equipas participantes desta prova, já ninguém vai parar o Mambo Simiá, que continua em grande nesta competição. E o jogo da consagração do título de vencedor da prova vai ser diante do irreconhecível Centro Desportivo e Recreativo de Batize. Edson Obodo, extremo e um dos capitães da equipe do Mambo Simiá, já avisou que quer fechar em grande o torneio de abertura, batendo a equipa do Matize no jogo da noite desta sexta-feira.
7: Diferente, com objetivos claros, como diz ano passado, e início da época, vamos entrar mais fortes e com muita força e garra, determinação, para ganhar o campeonato da cidade, abertura e tudo que vem à nossa frente. E para você, Matize, vamos vencer. Uma certeza, não tem outra opção, é vencer ou vencer.
6: E Moatize pode estar ainda a esconder o seu 5 para esta temporada basquetista 2026, a avaliar pelas declarações do seu técnico, Estefânio Manuel.
8: Se for a ver esse torneio, o que nós estamos a fazer é apenas estamos a gerir o jogador. Até perdemos com equipa fraca, mas equipa forte, nós não aceitamos perder.
6: Para além do jogo, Centro Desportivo e Ricardo Moatize Mambo Simiá, às 19h45, jogam às 17h45 Mambo Simiá e Quininas, e às 20h45, e a fechar a jornada, frontam-se as equipas da Vulcanitete e Espeti com 17 pontos. O Mambo Simiá comanda o torneio, seguidas as equipas do Espeti e Quininas com 15 e 14 pontos na segunda e terceira posições, e o Mapus time B e o sexto e último classificado com 6 pontos. Arriano Desporto, Cidal VT, Manuel Cardoso.
1: Momentos finais da edição do Desportivo aqui no Jornal da Manhã, onde destacamos que o clube Villarreal da Espanha, da La Liga, manifesta interesse em abrir escolas de formação desportiva de crianças e jovens em Moçambique. Destacamos também que o esloveno Slávio Vincic, de 46 anos, vai ajuizar o jogo da final entre a Argentina e a Espanha próximo domingo, às 21 horas de Moçambique, na final da Copa do Mundo de Futebol, edição 2026. Foi o Desportivo. Bom dia.
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11: São 7 horas em toda a República de Moçambique.
0: Vamos atualizar as notícias nesta segunda hora do Jornal da Manhã, Vitor África.
12: A Câmara de Comércio Moçambique e Portugal considera que a visita oficial do Presidente da República, Daniel Chapa, a Portugal, serviu para ampliar o horizonte das relações comerciais entre os dois países. O Presidente da agremiação, Joaquim Dai, entende que as abordagens do chefe de Estado moçambicano nos encontros mantidos em Lisboa deixaram claras as intenções de Moçambique e Portugal em relação às prioridades de investimento na atualidade.
13: O Presidente Chapo começou por apontar os problemas que nós temos na nossa economia, os problemas cambiais, os problemas com os rapos, os problemas que... São problemas que, uma vez que ele já apontou antes, fomos a ver, são problemas que estão a ficar cada vez mais debelados. Portanto, tivemos a oportunidade de falar com o chefe de Estado para explicar ao chefe de Estado, como investidores, como é que vemos o investimento em Moçambique, como é que vemos os desafios do investimento em Moçambique, e tivemos a oportunidade também de ouvir da parte de Sua Excelência, Presidente da República, esta abordagem holística, sobre, principalmente sobre como ele pensa fazer o crescimento da economia moçambicana. Segurança jurídica, segurança institucional, segurança fiscal e segurança económica.
12: Joaquim Dai falava à imprensa em Lisboa após ser recebido pelo Presidente da República, Daniel Chapo, que hoje termina a sua visita oficial a Portugal. Mais de 24 mil famílias enfrentam crise de acesso à água no distrito de Xeringoma, em Sofala, sobretudo nas localidades de Mazamba e Maciambosa. A inexistência de fontanários ou furos faz com que os habitantes recorram a riachos para obter água, expondo-se ao perigo de ataques por crocodilos, segundo o diretor do Serviço de Planeamento e Infraestruturas em Xeringoma, Daniel Augusto.
14: Sabemos nós que a demografia é dinâmica, está constantemente a subir e as pessoas também estão constantemente em movimento. As zonas em que nós já passamos por lá, procuramos fazer a abertura de furo, mas não conseguimos encontrar o caudal. Por exemplo, estou a falar de Inhansol em Mazamba. E outros pontos, conseguimos encontrar o caudal, mas a própria água praticamente já não se consome devido ao teor de sal. O que nós temos feito é tentar encontrar outros pontos e fazer a abertura de furos. Ou, se não, estamos agora também a optar na construção do sistema, sistema de abastecimento de água. Também, como temos a dificuldade de corrente elétrica nessas povoações, optamos pelo sistema de painel solar, fotovoltaico, nesse caso.
12: Diretor do Serviço Distrital de Planeamento e Infraestruturas de Xeringoma, Daniel Augusto. Prevalecem focos de contrabando de produtos agrícolas para a vizinha República do Malawi a partir do distrito de Mandimba, no Niassa. O fato se deve à fraca capacidade de controlo da linha fronteiriça entre os distritos de Mandimba, em Moçambique, e Mangoshi, no Malawi, de cerca de 100 quilômetros. Para combater este fenómeno, os governos de Mandimba e Mangoshi realizam regularmente encontros onde abordam aspectos relacionados com o comércio transfronteiriço, segundo o administrador de Mandimba, Remédio Xavier.
15: Então, estamos a redobrar esforços. Há pouco tempo estivemos reunidos com a Polícia de Fronteira para reforçar o controle nas movimentações da nossa fronteira e garantir que se cumpram as normas do comércio sempre que as pessoas estiverem interessadas em fazer. não é proibido, mas é preciso cumprir as normas do Estado moçambicano.
12: Administrador do distrito de Mandimba, Nunhassa, Emídio Xavier, e as ações de combate ao contrabando de produtos agrícolas para a vizinha República do Malawi. A administradora do distrito de Machaza, em Manica, confirma a existência de 2 casos positivos de cólera diagnosticados esta semana na localidade de Mutefo, após o envio de amostras de pacientes testadas no laboratório provincial. Lídia Nicoadala disse que das 3 amostras enviadas e testadas, 2 confirmaram casos positivos da doença, enquanto uma teve diagnóstico negativo. Na sequência da declaração dos casos positivos, as autoridades intensificaram as ações de resposta com equipas de saúde e do governo local a desenvolverem campanhas de sensibilização porta a porta sobre as medidas de prevenção da doença. Está garantida a segurança alimentar para as famílias vítimas das recentes cheias e inundações no distrito de Boane, província de Maputo. Jornalista Domingos Macalani.
10: Trata-se de cerca de 3 mil famílias que, durante as enxurradas, perderam perto de 8 mil hectares de culturas diversas. O diretor distrital das atividades económicas em Boane, Fabião Machaba, explica que o facto resulta do trabalho de recuperação pós-cheias e inundações realizado por diferentes entidades no distrito.
16: A segurança alimentar está garantida, apesar de termos déficit de algumas culturas, naquilo que não são culturas potenciais para o distrito de Boane.
10: O diretor distrital das atividades económicas em Boane, Fabião Machaba, e a garantia da segurança alimentar para as famílias vítimas das recentes cheias e inundações naquela região da província de Maputo. Da Matola Domingos Macalani, bom dia.
12: Muito bom dia, Domingos Macalani. No plano internacional, subiu para 4.930 o número de mortos provocados pelo duplo sismo que atingiu a Venezuela nos finais do passado mês de junho. Na atualização de dados, ontem, o presidente da Assembleia Nacional, Jorge Rodrigues, anunciou o registro de mais 101 novas vítimas mortais. Os 2 sismos afetaram 856 edifícios, dos quais 190 colapsaram completamente, de acordo com as autoridades venezuelanas. Apresentamos as notícias no próximo bloco às 8 horas. 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
0: Nacional. São 7 horas e 6 minutos. Vamos fazer uma ligação com o INAME para, desta vez, o meteorologista Gonçalves Mabui fazer o resumo das temperaturas máximas previstas para hoje nas principais cidades.
17: A cidade será a cidade que terá a temperatura mais elevada, de 30 graus Celsius. Seguido de Quilmane e Pemba, com 29, Maputo, 28, Inhambane, Xai-Xai, Beira e Vilanculos, 27, Nampula, 23, Chimoio, 24 e, por último, temos Lixinga, com 23 graus Celsius. É tudo quanto à previsão do estado de tempo para hoje. Bom dia, até a próxima.

0: Chimoio, a capital provincial de Manica, celebra o seu 57º aniversário de elevação à categoria de cidade. Hoje, no Café da Manhã, vamos refletir em torno dos avanços e desafios na implementação do Plano de Governação Municipal da URBE. O nosso convidado hoje é o presidente do Conselho Municipal de Chimoio, João Ferreira. O café será servido nos estúdios do RM, a melhor da RM, nos estúdios da Rádio Moçambique, no sul provincial de Manica, com a moderação do jornalista Daniel Oliveira. Como sempre, o ouvinte é convidado a participar através de mensagens que podem ser partilhadas nas habituais páginas do Facebook, Jornal da Manhã, RM e Rádio Moçambique. E esta celebração do aniversário da cidade de Chimoio é o mote para abrirmos hoje a nossa janela do repórter a partir da capital provincial de Manica, onde o repórter volante Dine Kassamo visualiza já as primeiras atividades alusivas ao dia da cidade de Chimoio. Dine, bom dia.
1: Bom dia. Viva, muito bom dia. De facto, respondo a partir da cidade de Chimoio, onde logo às primeiras horas o movimento mostrou-se totalmente diferente daquilo que tem acontecido todos os dias. A cidade está totalmente diferente. Há muita gente pelas ruas e, por aquilo que estamos aqui a verificar, o dia vai ser de facto de festa. Pelo menos a nível aqui do centro da cidade, nota-se também a organização do local onde vai decorrer o drift, uma modalidade desportiva ligada ao automobilismo. Mas outras tantas atividades vão acontecer ao longo do dia de hoje. Então nós saímos à rua para ouvir dos munícipes são avanços e desafios que a cidade de Chimoio tem registado nos últimos anos. E com um munícipe chama-se Elias Luiz. Bom dia, é munícipe da cidade. Os grandes avanços da cidade.
2: A ver, a cidade está a modificar, tudo bem. Estamos a ver, ruas também estão bem, só que o que nós queremos nas ruas, nos nossos bairros? É para, com essa chuva, as ruas tem que também fazer, o município passar a continuar a fazer uma reabilitação às ruas. Porque nas ruas, nem carro, nós estamos a deixar o carro nos parques, porque já não conseguimos passar muito.
1: Dia de festa da cidade.
2: A festa, eu passo aqui, eu vou querer também assistir essas coisas de grafite que vai acontecer aqui na cidade, ver que a cidade cada vez está o quê? Está a crescer.
1: Muito bem, esta é a opinião do munícipe Elias Luiz. Vou conversar com mais um. Seu nome?
3: Carmelino Luciano Fernando.
1: Senhor Carmelino, é munícipe da cidade de Chimoio. Hoje a cidade completa 57 anos. O que é que está a acontecer de novo na cidade de Chimoio?
3: A cidade de Chimoio para mim está a me aparecer diferentemente porque estamos a ver uma boa organização do nosso presidente, com o senhor esse João Ferreira. Muita coisa está a mudar desde que ele entrou. Por isso dou graças a Deus porque a cidade está a ser limpa cada vez mais maior.
1: E quais são os desafios?
3: Os desafios é para ainda mais melhorar a cidade e entrando nos bairros, as vias de acesso devem ser reabilitadas porque vem de acesso nas zonas, os carros já não passam conforme segundo as estradas como estão.
1: E hoje, dia de festa, onde é que vai estar?
3: Hoje, dia de festa, ainda vou estando aqui na cidade a ver o que vai acontecer, sobretudo o que vai acontecer aqui na cidade.
1: Muito obrigado, Sr. Carmelino. Portanto, estas são as opiniões dos munícipes da cidade de Chimoio num dia em que celebra 57 anos desde a elevação à categoria de cidade. E para hoje, como disse há pouco, estão agendadas várias atividades, entre atividades desportivas e culturais. Portanto, é tudo o que nos oferece a dizer a partir da cidade de Chimoio num dia em que celebramos 57 anos de elevação à categoria de cidade. A partir de Chimoio, Dine Kassamo.
0: Boas festas aí na cidade de Chimoio. São 7 horas e 12 minutos. Vamos à atualidade regional. Pretória acolhe esta sexta-feira a 4ª Comissão Binacional entre a África do Sul e a Namíbia. O encontro vai ser liderado pelos presidentes dos dois países, Cyril Ramaphosa e Netumbo Nandi-Ndaitwah. Correspondente Eduardo Figurão.
4: A Namíbia é um dos parceiros estratégicos mais importantes da África do Sul na região austral. A parceria bilateral abrange áreas como o diálogo político, a cooperação económica, a gestão ambiental, a ciência e a tecnologia, o desenvolvimento social, bem como a colaboração em matéria de defesa e segurança. Até o momento, os dois países já rubricaram 75 acordos bilaterais e memorandos de entendimento. Os dois chefes de Estado vão rever a implementação destes acordos, explorando novas vias para impulsionar o comércio, a estabilidade regional e o desenvolvimento sustentável de ambas as nações. O porta-voz da presidência sul-africana, Vicente Magwenya, realçou que esta relação assenta numa base estável forjada durante a luta contra o colonialismo e o apartheid. A estabilidade política da Namíbia e os laços estreitos com a África do Sul posicionam-na como um parceiro estratégico fundamental na região da SADC, na União Africana e no panorama global. Os dois países partilham visões alinhadas sobre o avanço da integração política e econômica do continente africano. A África do Sul e a Namíbia mantêm relações comerciais e de investimento sólidas. Mais de 50 empresas sul-africanas investiram na Namíbia entre 2023 e 2025, injetando na economia vizinha cerca de 1,2 mil milhões de dólares, o equivalente a mais de 75 bilhões de meticais. Este montante permitiu criar perto de 5 mil postos de trabalho em setores-chave como a mineração, a banca, os seguros, o imobiliário e as energias renováveis. Como antecipação a este encontro de alto nível, a cidade de Pretória foi palco esta quinta-feira do Fórum Empresarial Bilateral, que decorou sob o lema Impulsionar a Industrialização Regional, o Investimento e o Crescimento Sustentável através de parcerias estratégicas entre a África do Sul e a Namíbia. Rádio Moçambique, Eduardo Figurão, Joanesburgo.
0: O combate ao crime organizado transnacional, o terrorismo, o cibercrime e a dinâmica geopolítica são algumas das questões discutidas durante os quatro dias da 28ª reunião do Comitê Ministerial do Órgão sobre Política, Defesa e Cooperação em Matéria de Segurança. Estas matérias poderão ser deliberadas esta sexta-feira no distrito de Salima, no Malawi, pelos ministros de Defesa da SADC. Correspondente Sérgio Sixpence.
5: Depois de intensos dias de debates sobre a segurança na região austral de África, o Comitê Ministerial vai ainda adotar as medidas para reforçar ainda mais a cooperação regional em matéria de mediação, prevenção de conflitos, consolidação da paz, defesa e segurança pública. O tráfico de drogas, de pessoas, a mineração ilegal, a proliferação de armas ilícitas, o cibercrime e os ataques contra infraestruturas críticas são outros assuntos que estiveram em cima da mesa, que, depois da sua apreciação e deliberação, serão submetidos à cimeira dos chefes de Estado e de Governo a ter lugar no dia 17 de agosto próximo na África do Sul. Para o secretário-executivo da SADC, Elias Magos, que falava no fim dos trabalhos do dia de ontem, os desafios que se impõem à região só podem ser vencidos caso haja uma cooperação mais forte, uma partilha de informações melhorada e uma ação coordenada por parte de todos os países membros. Magos exortou a um compromisso constante com a implementação de estratégias regionais que visem ao combate ao crime organizado e ao reforço da segurança coletiva, pois, para ele, os desafios que a região enfrenta são significativos, mas não insuportáveis.
6: The strength of our community has always resided in our unity.
5: A força da nossa comunidade sempre residiu na nossa unidade, na nossa solidariedade e na nossa determinação em agir coletivamente na prosecução das nossas aspirações comuns. Estou confiante de que, através das deliberações desta sexta-feira, continuaremos a construir uma região segura, resiliente, próspera e que vá ao encontro de todas as aspirações do nosso povo. Juntos podemos garantir que a história da África Austral continua a ser uma história de unidade, resiliência, progresso e esperança.
6: Of resilience, of progress and of hope.
5: O secretário executivo da SADC, Elias Magos, disse que pelas decisões a serem deliberadas esta sexta-feira, seria importante realçar que o atual cenário de segurança vai para além das ameaças tradicionais. Citou as alterações climáticas, as emergências de saúde pública, a insegurança alimentar e energética em constante transformação, que afetam cada vez mais a estabilidade e o desenvolvimento coletivos, cuja resposta eficaz exige uma maior cooperação, uma resiliência melhorada e soluções inovadoras por parte da região. Refira-se que a adoção dos documentos submetidos ao Conselho Ministerial vai marcar o fim da 28ª reunião do Comitê Ministerial do órgão sobre Política, Defesa e Cooperação em matéria de segurança que vinha decorrendo há 4 dias. Sérgio Sixpence, em Salima.
0: A Tanzânia, a Zâmbia e a China pretendem transformar a linha férrea que liga a Tanzânia e a Zâmbia num corredor comercial que liga o porto de Dar es Salaam aos países da África Austral. Correspondente Monteiro Bonifácio.
7: Para o efeito, um projeto de reabilitação e modernização da linha, avaliado em cerca de US$1,4 bilhão, está em curso e conta com o suporte financeiro da China no âmbito do programa Um Cinturão, Uma Rota. O ministro dos Transportes da Tanzânia, Makame Mbarawa, disse ser um investimento em integração regional da África Austral, desenvolvimento industrial, competitividade comercial e na prosperidade dos povos. Makame Mbarawa afirmou que o projeto inclui a aquisição de material rodante moderno, a adoção de tecnologia avançada, reformas institucionais e a melhoria da eficiência operacional para garantir a modernidade, a eficiência e a sustentabilidade comercial. Segundo Makame Mbarawa, os governos da Tanzânia e Zâmbia assumem o compromisso de trabalhar em estreita colaboração com a China para garantir a implementação bem-sucedida do programa de revitalização. Ao longo dos 50 anos da sua existência, de acordo com o ministro dos Transportes da Tanzânia, a ferrovia Tanzânia-Zâmbia tem conectado pessoas, culturas e economias, facilitando o comércio regional e internacional e a industrialização, e tornou-se um poderoso símbolo de resiliência africana e um dos melhores exemplos mundiais da cooperação Sul-Sul. O governo chinês olha a linha férrea Tanzânia-Zâmbia como um impulso ao crescimento econômico ao conectar as regiões da África Oriental, Central e Austral. A embaixadora da China na Tanzânia, Chen Mengjian, manifestou a abertura de a China continuar a trabalhar com os países ao longo do corredor ferroviário para melhorar o transporte multimodal, promover parques industriais e zonas econômicas especiais, bem como a agricultura moderna e atrair mais investimentos. De Dar es Salaam para a Rádio Moçambique, Monteiro Bonifácio.
0: São 7h20. Vamos à atualidade sobre economia e negócios, um noticiário econômico hoje trazido por Sumali Gilberto.

Confederação das Associações Económicas de Moçambique afirma que a 21ª Conferência Anual do Setor Privado CASPI, realizada esta semana em Maputo, serviu para avaliar a capacidade coletiva de transformar reformas em resultados concretos para quem produz, investe e cria empregos no país. Neste sentido, segundo o presidente da CTA, o lema Produzir, Transformar e Competir, construindo uma economia forte e resiliente, passa a assumir-se como uma nova agenda nacional de desenvolvimento. Álvaro Massing falava esta quarta-feira no encerramento do evento onde foram debatidos os desafios nacionais nas diferentes áreas da economia. Nesta edição da CASPI, além da assinatura de 3 memorandos de entendimento com instituições estratégicas, a CTA apresentou em Business Rooms uma carteira de projetos avaliada em cerca de 1,2 mil milhões de dólares norte-americanos, focada nos setores do agronegócio, logística, turismo, indústria e transição digital. A Bolsa de Valores de Moçambique alcançou uma capitalização bolsista de mais de 221 mil milhões e 900 milhões de meticais em 2025. Este indicador representa um crescimento de 5% face a 2024, elevando a representatividade da Bolsa para 30,9% do Produto Interno Bruto Moçambicano, de acordo com o relatório de inclusão financeira publicado esta semana pelo Banco de Moçambique. Apesar do bom ritmo de valorização, o volume de negócios na Bolsa de Valores de Moçambique recuou cerca de 29%, fixando-se em 24 mil milhões e 600 milhões de meticais. O ano de 2025 ficou também marcado pela bancarização total dos pensionistas do Estado, com a integração de 241.169 beneficiários no Sistema Único de Pagamento de Pensões. A multinacional ExxonMobil garante que anunciará ainda este ano a decisão final de investimento para o megaprojeto de exploração de gás natural liquefeito na Área 4 da Bacia de Rufuma, em Cabo Delgado. O diretor do Departamento de Saúde, Segurança e Ambiente da Petrolífera, Carl Virk, revelou em Pemba que, neste momento, o plano de desenvolvimento do consórcio Moçambique Rufuma Venture já se encontra sob avaliação do Instituto Nacional de Petróleo. Em relação às taxas de câmbio de referência fixadas hoje pelo Banco de Moçambique, o euro está a 72 meticais e 43 centavos para a compra e 73 meticais e 89 centavos para a venda. O dólar americano está fixado em 63 meticais e 27 centavos para a compra e 64 meticais e 54 centavos para a venda. Por último, o rand está a 3 meticais e 85 centavos para a compra e 3 meticais e 93 centavos para a venda. É tudo por hoje. Bom dia.

0: Nas notas sobre as artes e cultura, hoje destaque no cultural, a Vila Sede do Distrito da Manhissa, província de Maputo, acolhe este sábado a 5ª edição do Festival Provincial de Xigubo. O cultural hoje é trazido por Juvita Angovo.
1: Bom dia, estimado ouvinte. São cerca de 14 grupos oriundos dos 8 distritos da província de Maputo que juntos irão desfilar numa demonstração artística desta expressão cultural considerada identidade desta parcela do país. Alcides Faduco, chefe do Departamento das Indústrias Culturais e Criativas na Direção Provincial da Cultura e Turismo, disse que o festival retoma depois de uma paragem de cerca de 5 anos e promete ser um encontro da cultura, o sol que nunca desce.
2: Vai envolver tanto 14 grupos de Xigubo e teremos também, para colorir o evento, teremos macuai, teremos dança de botas, teremos também xipenda. Portanto, esse será um grupo destas outras danças. Para além de música ligeira, não é? Em banda local, vamos também ter alguns músicos que vão a brilhantar o festival de Xigubo.
1: Alcides Faduco, falando da realização este sábado da 5ª edição do Festival Provincial de Xigubo, a acontecer no distrito da Manhissa, que irá contar com a presença do governador e do secretário de Estado da província de Maputo. Três razões para Facebookar é título da terceira obra literária do escritor moçambicano Joaquim Ampoca e é lançada hoje na Universidade Eduardo Mondlane. Segundo o autor, o livro é uma coletânea de textos por si publicados na rede social Facebook desde o ano de 2012 até 2025.
3: O título desta obra, ou este título, ele não surge ao acaso. Já em novembro de 2015, eu postei um texto que tinha como título A Tríade do Facebook. E esta tríade do Facebook, ela olhava para três dimensões: a dimensão científica, a dimensão da cidadania e a dimensão da sociabilidade.
1: Joaquim Ampoca, falando do livro com o título Três Razões para Facebookar, a ser lançado hoje na Universidade Eduardo Mondlane. Agora vamos falar do Ngoma Moçambique. Já está na fase de apresentação das 60 canções apuradas de um universo de 700 candidatas. Em entrevista ao Cultural, o produtor do Ngoma Moçambique, Ivan Obedias, fala dos principais critérios adotados pelo júri.
4: Os critérios de seleção não mudaram. O nosso foco continua a ser o equilíbrio, a representação regional para cobrir todo o país, a equidade de género e, claro, a nossa imensa diversidade rítmica e de estilos musicais. Mas é importante realçar que o que vale, de facto, é a qualidade da música, a letra, portanto, o conteúdo. Mas vamos também, obviamente, respeitar todos esses valores que a Rádio Moçambique, portanto, preserva. A unidade nacional, o género e por aí em diante. O que realmente mudou foi a exigência da triagem. Com tantas músicas para avaliar, o júri precisa de muito mais tempo de análise, obviamente. O funil de seleção torna-se naturalmente mais apertado para chegar nas 60 canções finais, o que exige um trabalho de bastidores muito mais rigoroso e minucioso.
1: Ivan Obedias e as próximas fases do Ngoma Moçambique 2026, que podem ser acompanhadas nos canais da RM e nas redes sociais da maior e mais antiga parada musical moçambicana. E assim fizemos o Cultural no Jornal da Manhã, editado e apresentado por Juvita Angovo, a partir da Matola. Bom dia!

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1: Daqui a pouco teremos o nosso espaço de entrevista, o Café da Manhã, mas antes vamos recordar as notas em destaque nesta manhã de sexta-feira. Dissemos que mais de 24 mil famílias enfrentam crise de água no distrito de Xeringoma, em Sofala. Este é um problema antigo que se agravou nos últimos anos devido ao aumento populacional. Autoridades do distrito de Machás e Manica confirmam a existência de casos positivos de cólera. Os casos foram diagnosticados esta semana na localidade de Mutefo. Em Mandimba, no Niassa, ainda prevalecem focos de contrabando de produtos agrícolas para a vizinha República do Malawi. Na Venezuela, continuam a subir os números das vítimas mortais na sequência do duplo sismo ocorrido nos finais de junho. As autoridades anunciaram ontem mais 101 mortos.
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0: Agora sim, é o momento do café da manhã, num dia em que a Chimoio, a capital provincial de Manica, celebra o seu 57º aniversário de elevação à categoria de cidade. E este é o mote deste espaço de entrevista. O nosso convidado hoje é o presidente do Conselho Municipal de Chimoio, João Ferreira, num café servido nos estúdios da Rádio Moçambique, Moçambique Provincial de Manica, com a moderação do jornalista Daniel Oliveira. Presidente João Ferreira, bom dia. A si também, caro colega Daniel Oliveira, muito bom dia.
1: Bom dia. Bom dia a todos os ouvintes da Rádio Moçambique. Senhor Presidente, bem-vindo a este café da manhã. Hoje, 17 de julho, a cidade de Chimoio celebra 57 anos desde a sua elevação à categoria de cidade. Ao longo destas quase 6 décadas, Chimoio conheceu profundas transformações, mas ao mesmo tempo que se registram avanços, persistem desafios ligados ao crescimento urbano acelerado, à mobilidade, ao saneamento, ao abastecimento de água, à gestão de resíduos sólidos, à habitação, ao emprego e à melhoria dos serviços públicos. É sobre estes avanços e desafios que iremos conversar nesta edição do Café da Manhã. Para esta conversa, temos connosco o Presidente do Conselho Municipal da cidade de Chimoio, João Ferreira. Senhor Presidente, muito obrigado por aceitar o nosso convite. Senhor Presidente, Chimoio celebra hoje 57 anos como cidade. Que balanço faz da implementação do atual plano de governação municipal?
2: Bom, em primeiro lugar, cumprimentar a todos. Muito obrigado à Rádio Moçambique por esta oportunidade. Desejar parabéns aos nossos queridos munícipes da nossa cidade de Chimoio, os que estão na cidade de Chimoio, os que estão por fora e que estão sempre com um Chimoio no coração. A nossa cidade completa hoje o 57º aniversário como cidade, mas importa referir que se fosse vila, hoje fazíamos 110 anos, porque foi em 17 de julho de 1916 que passou-se a chamar Vila Peri, em agradecimento a um cidadão que foi governador de Manica e Sofala e que chamava João Peri de Linde. Então deu-se o nome de Vila Peri. Em 1969 passou-se a chamar Cidade de Chimoio, 17 de julho, e depois da independência passou-se a chamar Cidade de Chimoio. Nós, nos últimos anos, desde da independência para cá, Chimoio tem crescido muito. Chimoio, neste momento, não é de maneira nenhuma o que era em 75, 76. Um sítio onde tinha 30, 40 mil habitantes e hoje tem 600 mil habitantes. Portanto, a cidade cresceu muito. A qualidade de vida também aumentou em muitos pontos. Mas também os desafios são maiores. Portanto, o que era há 7 anos atrás, por exemplo, podemos dizer, nós tínhamos metade da população do que temos hoje. Portanto, a população aumentou muito nos últimos anos. E isso vem fazer com que nós tenhamos que nos preocupar mais com fazer mais estradas, fazer mais pontes, dar mais abastecimento de água, mais energia, mais escolas. Portanto, é isso que nós estamos a fazer. Na parte de escolas, estamos a ajudar o Governo Distrital e o Governo Provincial para esse efeito. Na parte de energia, estamos a ajudar a EDM para fazer para esse efeito. Na parte da água, a FIPAG, para que dê mais e mais abastecimento de água aos nossos munícipes. Portanto, temos muita coisa para fazer. Infelizmente, a globalização veio fazer com que nós tenhamos um pouco mais de carência num ou noutro ponto. Isso vem que, pronto, levantar algumas questões de como é que nós estamos a trabalhar, como é que nós, os municípios, estamos a trabalhar, qual é o propósito da descentralização e o que é que nós estamos a fazer para que essa descentralização seja efetiva. Por isso nós estamos cada vez mais a tentar ser autónomos, não depender de fundos que venham de Maputo, Fundo de Compensação Autárquica e FIA, para que possamos desenvolver, porque só tendo fundos próprios, só todos nós a pagarmos as devidas taxas, os devidos impostos, é que conseguimos fazer mais estradas, conseguimos avançar com aquilo que é o nosso lema da cidade de Chimoio, que é dar uma melhor qualidade de vida a todos os nossos munícipes.
1: Senhor Presidente, quais considera terem sido as realizações mais marcantes deste mandato e em que áreas os munícipes já sentem mudanças concretas?
2: Bom, eu penso que a limpeza da cidade está completamente diferente daquilo que era há muitos anos atrás. Portanto, mesmo hoje, nós vamos fazer a entrega à cidade, à comunidade, de novos 100 contentores, para que nós possamos pôr mais e mais contentores na nossa cidade de Chimoio. Portanto, como eu estava a dizer, nos últimos anos, nos últimos 7 anos, a cidade aumentou para o dobro. Automaticamente, a quantidade de lixo também aumentou, o tipo de lixo também mudou. Onde antigamente era um lixo mais orgânico, neste momento a grande parte do lixo são plásticos, garrafas e fraldas plásticas, o que veio aumentar em grande quantidade. Portanto, no mercado 38, que é o maior mercado da província, a quantidade de lixo lá é exorbitante. Aquilo que sai daquele mercado e não só, um pouco por todo lado. Portanto, penso que essa é uma das principais bandeiras. Também já tenho a minha barba curta, por isso demonstra mesmo que a cidade está noutro nível daquilo que antigamente era. Na parte das estradas, embora que há muito descontentamento nas áreas mais periféricas, onde tem estradas com buracos, onde tem alguns problemas de pontes, mas estamos aqui para trabalhar e nós, mesmo nas próximas semanas, vamos lançar a primeira pedra de mais 5 pontes, porque primeiro temos que fazer as pontes e depois então é que fazemos as estradas. Começámos na Rua Sundenga, que hoje vamos fazer a entrega de uma parte da rua, a fazer a reselagem, portanto, a fazer o tapete, a colocar tapete em cima das estradas, porque queremos acabar com todas as estradas que recebemos de há mais de 50 anos atrás. Portanto, nós temos de ter as nossas estradas. E partimos para os bairros, porque todos os bairros merecem ter um pouquinho de alcatrão.
1: É verdade que o crescimento acelerado da cidade continua a colocar pressão sobre os serviços públicos. Como o município está a responder aos desafios do ordenamento territorial das vias de acesso e da expansão urbana?
2: Bom, é isso. Nós nos preparámos. Nós, no início do outro mandato, nós comprámos muito equipamento. Esse equipamento não era equipamento para aquele momento, era equipamento para aquele momento e para este momento e continuar. Importa referir que nós não temos qualquer dívida em termos de lixo, portanto, em termos de retirada de lixo, porque somos nós que o fazemos. Somos nós que tiramos o lixo, desde que seja primário e secundário, somos nós que fazemos isso tudo. Porque vimos que não é viável nós entregarmos isso a alguém. Portanto, é isso. Nós temos uma boa central de asfalto, temos central de betão, precisamos de mais alcatrão para podermos avançar. Importa referir que desde há 7 anos atrás, quando este elenco tomou posse, portanto, aconteceram muitas coisas. Aconteceram IDAI, aconteceu Kennedy, aconteceu Covid, aconteceu a parte de manifestações, que indireta ou indiretamente prejudicou muito a nossa cidade de Chimoio, porque isso nós tínhamos já em carteira alguns investidores que queriam vir para esta zona de Chimoio e da província e que recuaram porque viram que naquele momento não era viável virem para cá. Portanto, pedir a todos, temos que andar com paz, com amor, com calma e nós vamos conseguir desenvolver não só a cidade de Chimoio, mas o nosso belo Moçambique.
1: Apesar dos investimentos realizados, persistem preocupações com o abastecimento de água, o saneamento do meio e a recolha de resíduos sólidos. Que medidas estão em curso para melhorar estes serviços?
2: Bom, é isso. Nós nos preparamos. Portanto, nós não estamos só interessados do que é que a cidade de Chimoio hoje e resolver os problemas só de hoje. Nós temos que pensar que a cidade se cresceu muito, é porque houve muitos nascimentos, e a pressão vai aumentar cada vez mais, em termos de saneamento, em termos de estradas. Portanto, se aumentarmos o dobro, é claro que os nossos bairros também aumentaram para o dobro. O que nós queremos fazer num espaço curto e longo é aumentarmos a nossa área municipal para que possamos crescer cada vez mais para todos os lados da nossa cidade, onde podemos dar mais talhões e mais qualidade, porque acho que não faz muita noção darmos talhões e depois não ter lá o mínimo que é a água, que é a energia, que é as estradas em condições. Portanto, temos que trabalhar cada vez mais. É isso que nós fazemos. Nós todos os dias, eu pessoalmente, portanto, e algum do meu elenco, às 6h30 estamos no município. Não se marca audiência no município da cidade de Chimoio já há 7 anos, portanto, desde que estamos lá, não se marca audiência, é só chegar e falar. Das 6h30 às 9h, sempre estamos lá. Também despachamos os documentos todos, não deixamos nada para o dia a seguir. E andamos constantemente nos bairros a ouvir o que é que os nossos munícipes dizem. E para nós é um grande orgulho chegar ao fim de 7 anos e ainda andarmos na estrada sozinhos e recebemos algumas críticas, claro, como não podia deixar de ser, mas recebemos também a parabenização daquilo que nós estamos a fazer, porque nós, tudo o que fazemos, trabalhamos com o coração.
1: Sr. Presidente, a promoção do emprego e do empreendedorismo, sobretudo entre os jovens, continua a ser uma preocupação. Que iniciativas o município tem desenvolvido nesta área?
2: Bom, eu penso que nós vamos ter uma grande sorte aqui na nossa cidade de Chimoio com o Centro Agroalimentar, porque todos nós

0: virem para cá, para que deem emprego em massa à nossa população. Portanto, empresas como Testa África, não que venham forçosamente produzir têxteis, mas que deem emprego em massa à população. Portanto, nós precisamos de empresas que venham dar 1.000, 2.000, 3.000 empregos. Não só dentro da nossa cidade de Chimoio, mas na periferia também, na cidade, nos outros distritos também, aqui ao lado, porque nós temos que crescer junto também com os distritos para que a qualidade de vida que se faz na capital provincial seja também alastrada a todos os distritos.
1: No próximo mês, Chimoio será palco da Conferência Nacional de Quadros da Frelimo. Em termos de infraestruturas, limpeza urbana e imagem da cidade, que preparativos estão a ser realizados para acolher este evento?
0: Bom, é assim, quando vocês entrarem no edifício do Conselho Municipal, hão de ver que está sempre limpo. Portanto, nós não vamos caprichar ou deixar de caprichar porque temos a conferência do nosso glorioso Partido Frelimo. Portanto, nós vamos continuar a fazer aquilo que é os nossos esforços para que a cidade esteja bonita. Portanto, para nós é uma honra muito grande, ainda mais porque nós estamos a gerir o município da cidade de Chimoio, portanto, no meu caso, como cabeça de lista, mas quem está a gerir é o glorioso Partido Frelimo. Portanto, se for escolhida a cidade de Chimoio, a capital provincial de Manica, para ter a reunião do nosso glorioso Partido Frelimo, é porque, portanto, a cidade está a crescer, a cidade está a desenvolver, é um polo de desenvolvimento, e penso que foi por isso que fizeram. Portanto, mas na parte de nós melhorarmos a cidade, porque vamos ter reunião de quadros, acho que estamos a trabalhar para todos. Nós trabalhamos para todos, independentemente de irmos receber uma visita ou não, nós trabalhamos para todos. E portanto é isso, eu nessa própria data vou tirar férias para poder me dedicar a 100% à reunião nacional de quadros. Portanto é isso, nós estamos aqui para trabalhar para todos e acho que devemos ser assim, devemos ter sempre a nossa casa limpa, sempre a nossa casa preparada para que possamos receber visitas, que venham e que fiquem.
1: A iluminação pública, os espaços verdes, os jardins e as áreas de lazer influenciam diretamente a qualidade de vida dos cidadãos. Que investimentos foram feitos nestes setores?
0: Bom, nós também vamos ter um apoio grande do governo italiano, através das Green Cities. Portanto, hão de ver que nós, na cidade, nós não cortamos árvores de qualquer maneira. Portanto, nós deixamos as árvores crescer. Queremos dar aquilo que é o nosso lema, dar uma melhor qualidade de vida aos munícipes. Dar mais sombra, dar mais frescura. Embora temos uma cidade fresca, sim, mas onde há frio, o mosquito não anda tanto, também para a questão de saúde, também a questão de sombra, portanto, acho que não faz muito sentido. Uma coisa que sempre me fez a impressão é, na altura de maior calor, nós cortamos as árvores, portanto, temos que andar ali como soro, com a cabeça ali ao sol, enquanto temos árvores que podem crescer. É claro que as árvores têm que ser podadas um pouco na parte das lâmpadas e também um pouquinho por cima, portanto, têm que ser podadas, mas é isso. E nós tivemos iniciativas, neste momento estamos a fazer uma iniciativa que é uma pessoa 10 árvores.
1: Obrigado, Sr. Presidente. Neste momento vamos entrar em contacto com a redação central para as interações, as contribuições dos que participam neste café da manhã, os nossos auditórios, que de certa forma querem tomar parte deste evento. Mais uma vez, bom dia.
2: Bom dia, Danilo Oliveira. Com certeza, muitos ouvintes aqui a quererem participar no café da manhã. As nossas linhas são 21-31-77-77 e temos também 82-34-77. O estimado ouvinte pode escrever-nos também na página do Facebook Jornal da Manhã RM. Repito os números: 21-31-77-77 ou então 82-34-77. Já temos em linha o ouvinte Júlio Samson a partir da Matola, concretamente em Congolote. Caro ouvinte, bom dia.
3: Bom dia, África. Bom dia, Sr. Presidente. Bom dia, Oliveira, em Chimoio. Agradecer o mandato que está tendo o Presidente de Chimoio, Presidente do Conselho Autárquico de Chimoio. É uma escola que muitos presidentes do município deviam ter. Gostei muito quando me fala de entrega de 100 contentores. Gostei muito quando diz que está às 6h30 no município e não há audiência. Nós vivemos em algumas cidades para apanhar o presidente.

presidente do Conselho Municipal, você tem que dançar e não conseguir falar com ele. Portanto, presidente, eu lhe agradeço muito. Quando me fala de contentores, existem cidades para não ferir sensibilidades, que já o lixo não sabe o que é contentor, deita-se no chão. Então, tenho muito a agradecer e que ensine os outros, naqueles vossos encontros dos presidentes dos municípios a nível nacional, que puxe algumas orelhas e acerte os presidentes da Matola e de Maputo. Acabo dizendo isso, o lixo está demais aqui. O lixo é deitado no chão. Já não se faz de contentor nesses municípios. E para terminar, presidente,

0: Bom dia, Oliveira. Bom dia, senhor presidente. Vamos ser breves, curtos e breves. Não há muita coisa a questionar, senhor presidente. Apenas agradecer e felicitar pelo trabalho que tem estado a fazer. Temos estado a acompanhar, vezes sem conta, os esforços que o presidente tem estado a evidenciar, de facto. Bom, o senhor presidente, a cidade de Chimoio, há alguns anos atrás, foi campeã na limpeza, né? Portanto, era a cidade mais limpa. Não sei qual o ponto de situação em relação a esse estatuto, perdeu, aonde, o que está a acontecer. Para terminar, também reforçar a questão do Samson, a praia que o senhor presidente prometeu, qual o ponto de situação, porque sabemos que a capital provincial de Manica é a capital do interior, não tem a costa, então certamente prometeu isso. Queremos saber qual o ponto de situação. Um abraço, é o que falou, que se achar nas mais grandes, Popo.
1: Muito obrigado, caro ouvinte. Vamos agora até Chinonanquila. Ouvinte Nelson Vasco, bom dia.
2: Bom dia, Daniel Urbana. Bom dia ao presidente. Desculpa, a maioria dos ouvintes estão aqui no ponto, mas Domingos Neves vai entrar no programa. Meu presidente, eu vi uma imagem na comemoração do Dia do Chimoio. Convidaste o músico gospel Xara Xaramba. Ele te elogiou muito. Achaste que devo se chamar Chimoiwiz. Então, convidaram não. Do resto, está tudo bem. Como disse meu amigo Júlio Samsoni, não há muito justamente a questão do trabalho. Muito obrigado.
1: Muito obrigado, caro ouvinte. Vamos de novo a Xaixai. Lázaro Mazuzzi, bom dia, ouvinte.
3: Bom dia, Gás. Bom dia, nosso caríssimo Edile, presidente do município de Chimoio. Eu queria saber, nosso presidente, a cidade de Chimoio é uma cidade também que não foge à regra. Tem problemas de erosão. Então, eu queria saber o que é que estaria a fazer neste mandato de Sua Excelência naquilo que concerne ao combate à erosão, porque em algum momento temos visto que no período chuvoso a cidade fica muito degradada, até porque em algumas zonas já aparece uma questão de ameaça àquilo que são as habitações. Então, o que estaria a acontecer para poder ser minimizado o impacto da erosão? E também queria perceber, naquilo que tem se estado a propalar, até agosto teremos a cidade de Chimoio como o cartão de visita. Então, eu queria saber como é que está em termos daquilo que é a iluminação pública a nível das ruelas da urbe. Muito obrigado. Bom dia.
1: Muito bom dia. Continuamos em Gaza, mas agora concretamente em Xongueno, 20 Filoco Maio. Bom dia.
4: Muito bom dia. Bom dia, senhor convidado aí em Chimoio. E eu não tenho muita coisa a comentar. Só que acerca de...
1: Perdemos essa chamada com o ouvinte Feloco Maio, que ligou-nos a partir de Xongueno em Gaza, havendo possibilidade de poder insistir, caro ouvinte. Vamos agora espreitar a nossa página do Facebook. Já temos algumas mensagens. Começamos com o ouvinte Sérgio Conceição. Bom dia. Está de parabéns à cidade e os munícipes. E o presidente, atualmente a inclusão tem sido a palavra mágica em todo o mundo. Como está o acesso a emprego para pessoas com deficiência no Chimoio e ainda o acesso à biblioteca para o público com deficiência visual? Escreve o ouvinte Sérgio Conceição. O ouvinte Nelson Baera, de Tete, escreve: bom dia, RM, especial convidado, presidente do Conselho Municipal de Chimoio. Gostaria de saber do senhor presidente, a cidade de Chimoio outrora já foi destacada como a mais limpa de Moçambique. Quais são as ações que estão sendo feitas para recuperar a imagem desta categoria? As avenidas da cidade já têm câmara de vigilância, mas os crimes de homicídios continuam a ser notícia e a chocar os munícipes da cidade de Chimoio. Alguns casos ainda por esclarecer, o que está a faltar, visto que em alguns casos esses crimes acontecem em lugares vigiados.
5: Nelson Baera. Ouvinte Rubens Jaime, a partir da Macinga, escreve: bom dia, café da manhã. Sabemos que o município de Chimoio é um dos bons exemplos de governação autárquica. O que está a ser feito para que esta experiência seja transmitida para os demais municípios? Questiona o ouvinte Rubens Jaime. O ouvinte Ângelo Chitotuani escreve: saudações, café da manhã, Sua Excelência Presidente Ferreira é um grande exemplo de governação municipal. Qual é o segredo? Então, ouvinte Chito Tuani quer saber o segredo de boa governação do presidente do Edil de Chimoio. Temos também a mensagem do ouvinte Lencastre Pacua, da cidade de Maputo. Escreve: saudações aos profissionais da Rádio Moçambique e ouvintes. A cidade de Chimoio anunciou há algum tempo a instalação de câmaras de videovigilância nas principais artérias como medida para reforçar a segurança pública. Contudo, perante o recrudescimento dos crimes praticados por indivíduos armados com katanas que têm causado grande preocupação aos munícipes, qual tem sido o contributo efetivo deste sistema de vigilância na prevenção, identificação e responsabilização dos autores destes crimes? E segundo, gostaria de saber em que estágio se encontra o programa de expansão e requalificação da cidade, sobretudo no que diz respeito à transformação das vias periurbanas em vias urbanas com melhores condições de circulação, segurança para os cidadãos. Ouvinte Lencastre Pacua questiona. Temos também a mensagem do ouvinte Faisal Castigo. Senhor Presidente, a erosão dos solos de Chimoio e ocupação irregular de terra têm sido um dos maiores desafios de gestão municipal. O que está sendo feito para minimizar esta situação sem prejudicar o munícipe? E também temos a mensagem do ouvinte Sábado Batista, que escreve: saudações, gostaria de saber como é que terminou o projeto de praia artificial. Temos mais um ouvinte em linha, ouvinte Sérgio Rafael, a partir de Vilanculo. Bom dia, caro ouvinte, está a participar no Café da Manhã. Ouvinte Sérgio Rafael. Pronto, Daniel Oliveira, terminamos já este espaço de interação com os ouvintes.
6: Obrigado, senhor Presidente. Podemos começar a responder algumas questões. Temos pouco tempo, mas vale a pena responder às questões colocadas pelos ouvintes.
7: Não, muito, muito obrigado. Em primeiro lugar, obrigado pelas palavras de encorajamento que nos dão. Nós, como Chimoio, nós temos a presidência da ANAM, da Associação Nacional dos Municípios, e nós temos bebido experiências dos outros municípios também, para que possamos trabalhar também cada vez melhor e passar também as nossas experiências para todos. Na parte de erosão, estamos a trabalhar com todos e para todos, portanto, temos várias máquinas que estamos a pôr nos bairros, para que possamos ultrapassar esse problema. Importa referir que nós, desde alguns anos para cá, nós estamos a subir as cotas das estradas, portanto, não estamos só a cortar como vínhamos a cortar com a niveladora, portanto, estamos a subir, porque senão vamos criar um outro problema com a FIPAG, porque vamos arrebentar
6: as tubagens.
7: Portanto, com uma cidade mais limpa, nós não queremos ser a cidade mais limpa de Moçambique, queremos também que os outros sejam. Nós queremos ser uma das cidades, entre outras, mais limpa de Moçambique, e acho que atingimos isso. Por isso mesmo é que, como eu costumo dizer, a minha barba está curta neste momento, porque eu no início prometi que não cortaria a minha barba enquanto a cidade não fosse uma das mais limpas de Moçambique. Em termos de crimes de homicídios, infelizmente acontece. Nós temos câmaras em muitas ruas, mas não em todas as ruas da nossa cidade. Portanto, não é possível neste momento termos condições para isso. E às vezes eles escolhem mesmo algumas vias onde nós poderemos não ter o controle. Mas gostaria de parabenizar a PRM pelo grande trabalho que está a fazer, no sentido de nós termos acabado com os homens katana. Ainda aparece um ou outro esporadicamente, que às vezes são homens katana porque têm uma katana na mão, mas são crimes às vezes passionais, são crimes de um ou outro roubo que as pessoas optaram por ter katana. E apelar a todos, porque nós metemos uma norma que das 6 da tarde até às 6 da manhã que ninguém poderia andar com katana. Portanto, se alguém vem da machamba, que venha lá com a sua enxada, a katana deixe ficar lá. E a katana numa machamba não é a principal ferramenta. É uma ferramenta que se usa, mas a principal ferramenta é a enxada. Em termos de segredo de boa governação, não há nenhum, é simplesmente trabalhar com amor a tudo e acho que é isso o segredo do sucesso. Não sei se estamos a fazer sucesso, mas o segredo do sucesso em todos os sítios é isso. E como nós costumamos sempre dizer em gestão, quando eu dava aulas de gestão, é no sentido de que nós devemos saber o que fazer e saber o que não fazer, saber o que fazer primeiro e saber o que fazer a seguir. Portanto, esses são os segredos da parte de gestão. Nos programas de expansão, portanto, nós estamos sempre a trabalhar para expandirmos a nossa cidade, para também, na ocupação irregular das terras, nós trabalharmos afincamente para que as pessoas não ocupem sem ter documentação do próprio município. Estamos a trabalhar com os líderes, estamos a trabalhar com os chefes dos postos e principalmente com os nossos chefes de zona, que aproveito para desejar também a eles um feliz dia da nossa cidade de Chimoio.
6: E, Sr. Presidente, quais são neste momento os maiores desafios que o Conselho Municipal enfrenta para concretizar os objetivos do seu plano de governação?
7: Bom, o maior desafio é dinheiro, né? Porque sem dinheiro nós não conseguimos fazer tudo o que nós queremos. Nós já cumprimos aquilo que é o manifesto do glorioso Partido Frelimo em mais de 80%, daquilo que está escrito, mas como eu costumo dizer, nós da Frelimo, nós não fazemos só o que está escrito, nós fazemos aquilo que os nossos munícipes querem para a sua satisfação. E portanto é isso, o que nós estamos a fazer é trabalhar cada vez mais com todos e dinheiro. Falta de dinheiro condiciona-nos muita coisa.
6: Estamos mesmo na ponta final deste café da manhã. Que mensagem deixa aos munícipes nesta data em que Chimoio celebra 57 anos de elevação à categoria de cidade?
7: Vou desejar muitas felicidades, muitos parabéns e continuem a ser aqueles munícipes lindos e maravilhosos e que fazem com que nós tenhamos mais força para trabalhar cada vez mais.
6: Senhor Presidente, muito obrigado por ter estado connosco nesta edição do Café da Manhã e pelos esclarecimentos prestados aos nossos ouvintes. Assim, caro ouvinte, agradecemos a companhia nesta conversa dedicada aos 57 anos da cidade de Chimoio. Eu sou Daniel Oliveira. Em nome de toda a equipa da Rádio Moçambique, agradeço a sua audiência. Bom dia e até à próxima.
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11: São 8 horas em toda a República de Moçambique. Está de regresso o jornalista Vitor África para atualizar as notícias no terceiro e último bloco deste jornal.
12: A Câmara de Comércio Moçambique-Portugal considera que a visita oficial do Presidente da República, Daniel Chapo, a Portugal, serviu para ampliar o horizonte das relações comerciais entre os dois países. O Presidente da Agremiação, Joaquim Dai, entende que as abordagens do chefe de Estado moçambicano nos encontros mantidos em Lisboa deixaram claras as intenções de Moçambique e de Portugal em relação às prioridades de investimento na atualidade.
13: O Presidente Chapo começou por apontar os problemas que nós temos na nossa economia, os problemas cambiais, os problemas com os rapos, os problemas que... São problemas que, uma vez que ele já apontou antes, fomos a ver, são problemas que estão a ficar cada vez mais debelados. Portanto, tivemos a oportunidade de falar com o chefe de Estado para explicar ao chefe de Estado, como investidores, como é que vemos o investimento em Moçambique, como é que vemos os desafios do investimento em Moçambique. E tivemos a oportunidade também de ouvir da parte de Sua Excelência, o Presidente da República, esta abordagem holística, principalmente sobre como ele pensa fazer o crescimento da economia moçambicana. Segurança jurídica, segurança institucional, segurança fiscal e segurança económica.
12: Joaquim Dai falava à imprensa em Lisboa após ser recebido pelo Presidente da República, Daniel Chapo, que hoje termina a visita oficial a Portugal. Mais de 24 mil famílias enfrentam crise de acesso à água no distrito de Xeringoma, em Sofala, sobretudo nas localidades de Mazamba e Maciambosa. A inexistência de fontanários ou furos faz com que os habitantes recorram a riachos para obter água, expondo-se ao perigo de ataques por crocodilos, segundo o diretor do Serviço de Planeamento e Infraestruturas em Xeringoma, Daniel Augusto.
14: Sabemos nós que a demografia é dinâmica, está constantemente a subir e as pessoas também estão constantemente em movimento. As zonas em que nós já passamos por lá, procuramos fazer a abertura de furo, mas não conseguimos encontrar o caudal. Por exemplo, estou a falar de Inhassol em Mazamba. E outros contos, conseguimos encontrar o caudal, mas a própria água praticamente já não se consome devido ao teor de sal. O que nós temos feito é tentar encontrar outros pontos e fazer a abertura de furos, ou se não, estamos agora também a optar na construção do sistema, sistema de abastecimento de água. Também, como temos a dificuldade de corrente elétrica nessas povoações, optamos pelo sistema de painel solar, fotovoltaico, neste caso.
5: Diretor do Serviço Distrital de Planeamento e Infraestruturas de Xeringoma, Daniel Augusto. Prevalecem focos de contrabando de produtos agrícolas para a vizinha República do Malawi a partir do distrito de Mandimba, no Niassa. O fato se deve à fraca capacidade de controle da linha fronteiriça entre os distritos de Mandimba, em Moçambique, e Mangoshi, no Malawi, de cerca de 100 km. Para combater este fenómeno, os governos de Mandimba e Mangoshi realizam regularmente encontros onde abordam aspectos relacionados com o comércio transfronteiriço, segundo o administrador de Mandimba, Remídio Xavier.
10: Então, estamos a redobrar esforços. Há pouco tempo estivemos reunidos com a Polícia de Fronteira para reforçar o controle nas movimentações da nossa fronteira e garantir que se cumpram as normas do comércio sempre que as pessoas estiverem interessadas em fazer. Não é proibido, mas é preciso cumprir as normas do Estado moçambicano.
5: Administrador do Distrito de Mandimba, no Niassa, Emílio Xavier, e as ações de combate ao contrabando de produtos agrícolas para a vizinha República do Malawi. E a administradora do Distrito de Machaza, em Manica, confirma a existência de 2 casos positivos de cólera, diagnosticados esta semana na localidade de Mutefo, após o envio de amostras de pacientes testadas no laboratório provincial. Lidiane Kwadala disse que das 3 amostras enviadas e testadas, 2 confirmaram casos positivos da doença, enquanto uma teve diagnóstico negativo. Na sequência da declaração dos casos positivos, as autoridades intensificaram as ações de resposta com equipas de saúde e do governo local a desenvolverem campanhas de sensibilização porta a porta sobre as medidas de prevenção da doença. Está garantida a segurança alimentar para as famílias vítimas das recentes cheias e inundações no distrito de Boane, província de Maputo. Jornalista Domingos Macalani.
15: Trata-se de cerca de 3 mil famílias que, durante as enxurradas, perderam perto de 8 mil hectares de culturas diversas. O diretor distrital das atividades económicas em Boane, Fabião Machava, explica que o facto resulta do trabalho de recuperação pós-cheias e inundações realizado por diferentes entidades no distrito.
16: A segurança alimentar está garantida, apesar de termos déficit de algumas culturas, naquilo que não são culturas potenciais para o distrito de Boane.
15: O diretor distrital das atividades económicas em Boane, Fabião Machava, e a garantia da segurança alimentar para as famílias vítimas das recentes cheias e inundações naquela região da província de Maputo. Da Matola Domingos Macalani, bom dia.
5: Bom dia. E no plano internacional, subiu para 4.930 o número de mortos provocados pelo duplo sismo que atingiu a Venezuela nos finais do passado mês de junho. Na atualização de dados ontem, o presidente da Assembleia Nacional, Jorge Rodrigues, anunciou o registro de mais 101 novas vítimas mortais. Os 2 sismos já afetaram 856 edifícios, dos quais 190 colapsaram totalmente, de acordo com as autoridades venezuelanas. Apresentamos as notícias no próximo bloco, às 9 horas.

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1: Estimado ouvinte, a sua especial atenção à atualização das notícias a esta hora, apresentadas por Ernesto Chauk. Bom dia.
2: Henrique Dias, ouvinte, bom dia. A Câmara de Comércio Moçambique-Portugal considera que a visita oficial do Presidente da República, Daniel Chapo, a Portugal, serviu para ampliar o horizonte das relações comerciais entre os dois países. O Presidente da Gremiação, Joaquim Dai, entende que as abordagens do chefe do Estado moçambicano nos encontros mantidos em Lisboa deixaram claras as intenções de Moçambique e Portugal em relação às prioridades de investimento na atualidade.
3: O Presidente Chapo começou por apontar os problemas que nós temos na nossa economia, os problemas cambiais, os problemas com contratos, os problemas que... São problemas que, uma vez que ele já apontou antes, fomos a ver, são problemas que estão a ficar cada vez mais debelados. Portanto, tivemos a oportunidade de falar com o chefe de Estado para explicar ao chefe de Estado, como investidores, como é que vemos o investimento em Moçambique, como é que vemos os desafios do investimento em Moçambique, e tivemos a oportunidade também de ouvir da parte de Sua Excelência Presidente da República esta abordagem holística, sobre, principalmente sobre como ele pensa fazer o crescimento da economia moçambicana. Segurança jurídica, segurança institucional, segurança fiscal e segurança económica.
2: Joaquim Dai falava à imprensa Lisboa após ser recebido pelo Presidente da República, Daniel Chapo, que hoje termina a visita oficial a Portugal. Mais de 24 mil famílias enfrentam crise de água potável no distrito de Xiringoma, em Sofala, sobretudo nas localidades de Mazamba e Maciambosa. A inexistência de fontanários ou furos faz com que os habitantes recorram a riachos para obter água, expondo-se ao perigo de ataques por crocodilos, tal como explica o diretor do Serviço de Planeamento e Infraestrutura de Xiringoma, Daniel Augusto.
4: Sabemos nós que a demografia é dinâmica, ela está constantemente a subir e as pessoas também estão constantemente em movimento. As zonas em que nós já passamos por lá, procuramos fazer a abertura de furo, mas não conseguimos encontrar o caudal. Por exemplo, para falar de Inhassol em Mazamba. E outros quanto, conseguimos encontrar o caudal, mas a própria água praticamente já não se consome devido ao teor de sal. O que nós temos feito é tentar encontrar outros pontos e fazer a abertura de furos, ou se não, estamos agora também a optar na construção do sistema, sistema de abastecimento de água. Também, como temos a dificuldade de corrente elétrica nessas povoações, optamos pelo sistema de painel solar fotovoltaico, neste caso.
2: A diretora do Serviço Distrital de Planeamento e Infraestrutura de Xiringoma, Daniel Augusto. Prevalecem focos de contrabando de produtos agrícolas para a vizinha República do Malawi a partir do distrito de Mandimba, no Niassa. O fato deve-se à fraca capacidade de controle da linha fronteiriça entre os distritos de Mandimba, Moçambique e Mangos, no Malawi, de cerca de 100 quilômetros. Segundo o administrador de Mandimba, Emílio Xavier, para combater este fenómeno, os governos do distrito de Mandimba e de Mangos realizam regularmente encontros onde a abordam aspectos relacionados ao comércio transfronteiriço.
5: Então, estamos a redobrar esforços. Há pouco tempo estivemos reunidos com a Polícia de Fronteira para reforçar o controle nas movimentações da nossa fronteira e garantir que se cumpram as normas do comércio sempre que as pessoas estiverem interessadas em fazer. Não é proibido, mas é preciso cumprir as normas do Estado moçambicano.
2: Administrador do distrito de Mandimba, Emílio Xavier, e o combate ao contrabando de produtos agrícolas para a vizinha República do Malawi. No município de Xeixá, em Gaza, está em curso uma campanha de regularização de terrenos ociosos e desocupados para garantir um ordenamento territorial eficiente e assegurar o uso adequado dos espaços urbanos. Jaime Vanessa.
6: O vereador de Planeamento Urbano e Ambiente esclarece que a campanha não visa retirar parcelas de terra aos munícipes, mas sim organizar e legalizar espaços sem documentação e terrenos abandonados para atualização do cadastro municipal. Dias Nhampossa fez saber que o processo decorre a bom ritmo e garantiu que nenhum terreno será retirado, sublinhando que todas as situações obedecerão aos procedimentos legais, incluindo a notificação dos ocupantes e possibilidade de apresentação de reclamação, conforme cada caso. De Xeixai, Jaime Vanessa.
2: Na atualidade internacional, a campanha eleitoral para as eleições presidenciais de São Tomé e Príncipe termina hoje, antes do dia de reflexão marcado para sábado. As eleições realizam-se no domingo. As atenções estão centradas nos comícios de encerramento de Carlos Villanova, que procura a reeleição. Os restantes candidatos tiveram pouca atividade de campanha nos últimos dias. Mais de 142 mil eleitores estão inscritos para votar, incluindo cerca de 20 mil na diáspora. O tempo. A cidade de Tete poderá ser hoje a mais quente do país, com uma temperatura máxima de 30 graus centígrados, seguida por Quelimane e Pemba com 29, Maputo 28, Inhambane, Xaixai, Beira e Vilanculo 27, Nampula 26, Chimoio 24 e Lixinga com 23 graus centígrados de temperatura máxima. Foram as notícias das 9 horas, próximas quando forem 10 horas.
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0: 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De cuneu a mão, uma baça, o aricor, ganhar de tipa, mangas, zipes, e chazuru, vão praça dos heróis moçambicanos. Bom dia.
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2: Para que o Senhor continue a ajustar de uma forma tremenda em nome do Senhor de Jesus. Não esqueça todos aqueles que fazem com que a nossa cidade fique limpa e bela. Neste momento, Deus da Glória, venha entregar todo o trabalho que será feito dia de hoje. Que haja paz, comunhão nos nossos bairros, que haja paz, Deus da Glória, na cidade do Chimoio. Venha entregar este momento nas suas santas mãos. Em nome do Pai, do Filho e Espírito Santo, e todo aquele que nele foi acolhida. Amém.
3: Muito obrigado. Muito obrigado, Reverendo Pastora Milagre Pandaia da Igreja Cristo Fogo de Deus, pela oração. De seguida, com a vossa permissão, Excelentíssimo Senhor Presidente do Conselho Autárquico de Chimoio, vamos passar para o momento cultural e para dar a primeira atuação, convidamos a Polícia Municipal da cidade de Chimoio e peço uma forte salva de palmas!
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0: Chimoio. DJ, solta aí o som porque nós temos que cantar. 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Quando o sol nasce no céu de Manica, a brilha vibra cheia de cor. 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
2: pra Vila Beri,
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0: Cidade bonita de Marica, deixa visitar teu irmão. Oh, mora no coração.
1: Muito, mas muito obrigado. E até logo. Obrigado.
2: Muito obrigado, Chibol Singa. Eu peço uma forte salva de palmas por fazer uma descrição pormenorizada daquilo que Chimoio realmente é. Chimoio é linda, não é? É linda, não é? Vamos continuar com a nossa festa, chamando neste momento a atuação do grupo cultural Quaesa.

0: Desce uma forte salva de palmas para o grupo Quaresa.
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1: As notícias a esta hora apresentadas por Vítor Reis. Muito bom dia.
2: Muito bom dia, Olga da Glória. Bom dia, amigo ouvinte. A Câmara de Comércio Moçambique-Portugal considera que a visita oficial do Presidente da República, Daniel Chapo, a Portugal, serviu para ampliar o horizonte das relações comerciais entre os dois países. O Presidente da Agremiação, Joaquim Dai, entende que as abordagens do chefe de Estado nos encontros mantidos em Lisboa deixaram claras as intenções de Moçambique e Portugal em relação às prioridades de investimento na atualidade.
3: O Presidente Chapo começou por apontar os problemas que nós temos na nossa economia, os problemas cambiais, os problemas com ratos, os problemas que são problemas que, uma vez que ele já apontou antes, vamos a ver, são problemas que estão a ficar cada vez mais debelados. Portanto, tivemos a oportunidade de falar com o chefe de Estado para explicar ao chefe de Estado, como investidores, como é que vemos o investimento em Moçambique, como é que vemos os desafios do investimento em Moçambique, e tivemos a oportunidade também de ouvir da parte de Sua Excelência Presidente da República esta abordagem holística, sobre, principalmente sobre como ele pensa fazer o crescimento da economia moçambicana. Segurança jurídica, segurança institucional, segurança fiscal e segurança económica.
2: Joaquim Dai falava à imprensa em Lisboa após ser recebido pelo Presidente da República, Daniel Chapo, que hoje termina a visita oficial a Portugal. O Ministro da Agricultura, Ambiente e Pesca, Roberto Albino, vai manter hoje conversações oficiais com o Ministro dos Negócios Estrangeiros da República da Belarus, Maxim Krejcinkov, que efetua uma visita de trabalho de 3 dias a Moçambique. No encontro, os dois ministros vão avaliar o estágio da cooperação entre Moçambique e Belarus, bem como abordar o aprofundamento e dinamização das relações de amizade, solidariedade e de cooperação bilateral nos domínios da economia, comércio, agricultura, educação, transporte e logística. Um comunicado do Ministério dos Negócios Estrangeiros e Cooperação indica que os dois dirigentes vão igualmente trocar impressões sobre a situação política, económica e social dos respectivos países e regiões. Esta é a primeira visita do Ministro dos Negócios Estrangeiros da Belarus a Moçambique. O Partido Frelimo Entet avalia hoje, na vila de Nhamayabwe, no distrito de Mutarara, o desempenho das 5 autarquias da província. Ana Venila.
4: O encontro de balanço junto aos gestores das autarquias de Ulongwe, cidade de Data, Chitima e Nhamayabwe, e visa refletir sobre o nível de cumprimento do manifesto político e nível de execução do orçamento e qualidade dos serviços prestados aos munícipes nestas autarquias, sob gestão da Frelimo. Além dos funcionários das autarquias, a reunião contará com a participação de quadros do Partido Frelimo ao nível central e provincial. Consta da agenda deste encontro a apresentação de relatórios de governação dos primeiros 6 meses deste ano, avaliação de receitas e despesas, entre outros. Da Tridate, Ana Venila.
2: No município de Xai-Xai, em Gaza, está em curso uma campanha de regularização de terrenos ociosos e desocupados para garantir um ordenamento territorial eficiente e assegurar o uso adequado dos espaços urbanos. Jaime Vanessio.
5: O vereador de Planeamento Urbano e Ambiente esclarece que a campanha não visa retirar parcelas de terra aos munícipes, mas sim organizar e legalizar espaços sem documentação e terrenos abandonados para atualização do cadastro municipal. Dias Nhampossa fez saber que o processo decorre a bom ritmo e garantiu que nenhum terreno será retirado, sublinhando que todas as situações obedecerão aos procedimentos legais, incluindo a notificação dos ocupantes e possibilidade de apresentação de reclamação, conforme cada caso. De Xai-Xai, Jaime Vanessio.
2: Na atualidade internacional, a campanha para as eleições presidenciais de São Tomé e Príncipe termina hoje, antes do dia da reflexão marcado para sábado. As eleições realizam-se no domingo. As atenções estão centradas para comícios de encerramento de Carlos Villanova, que procura reeleição. Os restantes candidatos tiveram pouca atividade de campanha nos últimos dias. Mais de 142 mil eleitores estão inscritos para votar, incluindo cerca de 20 mil na diáspora. missões de observação eleitoral da União Europeia, União Africana e da Comunidade dos Países de Língua Portuguesa vão acompanhar o processo de votação. Foram as notícias a esta hora, as próximas às 11 horas.
6: Da população e promover uma cidade cada vez mais organizada, inclusiva e sustentável. Excelência, celebramos o aniversário da nossa cidade. É recordar o passado com orgulho, viver o presente com responsabilidade e olhar para o futuro com esperança. Chimoio consolidou-se com um dos mais importantes centros econômicos, comerciais e sociais da região centro de Moçambique. É uma cidade que acolhe cidadãos provenientes de diferentes pontos do país, unido pela vontade de trabalhar, empreender e contribuir para o progresso coletivo. O crescimento da nossa cidade trouxe novos desafios, mas também abriu espaço para novas oportunidades de desenvolvimento. É por isso que a população acompanha com atenção e reconhece as iniciativas que têm contribuído para aproximar o município dos cidadãos e para fortalecer o desenvolvimento comunitário. Saudamos com satisfação a implementação do Fundo de Desenvolvimento Local, cuja alocação ao município representa uma importante oportunidade para impulsionar iniciativas econômicas, apoiar pequenos empreendedores, estimular a criação de emprego e promover soluções concretas para o desenvolvimento das comunidades. Registramos igualmente com espaço a entrega de motorizadas aos líderes comunitários e de bicicletas ao chefe de zona, instrumento que fortalecem a capacidade de trabalho dessas estruturas de base, facilitando a ligação entre o município e as comunidades e tornando a governação local mais próxima dos cidadãos. Reconhecemos também a entrega de capacetes de proteção e coletes refletores aos mototaxistas, uma medida que demonstra sensibilidades para com a segurança rodoviária, a preservação da vida humana e a valorização daqueles que diariamente assegura a mobilidade de milhares de municípios. Com igual satisfação, destacamos a disponibilização do espaço Monte Alto para os artistas da nossa urbem. Esta iniciativa representa um importante investimento da promoção da cultura, da valorização do talento local e na criação de um espaço digno onde os músicos, atores, poetas, artesãos e outros fazedores de cultura podem apresentar as suas obras, preservar a identidade cultural da nossa cidade e contribuir para o enriquecimento da vida social deste meio. Minhas senhoras, meus senhores, a população sabe que o governar uma cidade em constante crescimento exige visão, capacidade de gestão e diálogo permanente com os cidadãos. Sabemos igualmente que continuam a existir desafios importantes, nomeadamente no reforço da iluminação pública, na melhoria do saneamento do meio, na expansão do abastecimento de água, na criação de mais espaços públicos de lazer, no aumento da oportunidade de emprego para a juventude e na contínua melhora dos serviços prestados aos munícipes. Contudo, acreditamos que estes desafios podem ser superados quando o município, o governo, os parceiros de desenvolvimento e a população caminham lado a lado, unido pelo mesmo objetivo de construir uma cidade cada vez mais melhor. Por isso, queremos reafirmar, neste dia festivo, o nosso compromisso de continuar a colaborar com as autoridades municipais na preservação do patrimônio público, na manutenção da limpeza da cidade, no respeito pelas normas de convivência social, na proteção dos espaços públicos e na promoção do civismo. Uma cidade mais bonita depende da responsabilidade dos seus habitantes. Uma cidade mais segura exige a colaboração de todos. Uma cidade mais desenvolvida constrói-se com participação, respeito, solidariedade e sentido de comunidade. Excelência, queremos igualmente prestar homenagem a todos aqueles que, ao longo destes 57 anos, contribuíram para o desenvolvimento de Chimoio, antigos dirigentes, funcionários públicos, líderes comunitários, empresários, agricultores, professores, profissionais de saúde, agentes da Força de Defesa e Segurança, organizações da sociedade civil, parceiro de cooperação e, sobretudo, aos milhares de munícipes que diariamente com seu trabalho e dedicação ajudam a construir uma cidade cada vez mais forte. Senhor Presidente do Conselho Municipal, receba da população de Chimoio uma mensagem de confiança, incentivo e reconhecimento pelo trabalho que tem vindo a desenvolver em prol do nosso município. Conte igualmente com o apoio dos munícipes para continuarmos a construir uma cidade mais organizada, inclusiva, resiliente e preparada para responder aos desafios do presente e às aspirações das futuras gerações. Ao celebrarmos este 57º aniversário da cidade de Chimoio, renovamos a nossa esperança no futuro de mais progresso, mais oportunidade e melhor qualidade de vida para todos. Queremos uma cidade onde as crianças cresçam com dignidade, onde os jovens encontrem oportunidades para realizarem os seus sonhos, onde as mulheres continuem a assumir um papel determinante no desenvolvimento local, onde os idosos sejam respeitados e valorizados e onde cada cidadão sinta orgulho em afirmar: Chimoio é a nossa casa e o nosso orgulho. Que este aniversário fortaleça a nossa união e renove o espírito de cidadania e inspire todos os munícipes a continuarem a participar ativamente na construção de uma cidade cada vez mais próspera, solidária e sustentável. Chimoio, oiê! cidade mais limpa, oi!
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7: Florinda Maurício,
9: Muito obrigado. Mensagem dos funcionários do Conselho Municipal de Chimoio, por ocasião do 57º aniversário à escisão à cidade. Sua Excelência, Senhor Presidente do Conselho Municipal da cidade de Chimoio, Excelentíssimo Senhor Administrador do Distrito de Chimoio, Excelentíssimo Senhor Presidente da Assembleia Municipal da cidade de Chimoio, distintos convidados, minhas senhoras, meus senhores, celebramos hoje com profundo orgulho, elevado sentido de responsabilidade e renovada esperança o 57º aniversário da elevação da cidade de Chimoio, numa conjuntura que Moçambique prossegue o seu percurso de desenvolvimento, fortalecimento institucional e transformação social sob a liderança de Sua Excelência Daniel Francisco Chapo, presidente da República de Moçambique, cuja visão de governação assenta na valorização do capital humano, do desenvolvimento das instituições públicas, na aproximação dos serviços aos cidadãos e na promoção de um desenvolvimento inclusivo e sustentável. Inspirado por esta visão e alinhado com as prioridades nacionais, o Conselho Municipal de Chimoio tem vindo a consolidar uma governação participativa, transparente, orientada para resultados, colocando as pessoas no centro das suas decisões, transformando os desafios em oportunidades de progresso para o município e para os cidadãos. Aproveitamos este dia para celebrar não somente o aniversário, como também e sobretudo reviver os efeitos marcantes que ao longo destes últimos anos foram sendo consolidados, tornando possível fazer desta cidade o que ela é hoje, por uma melhor qualidade de vida aos munícipes de Chimoio. Pelos 57 anos da cidade de Chimoio, em nome dos funcionários do Conselho Municipal e de todos os munícipes, endereçamos os nossos parabéns a todos os residentes e visitantes da nossa cidade. Nesta fase particularmente difícil dos últimos anos marcada por manifestações pós-eleitorais e chuvas fortes na nossa cidade, concentramos os nossos esforços na manutenção das vias de acesso degradadas e na sensibilização dos agentes econômicos para o cumprimento das obrigações tributárias. Caros munícipes, os 57 anos da nossa cidade são marcados pelo reconhecimento público que prestamos às personalidades trabalhadoras do município, instituições públicas e privadas, entre outros. Esta homenagem deve-se aos teus valiosos préstimos, dedicações e entrega ao bem servir dos nossos munícipes, cada um na sua área de especialidade. Não há dúvida que Como funcionário, ainda temos muitos desafios pela frente. Precisamos de nos organizar para responder com maior eficácia à arrecadação de receitas e à gestão das despesas, garantir a recolha de resíduos sólidos e líquidos e proporcionar um ambiente de vida saudável, independentemente do calor, da chuva ou do frio. Além disso, é fundamental criar condições para a melhor circulação de pessoas e bens, ordenar o comércio formal e informal e promover a educação, cultura, juventude e desporto para fortalecer a cidadania. Devemos garantir a saúde, apoiar os mais vulneráveis, incentivar o autoemprego para os jovens e assegurar a ordem e segurança pública. Estas ações estão firmemente inscritas no nosso plano quinquenal autárquico para o período 2024-2028. Ao celebrarmos mais um aniversário da nossa cidade de Chimoio, reiteramos o compromisso inabalável de trabalhar em benefício da coletividade, fazendo da defesa dos interesses dos munícipes o nosso cotidiano. Saudemos desta data de mãos dadas com Chimoio, uma cidade que clama por melhores condições de vida e que encontra em nós uma resposta firme. Aproveitamos deste momento para endereçar palavras de profundo agradecimento ao excelentíssimo senhor presidente do Conselho Municipal de Chimoio. Como funcionários autárquicos, valorizamos o trabalho em equipe estruturado por setores, desde o nosso querido presidente Mandevo, o gabinete, as variações, até os serviços técnicos, administrativos, varredores e coveiros. Todos partilhamos a missão de manter a nossa cidade limpa, organizada, próspera. Sabemos que desafios são imensos, mas com os nossos esforços, conjunto entre a autarquia e os munícipes, onde cada um cumpre o seu papel em prol do mesmo objetivo, garantiremos uma qualidade de vida cada vez melhor para Chimoio. Sabemos que na vida enfrentamos muitas adversidades. No entanto, quando unimos esforço e coragem, a coragem aumenta e o potencial duplica, e os nossos objetivos tornam-se plenamente realizáveis. E este é o pedido que fazemos aos munícipes de Chimoio. Trabalhemos juntos por esta cidade que tem tanto para nos oferecer e para proporcionar um conforto que todos merecemos. Viva o 57º aniversário da nossa cidade de Chimoio. Viva os funcionários de Chimoio, município de Chimoio, unidos para o bem-estar dos munícipes. Chimoio, ao 17 de julho de 2026. Meu muito obrigado.
8: 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Muito carinhoso, mas ele a república e município de São Paulo de Chimoio. A minha conversa acaba já na município no Rússia de Vence. 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Até o na Ascente, até a Mira, até o na Ureno, o Regente, muito carinhoso no programa de Macau. Mas não é só a gente agora. 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
10: agora. Busani, tem que nos ajudar, né? 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
11: viva cidade de Chimoyo manguanane manguanane Chimoyo Muito obrigado. É, com a apreensão do excelentíssimo senhor presidente do Conselho Autárquico da cidade de Chimoio e de todos os presentes, queria, antes de mais nada, endereçar as nossas calorosas saudações a todos os munícipes da cidade de Chimoio e desejar parabéns por mais um aniversário. E meu nome é João dos Santos Boaventura, presidente da Assembleia Municipal da cidade de Vilancouros. É verdade que temos um enorme privilégio estar aqui na cidade de Chimoio. Para nós é uma grande honra. Uma cidade tão pequena como Vilancouros, termos tido esta oportunidade de virmos celebrarmos esta data especial na cidade de Chimoio. Queremos, do fundo do nosso coração, que então é tão pequeno mesmo, tão pequeno que nem o de Chimoio, dizer muito obrigado, munícipe da cidade de Chimoio, muito obrigado, excelentíssimo senhor presidente do Conselho Municipal da cidade de Chimoio. Continue com esse coração, que é pequeno, mas por aquilo que nós vimos, apesar de Chimoio ter um coração pequeno, ou um pequeno coração, está repleto de um grande amor. Por isso, mais uma vez, parabéns, munícipes da cidade de Chimoio. É verdade, estaria aqui também o presidente do Conselho Municipal da cidade de Vilancouros, o doutor Joaquim Quirito Vilancouros. Infelizmente, por razões de força maior, ele não está aqui conosco, mas endereçou também estes parabéns e deseja a todos os munícipes da cidade de Vilancouros festas felizes. Muito obrigado, munícipes da cidade de Chimoio. Sem mais delongas, não vim aqui só, me faço acompanhar também da minha colega, e se permitir, senhor presidente, ela também havia de se apresentar. Muito obrigado.
12: Acompanha com a Ita o Mutungamiriri, o município de Vilancouros.
13: Viva a cidade de Chimoio!
12: Como é que é o Auianai?
13: Ah, bom dia, excelência. Bom dia, excelências, com todos os convidados aqui presentes. Eu respondo pelo nome de Agira Basílio Murumela, vereadora no Pelouro do Desenvolvimento da Economia Local na cidade turística de Vilancouros. Como dizia o excelentíssimo presidente da Assembleia Municipal, sentimos-nos honrados por estar aqui hoje a comemorar o 57º aniversário da cidade de Chimoio, uma cidade que nós olhamos como uma inspiração pela boa governação, o bom servir ao cidadão, ao munícipe. Hoje estou aqui em representação ao excelentíssimo presidente do Conselho Municipal da cidade de Vilancouros. Sem muita coisa a dizer, sua excelência, o presidente do Conselho Municipal, mandou-nos mais lembrancinhas para deixarmos pela passagem desse dia que pretendemos deixar aqui. E parabéns, muita força, Chimoio continue com esse coração e nós sentimos-nos muito bem acolhidos. Muito obrigada.
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17: Muito obrigado, delegação do município de Vila Cruz. Convidados a
15: esta
17: celebração aniversário da cidade de Chimoio. Mais um espírito de celebração. Convidamos o representante do município da cidade da Praia para, igualmente, usar da ocasião para
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17: por inerência de ou por coincidência de várias atividades, não veio estar presenciar ou estar conosco, portanto queria, e assim acabou indicando para ter que eu acho demais agradecer o convite que foi formulado pela Vossa Excelência ao, e acima de tudo desejar feliz dia a todos os munícipes. Esta que foi a principal mensagem endereçada pelo presidente do município também. Quero pedir ao excelentíssimo senhor presidente nós na Beira, como sabem, estamos numa cidade que está abaixo do nível do mar, somos suscetíveis a várias intempéries, é uma cidade de estar em risco, mas nós somos extremamente resilientes. Nós temos dois símbolos que representam a nossa resiliência na cidade. É a pedra ou a madeira preta. E o conceito que nós usamos de resiliência na Beira, a palavra, o termo resiliência, é grande demais. O povo beirense converteu este conceito de resiliência em apenas duas palavras. Uaua. Beira, uaua, significa beira, é resiliência. Então, queríamos pedir à Sua Excelência que recebesse esse nosso símbolo de resiliência do povo beirense.
18: Uma forte salva de palmas! município de Cotão de Robeira, ao Alipano, a Coco, a Cuiapano, o Pai Bio, o que isso já hoje é o Robeira, para o Pono Guitama, Corocoto, Tão de Norexia, como se faz, Onica ou não, e se faz, já o Nazo, e se faz, já o Nazo, como se faz, Robeira, Cuiazo, para Tão de Norexia, não, não, não,
19: é um credíssimo presidente da Assembleia Municipal da Cidade da Beira. Também ela endossa a todos os caríssimos munícipes, assim como a excelentíssimo presidente do Conselho Municipal de Chimoio. Parabéns por esta ocasião. Parabéns a todos os munícipes por mais um aniversário. E muito obrigado pela atenção dispensada.
20: Muito obrigado.
18: Aí me dirá a Assembleia Municipal e o Tão de Ribeira, a vontade. A turma, o Brasil, o Marco Porto, Tão de Chimoio, que é o primeiro que eu fiz da Márcio, que é a minha coisa, que é a minha nome, e o Cuba Cozila, que é o da Márcio, que é o Chimoio, a turma, o Cuba, Tão de Ribeira. Aui a quem me dirá a Assembleia Municipal e o Tão de Ribeira, que é a vez do Marco Porto, Marco Porto, Tão de Ribeira.
21: Chimoio, 57 anos da cidade de Chimoio. Munícipes da cidade de Chimoio, oi! Bom dia a todos. Com a permissão do excelentíssimo senhor presidente do Conselho Municipal de Chimoio e da comitiva que o acompanha, permitam-me saudar a todos os munícipes da cidade de Chimoio, em especial ao senhor presidente e o seu executivo, pelo magnífico trabalho que tem levado a cabo na nossa cidade de Chimoio, em especial aos nossos vereadores e ao nosso presidente, pelo trabalho que tem feito sob o lema por uma melhor qualidade de vida para os munícipes da cidade de Chimoio. Gostaria aqui também de agradecer pela honra das cerimônias estarem a ser realizadas no posto administrativo Chaurumba. O meu muito obrigado, Sua Excelência. Saudar a todos os munícipes pelos 57 anos da nossa cidade. Meu muito obrigada. Gostaria de convidar o excelentíssimo senhor presidente do Conselho Municipal de Chimoio, engenheiro João Carlos Gomes Ferreira, para tomar a palavra.
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0: se por acaso tem o mesmo nome que eu, chama-se João, para poder dirigir algumas palavras a vocês todos. Obrigado, até já.
1: Município
2: de
0: Bom dia!
1: Mas tu, com o administrador ou esse meio, com a área que atendia. Já tem você aqui, um gato de estudar com o administrador.
0: Permita-me saudar Sua Excelência Presidente da República, Daniel Francisco Chapo, pela forma sábia como tem dirigido os destinos do nosso país. Senhor Presidente do município de Chimoio, que não dorme noite e dia para pôr a nossa cidade limpa. Eu não é? Eu ou não é? Conhece o nosso presidente do município de Chimoio? Conhece ou não conhece? Vocês não são munícipes? Está aqui o nosso presidente que não dorme para pensar nesta nossa autarquia, da nossa cidade. Estão vendo os presidentes? Estão, né? Quero pedir uma salva de palmas para os presidentes.
3: Ei, honra de candidato com Birassori, mas essa é Eduardo Ambuca com Vaco para as 2 horas moçambicanos. Nebo Tima Simba, a Jator Waku, Trote, Tizokere Jeco para as 2 horas moçambicanos. Cuneu, amor de hoje, uma baça, uma guanani ana.

0: o parece que já aconteceu, só tô falando hoje, tem só querer ser com praça dos heróis moçambicanos, com Apolo Busani, Raquel Paulo Jorge, Marcos Nazário, pati pra mãe.
1: Simoio, oiê! Juna no Juna! Juna no Juna! Serere, bom jovem, não é? Serere, oiê! É dia de dançar, comer, chilar, curtir e fazer tudo de bom. Muito obrigado. Simonho, oi! Presidente Ferreira, oi! Muito obrigado. Com a sua permissão, presidente Ferreira. Chamo-me Gilane Armando, presidente do Conselho Municipal da cidade de Manica. E em nome dos munícipes da cidade de Manica, queremos agradecer o convite que o presidente Ferreira fez para nós. Para nós é um privilégio, porque o presidente Ferreira nos inspira e tudo que nós fizemos em Manica, nos inspiramos no Chimoio e nos inspiramos no presidente Ferreira. Por isso quero desejar a todos os munícipes da cidade de Manica festas felizes e parabéns pelo dia. Muito obrigado.

0: Muito obrigado. Logo seguido ao meu discurso.
1: Em Goa e a Páscoa, a Tungamiri é um município e província de Manica, porque há a Tungamiri de Rússia.
0: A nossa cidade de Chimoio. Excelentíssimo senhor representante, sua excelência senhora governadora, digníssima procuradora, senhores membros do governo provincial de Manica, senhor presidente da Assembleia Provincial, aqui representada, excelentíssimo presidente da Assembleia Municipal de Chimoio, senhor administrador do distrito de Chimoio, senhores vereadores do Conselho Municipal e os PCAs das empresas municipais, senhores presidentes dos conselhos municipais, meus pares e seus representantes, senhores presidentes das assembleias municipais, senhores membros do conselho e assembleias municipais, senhores representantes das empresas públicas e privadas aqui presentes, senhores representantes de partidos políticos, distintos convidados, caros e respeitados munícipes. Quero, em nome do Conselho Municipal e em meu nome pessoal, saudar a todos os munícipes desta bela cidade pela celebração hoje do 57º aniversário de elevação de Chimoio à categoria de cidade. Honra-nos a presença dos excelentíssimos presidentes de algumas autarquias do nosso país, os quais gostaria de agradecer por terem aceito o nosso convite. Permita-me dirigir em especial saudação à sua excelência Daniel Francisco Chapo, presidente da República de Moçambique, cuja liderança continua a inspirar todos os moçambicanos na construção de um país unido, próspero, centralizado e comprometido com o desenvolvimento sustentável. As celebrações que hoje realizamos representam muito mais do que uma simples efeméride. Representam a história de um povo trabalhador. Representam o orgulho de uma cidade que nunca desistiu dos seus sonhos. Representam a força e determinação e a esperança de milhares de homens, mulheres e jovens que diariamente contribuem para fazer de Chimoio uma cidade cada vez melhor. Há 57 anos, Chimoio iniciava um novo capítulo da sua cidade. Hoje, olhando para trás, encontramos razões suficientes para sentir orgulho pelo caminho percorrido. Mas olhando para a frente, encontramos desafios ainda maiores que exigem união, coragem, inovação e compromisso coletivo. Caros munícipes, uma cidade não cresce apenas pelos seus edifícios, não se desenvolve apenas pelas suas estradas, não se mede apenas pelo seu orçamento. Uma cidade cresce quando melhora a qualidade de vida do seu povo. É exatamente essa visão que tem orientado a atuação do Conselho Municipal de Chimoio. Ao longo do presente mandato, temos procurado transformar dificuldades em oportunidades e projetos em realidades concretas. No domínio das infraestruturas urbanas, continuamos a investir na melhoria da mobilidade, na organização do espaço urbano e na valorização do património municipal. Durante este período, procedemos à reciclagem de importantes vias de acesso, destacando-se a Rua Sundenga, uma intervenção que melhora significativamente a circulação de pessoas e bens. Prosseguimos igualmente com a abertura de novas vias de acesso em bairros em expansão, permitindo maior acessibilidade, melhor ordenamento urbano e melhores condições para prestação de serviços públicos. Executamos ainda trabalhos de terraplanagem e melhoramento de estradas em terra batida em diversos bairros da cidade, garantindo maior circulação durante o ano e aproximando comunidades dos centros de saúde, escolas e mercados. Paralelamente, realizamos a manutenção contínua das estradas asfaltadas, assegurando melhores condições de circulação e preservando o património público. Estas intervenções beneficiam diariamente dezenas de milhares de cidadãos e demonstram que o desenvolvimento urbano deve chegar a todos os bairros sem distinção. Minhas senhoras e meus senhores, o desenvolvimento de Chimoio não pode limitar-se às obras físicas. Tem de colaborar as pessoas no centro das decisões. Por isso, continuamos empenhados na melhoria da prestação de serviços municipais, no fortalecimento da participação comunitária, na modernização da administração pública e na aproximação permanente entre o município e os cidadãos. Estamos igualmente comprometidos com uma cidade mais limpa, mais organizada, mais resiliente às mudanças climáticas e ambientalmente sustentável. Sabemos que ainda existem desafios, há bairros que continuam a necessitar de melhores infraestruturas, há estradas que precisam de intervenção, há necessidades em matéria de saneamento, abastecimento de água, iluminação pública, habitação, emprego e oportunidades para a juventude. Queremos assegurar que estamos a trabalhar pensando em tudo e em todos. Paulatinamente, vamos dar resposta aos desafios que são impostos à nossa governação. Cada rua recuperada, cada escola apoiada, cada mercado reorganizado, cada posto administrativo fortalecido, cada investimento realizado representa mais um passo rumo ao futuro que todos desejamos. Caros munícipes, quero dirigir uma palavra especial aos funcionários do Conselho Municipal. O vosso profissionalismo, dedicação e espírito de missão têm sido fundamentais para os resultados alcançados. O município cresce porque existem servidores públicos que diariamente trabalham com empenho para servir esta população. Dirijo igualmente o meu reconhecimento aos líderes comunitários, aos parceiros de cooperação, ao setor privado, às organizações de sociedade civil e a todos aqueles que caminham connosco na construção desta cidade, não podendo esquecer também dos excelentíssimos senhores chefes de zona dentro de cada bairro. E através da união de esforços conseguiremos transformar Chimoio numa cidade cada vez mais moderna, inclusiva, segura e competitiva. Minhas senhoras e meus senhores, o tema da nossa cidade por uma melhor qualidade de vida para os munícipes de Chimoio não é apenas uma frase, é um compromisso com as gerações atuais, mas sobretudo com as gerações futuras. Queremos deixar aos nossos filhos uma cidade melhor do que aquela que recebemos. Uma cidade onde ninguém fique para trás. Neste dia histórico, renovamos o nosso compromisso de continuar a trabalhar com transparência, responsabilidade, diálogo permanente e espírito de serviço público. Continuaremos a trabalhar na expansão da rede de abastecimento de água potável, energia elétrica cada vez mais expandida. Aqui reconhecemos o papel da EDM, pois o seu esforço tem estado a ajudar bastante para alcançarmos os mais de 80% da taxa de cobertura atual em Chimoio. Outro sim, continuaremos com a reparação e manutenção das vias de acesso, construção de pontões e pontos de ligação entre bairros e parcelamento nas áreas de expansão. Servir o povo de Chimoio é a maior honra que podemos receber. Antes de terminar, eu gostaria que os excelentíssimos senhores presidentes do município, das assembleias aqui representados, pudessem cumprimentar a todos aqui presentes.
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2: Munisipo Dimanika oye! Presidente Ferreira, oye! Muito obrigado. Meu nome me chamo Tomé Manuel, sou presidente da Assembleia Municipal da cidade de Manica. Obrigado. Chimoio, oi! Munícipes de Chimoio, oi! Município do Dondo, oi! Município de Sussundenga, oi! Obrigado.
3: Chamo-me Valentim Manica, estou aqui em representação do presidente do Conselho Municipal do Dondo, o Dr. Manuel Virat Chaparica. Muito obrigado.

0: Chimoyo, oye.
1: Oye.
0: Muripo.
1: Muripo.
0: Eu venho do Dondo. Meu nome é Camilo Luiz. Sou vice-presidente da Assembleia Municipal. Venho aqui representar a presidente, aliás, os municípios da província que só fala, hoje estão reunidos em Dondo, por isso também estamos em festa, como vocês estão. Então, uma salva de palmas para vocês todos, estão muito bonitos. E queria agradecer o homem que tanto admiro. Obrigado. Continua a trabalhar. Então, muito obrigado a todos. Vamos continuar juntos.
2: Cidade de Chimoio,
1: oi!
2: Cidade limpa,
1: oi!
2: Muito obrigada pela permissão do presidente da cidade de Chimoio. Meu nome é Ana Benjamin Campira, sou vereadora da Educação, Cultura e Juventude da Vila de Sutunenga. Primeiro, agradecer pelo convite. Eu estou cá em representação do presidente do Conselho Municipal da Vila de Sutunenga. Ele não está cá por questões de agenda e muito obrigada.
3: Moçambique, oiê!
1: Oi!
3: Chimoio,
1: oiê!
3: Oi! Meu nome é João Antônio Martaona, presidente da Assembleia Municipal da Vila de Sussundenga. Quero desejar festas felizes a todos os munícipes da cidade de Chimoio e também a nós que estamos aqui. Uma boa tarde e desejamos a todos boas festas. Muito obrigado.
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5: É muito bom, né? Mas é melhor ainda mostrar. Por isso tem contentores aqui, são contentores novos. Nós recebemos 100 contentores novos para que nós possamos pôr contentores em todos os nossos bairros, que possamos tirar o lixo para que todos terem uma cidade cada vez melhor e que eu possa manter sempre a minha barba cortada, pequenina, porque eu tinha prometido há muito tempo, enquanto a cidade não fosse uma das mais limpas de Moçambique, que eu não cortava a barba. E a minha barba chegou aqui quase ao umbigo, né? Pois Sua Excelência, ex-presidente News, é que falou no aeroporto, pediu à população e disseram que podia já cortar a barba. Então cortei, está a chipriquita, né? Porque temos que ainda... Temos ainda muito trabalho para fazer, mas com a ajuda de todos os nossos munícipes, vamos conseguir fazer isso. A todos o meu muito obrigado, boas festas, por uma melhor qualidade de vida para todos os munícipes da nossa cidade de Chimoio. Muito obrigado a todos. Obrigado.
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7: 1916, que foi convertido em Vila Peri, em agradecimento a uma pessoa chamada João Peri de Linde, que era governador de Manica Sofala, então deram um nome em agradecimento a ele por desenvolver essas áreas todas de Chimoio e Manica em termos de agricultura, deram o nome de Peri, em agradecimento a ele. Passou-se a chamar Vila Peri em 17 de julho de 1916. Foi convertida em cidade de Vila Peri, 17 de julho de 1969, e depois da independência, portanto, foi convertida em cidade de Chimoio. Portanto, como nome de cidade, parte desde 1969, portanto, fazemos 57 anos hoje. Estamos aqui neste ato, aqui neste momento, vamos fazer a entrega aos nossos munícipes, que sem contentores de lixo, sem contentores novos, junto com os nossos 30, que nós tínhamos, portanto, temos 140 contentores. Temos cerca de 80 pontos de lixo, portanto vamos ter contentores e contentores também que vão ficar suplentes. E caso apareça mais um novo sítio, portanto, iremos pôr contentores. Tem um ou outro mercado que vai ter uma coisa mista, vai ter contentores e ao mesmo tempo vamos ficar o lixo com pá carregadoras, tendo em conta a grande quantidade produzido num ou outro mercado, nomeadamente posso indicar um, que é o mercado 38, o mercado Francisco Manhanga, pelo grande tamanho e pela complexidade do tipo de lixo que lá tem. Por isso é isso, estamos aqui para fazer isto para todos os nossos munícipes e agradecer a todos pela presença e boas festas a todos nós. Vai significar muito, porque até aqui as pessoas em alguns sítios estavam a meter lixo no chão. E os contentores, os que nós temos, alguns estão um pouco danificados, portanto, careta ainda de reparação. Portanto, alguns desses antigos vão ser postos em reparação e depois vão ser postos outra vez em trabalho. Não podemos desprezar o que é velho, porque senão eu mesmo sou velho e é por lixo, né? Então, temos que garantir que cuidamos daquilo que nós temos. Portanto, vai representar muito, vai representar nós termos uma cidade cada vez mais desenvolvida, cada vez mais limpa e cumprirmos cada vez mais aquilo que é o nosso lema, que é dar uma melhor qualidade de vida a todos os nossos municípios.
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11:55 minutos. Amigo ouvinte, bom dia. Seja bem-vindo à emissão da tarde de sexta-feira, 17 de julho de 2026. De acordo com a programação, conforme em 12 horas, teremos os tópicos do Jornal da Tarde em Cria Nacional. 10 minutos depois teremos o programa Uma Data na História. E 30 minutos depois, o Jornal da Tarde em Cria Nacional. Às 13 horas teremos o Jornal de Manica, a primeira edição. 13 horas e 15 minutos de informação FAN. E às 13 horas e 30 minutos, o programa Ritmo Desportivo. 13 horas e 54 minutos, términos da presente emissão. Amigo ouvinte, está na companhia de Bernardo Xavier e Tomás Josefa. Mais uma vez, bom dia. E antecipado os votos de boa tarde.

0: República de Moçambique, exatamente 12 horas.
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0: Nesse momento, vamos ao contacto com a sede para a transmissão da súmula do encontro com a comunidade moçambicana residente em Portugal. Dizia, o encontro é com o Presidente da República no quadro da visita do Chefe de Estado à República de Portugal.
2: Sim. Muito bom dia, meu nome é Walter Micas e cumprimentar a todos aqui presentes, sem mais delongas. Sr. Presidente, começar aqui pelo ponto que disse que trabalharia com a VFS para tentar então um mecanismo mais digitalizado do processo de passaporte e visto. Pela experiência que já tive e que já ouvi de relatos de anos, a VFS não funciona nem em Moçambique, nem em Portugal, nem no Brasil. É péssimo.
3: Já funciona em Moçambique.
2: E eu explico porquê. E foi o,
3: já,
2: o...
3: já funciona e ainda não ouvimos nenhuma reclamação.
2: Mas eu vou reclamar agora.
3: Sim, sim. Talvez pode ser a primeira e a última.
2: Graças
3: nós,
2: a Deus.
3: Nós podemos ouvir.
2: E foi
3: mas
2: o...
3: já estão lá há 6 meses e ainda não recebemos nenhuma reclamação.
2: Certo. No caso, Portugal também tem contratado a mesma empresa para tratar dos vistos e na altura quem resolveu esse problema, depois de ninguém conseguir resolver, que foi uma cidadã moçambicana, por acaso minha irmã tinha perdido os documentos, a VFS não tinha um, não tem um mecanismo de conhecimento de procedimentos. E graças à embaixada de...
3: Talvez explicar, está a fazer uma pequena confusão.
2: Sim.
3: E quando é assim é melhor colocar os pontos nos is. VFS não substitui governos.
2: Sim, sim.
3: Tá bom? A questão da emissão de documentos, bilhetes de identidade, passaportes e companhia é uma questão de soberania.
2: Exato.
3: É da responsabilidade do Estado. O que a VFS tem é uma plataforma digital que facilita procedimentos.
2: Certo.
3: Por exemplo, agora quando eu quero tratar o passaporte ou renovar as cartas de condução e companhia, tenho que me deslocar ou à embaixada, ou não sei se me faço perceber.
2: Sim, sim, sim, sim, perfeitamente.
3: Com a VFS, eu posso fazer isso por via digital, sim, mas não substitui governos. Então, quem tem que continuar a fazer essa parte que está a dizer é o governo, os
2: certo
3: procedimentos que está a fazer referência. Senão vai pensar que a VFS é para substituir o governo e tratar todo o procedimento, não é isso?
2: Não, não era essa a questão. Era na questão.
3: E não é responsabilidade de VFS preceder os procedimentos.
2: Certo.
3: O procedimento é o funcionário do Estado, da migração, dos logísticos que vai estar lá. Queria só colocar os pontos nos is em relação
2: e a isso. Agradeço imenso por essa colocação, mas na verdade não era uma questão da VFS substituir os procedimentos estatais ou do governo, mas é que nas o retro, na verdade, é na maneira como nós vamos dar informação a essas companhias para elas tratarem os assuntos dos moçambicanos, porque na altura era só sobre uma informação. Para voltar depois de perder o documento, como se faz, né, naquela questão? E graças ao Dr. Alcides Pereira, que foi espetacular da nossa embaixada, resolveu o assunto em 2 tempos. Os procedimentos estavam lá, que era uma questão de explicar ao cidadão como fazer. Era isso o retro da relação ao VFS. Queria, antes de mais, também parabenizar relativamente aos 3 últimos mecanismos que aprovámos, a lei do conteúdo local, a lei de minas e a lei de petróleo. Elas casadas são espetaculares. Tive a oportunidade de ler na plenitude e acho que vamos... Se materializarmos com aquela ideia de legislador, vamos chegar lá. Relativamente ao INAS e à digitalização, eu absorvi que vamos criar uma plataforma, mas acho que não podemos deixar de lado que nós não podemos mapear o fim e não mapear o início. E o início para o INAS, se calhar, será fazer a conectividade com quem são os moçambicanos que efetivamente estão fora. Mas isso tem que ser uma plataforma que me permita, se eu mudar hoje de residência, eu não tenho que fazer um novo registro consular a Portugal ou à China. Essa plataforma tem que ter esse mapeamento automático.
4: Essa aqui é a importância da digitalização.
2: Exatamente.
4: Sim. Depois desta plataforma, já sai de Portugal para a China, para onde? Para...
2: Exatamente. Isso é espetacular, porque isso significa que nós vamos estar a ligar todos os pontos de todas as cadeias. Sim. E até para as questões de xenofobia, etc. Sim. Dentro da plataforma, acredito que vamos ter mecanismos de emergência, mecanismos de contacto. Então, essa ligação do início ao fim da ponta é de salientar e o Presidente Tagai está a garantir que isso vai acontecer, isso é de parabenizar. E relativamente àquilo que nós estamos a fazer com os nossos Eu estive a ver as notícias e percebi que nós estávamos já ao devolver os moçambicanos para as suas zonas de origem, aqueles que vinham da questão da xenofobia, havia um kit para a produção que estava-se a tentar entregar. Mas muitas destas pessoas não investiram nas suas zonas locais durante muito tempo por questões financeiras. Então, às vezes, não tem água, às vezes, não tem luz, às vezes, a terra precisa de água. Eu quero lançar aqui um desafio, Sr. Presidente, que a nossa produção hoje tem que ser mais tecnológica e mais astuta, como fazem aqueles que não têm rios como nós temos em algumas regiões. Israel faz hidroponia, a China faz hidroponia, vários países estão a fazer hidroponia. Estão a garantir que em 20, 30 dias tem um pé de alface que na terra demoraria 45 dias. Então, esse tem que ser o kit que nós temos que dar às famílias. E não só às estas famílias retornadas, mas a todo moçambicano. Esse kit é um kit alimenta. Isto vai dizer o quê? Quando o presidente disse, podemos todos plantar, as pessoas riram-se, vamos tirar para ver. Eu disse, como diria o meu avô, burrinhos, não só entender o que é que o presidente está a dizer. Então essa hidroponia, ela está a dizer que a agricultura familiar, ela é possível. Onde não há terra, vamos fazer de outras formas. E então é para trazer esse retro. Se calhar pensarmos no kit alimenta com hidroponia, que é 1 metro por 1 metro, a gente produz 50 pés de alface e estamos a ir. E é muito mais barato e é tecnológico e vamos chegar lá. Muito obrigado.
4: Muito obrigado.
5: Obrigado a todos pelas contribuições, desde a primeira pessoa. Sim, vamos, depois vamos passar para esse lado. Alguém tinha levantado mão também. Tenha bondade.
6: Olá, bom dia, Sr. Presidente da República, Daniel
5: Chapo.
6: Meu nome é Ivan. Atualmente sou representante da TAP-TAP-SEND. Muitos de vocês podem não saber, mas nós da TAP-TAP-SEND somos uma empresa de transferência digital. Nós somos moçambicana, mas criamos um branch, um ramo para a comunidade moçambicana em todo o mundo, Portugal, Alemanha, Inglaterra, Estados Unidos, Canadá, e atualmente temos mais de 25 mil moçambicanos registados na nossa base de dados e sentimos a necessidade de criar um escritório cá em Lisboa. Isto é, nós conseguimos enviar dinheiro através da aplicação para o M-Pesa em 60 segundos, sem comissões. Isto ajuda muita gente, muitos moçambicanos estão cá a trabalhar, tem dificuldade em fazer transferências bancárias, então a TapTap vem cá apresentar uma solução digital de transferência via M-Pesa sem nenhum custo. Podemos nem sempre ter a melhor taxa de câmbio, porque isto é só um dado do mercado. E outra coisa, eu sou analista de dados, estou a trabalhar agora para Israel, quanto à questão de agricultura inteligente com base em ciência. É um processo muito longo, eu te garanto. Demora em média 3 a 5 anos a ser implementado. Tem várias regras, tem vários segredos tecnológicos que as nações não estão dispostas a partilhar. Mas é um projeto que eu acho muito viável para Moçambique e para outros países africanos. Com o tempo nós chegamos lá, só precisamos de investimento na agricultura e o conhecimento científico que nós podemos obter cá e levar para a nossa terra. E esse era o meu contributo para hoje. Obrigado.
5: Muito obrigado. Mas o mais importante depois é trabalhar. Por isso a palavra do presidente é vamos trabalhar, não vamos falar. Então depois tem que se juntar ao meu amigo ali, que falou antes, para depois materializarmos essas ideias, está bem? Parabéns pelas contribuições. Seguir.
7: Bom dia, Sua Excelência Presidente da República, Daniel Francisco Chapo. O meu nome é Candara Matuaba e falo aqui em nome da Associação de Estudantes Moçambicanos no Porto. Antes de mais, gostava de agradecer pelo patrocínio que o Presidente pessoalmente deu à Associação de Estudantes Moçambicanos no Porto. Este patrocínio conseguiu alcançar centenas de estudantes através do nosso... E gostava também...
5: Já era segredo. Brincadeira, devemos continuar. O presidente, quando ajuda, não gosta que as pessoas saibam. Mas, como já disse, paciência.
7: Tem que se dizer, é importante. Mas mais do que isso, nós estamos aqui, na verdade, para apresentar algumas soluções aos problemas que foram mencionados. Primeiro porque nós acreditamos que, na verdade, as soluções já existem, nós só precisamos de espaços como estes que aproximam-nos daquele que é o centro de decisão. E identificamos dois problemas como associação que estamos a tentar combater e mitigar. O primeiro é a questão da fuga de capital humano de Moçambique. Nós temos muitos estudantes que vêm para cá, que têm competências, são altamente qualificados e são potenciais quadros, mas muitas das vezes eles não voltam para o nosso país. Depois é a questão da valorização, que está também ligada a esta componente valorização do potencial dos nossos estudantes. E por isso nós estamos a pensar em criar um fórum, uma rede da diáspora, em que vamos selecionar os 10 melhores estudantes, as 10 melhores ideias e criar uma recomendação aqui para o nosso governo. Este projeto já está em andamento, neste momento já estamos em comunicação com a Fundação Cantonal para aplicar, mas aquilo que precisamos efetivamente é de ter alguma aproximação junto dos ministérios, porque nós queremos que as nossas ideias sejam ouvidas e que
5: entre vocês e os ministros, os ministérios e o governo.
7: Exatamente, e o governo.
5: Aquele casamento que a colega estava a dizer aqui de direito.
7: Exatamente, e isto é uma das possíveis soluções para este casamento. Estamos agora a trabalhar, juntamente com o consulado, aqui num possível programa de estágios. Mas o que é que nós pretendemos com este programa de estágio? A primeira fase é centrado aqui nos estudantes de direito e pretendemos que estes estudantes venham também resolver questões de documentação da nossa comunidade no geral, porque isto é um problema que assola a nossa comunidade e que temos que combater, e vem também criar oportunidades para estes estudantes, principalmente finalistas e recém-graduados, que muitas das vezes acabam a sua licenciatura, mas enfrentam muitas barreiras de acesso ao emprego. Acontece que, mais do que criar oportunidades aqui em Portugal, nós também queremos criar oportunidades para eles em Moçambique. Então, gostávamos de pedir ajuda, apoio como Associação de Estudantes Moçambicanos no Porto, para realmente executar estas ideias que temos. Muito obrigada.
5: Então, você já percebeu, Presidente, quando diz vamos trabalhar. Então, vamos para esta bancada, tem duas mãos, depois vamos fechar com a nossa liderança aqui à frente. Lá atrás primeiro, depois aqui deste lado.
8: Certo. Muito bom dia. Quero cumprimentar a Sua Excelência, Presidente da República de Moçambique, Daniel Chapo, e o painel composto e os presentes. Aqui a Falhoseta Couto, falo na qualidade de moçambicana, residente em Portugal. Não me vou alongar muito, simplesmente queria pedir o apoio ao governo de uma probabilidade de criação de um centro de apoio aos emigrantes em Portugal. Isto que visava ou seria destinado a acolher, orientar e apoiar os cidadãos moçambicanos em Portugal. E uma rápida integração, porque temos tido moçambicanos chegando ou migrando a Portugal e não tem tido um acompanhamento justo, um acompanhamento legal. Existem moçambicanos que estão em Portugal sem o NIF, que é algo prioritário. Não temos o NIF português, sendo que em Portugal é prioritário, é necessário que o cidadão, qualquer cidadão que mora ou reside em Portugal, tenha o NIF, tenha o NIS. E nós temos moçambicanos com muitas capacidades de apoiar todo o recém-moçambicano em Portugal. Por exemplo, eu sou advogada e tenho ajudado até onde vai o meu limite quando um certo moçambicano chega a Portugal e pergunta quais são os mecanismos para eu tratar o NIF, quais são os mecanismos para eu tratar o NIS, quais são os mecanismos para eu ter um emprego. Então, E Portugal tem portas abertas para os moçambicanos. Eu sou moçambicana, abriram a porta e acredito que há muitos moçambicanos que não sabem que Portugal tem portas abertas. Então havia aqui uma grande necessidade de ter este centro de apoio aos moçambicanos em Portugal. E parabenizar por todo o feito que o presidente tem feito em Moçambique. E obrigado.
5: Aqui, jovem, depois, sim. Ele, depois, a nossa liderança aqui à frente. Vou fazer alguns comentários.
9: Bom dia, senhor presidente, e todos aqui presentes. Chamo-me Oliveira, espero que todos estejam gozando de uma boa saúde. Falo como moçambicano e criador de conteúdo, que é uma área que sentimos que somos mais ou menos excluídos. Como criador de conteúdo, eu tive alguns projetos que dei a proposta ao Estado anterior, que era para digitalizar as plataformas como o IB e outros prefiro não cá mencionar. Mas a minha maior preocupação era deixar os moçambicanos cientes que o Estado está a tentar nos ajudar. Por exemplo, esta reunião aqui gerou muito no grupo do WhatsApp, mas para criar-se um grupo do WhatsApp, nós jovens temos de ter o número um do outro. Então, por isso, acho que o presidente não consegue ver vários jovens aqui, porque a informação gira mais entre grupos. E a minha proposta era de... Exato. Minha proposta era de criar uma página, e já tinha criado, por acaso, trabalhamos com a embaixada, acho que há 2 anos, em 2023, que era no tempo de fazer o recenseamento. Porém, um dos problemas que eu notei que, quando nos chamam, nós fazemos o projeto, e depois, quando acaba, termina ali. Eu queria dar uma continuidade. Então, não estou aqui para reclamar, mas para me voluntariar a dizer que estou disponível a ajudar na parte como criador de conteúdo, e ajudar a deixar os moçambicanos estarem cientes que existem esses projetos todos que aqui foram mencionados e que nós podemos ajudar e fazer parte disso. E outra parte que notei, gostei da iniciativa da parte cultural, que o presidente está à procura de um espaço onde nós jovens criadores de conteúdos também podemos juntar, fazer conteúdos, vídeos, deixar as pessoas a saberem que o presidente, por exemplo, está cá e que há todos esses projetos. E para deixar alguns cientes aqui, hoje nós temos um evento chamado Festeja, organizado pela RTP África, e lá estará o 20 Fingers e o Mark Exodus, que são moçambicanos. Muitos não sabem disso. Eu estarei lá e, como criador de conteúdo, como eu disse, meu trabalho é entrevistar as pessoas e falar sobre a cultura moçambicana também. Então, gostaria de, para terminar, dizer que estou disponível a ajudar a encontrar um espaço para a cultura moçambicana, e sempre que tiverem projetos assim, como disse o colega, a TapTap Send, também posso deixar conscientes, porque outra coisa que nós passamos aqui é problemas de divisas. Anda a surgir vários nhonguistas, por exemplo, o euro está a 75. Nós aqui, quando queremos trocar, temos problema, nós só podemos levantar de 50 a 200 no máximo dos máximos. Então, há casos urgentes onde nós precisamos de dinheiro e temos de trocar entre os nhonguistas, e vai para mais de 10 meticais de comissões. Então, em suma, muito obrigado por todos aqui me ouvirem e dizer que estou disponível a ajudar. Obrigado.
5: Parabéns, Oliveira. Falou de uma coisa muito importante. Podemos entregar a liderança aqui à frente, que é para fazermos comentários finais. Oliveira falou de uma coisa muito importante, esta questão de divisas, e depois até faz com que circule moedas fora do sistema. E a vida acaba sendo um pouco mais cara para nossas irmãs e nossos irmãos que estão cá. Então, esta é uma das grandes preocupações que nós temos como governo, Oliveira, e vamos ter que continuar a trabalhar para ultrapassar estes desafios. Parabéns. Aqui à frente, nossa liderança, para fecharmos.
10: Bom dia, Sua Excelência, Sr. Presidente da República, e a comitiva que o acompanha. Sr. Presidente, eu tenho 3 questões para colocar. Em primeiro lugar, em relação aos vistos. Eu gostaria de saber qual é o mecanismo de vistos em Moçambique para facilitar os moçambicanos. Há dias, 3 pessoas pediram o termo de responsabilidade aqui em Portugal e eu disse-lhes que poderia enviar esse termo de responsabilidade, mas pedem-nos o extrato bancário. Eu queria perguntar ao Sr. Presidente, Moçambique pede a Portugal, aos portugueses quando embarcam, pede o extrato bancário? Pede-se? Nosso extrato bancário é a nossa vida. Eu não percebo como é que isso é possível. Extrato bancário? Então, se a gente envia...
5: Pede-se, vice-versa.
10: vice-versa. Muito bem, então está, não estava esclarecida nesse sentido. Ainda bem que já o sei. Em segundo lugar, em relação ao que a doutora Sofia falou sobre o caso de muitos moçambicanos que estão com problemas cá, que vêm debaixo, às vezes, de escravatura e tudo. Eu tive um caso que veio parar as minhas mãos, a senhora embaixadora tem conhecimento, estive quase o dia inteiro na judiciária. A moça veio com alguém, que eu também não vou dizer nomes, com uma senhora que é hábito fazer isto há mais de 10 anos, que traz moçambicanas para aqui, escraviza, não arranca os documentos logo no aeroporto, ela mantém-se, está em Moçambique, essa senhora é portuguesa, ela quis-me ver, quis-me conhecer, mas não, eu não dei-lhe essa oportunidade, porque eu escondi-me num café e fui à polícia daquela área onde uma das moças, eu fui resgatá-la. E a polícia disse logo, minha senhora, veio queixar-se, mas vai ter que ir connosco à judiciária. Eu disse, com certeza, eu aguardo o tempo que vocês precisarem. E estive ali, a senhora veio, não me conhecia, também foi, a queixa veio de Moçambique para mim, eu fui ter com a moça que foi resgatada em Oeiras. Quando chego à polícia, a polícia disse assim, olha, esta moça está em nosso poder, já está em poder deles, está num centro de acolhimento, também não posso dizer onde é que é, por questões de segurança, porque não é só ela, há outras moçambicanas, e ela já está com o NIF, já está com o NIS, só está cá, não faz um ano, e está a caminho de ter a nacionalidade portuguesa. Eu pergunto ao Sr. Presidente, porque, o que é que se está a passar de vir tanta gente, Sr. Presidente, que vem, diz que vem para aqui de férias e ficam aqui e batem-nos a porta.
5: Se ficou atenta na minha introdução, sim, quando eu estava a falar no início, chamei a atenção aqui, acho que todos ouviram, que existem mecanismos de vir legalmente, mas existem pessoas, não sei se ficaram atentas aqui, falei disso. Se estava atenta, eu devia perceber. Falei aqui que existem agências de emprego que agem de má fé para trazer essas pessoas. Também existem essas pessoas que está a dizer. É por isso que eu pedi aqui para todos nós sermos vigilantes, para não termos essas situações.
10: E por último, Sr. Presidente, nós temos casos de alguns, também não vou dizer nomes que eu acho que a senhora embaixadora sabe. Não é bom focar, as pessoas têm que saber cada um responder por si. Temos casos de representantes da comunidade, que têm problemas com a nossa com documentação. Senhor Presidente, esses representantes ajudam Moçambique, ajudam os moçambicanos quando cá vêm. Porquê tanta dificuldade de facultarem os documentos? Pedem tanta coisa que eu não percebo. E essas pessoas ajudaram Moçambique desde que cá estão, são de Moçambique e têm complicações com a papelada. Quando se vai, nós já vamos no terceiro embaixador e desde o primeiro não se resolve estes casos. Nós queremos saber o porquê. Isso preocupa-me, que eu sou representante e queixam-se. Eu faço chegar, mas não vemos resolução. Não vou dizer nomes, mas...
5: Temos que saber quem são e quais são essas preocupações.
10: Temos o Dr. Livre já agora.
5: Eu só conheço um caso.
10: Não, Dr. Livre, temos a Azmina.
5: Eu só conheço o caso
10: do... Temos a Azmina do Algarve.
5: Só conheço o caso do Livre e da esposa e da Azmina lá. Esses dois casos conheço. Há outros?
10: Ah, já conheço. Há outros dois que não estão aqui presentes.
5: Depois podem...
10: Posso dar o nome?
5: Exatamente.
10: Com certeza. Era só isso. Muito obrigada.
5: Muito obrigado. Uma salva de palmas. Mais? Não vejo mais. Queria dar a... Epa, tínhamos dado a liderança para fechar, mas ok. Pode falar, depois terminamos lá, que é para darmos a palavra à nossa ministra a fazer alguns comentários.
11: Muito bom dia, senhor, sua excelência.
5: Bom dia.
11: E a cada participante aqui presente. Primeiramente, eu queria parabenizar, né, a todos que estão aqui, porque cada um que sai do seu país para o outro tem que ter coragem para fazer isso. E a própria palavra diáspora, ela vem do grego, que significa semeadura. Então, ela foi caracterizada pelos judeus que saíam de um país para o outro, né, para morar. E isso representa também a cada um de nós que viemos do nosso país para vir semear aqui, né, e para colher os frutos para fazer crescer o nosso país. Então, queria, isso é um auto aplausível para todos nós, e eu queria parabenizar cada um de nós. E também um fator aqui que não foi falado, que foi das condições climáticas que estão agora a ser alteradas nem muito com muita frequência. Então, eu queria saber, né, se tem alguma tecnologia ou algum meio que está a ser criado para prevenir várias situações, né, de calamidades ou de prevenção de algumas, né, calamidades em Moçambique, porque, de fato, há várias que já aconteceram e provocaram vários danos, e eu acho que devemos aprender com os que já aconteceram e, para ser feito algo melhor, para no futuro termos mais desenvolvimento, né, sem muito estrago. É tudo. Muito obrigado.
5: Minha irmã lá fundo, a última.
12: Bom dia, Sua Excelência, camarada presidente.
5: Bom dia,
12: presidente.
5: Minha querida, bom dia.
12: Chamo-me Thelma Chicati. Eu tenho uma questão a fazer que muitos moçambicanos têm feito.
5: Sim.
12: Acerca de trabalho. Certo. Nós temos visto muitos guineenses, angolanos, brasileiros a trabalhar como segurança. E nós, muitos de moçambicanos já contactaram a escola de formação de segurança e foram rejeitados, dizendo que o Portugal não tem um acordo com Moçambique para que os moçambicanos sejam seguranças cá, que trabalhem como segurança. Então, eu queria saber, senhor presidente, qual é o passo a seguir para se resolver essa questão? Porque temos muitos homens e mulheres, que alguns foram desportistas, foram militares, foram a Matalana e voltaram, outros têm físico e vontade e estudaram para tal, certo. não conseguem estar nesse trabalho, nesta área de trabalho.
5: Sim,
12: eu mesma gostaria de estar nesta área de trabalho.
5: Certo.
12: E eu queria saber qual é o passo a seguir para que se resolva esta questão.
5: Para que haja esse acordo.
12: Sim.
5: Obrigado.
12: Muito obrigada.
5: Obrigado. Muito obrigado. Uma questão muito bem colocada. Ministra, queria fazer alguns comentários e depois vamos responder as questões aqui.
13: Obrigada. Queria agradecer, Sua Excelência Presidente, pela esta oportunidade e também agradecer aqui à comunidade pela contribuição que deram, não é? Obrigada. Não, estava a dizer, agradeço aqui à comunidade por ter pela exposição que fizeram, as propostas, as recomendações, não é? Que fizeram. Nós estivemos a visitar alguns países aqui da Europa e muitos deles que nunca estivemos lá, não é? Estamos a falar, por exemplo, dos países do leste. Fomos para o país do leste, fomos para a Lituânia, era a primeira vez que eles recebiam um membro do governo em Lituânia. Fomos para a Roménia, para a Polônia, não é? E fomos também para a Finlândia, além da Alemanha. O que é que nós íamos fazer lá? Era para falarmos com esses governos para poderem continuar, não é? Apoiar Moçambique na área da defesa, não é? Nós temos uma facilidade da União Europeia, que já está lá há 4 anos, e já está formada uma força de especial, né, que de cerca de 11 companhias. Então, nós gostaríamos que isto continuasse, não é? Então, era mesmo para coisa. Mas quando chegamos à Polónia, não é? Os jovens estão lá, que os pais é que pagaram, até a maioria deles, estão lá, já terminaram, já estão a trabalhar, incrível que pareça, estão a trabalhar em empresas, alguns até no Estado, mas não têm visto de residência. E o que é que os estudantes fizeram? Aqueles estudantes e trabalhadores agora, né, juntaram-se e fizeram uma associação. Quando apresentaram a associação, parecia uma empresa. Eles têm 80 membros, que não são só da Polônia, alguns países ali à volta, que não fazem, que não têm associações e que não têm esta coisa. E depois também tem 80 e tem 19 membros que são do BOD, não é? Que... Da Assembleia, Auditoria, né? Conselho Fiscal, e trazem essas soluções que ouvimos aqui. A Associação do Porto, não é? Acho que está aí. Trouxeram soluções. Vimos o nosso amigo que está ali também, não é? Amigo de Sua Excelência Presidente Chapo, né? E aqui amigo também do Presidente Chapo, são todas ali, e lá atrás também. Que trouxeram soluções. Sim. Então, isto é que devemos fazer como a contribuição da diáspora, não é? Para o desenvolvimento do país. A Inace tem que ser capaz de absorver essas vossas contribuições.
14: Isso.
13: Vocês têm que melhorar a plataforma do Inace, não é? Vocês têm que melhorar. O que nós tentamos fazer, não é? Mas pode não estar completa. E vocês têm que dizer, nós queremos, e queremos ligar com toda a diáspora.
5: É como todos nós usamos aplicativos.
13: Sim.
5: WhatsApp é um aplicativo, e todos os outros, Twitter e companhia, TikTok e companhia. Quando foram concebidos no início, não estavam completos. Não sei se me faço perceber. Até hoje, cada um de nós recebe mensagens aqui. De WhatsApp, da próxima, vai passar a fazer esta funcionalidade. Quem contribui para a equipa de conteúdos, Oliveira está a perceber o que estou a dizer, são os utilizadores, que somos nós. Então, se existe uma plataforma de Inace, que nós achamos que tem algumas lacunas, não é? Nós que estamos na diáspora que podemos contribuir.
13: Sim.
5: E temos aí Oliveira, que também pode ajudar a melhorar a plataforma. Uhum. E cada dia que passa, podermos ter uma plataforma melhor.
13: Sim.
5: Nós como utilizadores. Yeah. Obrigado.
13: Porque nós, Ministério dos Negócios Estrangeiros, temos de estar abertos de cooperação, abertos para isso. Se nós estamos a dizer que tem uma secretária de Estado, de Negócios Estrangeiros e Comunidade no exterior, que é a nossa diáspora, que é a primeira vez que estamos a ter esta figura, que está dentro do Ministério dos Negócios Estrangeiros, o Inace está dentro do Ministério dos Negócios Estrangeiros, então nós pedimos à comunidade, sobretudo à juventude, não é? Para poder melhorar esta plataforma e temos essas contribuições todas. Porto, o porquê a questão do governo, não é? Nós há 10 anos que não há ingressos, não há ingressos, não há promoções no Estado. Então, mesmo que tenhamos os nossos estudantes, não é? E vais me perguntar o porquê que não há ingresso nem promoções no Estado. Por causa das várias dificuldades que Moçambique foi passando, não é? Sua Excelência Presidente entrou 6 meses a destruir um país. Vocês todos viram. A economia ressentiu. Passado algum tempo, quando ele está tirado do zero para um, não é? Entram as cheias, não é? 8 metros de água. Então, o Estado está sempre com medidas de contenção de despesas. Então, nós não estamos com isso. Este ano, Sua Excelência Presidente conseguiu um valor para, pelo menos, progressão, promoções de progressão. Ele precisava de 11 mil milhões de meticais. Só conseguiu um bilhão. Então, a ver, as pessoas que já estão há 8 anos, há 10 anos à espera, não é? Então, o que é que eu queria sugerir? Que todos nós possamos contribuir onde nós estamos, ok? E contribuir para o país onde estamos e contribuir para Moçambique. De uma ou de outra forma nós fazemos isso, não é? Sim, se um estudante vem para aqui e consegue um emprego, não é porque está contra Moçambique, não. Está a ganhar experiência.
14: Isso.
13: O que nós temos que fazer depois é encorajar este estudante para poder ir para casa, para poder contribuir. Ou contribuir a partir desta plataforma, este que estamos a criar. Eu concordo que nós, os ministérios, temos que ter portas abertas, não é? Para podermos ouvir, podemos contribuir, podemos estar juntos, não é? E trabalhar juntos. O que é que aconteceu nos sítios onde eu andei? Vou dar um exemplo da Itália. Eu pedi, porque tem 3 agências das Nações Unidas lá. E nós, na embaixada, éramos só 2 diplomatas. E pedi aos estudantes moçambicanos que estavam lá, venham fazer estágio. E tivemos uma guerra, porque estavam a dizer que eu tinha que pagar. Eu disse, eu não tenho dinheiro para pagar esse estagiário. Mas vocês venham aqui. Porque eu sabia que havia de haver ganha-ganha aqui. Eu havia de ter alguém para me ajudar a cobrir aquelas agências, não é? Que eu não conseguia, mas essa pessoa também ia ganhar experiência. No final, nós conseguimos. Uma delas agora está no Ministério da Defesa. Outras duas, uma delas está na FAO, outra está no Programa Mundial de Alimentação. Mas saíram todos da embaixada. mas não tinha nenhum dinheiro. A única coisa que tiramos do bolso era só para ajudar para comer, às vezes transporte, não é? Mas é só para vos encorajar, vamos. A embaixadora, nós encorajamos a embaixadora. A última vez que estou assinando a presidente esteve aqui. Vocês disseram que queremos fazer estágio. E nós temos, embaixador, abre as portas. Podemos não ter muito espaço. 2, 3, são 6 meses, 6 meses. A lei só indica 6 meses. Foram para lá, a embaixadora, tiveram fazer coisa. Ah, é para entrarmos na diplomacia? Não se entra assim. Diplomacia é militar. Começa por terceiro secretário. Nós, quando entramos, começamos por adido. Terceiro secretário? Concurso. Segundo secretário? Concurso. Né? Primeiro secretário? Concurso. Conselheiro, concurso. Ministro, conselheiro, concurso. Né? Ministro competenciário, concurso. Embaixadora, concurso. Ou embaixador. Eu levei 30 anos para chegar à embaixadora na carreira diplomática. Hoje?
14: E 40 anos.
13: Então, era mesmo só para encorajar. Muito obrigado pelas contribuições que vocês deram. Vamos trabalhar juntos. Vamos abrir essas portas. Temos sorte de ter um presidente que nos deixa falar, né? Que nos deixa coisas. Porque eu podia dizer, não fale. Duas pessoas só e ir embora, não é? Mas eles deixam-nos falar, deixam-nos contribuir. Então, vamos trabalhar juntos. Podemos? Sim, vamos. Obrigado.
5: Há um aí que já não gosta de palavra podemos, disse devemos. Sim, minha querida, à vontade. Sim, sim.
15: Só queria dizer para a senhora
5: ministra,
15: nós estamos aqui, perdão.
5: Não, à vontade.
15: Estamos aqui a trabalhar, estamos aqui mesmo, moçambicanos, a virar a mina.
5: Vou falar exatamente, assim, a dar no duro.
15: A Associação dos Estudantes, isso aqui, são 100 alunos, quase 100 alunos, cursos técnicos.
5: Exato, cursos técnicos.
15: Técnicos profissionais. Então, quando a embaixadora fala isso, temos que parar de reclamar e, como posso dizer, somarmos, trazermos solução.
5: Solução. Mas essa reunião eu gostei muito, trouxe mais soluções do que reclamações.
15: Dialogarmos e tirarmos desse diálogo soluções.
5: Exatamente.
15: Eu, particularmente, estive no diálogo, inclusive, e para mim somou-me bastante sabermos que também somos ouvidos como moçambicanos. Então, quando a senhora embaixadora, a senhora excelência, falou isso à ministra, eu disse: desculpa, não quero ficar calada aqui, mas alguma coisa me impulsionou. Para!
5: A dar no duro.
15: É muito bom também estarmos aqui. Eu ouvi aqui o presidente dizer, olha, a agenda está cheia, mas terão esse tempo para nos ouvir. E nós agradecemos por essa oportunidade. Agradeço aqui os ministros presentes, agradeço aqui aos moçambicanos, que eu sei que aqui em Portugal não é fácil. Muitos de nós aqui trabalhamos, eu costumo, essa noite dormi, acho que eram quase meia-noite, e levantei 5 da manhã e estou aqui, estamos aqui para trabalhar e vamos trabalhar.
5: Obrigado.
15: Obrigado.
5: Antes de dar a embaixadora para fecharmos, tenho uma mão ali. Senão vai dizer, levantei mão, não me deixaram falar. Já estamos para fechar. Muito bom dia a todos. Senhor Presidente, muito obrigado por ter-me observado. Eu não queria falar, mas sinto-me na obrigação de falar. A senhora embaixadora sabe que onde há bandeira, há o Júlio Messa. Alguns sabem, para quem não sabe... Há alguns anos atrás eu lancei um desafio a um dos nossos presidentes a solicitar e a pedir a paz. E a minha contribuição foi levar a bandeira de Moçambique para o ponto mais alto da África, que foi o pico do Monte Kilimanjaro. Bravo. Já tive a oportunidade de viver alguns anos na África do Sul, senti na pele o que é discriminação. Voltei para o meu país durante alguns anos, tentei desenvolver alguns negócios, ganhei muita experiência. Estou aqui em Portugal também a ganhar mais experiência, estou sempre disponível às ordens para aquilo que for necessário. O que eu queria simplesmente pedir é que
14: haja mesmo incentivos para eventualmente nós voltarmos para a nossa pátria. É a minha contribuição e o meu apelo e dizer, vamos trabalhar. Eu fui uma das primeiras pessoas que deu a cara para o senhor presidente, aqui em Portugal. As pessoas criticaram-me muito e eu disse, eu acredito, vamos trabalhar e está aqui o fruto. Muito obrigado.
16: Obrigado, Júlio.
14: Obrigado, senhora embaixadora. Pode usar esse microfone ali. Só um momento. Alguém queria falar?
17: Tenho um contributo a fazer.
14: À vontade. À vontade.
17: Bom dia, excelência.
14: Bom dia.
17: Todo o protocolo observado. O meu nome é Antaluma, sou de Nangade. Não vou falar sobre insurgência.
14: Há muito tempo.
17: Porque isso aí...
14: Machala outro.
17: Já tem barba... É o Machala.
14: Ah, é Machala.
17: De insurgência já tem barba branca. Isso não vou tocar. Venho aqui propor a recuperação da nossa economia. A economia moçambicana é possível, sim.
14: É possível.
17: Deixarmos dessa dependência, andarmos a pedir esmola, esmola.
14: É possível.
17: É tempo.
14: Sim.
17: Vamos nacionalizar todas as minas. Está nas mãos do Estado.
14: Quem leu a lei de minas? A nova lei? É você, né? Só pedi para emprestar a ele também.
17: Já.
14: Isso
17: mas vou, continuar. Nacionalizar as minas. Porque há exemplo de muitos países fizeram isso. As economias estão em cima. Nós não vamos continuar a pedir esmola sempre. Viver de doações, já chega.
14: Outro este o processo, por isso estava a dizer para
17: outro ponto,
14: aquele que leu a nova lei também poder lhe emprestar para ler também.
17: Yeah.
14: Porque é um processo, mesmo esses países que está a dizer, seguiram um processo.
17: Yeah. Claro.
14: Vamos continuar.
17: Nós temos que ter coragem, porque essas minas estão nas vossas mãos. Não é fácil isso.
14: É por isso que estou a dizer que é melhor ler a nova lei. Então, como é que se chama o meu amigo ali? Walter.
17: Yeah.
14: Walter está aqui, há de lidar também.
17: Ainda bem, agradeço.
14: Vamos continuar.
17: E o outro ponto sobre a corrupção. Muitos países asiáticos acabaram com a corrupção porque a pena é dura.
14: Sim.
17: E essa pena, como é dura, muitas cabeças vão desaparecer.
14: Uhum.
17: Introduzir a pena capital. Mas é verdade. Vai ver os países estáveis na Ásia. Na Ásia, muitos países estáveis. Veja, ninguém rouba, porque tem medo. Acho só que em Moçambique não vai acontecer, porque muitos chefes
14: vão vir. Mas temos que ir junto.
17: Obrigado.
14: Mas temos que ir junto nas Nações Unidas.
17: É?
14: Temos que ir juntos nas Nações Unidas, para você ir pedir essa pena capital.
17: Não, não. Não é preciso as Nações Unidas. Muitos países do mundo existem a pena capital. Estados Unidos, a Tanzânia, há a pena capital. Mas estão ali.
14: Tanzânia não há.
17: Sim, existe até agora. Quem mata em Tanzânia é enforcado.
14: No bairro, não no estado.
17: Não sei.
14: É Moçambique, no bairro existe também.
17: Sim. Mas... mas
14: brincadeira, silêncio. Vamos continuar.
17: É preciso coragem, é preciso coragem. É preciso coragem.
14: É isso.
17: É preciso coragem para acabar com a corrupção.
14: É isso.
17: Porque... os que roubam muito são os chefes.
14: Sim.
17: Os miúdos roubam os trocos. Os chefes tiram o fundo, deixam os trocos para os projetos. Para... e o resultado dos projetos não chega ao fim.
14: Exato.
17: Por isso o país está como está.
14: Exato.
17: Temos que ter coragem.
14: Vamos trabalhar.
17: Temos que ter coragem.
14: Sim.
17: Obrigado.
14: Obrigado, meu irmão. Uma salva de palmas para ele. Embaixadora?
18: Obrigado. Obrigada, excelência. Excelência, eu gostava
14: essa
18: mesmo...
14: Essa de pena capital, epa!
18: Gostava mesmo, com vossa permissão, excelência, fazer comentário em relação a esta grande preocupação que é o tráfico de seres humanos, que na verdade é isso, exploração laboral,
14: isso.
18: Que é um desafio que foi entregue agora à Adida de Trabalho, que temos a partir de menos de um ano e queremos agradecer. E dizer que até aqui ainda não temos uma estrutura. A última reunião, excelência, nós fizemos promovemos um encontro com a PGR. A vereadora, desculpa, digníssima Mabelha, acho que ela veio para aqui, reuniu com a comunidade e deu o beabá do que é a exploração. Porque alguns destes nossos irmãos que recebem um valor em Moçambique, quando vêm para cá, são 20 mil, acham que está legal, mas temos estado a dizer que uma questão de lei tem que receber o salário mínimo daqui. A Dida Nils é testemunha que já foi participar de um funeral, quando descobriu que a maior parte daqueles não recebia nem 50% do salário, começa a fazer, desculpe, do valor que deve ser pago aqui, quando começou a investigar, fugiram, nem acompanharam ao enterro do compatriota, porque acham que senão vão perder aqueles 20 mil. Mas, como disse, Excelência, o que tem estado a fazer é capacitar a nossa comunidade para nos dar apoio enquanto ainda não temos uma estrutura. Já

0: representação em todos os locais. E nem todos os representantes das associações têm coragem que muitas, que poucas representantes da comunidade têm. Então, é um desafio que existe, todos devemos ser fiscais, como muito bem disse Vossa Excelência, e o que vamos fazendo é, mesmo com a PGR e outras entidades, capacitar para que possamos, então, identificar. E muitas questões que foram aqui ditas, como diz o Júnior, há a questão de exploração, há a questão também de burlas, são muitas questões que os nossos irmãos têm passado e vamos continuar, como disse, em coordenação para que o vosso apoio, como fiscais, possa ajudar-nos a trazer uma melhor resposta. Obrigado. Muito obrigada, Excelência.
1: Embaixadora, muito obrigado. Quero, em primeiro lugar, agradecer a todos pela forma aberta, como falámos, e gostei muito desta reunião, porque trouxe preocupações, sim, mas também houve propostas de solução, e isso é muito importante. Poderia começar por falar sobre a questão do intercâmbio entre estudantes, empresas, governo. Quero concordar plenamente com esta contribuição e nós vamos aprimorar para ver como podemos melhorar este aspecto. Sobre o apartheid na África do Sul, nós vamos continuar a trabalhar com o governo sul-africano, primeiro para realmente transmitir essa mensagem que deixou aos jovens, que mesmo nós, para ficarmos independentes, dependemos da Tanzânia. A Frente de Libertação de Moçambique não foi construída ou constituída em Moçambique porque não havia condições, não é? Por isso aconteceu na Tanzânia e graças à Tanzânia que nós conseguimos alcançar a nossa independência. Foi assim também que, graças à nossa luta, sobretudo a linha da frente que era liderada pelo presidente Samora Machel, que Zimbábue conseguiu alcançar a independência, Angola, apesar de ser o mesmo ano, mas nós é 25 de junho, eles é 11 de novembro, e depois conseguimos, portanto, trabalhar para poder libertar o povo sul-africano do apartheid. O presidente Zuma viveu em Maputo durante este período todo de luta, casou até em Maputo, tem uma filha sul-africana, mas nasceu em Maputo. E são esses aspectos que a juventude não percebe, não é? Mesmo Namíbia conseguiu alcançar a sua independência graças, portanto, a esta luta da linha da frente que foi liderada pelo presidente Samora Moisés Machel. E hoje a juventude, principalmente aquela que nasceu depois de 2000, que já tem 26 anos, que nasceu em 2000. E é este que está a fazer isso. Ele não tem essa história que estamos a dizer aqui. Mas quero concordar consigo que também é nossa responsabilidade, os mais velhos, transmitirmos a história, transmitirmos os valores, que é para perceber que houve muito sacrifício de todo o povo da região para libertar a África do Sul do apartheid. E nós vamos continuar a trabalhar neste sentido. E em relação a como são tratados os nossos irmãos cá, eu disse no início da nossa reunião que temos aqueles que vêm legalmente, por exemplo, a partir do Instituto Nacional de Emprego, que assinam os contratos em Maputo, têm seguro de vida em Maputo, têm seguro de viagem em Maputo, têm um bilhete de viagem em Maputo, só parte quando todas as condições estão criadas. E nós temos certeza para onde é que vai, com quem vai. Mas também quero concordar com tudo o que me disseram aqui, que existem, e eu disse isso no início da nossa reunião, aquelas agências privadas de emprego, algumas são honestas, mas outras não são. E também temos aqueles que vêm porque só ouviu dizer que em Portugal há emprego. Desarrasca-se, consegue passagem e parte. Não tem contrato, não tem seguro de vida, não tem seguro de viagem. O seguro de viagem acaba conseguindo porque, pronto, acaba sendo obrigatório. Mas chega aqui e entra nesta situação que estavam aqui a dizer. Existem essas situações. Por isso eu estava a dizer no início dessa reunião que todos nós temos que estar vigilantes e ajudarmos a esses nossos irmãos que são burlados, acabam caindo na armadilha e acabam caindo nessas situações que estavam a contar aqui. E juntos vamos ter que continuar a trabalhar para ultrapassar essas situações. Elogiaram aqui a questão da lei de conteúdo local, lei de minas, lei de petróleos, que fortificam mais a nossa economia. E queria dizer também que falaram coisas importantes aqui. Nós, apesar de termos recursos minerais, hidrocarbonetos, a nossa economia não pode concentrar-se apenas nisso. É aí onde eu queria concordar convosco, e essa que é a nossa visão, diversificar a nossa economia. Temos que investir na agricultura, porque a agricultura é que vai permitir que as pessoas tenham comida, geram renda, o emprego massivo.

0: é com a agricultura e, sobretudo, a agricultura familiar, que é extremamente importante. Por isso eu estava a dizer que esta reunião propõe soluções, estão de acordo com a nossa visão. Temos que investir no turismo, investir na indústria, porque a industrialização é que vai gerar emprego para a juventude, principalmente, e para a mulher. E também quero concordar plenamente convosco que temos que investir muito na... como é que eu posso dizer? Na economia familiar. É por isso que existe o FIDEL, que está a financiar nos distritos 60% dos recursos vão para a juventude, mas agora criamos também o ProMulher, que é o fundo especificamente ligado para financiar a mulher. Porque quando nós falamos de família, resumidamente estamos a falar de mulher. Porque a mulher é que cuida da família. E a mulher é uma gestora por excelência. Não há margem de dúvidas. Eu costumo dizer aos meus colegas, ministros e com quem trabalho, que eu conheço grupos de poupança de mulheres do Rovuma Maputo em Moçambique, vulgarmente chamamos por STIC, mas não conheço nenhum grupo de poupança de homens. Um sequer, não conheço. Mas, primeiro, isso demonstra o nível de confiança que as mulheres têm, o nível de seriedade, de responsabilidade, na gestão, sobretudo, de recursos financeiros, não é? E eu também tenho dito aos meus colegas que conheço muita mulher do Rovuma Maputo e no mundo que desempenha o papel de pai e mãe ao mesmo tempo. Mas não conheço nenhum homem que desempenha o papel de mãe e pai ao mesmo tempo. E podia dar vários outros exemplos, não é? Por isso, achamos que era importante, como disseram aqui, a economia familiar, o Estado e o Governo têm que apostar. E uma das apostas é esta, financiar diretamente a estes grupos que asseguram a mulher por serem grandes gestoras, e nós queremos continuar com esta visão e vamos continuar a trabalhar juntos, porque, como se diz, educar uma mulher é educar uma sociedade. Financiar uma mulher é financiar uma família. E temos que continuar a trabalhar neste sentido e nós queremos concordar plenamente com as vossas contribuições. No Centro de Apoio aos Imigrantes, mas antes queria falar sobre este assunto que estavam aqui a fazer referência da participação da diáspora ao nível da COTE. Acolhemos, vamos debater este assunto para ver se podemos ter membros da diáspora na COTE. Também queremos concordar plenamente com o nosso irmão que precisamos de aprofundar os mecanismos de combate à corrupção. Também temos que concordar que a questão de famílias de renda baixa para passar para a renda média é um objetivo que nós temos neste momento, nesta questão da diversificação da economia, mas precisamos de financiar principalmente a agricultura e a agricultura familiar, porque onde há fome, todo mundo ralha, mas ninguém tem razão. Temos que trabalhar para poder alimentar o povo. Alimentando o povo e havendo comida para todos, podemos resolver o resto sem muitas dificuldades. Quero concordar também com a questão relacionada com os jovens moçambicanos que vêm aqui poderem ter processo de integração, como dizia aí a nossa advogada. Mas também queria dizer que, neste processo, existem situações de sucesso que surpreenderam a nós próprios. Por exemplo, já mandamos cerca de 15 jovens para os Emirados Árabes Unidos, a Abu Dhabi, que quando chegaram, em menos de um mês, foram duas, três semanas, três deles logo foram promovidos para supervisores nas obras. E nós perguntamos como é que era possível. A resposta que nos deram é que o nível deles era muito elevado em relação aos padrões que eles tinham lá nos Emirados Árabes Unidos. O que quer dizer que nós, em Moçambique, temos jovens, pedreiros, eletricistas, canalizadores, carpinteiros, que nós, porque estamos entre nós, acabamos não valorizando. Mas quando saem, como existem padrões já estabelecidos, chegam lá, a classificação é muito alta. Apesar de ter um certificado técnico profissional, mas o trabalho que ele vem fazendo ao longo dos anos, a prática, acaba persuadindo mais, chega quase a se aproximar ao engenheiro, apesar de nem ter passado por nenhuma universidade. Mas ele tem profissionalismo pela Universidade da Vida e a prática que ele foi fazendo nas obras. Três deles, em menos de um mês, foram promovidos para supervisores e agora estão lá como supervisores. Um passou para Dubai e os dois ficaram ainda em Abu Dhabi. Mas lá nos Emirados Árabes Unidos, logo em menos de um mês, eles conseguiram perceber que esses jovens, o nível deles, apesar de serem moçambicanos, trazerem certificados. E é uma coisa interessante para estes jovens, que eu queria também explicar aqui. Eles não tinham certificado. Eram aqueles pedreiros que aprenderam no dia a dia. O que nós fizemos foi através do SPELAC, e a lei permite isto, classificar a eles na prática, e porque como tinham que ir para fora do país, não tinham como ir sem certificado, e nós atribuímos a eles os certificados de ensino técnico profissional. Mas nunca tinham sentado na carteira, lá no SPELAC, para seguirem a viagem. Mas chegaram lá, reparem que em menos de um mês foram promovidos a supervisores. Por quê? Porque a prática deles vale mais do que a teoria. E eles, como têm padrões, conseguiram perceber que estes jovens têm um nível bastante alto de obras. E estes 15 são pedreiros, porque lá há problemas sérios de mão de obra na área de construção, como ontem também ouvimos aqui em Portugal. Para terminar, queria dizer que nós, como governo, estamos bastante satisfeitos com esta reunião. Vamos continuar a trabalhar juntos. E, por fim, a minha irmã aí, tal como nós não tínhamos acordo de trabalho migratório com Portugal, e hoje temos, ela chamou a atenção um aspecto importante. Talvez nesta área da segurança existem acordos específicos desta área de segurança. Então, nós também vamos aprimorar esse aspecto para perceber com Portugal, nesta excelente relação que nós temos com Portugal, como é que também podemos assinar este acordo sobre a área de segurança e, em função disso, jovens que têm conhecimento nesta área, que eles classificam e que percebem muito bem que pode fazer parte da segurança, a semelhança destes que estão a vir para obras. Agora estamos a trabalhar, são cerca de 100 motoristas, não é? Sim, sim. Agora estamos a fechar um processo de cerca de 100 motoristas para Portugal e motoristas, de acordo com o pedido, são cerca de 300. Vamos fechar 100 na primeira fase, mas também estão a falar de mais 100 e mais 100 até cerca de 300. Mas também ontem os dirigentes ao nível de Portugal, estávamos com o Ministro das Obras Públicas e Habitação no jantar, estava a falar que um dos déficits que existe é realmente a área de construção também. Há muita necessidade de habitação, há recursos para fazer obras para habitação, mas não há mão de obra. E nós vamos ter que continuar a trabalhar neste processo. Por isso, minhas irmãs, meus irmãos, quero mais uma vez vos agradecer muito. Ao meu amigo ali, que deu contribuições importantes para a área da tecnologia, ali a área da agricultura. Vamos ter que sentar, como dizia a nossa ministra, trazer essas contribuições, passarmos da teoria para a prática e começarmos a produzir resultados concretos para o nosso país. Por isso, uma vez mais, muito obrigado. Estamos distantes, lá no Índico, mas estamos sempre juntos, convosco. Vamos continuar a trabalhar, como dizia a nossa ministra, desenvolver o país não é só estar dentro do território nacional, mas também fora do território nacional, desde que o coração não saia de Moçambique. Cada um de nós faz parte do desenvolvimento de Moçambique. Nós vamos continuar este processo de combate aos crimes organizados, combate aos raptos, combate à corrupção, combate àqueles males todos que emperram a nossa sociedade, desenvolvermos a nossa economia por forma que realmente haja emprego, principalmente para a mulher e a juventude, com a diversificação da nossa economia, infraestruturas que são extremamente importantes, estradas, corredores de desenvolvimento, linhas férreas, pipelines. Portanto, não podemos concentrar a nossa economia só em indústria extrativa. O gás, carvão, areias pesadas, grafite, mas agricultura, o turismo, infraestruturas, energia, industrialização, incluindo a digitalização. Hoje até já se fala de economia digital. A inteligência artificial é uma realidade, não podemos fugir dela. Temos que usá-la de forma positiva para produzirmos conhecimento e desenvolvermos o nosso país. Por isso, uma vez mais, muito obrigado pela vossa presença, por terem se sacrificado. Europa, numa sexta-feira, 10 horas, não é fácil. Mas fizeram esse sacrifício e nós reconhecemos bastante. Queremos mais uma vez dizer muito obrigado, cumprimentos à família e vamos continuar juntos a trabalhar para desenvolver o nosso país. Kanemapo.
1: E acabamos de ouvir em direto o balanço final e detalhado da visita oficial do Presidente da República, Daniel Chapo, a Portugal. O fim foi marcado por interações um tanto quanto abertas, emotivas e, sobretudo, produtivas. O chefe de Estado encerra esta agenda, marcada pela participação de Moçambique no Fórum Euro-África, onde o nosso país assumiu a voz do nosso continente africano para estreitar relações económicas e de cooperação comercial. Nestas declarações de balanço, o presidente Daniel Chapo abordou sobre a situação de segurança como um pilar essencial para atrair novos investimentos. O estadista também destacou com otimismo que o país faz agora 9 meses sem o registro de qualquer incidente de raptos, um avanço crucial para devolver a confiança aos empresários e investidores estrangeiros. E no que diz respeito ao combate ao terrorismo, o presidente sublinhou que, apesar da existência de focos esporádicos, a situação geral registrou melhorias significativas. Ainda tocou no ponto sobre a COTE, a Comissão Técnica Independente para o Diálogo Nacional Inclusivo. E antes de iniciar a viagem de regresso ao Maputo, o presidente da República vai hoje participar num almoço oficial oferecido pelo primeiro-ministro português, Luís Montenegro. Eu fico por aqui. Eu sou Alga da Glória.
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3: Boa tarde, são 13 horas e 5 minutos na República de Moçambique. A Rádio Moçambique passa a transmitir em cadeia nacional o Jornal da Tarde, hoje editado e apresentado por Ernesto Chouque. Muito boa tarde e boa escuta.
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0: Saudações, seja bem-vindo ao Jornal da Tarde da Rádio Moçambique. O Presidente da República, Daniel Chapo, reitera que a redução das incursões terroristas em Cabo Delgado está a dinamizar a economia do país e da região. Chapo falava esta tarde com a comunidade moçambicana residente em Portugal no quadro da visita oficial que termina esta sexta-feira. Em Ambana, há recusa de pagamento de impostos e taxas por parte de alguns agentes econômicos da província. Agudiza-se o conflito homem-fauna bravia no distrito de Caia, em Sofala. 28ª reunião do Comitê Ministerial do órgão de Política, Defesa, Segurança e Cooperação em matéria de segurança acaba de eleger o antigo presidente de Moçambique, Joaquim Chissano, para integrar o painel de anciãos da SADC para mediar a crise constitucional em Madagascar. São tópicos do Jornal da Tarde, edição de sexta-feira, 17 de julho de 2026. Está na companhia de Hermínio Abel na sonorização, Resto Chauk na edição e apresentação. Fique conosco e acompanhe de perto tudo o que acontece no seu país e no mundo. O Jornal da Tarde, Presidente da República, Daniel Chapo, termina hoje a visita oficial a Portugal. O estadista moçambicano manteve um encontro esta tarde com a comunidade moçambicana residente naquele país europeu, onde partilhou os objetivos desta visita oficial àquele país, tendo reiterado que a redução das incursões terroristas em Cabo Delgado está a permitir a retoma gradual da economia no país. Célia Manjan.
1: O Presidente da República diz que os ataques terroristas reduziram nos últimos dias na província de Cabo Delgado. Daniel Chapo salienta, por isso, que o combate ao terrorismo está na agenda do governo, visando estabelecer a paz efetiva no país. O chefe de Estado falava hoje em Lisboa, no encontro com a comunidade moçambicana residente em Portugal, no âmbito da visita oficial àquele país europeu.
2: No início tinham ocupado as vilas, principalmente no Mocimboa da Praia, Macomia, Nangada, para quem conhece Cabo Delgado, na região norte. Neste momento não há nenhuma vila ocupada, mas eles continuam a fazer alguns ataques esporádicos em algumas aldeias. E isto provoca a deslocação da população, e esta deslocação nos obriga a fazer assistência humanitária às populações, mas continuamos a combater também este mal, que é um dos principais desafios que ficou para podermos restabelecer a paz e segurança em todo o nosso país e continuarmos a desenvolver.
1: O Presidente da República disse ainda que a redução dos ataques terroristas em Cabo Delgado permitiu a retoma de grandes projetos na bacia do Rovuma.
2: Ano passado, em agosto, assinamos a decisão definitiva de investimento com a Eni para o segundo projeto. Tem a Coral Sul, que já está a operar na extração e exportação de gás desde 2022. Este Coral Norte, que nós assinamos decisão definitiva de investimento, dia 16 de março, na Coreia, começou o fabrico, portanto, da segunda plataforma flutuante para o Coral Norte. A Total retomou o projeto. Neste momento, o projeto está com 9.000 trabalhadores, dos quais cerca de 7.000 são moçambicanos e cerca de 2.000 são expatriados, por causa da tecnologia e tipo de obra que está a decorrer lá. Estamos a trabalhar neste momento com a Exxon para fechar o último projeto. Se tudo correr bem, ainda neste segundo semestre, vamos assinar a decisão definitiva de investimento deste projeto, que é o maior projeto de investimento privado do continente africano. São cerca de 20 bilhões de dólares.
1: Presidente da República, Daniel Chapo, no encontro que manteve hoje com a comunidade moçambicana residente em Portugal no âmbito da visita oficial àquele país europeu.
0: Presidente da República, Daniel Chapo, reitera que a redução das incursões terroristas em Cabo Delgado está a dinamizar a economia do país e da região. Chapo falava esta tarde com a comunidade moçambicana residente em Portugal no quadro da sua visita oficial que termina esta sexta-feira. E o estadista moçambicano apelou ontem a Lisboa o apoio de Portugal para mobilizar os Estados-membros da União Europeia em favor da renovação por mais 2 anos do Acordo de Assistência ao combate ao terrorismo em Cabo Delgado, defendendo que a estabilidade de Moçambique constitui um fator determinante para a segurança energética mundial, uma matéria que foi ponto de análise pelos comentaristas do programa esta semana com seu jornalista Adérito Lipang.
3: Moçambique está a saber tirar melhor proveito da influência de Portugal na União Europeia para o apoio ao país no combate ao terrorismo em Cabo Delgado. Este é o entendimento dos comentaristas da Rádio Moçambique, Derek Mulatinho e Dércio Alfazema, em torno do pedido do chefe do Estado moçambicano para Portugal interceder junto da União Europeia no combate ao terrorismo em Cabo Delgado. Derek Mulatinho sublinha que o presidente Daniel Chapo está a saber aproveitar as relações com Portugal como uma plataforma para transmitir os seus interesses junto da União Europeia.
4: O facto de nós irmos a Portugal ao mais alto nível e de alguma forma deixarmos essa mensagem sobre as necessidades de apoio militar a Moçambique, estamos a primeiro a olhar para questões de relação histórica e utilizarmos Portugal como uma fonte dentro das instituições europeias que poderão de alguma forma influenciar aquilo que é o volume dos apoios ou das ajudas que esses países têm estado a dar na questão securitária em Cabo Delgado.
3: Por seu turno, o comentarista Dércio Alfazema entende que Portugal pode transmitir na União Europeia segurança e tranquilidade sobre Moçambique, por isso fazer sentido o pedido do Presidente da República, Daniel Chapo.
5: Agora, mais do que nunca, é preciso trazer tranquilidade, confiança e sossego para os mercados. Como dizia aí bem Derek Mulatinho, estes mercados reagem em função dessas informações. E o presidente tem estado a levar essa agenda e esta mensagem constantemente. Controlamos a questão de criminalidade, particularmente no que diz respeito ao rapto. Estamos com progressos muito grandes em relação ao combate ao terrorismo, mas o presidente tem estado também a defender, olha, mas para os próximos 2 anos é importante. Ou seja, para consolidar os ganhos do combate ao terrorismo, nos próximos 2 anos, com a questão do treinamento e financiamento para as nossas forças poderem intervir, vai ser determinante.
3: Os comentaristas da Rádio Moçambique, Derek Mulatinho e Dércio Alfazema, falavam em entrevista no programa Esta Semana Aconteceu, desta estação emissora, que o ouvinte pode acompanhar hoje às 20 horas, com repetição no domingo às 13 horas.
0: Jornal da Tarde, Ministra dos Combatentes reafirma o compromisso do Governo com a preservação da memória da luta de libertação nacional, destacando a necessidade de reforçar a recolha, conservação e divulgação dos testemunhos dos combatentes. Eleito Mondlane falava hoje em Maputo na abertura do 3º Conselho Consultivo do Instituto de Pesquisa da História de Luta de Libertação Nacional. A governante sublinhou que a preservação da história da luta de libertação nacional constitui um dever patriótico, devendo envolver instituições públicas, investigadores, combatentes e a sociedade em geral.
6: É necessário organizar e programar de forma rigorosa e sistemática a atividade de pesquisa e de investigação histórica, de modo a que se traduza em resultados concretos, duradouros e de qualidade reconhecida, coletâneas e livros de referência, revistas científicas, documentários, bases de dados digitais de testemunhas acessíveis e investigadores ao público. É como a disciplina de preparação e de organização que o Instituto se vai afirmar cada vez mais como instituição de referência científica na produção e preservação do conhecimento sobre a luta nacional de libertação, à altura do legado que tem a missão de guardar. Assim, o 3º Conselho Consultivo deve servir de alavanca e impulsionador para a projeção de ações estratégicas e o estabelecimento de parcerias com vista à execução efetiva das atividades previstas no programa quinquenal do Governo 2025-2029.
0: Ministra dos Combatentes, Mileto Mondlane, falava hoje na abertura do 3º Conselho Consultivo do Instituto de Pesquisa da História da Luta de Libertação Nacional. A Primeira-Ministra de Moçambique quer mais dinamismo no Instituto Nacional de Segurança Social. Cláudio Duane, boa tarde.
7: Boa tarde, Ernesto Chauque. A Primeira-Ministra em exercício que o Instituto Nacional de Segurança Social cria mecanismos simples e acessíveis para que a segurança social seja verdadeiramente inclusiva. Bem-vinda, Levi, quer ainda ver uma gestão sustentável dos fundos do INSS.
8: É fundamental assegurar o pleno funcionamento do Sistema de Informação de Segurança Social de Moçambique, melhorar os canais de pagamento das contribuições, reduzir a burocracia e aproximar os serviços dos contribuintes, beneficiários e pensionistas.
7: A primeira-ministra falava hoje em Maputo, na firma de mala de posse, a do presidente do Conselho de Administração do INSS, a do secretário-geral da Comissão Consultiva do Trabalho e o diretor do Gabinete de Informação. Na mesma cerimónia, tomou posse o assistente do primeiro-ministro. No discurso de ocasião, a primeira-ministra lançou desafios às empossadas, destacou que a gestão criteriosa e sustentável dos fundos do Estado é prioridade inegociável. Bem-vindo a Levi, quer dos empossados, uma liderança ética e profissional.
8: Aproxime as instituições dos cidadãos e assegurem que cada decisão se traduza em melhorias concretas na vida dos moçambicanos. Valorizem os quadros das instituições que passam a servir. Promovam o mérito, a disciplina, a formação contínua e uma cultura de trabalho orientada para o cidadão.
7: Nesta cerimónia, a primeira-ministra empossou António Magno para o cargo de presidente do Conselho de Administração do INSS, Sérgio Xerida, como secretário-geral da Comissão Consultiva do Trabalho. Luís Canhemba foi empossado como novo diretor do Gabinete de Informação e Sérgio Muxalese como assistente do primeiro-ministro. O novo diretor do Gabinete de Informação, Luís Canhemba, diz que garantir o acesso à informação será uma das suas prioridades.
9: E fazer um esforço, sobretudo, de fazer chegar a informação, por um lado, a geração que vive no digital, mas, por outro lado, nunca nos podemos esquecer das pessoas que estão nas zonas recônditas. Eu, pessoalmente, venho de um distrito e acho que é preciso fazer um pouco mais para que a informação chegue tanto ao distrito e às zonas ainda mais recônditas.
7: Diretora do Gabinete de Informação, Luís Canhemba, empossado hoje pela Primeira-Ministra.
0: Ativista moçambicana Graça Machado diz que a SADC deve se reinventar de modo a encontrar soluções para o combate à xenofobia na África do Sul. Jeremias Mondlane.
10: A ativista social e presidente da Fundação para o Desenvolvimento da Comunidade falava hoje em Maputo, na cerimónia de entrega de um donativo ao Hospital Geral de Mavalane, no âmbito da celebração do Dia Internacional Nelson Mandela, que se assinala amanhã, 18 de julho. Graça Machel diz ser importante que a SADC faça uma reflexão exaustiva sobre a xenofobia, tendo em conta que os povos da região sempre tiveram características migratórias.
11: É o resultado, na minha opinião, de a SADC se ter burocratizado. A SADC é já uma máquina que organiza reuniões, quer dizer, de vários ministérios, de vários dos chefes de Estado, e fazem resoluções, talvez, quer dizer, muito baseadas mais nos interesses, até interesses económicos. É por isso, acontece uma coisa dessas, se fosse no passado, imediatamente quando estes distúrbios começaram, os chefes de Estado deviam ter se reunido. Deviam ter começado a analisar o que é que isto quer dizer. Como é que nós devemos trabalhar em juntos? Como SADC?
10: A ativista social apela ainda para a intervenção de mais atores na solução do fenómeno da xenofobia.
0: A 28ª reunião do Comitê Ministerial do órgão sobre Política, Defesa e Cooperação em Matéria de Segurança acaba de eleger o antigo presidente de Moçambique, Joaquim Chissano, para integrar o painel de anciãos da SADC para mediar a crise em Madagascar. Sérgio Sixpence.
12: Chissano foi eleito juntamente com Mogwetsi Masisi, antigo presidente do Botswana, que irão juntar-se imediatamente à equipa de anciãos liderada por Joyce Banda, ex-presidente do Malawi, que media o conflito naquele país insular. A indicação destes dois antigos estadistas acontece numa altura em que o painel de anciãos da SADC e o grupo de referência para a mediação realizaram missões de apuramento de fatos seguidas de diversas iniciativas diplomáticas subtis com o objetivo de promover o diálogo, construir confiança e estabelecer a esperança de uma paz duradoura em Madagascar. Falando à Rádio Moçambique, o embaixador de Moçambique no Botswana e representante permanente do nosso país junto da SADC, António Macheve, disse que a indicação de Joaquim Chissano é o reconhecimento da sua liderança, dedicação e exemplo na promoção do diálogo e no apoio ao processo de reconciliação nacional de vários países.
13: O presidente Chissano tem sido solicitado em várias partes do mundo para mediar conflitos e está em curso uma situação de não paz, não sei se posso dizer de conflito em Madagascar, porque temos um governo não eleito. A presidente Joyce Banda, quando estava-se a preparar para fazer a missão do painel de anciãos para Madagascar, passou por Moçambique para pedir conselhos ao presidente Chissano, que já trabalhou neste processo no passado. De modo que o reconhecimento de que Moçambique tem algo a contribuir, sobretudo, particularmente, o presidente Chissano, na sua experiência diplomática, a sua capacidade de persuadir pessoas em conflito para que se aproximem e possam encontrar soluções em paz.
12: António Macheve, embaixador de Moçambique no Botswana e representante permanente do nosso país na SADC, falando no fim da 28ª reunião do Comitê Ministerial do Órgão sobre Política, Defesa e Cooperação em Matéria de Segurança, que terminou esta manhã no distrito de Salima, cuja delegação moçambicana foi liderada pelo ministro da Defesa Nacional, Cristóvão Chume. Sérgio Sixpence, em Salima, Malawi.
0: O Jornal de Tarde agudiza-se o conflito homem-fauna bravia no distrito de Caen, Sofala. Os animais selvagens continuam a não dar sossego à população de 10 comunidades do distrito, tal como indica Layton Sifam.
14: Quase diariamente há relatos de ataques de pessoas, destruição de campos agrícolas e celeiros por elefantes, búfalos e hipopótamos. A situação é mais crítica nos povoados de Ntopa, Chatala, Johnny Mabun, Xuinda, Xixone, Candeia e Mangan. Os residentes destas comunidades falam de um ambiente de pânico e fome devido à destruição de machambas com culturas diversas.
15: Quando a gente colimar aí, depois o hipopótamo vir comer, maçaroca, hein? É problema de hipopótamo. A gente colimar, depois ele vir comer, se provocar fome só.
14: Hipopótamos estão a destruir todas as culturas em campo e não sabemos de onde vem. Alguns dizem que o provém do rio e este ano vamos ter muita fome porque toda a produção foi destruída. O diretor do Serviço Distrital de Atividades Económicas de Caia, Domingos de Alfândega, disse que o governo está a treinar as comunidades e a distribuir foguetes para o afugentamento dos animais.
16: Na zona do interior, as pessoas estão a sofrer por causa do conflito homem-fauna-bravia. Temos lá elefantes que estão a criar problemas sérios. Para além dos elefantes, temos búfalos, crocodilos e hipopótamos também. Com medidas de resposta, temos estado a trabalhar em coordenação com a Direção Provincial de Desenvolvimento Territorial e Ambiente, assim como o Parque Nacional de Gorongosa. Adquirimos foguetes. Também usam batuques, latas, para ver se o animal foge daquela zona. Este assunto de elefante acontece todos os dias. Assim que estou a falar, recebi informações que os elefantes estão em Dopa. Recebi informações que os elefantes estão em Chatala.
14: Diretor do Serviço Distrital de Atividades Económicas de Caia, Domingos Alfândega, e o recrudescimento do conflito homem-fauna-bravia. Layton Sifa, em Caia.
0: Na província de Teto, o conflito homem-fauna-bravia continua a ceifar vidas humanas, tal como indica Adriano Bicuan.
17: 8 pessoas morreram e outras 4 contraíram ferimentos entre graves e ligeiros no distrito de Mutarara, em Tete, em consequência do conflito homem-fauna-bravia durante o primeiro semestre deste ano. No período de referência, foram registrados 11 ataques por crocodilos, dos quais 7 resultaram em óbitos, segundo o chefe da repartição de licenciamento e fiscalização no Serviço Distrital das Atividades Económicas de Mutarara. Paulino Raposo disse que a outra morte, que totaliza os 8 óbitos, foi provocada por ataques de hipopótamos. O nosso entrevistado deu a conhecer que muitos casos dos ataques por animais bravios são registrados nas ilhas, onde numerosas famílias praticam atividades agrícolas. Raposo afirmou que várias medidas têm sido tomadas para reduzir o índice dos casos de conflito homem-fauna-bravia.
18: Uma das medidas, primeiro, é identificar os locais onde ocorrem com frequência esses ataques. Quando são identificados os locais, a população local ela é comunicada para não frequentar nesses locais. Nós trabalhamos com a liderança local, temos o chefe dos postos, o chefe das localidades, os próprios líderes comunitários. Então trabalhamos no sentido de sensibilizar a população que é para não frequentar a esses locais com maior frequência de ataques.
17: Quanto à prevenção da invasão das machambas, o chefe da repartição de licenciamento e fiscalização no Serviço Distrital das Atividades Económicas de Mutarara salientou que os camponeses são sensibilizados no sentido de vedar as áreas de cultivo, a queima dos excrementos dos animais, entre outras medidas. Entretanto, Paulino Raposo sublinhou que a maior parte dos métodos tradicionais já não constitui perigo para os animais por estarem habituados. Refira-se que no distrito de Mutarara, os animais mais conflituosos são crocodilos, hipopótamos e búfalos. Esses últimos se fazem sentir nas zonas montanhosas quando chegam para Zambaue, afirmou o nosso entrevistado. Da cidade de Tete, Adriano Bequiwane.
0: Ministério da Agricultura, Ambiente e Pesca já está a preparar um pacote de intervenções para minimizar o impacto do fenómeno El Niño nas províncias de Maputo, Gaza e Inhambane, no sul, e Tete, no centro do país. Jornalista Domingos Macalan.
19: O pacote para o efeito compreende uma série de medidas que visam apoiar os agricultores que poderão ser afetados pelo fenómeno climático. O diretor nacional da Agricultura, Jabula Zibia, que nesta quinta-feira visitou a cooperativa 25 de setembro no distrito de Boane, província de Maputo, explicou que neste contexto o Ministério está a mobilizar parceiros para o apoio aos produtores. Jabula Zibia destacou que neste momento a instituição está a trabalhar num pacote avaliado entre 75 e 100 milhões de dólares.
20: Nós neste momento estamos a trabalhar em cima de um pacote de 75 a 100 milhões de dólares. Este é um trabalho inicial. Este orçamento poderá não fechar. Então o nosso trabalho é contínuo. Aqui estamos, vários parceiros vão se juntar e esperamos que este pacote possa crescer para que possamos ter um apoio mais significativo e robusto para podermos aliviar aquilo que é a situação dos produtores.
19: O dirigente fez saber que o pacote de apoio aos agricultores prevê investimentos em sementes com maior tolerância à seca.
20: Também no pacote de intervenção vamos intervir para ir buscar a água subterrânea. Estamos habituados a fazer a irrigação por águas superficiais, mas há zonas que não têm águas superficiais, não temos rios, não temos lagoas, mas temos água subterrânea. E é aí que nós vamos intensificar esta campanha, o uso de furos multiusos, e isso também vai ajudar para o abeberamento dos animais e também vai ajudar para o consumo das populações.
19: Na próxima época chuvosa, o país poderá registrar uma combinação dos efeitos de El Niño na região sul e parte da zona centro, enquanto que para a zona norte poderá ser registrado o fenômeno La Niña, caracterizado por precipitações com tendência para acima do normal.
20: Isto também vai nos obrigar que façamos a massificação da produção na zona centro e norte, onde teremos boas condições. Se tivermos algumas falhas na zona centro, então haverá compensação da produção para que possamos garantir aqui que é a segurança alimentar.
19: E diretor nacional da Agricultura no Ministério da Agricultura, Jabula Zibia, o trabalho em curso para evitar impactos negativos devido ao fenômeno El Niño que poderá afetar a região sul e parte da região centro do país.
0: O Jornal da Tarde caminha para a ponta final com saída da administração da Rádio Moçambique, desafia a Rádio Cidade de Maputo a reforçar mais conteúdos de interesse dos jovens residentes nas zonas rurais. Desenvolvimentos por Vitor África.
21: O presidente do Conselho de Administração da RM, Mário Albino, entende que com a abrangência do meio rural, o canal jovem desta estação emissora torna-se mais inclusivo e responde às necessidades informativas dos cidadãos. Mário Albino falava no âmbito da celebração hoje dos 33 anos da criação da Rádio Cidade de Maputo.
22: Nós estamos já a ter uma Rádio Cidade que é meramente urbana e nós temos que expandir a Rádio Cidade para o meio rural, onde reside a maior parte dos nossos jovens. É também expandir em termos de conteúdos. Alguns conteúdos que nós estamos a transmitir atualmente são também meramente urbanos. É preciso abranger também aquilo que são as necessidades em termos de informação de um jovem que está cada vez mais a lutar pela vida, pela sua sobrevivência.
21: Por seu turno, a chefe da Rádio Cidade de Maputo, Maria Helena de Souza, reconheceu os desafios do canal na expansão do sinal, tendo referido que tem havido aposta nas plataformas digitais para alcançar cada vez mais ouvintes.
1: Nos nossos estúdios estamos preparados para fazer emissões não só no formato artesiano, mas também no formato online. As emissões são transmitidas nas plataformas digitais, permitindo que o ouvinte, para além de escutar a rádio, o ouvinte possa também ver o que está a acontecer no estúdio.
21: 33 anos depois, a Rádio Cidade de Maputo continua a destacar-se como um canal relevante, um êxito alcançado com o apoio dos ouvintes, refere a chefe do canal.
1: São os ouvintes que fazem a Rádio Cidade. Agradecer aos ouvintes que têm estado a acompanhar a rádio, aos ouvintes fiéis. Temos ouvintes que nos acompanham desde a criação do canal, então sentimos este calor. Então vai um agradecimento muito especial a estes e todos os ouvintes da Rádio Cidade.
21: A celebração dos 33 anos da Rádio Cidade de Maputo inclui a realização hoje de uma emissão especial que conta com presença de antigos profissionais do canal, artistas e ouvintes. O evento inclui a realização de uma mesa redonda sobre os desafios da inteligência artificial na música e na comunicação e oferta de brindes pela passagem dos 33 anos da Rádio Cidade de Maputo.
0: O Jornal da Tarde da Rádio Moçambique, estúdios em Maputo. Na província de Inhambane, há recusa de pagamento de impostos e taxas por parte de alguns agentes económicos da província. Horácio Romão desenvolve a informação.
2: Membros da Assembleia Provincial de Inhambane desdobram-se na sensibilização da população sobre a necessidade do pagamento de impostos e taxas na província. Nos últimos dias, muitos comerciantes recusam-se a pagar os impostos e taxas, o que contribui na redução da coleta de receitas pelas autoridades. O incumprimento das obrigações fiscais registra-se sobretudo na vila de Kisiko, em Zavala, e em Kumbana, distrito de Jangamo. O primeiro vice-presidente da Assembleia Provincial de Inhambane, Limu Madinatu, disse que o pagamento de impostos e taxas reveste-se de grande importância, uma vez que é através do valor coletado que o governo consegue expandir os serviços sociais básicos às comunidades, a exemplo de água, energia, escolas e hospitais. Natu referiu que durante as ações de fiscalização das ações do Conselho Executivo Provincial, os membros da Assembleia Provincial reservam tempo para escalar os centros comerciais, onde sensibilizam os agentes económicos a cumprirem as suas obrigações fiscais.
4: Sem o pagamento desses impostos, essas obrigações fiscais, é difícil termos fundos para o funcionamento. Convencemos-las a pagar esses impostos em tempo recorde. No entanto, existem algumas populações que são renitentes e, na conversa com as pessoas, na conversa com os nossos líderes ou funcionários a nível local, eles referem-se sempre que existe uma desmotivação que é feita política. Neste caso, a vontade da oposição, quando não há pagamento, para eles é melhor porque o executivo não vai conseguir realizar as suas atividades. Existe esta situação, sim senhor. A última fiscalização, por acaso, desceu mesmo para a zona de Kumbana onde trabalhou. E realmente deu-se esta educação cívica às nossas populações.
2: Ali Mumadi Natu, primeiro vice-presidente da Assembleia Provincial de Inhambane, e a necessidade do pagamento de impostos e taxas por parte dos cidadãos, sobretudo os que exercem atividades comerciais. Horácio Romão, Inhambane.
0: Na atualidade internacional, 20 alunos de uma escola primária e um adulto morreram num acidente de viação envolvendo o autocarro que os levava de regresso de uma visita de estudo no leste do Uganda. É uma informação prestada hoje pela polícia ugandesa, explicando que o motorista perdeu o controle do veículo que saiu da estrada e bateu sobre uma pedra grande e capotou. A campanha para eleições presidenciais de São Tomé e Príncipe termina hoje, antes do dia de reflexão, marcado para sábado. As eleições realizam-se no domingo. As atenções estão centradas nos comícios de encerramento de Carlos Vila Nova, que procura a reeleição. O Japão promulgou uma nova lei que criminaliza a profanação da bandeira nacional, prevendo penas de até 2 anos de prisão ou multas para quem danifique ou desrespeite publicamente o símbolo nacional. O Jornal Jornal da Tarde da Rádio Moçambique fica por aqui. Dissemos nos destaques que o Presidente da República, Daniel Chapo, reitera que a redução das incursões terroristas em Cabo Delgado está a dinamizar a economia do país e da região. Chapo falava esta tarde com a comunidade moçambicana residente em Portugal no quadro da sua visita oficial que termina esta sexta-feira. 28ª reunião do Comitê Ministerial do órgão sobre Política, Defesa e Cooperação em matéria de segurança acaba de eleger o antigo presidente de Moçambique, Joaquim Chissano, para integrar o painel de anciãos da SADC para mediar a crise no Madagascar. E pronto, o Jornal da Tarde fica por aqui. Esteve na companhia de Hermínio Abel na sonorização, Ernesto Chauk na edição e apresentação. Boa tarde.
3: Estivemos já a transmitir em cadeia nacional o Jornal da Tarde, na República de Moçambique, 13 horas e 36 minutos.
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3: Passamos já a transmitir a primeira edição do Jornal de Manica.
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0: Saudações, caro ouvinte, está a começar a edição do Jornal de Manica. O município de Chimoio, Manica, passa a contar desde esta sexta-feira com mais 100 contentores de lixo, com vista a melhorar a capacidade de depósito de resíduos sólidos. A administradora do distrito de Machase, Manica, confirma a existência de 2 casos positivos da cólera diagnosticados esta semana na localidade de Mutef, após o envio de amostras de pacientes testadas no laboratório provincial. 10 mães de bebês nascidos nas primeiras horas desta sexta-feira no Centro de Saúde 1º de Maio, na cidade de Chimoio, beneficiaram de enxovais e materiais de higienização oferecidos pelo Conselho Municipal de Chimoio, em Manica. Estes e outros são tópicos da edição do Jornal de Manica, da Rádio Moçambique, referente a esta sexta-feira, 17 de julho de 2026. Big Vé Roberto está na sonorização e Lissamo Xingoma na edição e apresentação. Votos de ótima escuta. A administradora do distrito de Machase, Manica, confirma a existência de 2 casos positivos da cólera diagnosticados esta semana na localidade de Mutef, após o envio de amostras de pacientes testados no laboratório provincial. Domingos Cadeado.
1: Lídia Nicodela disse que das 3 amostras enviadas e testadas, 2 confirmaram casos positivos da doença, enquanto uma teve diagnóstico negativo. Referiu que, apesar da confirmação da cólera, a situação está controlada graças ao atendimento antecipado dos doentes que recorreram às unidades sanitárias logo após o aparecimento dos sintomas. A dirigente explicou que não há registro de óbitos entre os pacientes atendidos nos centros de saúde. Na sequência da declaração dos casos positivos, as autoridades intensificam as ações de resposta com equipas de saúde e do governo local a desenvolverem campanhas de sensibilização porta a porta sobre as medidas de prevenção da doença.
2: Tem alguns que optaram antes de se perceberem exatamente que tratava-se de cólera, mas lá nas comunidades.
1: A chefe do executivo de Machase apela à população para reforçar os cuidados de higiene, nomeadamente lavar frequentemente as mãos com água e sabão, consumir alimentos devidamente conservados, entre outras medidas.
2: Defecar nas latrinas e sempre tapar, usar sempre cloro, não é? Nas casas de banho, assim nas casas mesmo, para precaver esta doença, porque é uma doença mortífera.
1: A administradora de Machase e Manica, Lídia Nicodela, confirmando a existência de 2 casos positivos da cólera na localidade de Mutefo, depois da análise feita no laboratório provincial.
0: O município de Chimoio, em Manica, passa a contar desde esta sexta-feira com mais 100 contentores de lixo, com vista a melhorar a capacidade de depósito de resíduos sólidos. Dini Kassam.
3: Falando no âmbito das celebrações dos 57 anos da urbe, o edil de Chimoio, João Ferreira, disse que os contentores, ora entregues, vão permitir que os munícipes possam depositar os resíduos sólidos em locais apropriados, garantindo que a cidade continue limpa.
4: Bom, vai significar muito, porque até aqui as pessoas em alguns sítios estavam a meter lixo no chão, e os contentores, os que nós temos, alguns estão um pouco danificados, portanto carecem ainda de reparação. Portanto, alguns desses antigos vão ser postos em reparação e depois vão ser postos outra vez em trabalho. Não podemos desprezar o que é velho, temos que garantir que cuidamos daquilo que nós temos. Portanto, vai representar muito, vai representar nós termos uma cidade cada vez mais desenvolvida, cada vez mais limpa e cumprirmos cada vez mais aquilo que é o nosso lema, que é dar uma melhor qualidade de vida a todos os nossos munícipes.
3: João Ferreira disse ainda que os 100 contentores vão ser distribuídos em 80 pontos diferentes da cidade, incluindo mercados.
4: De 100 contentores de lixo, 100 contentores novos, junto com os nossos 40 que nós tínhamos, portanto, temos 140 contentores. Temos cerca de 80 pontos de lixo, portanto, vamos ter contentores e contentores também que vão ficar suplentes. E caso apareça mais um novo sítio, portanto, iremos pôr contentores. Tem um ou outro mercado que vai ter uma coisa mista, vai ter contentores e ao mesmo tempo vamos buscar o lixo com pá carregadoras, tendo em conta a grande quantidade de lixo que é produzido num ou outro mercado, nomeadamente posso indicar um, que é o mercado 38, o mercado Francisco Manhanga, pelo grande tamanho e pela complexidade do tipo de lixo que lá tem.
3: Para além da entrega dos contentores, o presidente do município de Chimoio inaugurou várias infraestruturas, incluindo vias de acesso recentemente reabilitadas.
0: 10 mães de bebês nascidos nas primeiras horas desta sexta-feira no Centro de Saúde 1º de Maio na cidade de Chimoio beneficiam de enxovais e materiais de higienização oferecidos pelo Conselho Municipal de Chimoio e Manica. Marcos Nazário.
5: O gesto enquadra-se nas celebrações dos 57 anos da elevação de Chimoio à categoria da cidade, assinalados esta sexta-feira, 17 de julho. A esposa do presidente do Conselho Municipal de Chimoio, Sônia Ferreira, apelou na ocasião às mães beneficiárias para que proporcionem os melhores cuidados para o crescimento saudável e livre de situações que põem em causa o bem-estar dos recém-nascidos. Sônia Ferreira relembrou que o leite materno é insubstituível, sendo o único alimento rico em todos os nutrientes necessários para garantir o crescimento forte e saudável das crianças. A diretora clínica do Centro de Saúde 1º de Maio, Isaura Shepard, disse que todos os bebês nascidos na madrugada desta sexta-feira estão saudáveis e enaltece o gesto do Conselho Municipal de Chimoio.
6: Quero agradecer mesmo o dia 2. Mais uma celebração que a cidade está tendo e o gesto que o Conselho Municipal prestou é mesmo de agradecer e de facto há muitos pares que ocorrem dentro da nossa instituição. Não esperávamos ser presenteado um número de 10, mas é de louvar, né? Não estamos habituados a uma ou duas crianças, mas dessa vez fomos surpreendidos com 10 crianças e estamos gratos. A Onda Sanitária está grata por isso. Obrigada.
5: As mães dos primeiros bebês que receberam apoio, em poucas palavras, expressam o seu sentimento.
7: Marcela João, sexo masculino. De agradecer ao município que continue sempre assim, né? Nem sabia também o que ia acontecer. E graças a Deus, o nosso município está fazendo um belo trabalho. Não só hoje, mas para sempre. Para os que vão precisar da ajuda.
8: Sou Sarita Orlando, é de Rapaz. Agradeço muito na graça de Deus. Também estou feliz por receber dado banheiras, muitas coisas. Me ajudaram muito. Sim.
5: Imagem sonora de entrega de enxovais aos primeiros 10 bebês nascidos na madrugada desta sexta-feira no Centro de Saúde 1º de Maio, por ocasião da celebração dos 57 anos da cidade de Chimoio, em Manica.
0: O Gabinete de Combate à Corrupção em Manica intensifica ações de sensibilização face ao aumento de casos deste mal na província. A instituição constituiu brigadas móveis que atuam em instituições públicas e privadas, visando sensibilizar funcionários sobre a importância da mitigação deste problema. Segundo o porta-voz do Gabinete de Combate à Corrupção em Manica, Domingos Julai, devido ao aumento de casos de corrupção, apela-se aos cidadãos de todas as camadas sociais a envolverem-se em ações que visam combater este crime.
9: E deixa-nos preocupados porque as pessoas continuam a acreditar que para ingressar no trabalho precisam pagar e são enganadas. Por isso, queremos aproveitar este momento para deixar um vigoroso apelo à sociedade em geral, no sentido de se distanciarem com esse tipo de atos.
0: O porta-voz do Gabinete de Combate à Corrupção em Manica destacou ainda que nenhum concurso público é pago, daí a necessidade de denunciar qualquer cobrança ilícita.
9: E até porque para o ingresso aos

0: pública da Rádio Moçambique, transmitido a partir da cidade de Chimoio. No desporto, a Escola Secundária Vila Nova da cidade de Chimoio está a mobilizar apoio para garantir a participação nas eliminatórias de qualificação para a Liga Sazol de basquetebol feminino previstas para agosto próximo na cidade da Beira. De volta à antena, Dini Kassam.
1: A informação foi avançada pelo treinador da equipa, Nelson Gabriel Simon, que explica que a presença na competição depende da obtenção de recursos financeiros para fazer face aos custos de transporte, alimentação e logística.
2: A direção da escola tem vontade de materializar esse sonho, mas nós somos tão dependentes que é praticamente impossível sonharmos sozinhos, sem antes os parceiros ou as pessoas que de livre e espontânea vontade se pronunciam. Já contactámos com algumas pessoas e elas disseram que ainda haveriam de ver a possibilidade que eles terão nos próximos dias e depois vão de forma muito clara e, como sempre, se pronunciar em relação a esse nosso desejo de participar nas eliminatórias ou na fase da pole de qualificação para a Liga Sazol.
1: Segundo o treinador, a direção da escola já estabeleceu contactos com potenciais parceiros e aguarda uma resposta sobre a possibilidade de apoio. Nelson Gabriel Simon afirma que, apesar das limitações financeiras, a Vila Nova continua apostada na formação de atletas e acredita que a participação na fase de qualificação da Liga Sazol poderá contribuir para o crescimento competitivo das jogadoras.
2: Gostaria de convidar os empresários da província de Manica a se juntarem a este projeto da Escola Secundária Vila Nova, que é um projeto que já provou que, com mínimas condições, ele conseguiu trazer para a província de Manica 4 títulos nacionais consecutivos, o que significa que se tivermos apoios, provavelmente a gente consiga manter as meninas aqui e termos um campeonato de júniores mais confortável, como é o nosso sonho para os próximos dias.
1: Atualmente, a Escola Secundária Vila Nova trabalha com cerca de 30 atletas distribuídas pelos escalões de juvenis e juniores e pretende alargar a base de formação dependendo da chegada de material desportivo e do reforço de apoios.
0: Com esta nota desportiva, colocamos ponto final a esta edição do Jornal de Manica. Despede-se Lissamo Xingoma e Big Ver Roberto. Foi um prazer.
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4: Horas e 49 minutos. 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
2: Boa tarde, o Presidente da República assegura aos moçambicanos residentes em Portugal que os ataques terroristas na província de Cabo Delgado tendem a reduzir. Daniel Chapo salienta por isso que o combate ao terrorismo está na agenda do governo visando estabelecer a paz efetiva no país. O chefe de Estado falava hoje em Lisboa, num encontro com a comunidade moçambicana residente em Portugal, no âmbito da visita oficial àquele país europeu.
3: Neste momento não há nenhuma vila ocupada, mas eles continuam a fazer alguns ataques esporádicos em algumas aldeias. Mas continuamos a combater também este mal, que é um dos principais desafios que ficou para podermos restabelecer a paz e segurança em todo o nosso país e continuarmos a desenvolver.
2: O Presidente da República disse ainda que a redução dos ataques terroristas em Cabo Delgado permitiu a retoma de grandes projetos da Bacia do Rovuma. A Primeira-Ministra exige que o Instituto Nacional de Segurança Social crie mecanismos simples e acessíveis para que a segurança social seja verdadeiramente inclusiva. Bem-vinda a Levi, quer ainda ver uma gestão sustentável dos fundos do INSS.
4: Os investimentos do INSS devem obedecer a critérios rigorosos de segurança, rentabilidade, liquidez e interesse público nos limites da política de investimentos. A transformação digital deve continuar a ser uma prioridade. É fundamental assegurar o pleno funcionamento do Sistema de Informação de Segurança Social de Moçambique, melhorar os canais de pagamento das contribuições.
2: A Primeira-Ministra falava hoje em Maputo na cerimónia de tomada de posse de António Máquina para o cargo de Presidente do Conselho de Administração do INSS, Sérgio Xirinda, como Secretário-Geral da Comissão Consultiva do Trabalho. Luís Canhemba foi empossado como novo Diretor do Gabinete de Informação e Sérgio Michelez como Assistente do Primeiro-Ministro. O antigo presidente de Moçambique, Joaquim Chissano, foi hoje eleito para integrar o painel de anciãos da SADC para mediar a crise constitucional no Madagascar. A eleição de Chissano aconteceu no decurso da 28ª reunião do Comitê Ministerial do Órgão sobre Política, Defesa e Cooperação em matéria de segurança que se realiza no Malawi. O embaixador de Moçambique no Botswana e representante permanente do país junto da SADC, António Machev, disse que a indicação de Joaquim Chissano é um reconhecimento à sua capacidade de liderança.
5: É o reconhecimento
6: de que Moçambique tem algo a contribuir, sobretudo, particularmente, o Presidente Chissano, na sua experiência diplomática, a sua capacidade de persuadir pessoas em conflito para que se aproximem e possam encontrar soluções em paz.
2: O antigo estadista moçambicano Joaquim Chissano foi eleito juntamente com Mokwetsi Masisi, antigo presidente do Botswana, e juntos irão integrar a equipa de anciãos liderada por Joyce Banda, ex-presidente do Malawi, que metia o conflito no Madagascar. A ativista social Graça Machel defende que a Comunidade para o Desenvolvimento da África Austral, CADC, se reinvente de forma a encontrar soluções para o combate à xenofobia na África do Sul. Graça Machel diz ser importante que a organização faça uma reflexão exaustiva sobre a xenofobia, tendo em conta que os povos da região sempre tiveram características migratórias.
7: É o resultado, na minha opinião, de a SADC se ter burocratizado. A SADC é já uma máquina que organiza reuniões, quer dizer, de vários ministérios, de vários dos chefes de Estado, e fazem resoluções, talvez, quer dizer, muito baseadas mais nos interesses, até interesses econômicos. É por isso, acontece uma coisa dessas. Se fosse no passado, imediatamente quando estes distúrbios começaram, os chefes de Estado deviam ter se reunido.
2: A ativista social e presidente da Fundação para o Desenvolvimento da Comunidade falava hoje em Maputo na cerimónia de entrega de um donativo ao Serviço de Hospital Geral de Mafalane, no âmbito da celebração do Dia Internacional Nelson Mandela, que se assinala amanhã, 18 de julho. O Conselho de Administração da Rádio Moçambique desafia a Rádio Cidade de Maputo a incluir conteúdos de interesse dos jovens residentes nas zonas rurais. O presidente do Conselho de Administração da RM, Mário Albino, entende que, com a abrangência do meio rural, o canal jovem desta estação emissora torna-se mais inclusivo e responde às necessidades informativas dos cidadãos.
8: Também expandir em termos de conteúdos. Alguns conteúdos que nós estamos a transmitir atualmente são também meramente urbanos. É preciso abranger também aquilo que são as necessidades em termos de informação de um jovem que está cada vez mais a lutar pela vida, pela sua sobrevivência.
2: Mário Albino, o PCA da Rádio Moçambique, falava hoje no âmbito da celebração dos 33 anos da criação da Rádio Cidade de Maputo. Atualidade internacional, um deslizamento de terras ocorrido hoje na cidade chinesa de Chongqing soterrou vários edifícios residenciais e deixou um número indeterminado de pessoas presas sobre os escombros. Segundo a televisão estatal chinesa CCTV, pelo menos 8 pessoas foram resgatadas enquanto as operações de busca e salvamento prosseguem. Apresentamos as notícias próximas às 15 horas. 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
0: 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Mas pela portada maçou como em cadeia nacional maçou com os portugueses em Guazenda, com o Kwan aqui, Tezunambini, Misesqua, 14 horas, 6 minutos, com a maçou.

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1: O que a vovó está a cozinhar hoje?

Vamos trabalhar com eles, a lhes treinarmos naquilo que é a própria grafia, como escrever, como ler, para poderem acompanhar aquilo que os seus alunos têm feito. Porque uma das constatações que nós temos observado ao longo deste tempo é que muitas crianças com deficiência visual, quando vão para a escola, porque o professor não está bem treinado ou não é treinado, eles só se transformam em meros assistentes das suas aulas. Então, isto é uma preocupação grande para nós, queremos resolver esta preocupação, porque se eles só são assistentes, a probabilidade de desistência é muito grande no meio deles. Muitos começam a estudar, mas porque não tem nenhum apoio do professor, o professor não tem condições de lhe assistir, ele acaba desistindo, porque não vê aquele ensino como tendo algum significado para elas. Ver se conseguimos imputir nos professores, sensibilizar os professores, acima de tudo, e mostrar a eles quais são os possíveis caminhos a usar para poder acompanhar.

importante é quebrar aquelas aulas tradicionais, em que o professor está no quadro, escreve e que os meninos estão sentados a copiar. Então, uma das coisas que é muito importante e é simples e fazível é que sempre que o professor vai para o quadro, quando tem um aluno com deficiência,

0: elementos concretizadores. Se, por exemplo, vai tratar de uma planta da raiz, é importante que o professor tenha o cuidado de trazer consigo um elemento concretizador. Uma planta, por exemplo, do jardim da escola, trazer para aqui para a sala de aulas e mostrar o que é a questão a tratar. Assim, o ensino ou aquela aula vai ter significado para esta criança, quando o professor é muito comunicativo com o próprio aluno.
1: E quais são os utensílios que sente que acabam fazendo falta no ensino da aprendizagem, sobretudo quando olhamos

0: E este material é um material que na praça, aqui em Moçambique, não há, as famílias não conseguem adquirir por causa do elevado preço. É aí onde nós, como associação, entramos para trazer esses materiais com base nos nossos diversos parceiros. Nós procuramos adquirir esses materiais para apoiar esses alunos que estão na escola e também trouxemos as tecnologias possíveis que se usam na praça para o conhecimento, para que a criança possa usar e registrar todo o conhecimento que tem. É a CAMO que tem muitas vezes trazido esse material e doado, colocado nas mãos da criança para ela estar na escola. Uhum. É por isso que hoje estamos a treinar, porque sabemos que não basta ter só o material, também precisamos que o professor seja capaz de acompanhar o aluno.
1: Muito obrigada, Orlando Machuza, formador para a capacitação de metodologia de ensino na Associação de Cegos e Ambliopes de Moçambique, a CAMO, e que por sua vez está afeto no Ministério da Educação.

corações. Não é fácil, mas também não é uma coisa impossível, né? É possível ensinar o aluno com necessidades especiais e também, ao mesmo tempo, ensinar aquele que não tem necessidades especiais. Só que aí está, é preciso muita, mas muita dedicação mesmo, porque não é fácil. Mas nós temos que incluir todos. E se está lá um aluno com necessidades, eu tenho que saber lidar com ele. Eu tenho que me dar um tempo, às vezes podemos auxiliar. Um outro aluno está ali perto dele, pode sentar. Enquanto eu dito, ele também pode repetir para o seu colega. Isso acaba nos ajudando. E naquele momento em que os outros estão a copiar ou estão a resolver o exercício, eu posso voltar a sentar com aquele que tem necessidades e voltar a explicar aquilo que eu expliquei, se ele não percebeu, porque ele pode...

0: na cidade de Maputo. Muito obrigada mais uma vez e gostaria de saber como é que está a decorrer, portanto, esta capacitação.
1: A formação está a decorrer bem. Os professores que nós estamos a capacitar neste momento são professores que têm alunos com necessidade educativa especial e precisam de um acompanhamento. Então, para essas crianças terem o melhor acompanhamento, os professores têm que ter noção de braille, ler e escrever. Porque um aluno que está na sala sem fazer nada, não está

Bom, o desafio é maior, porque a primeira coisa que estou a falar dos gestores, professores nas escolas, a primeira coisa que dizem quando chega um aluno com necessidade especial, pergunta: como é que nós vamos trabalhar com essa criança? Por quê? Porque eles ainda não têm noção de Braille. Então, depois desse desafio passar, porque o aluno olha para ele como aluno normal, igual aos outros, e embora tendo limitação, mas com o auxílio de um professor, sai rapidamente daquela confusão. Mas se não tem auxílio, é um desafio.

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2: Boa tarde, o presidente da República assegura aos moçambicanos residentes em Portugal que os ataques terroristas na província de Cabo Delgado tendem a reduzir. Daniel Chapo salienta por isso que o combate ao terrorismo está na agenda do governo, visando estabelecer a paz efetiva no país. O chefe de Estado falava hoje em Lisboa, num encontro com a comunidade moçambicana residente em Portugal, no âmbito da visita oficial àquele país europeu.
3: Neste momento não há nenhuma vila ocupada, mas eles continuam a fazer alguns ataques esporádicos em algumas aldeias. Nós continuamos a combater também este mal, que é um dos principais desafios que ficou para podermos restabelecer a paz e segurança em todo o nosso país e continuarmos a desenvolver.
2: O presidente da República disse ainda que a redução dos ataques terroristas em Cabo Delgado permitiu a retoma de grandes projetos da bacia do Rufuma. A primeira-ministra exige que o Instituto Nacional de Segurança Social crie mecanismos simples e acessíveis para que a segurança social seja verdadeiramente inclusiva. Bem-vinda a Levi, quer ainda ver uma gestão sustentável dos fundos do INSS.
4: Os investimentos do INSS devem obedecer a critérios rigorosos de segurança, rentabilidade, liquidez e interesse público nos limites da política de investimentos. A transformação digital deve continuar a ser uma prioridade. É fundamental assegurar o pleno funcionamento do Sistema de Informação de Segurança Social de Moçambique, melhorar os canais de pagamento das contribuições.
2: A primeira-ministra falava hoje em Maputo na cerimónia de tomada de posse de António Máquina para o cargo de presidente do Conselho de Administração do INSS, Sérgio Xirinda, como secretário-geral da Comissão Consultiva do Trabalho. Luís Canhemba foi empossado como novo diretor do Gabinete de Informação e Sérgio Michelez como assistente do primeiro-ministro. O antigo presidente de Moçambique, Joaquim Chissano, foi hoje eleito para integrar o painel de anciãos da SADC para mediar a crise constitucional no Madagascar. A eleição de Chissano aconteceu no decurso da 28ª reunião do Comitê Ministerial do Órgão sobre Política, Defesa e Cooperação em matéria de segurança que se realiza no Malawi. O embaixador de Moçambique no Botswana e representante permanente do país junto da SADC, António Machev, disse que a indicação de Joaquim Chissano é um reconhecimento à sua capacidade de liderança.
5: É o reconhecimento de que Moçambique tem algo a contribuir, sobretudo, particularmente, o presidente Chissano, na sua experiência diplomática, a sua capacidade de persuadir pessoas em conflito para que se aproximem e possam encontrar soluções em paz.
2: O antigo estadista moçambicano Joaquim Chissano foi eleito juntamente com Mokwetsi Masisi, antigo presidente do Botswana, e juntos irão integrar a equipa de anciãos liderada por Joyce Banda, ex-presidente do Malawi, que metia o conflito no Madagascar. A ativista social Graça Machel defende que a Comunidade para o Desenvolvimento da África Austral, SADC, se reinvente de forma a encontrar soluções para o combate à xenofobia na África do Sul. Graça Machel diz ser importante que a organização faça uma reflexão exaustiva sobre a xenofobia, tendo em conta que os povos da região sempre tiveram características migratórias.
6: É o resultado, na minha opinião, de a SADC se ter burocratizado. A SADC é já uma máquina que organiza reuniões, quer dizer, de vários ministérios, de vários dos chefes de Estado, e fazem resoluções, talvez, quer dizer, muito baseadas mais nos interesses, até interesses económicos. É por isso, acontece uma coisa dessas, se fosse no passado, imediatamente quando esses distúrbios começaram, os chefes de Estado deviam ter se reunido.
2: A ativista social e presidente da Fundação para o Desenvolvimento da Comunidade falava hoje em Maputo na cerimónia de entrega de um donativo ao Serviço de Hospital Geral de Mafalane no âmbito da celebração do Dia Internacional Nelson Mandela, que se assinala amanhã, 18 de julho. O Conselho de Administração da Rádio Moçambique desafia a Rádio Cidade de Maputo a incluir conteúdos de interesse dos jovens residentes nas zonas rurais. O presidente do Conselho de Administração da RM, Mário Albino, entende que com a abrangência do meio rural, o canal jovem desta estação emissora torna-se mais inclusivo e responde às necessidades informativas dos cidadãos.
7: Também expandir em termos de conteúdos. Alguns conteúdos que nós estamos a transmitir atualmente são também realmente urbanos. E é preciso abranger também aquilo que são as necessidades em termos de informação de um jovem que está cada vez mais a lutar pela vida, pela sua sobrevivência.
2: Mário Albino, o PCA da Rádio Moçambique, falava hoje no âmbito da celebração dos 33 anos da criação da Rádio Cidade de Maputo. Atualidade internacional, um deslizamento de terras ocorrido hoje na cidade chinesa de Chongqing soterrou vários edifícios residenciais e deixou um número indeterminado de pessoas presas sobre os escombros. Segundo a televisão estatal chinesa CCTV, pelo menos 8 pessoas foram resgatadas enquanto as operações de busca e salvamento prosseguem. Apresentamos as notícias próximas às 16 horas.
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2: Presidente da República reitera a abertura do governo em fazer reformas necessárias do Estado no âmbito do diálogo nacional inclusivo que decorre no país. Daniel Chapo, que falava esta sexta-feira, no encontro com a comunidade moçambicana residente em Portugal, destacou o sucesso da audição em curso para os três cenários que resultaram da primeira auscultação.
3: Neste momento, na audição, é porque nas reformas do Estado existem três cenários que resultaram da primeira auscultação. Um cenário que fala da continuidade com algumas alterações que são necessárias. Um cenário que chamamos de cenário intermédio, que fala de reformas um pouco mais profundas. E outro cenário que é mais radical. Deste último tem poucas pessoas que aderem, porque mesmo as pessoas que fazem esta proposta da refundação do Estado, quando se pergunta como é que se refunda, eles próprios não sabem explicar. Então está mais a pender para o segundo e o terceiro cenário.
2: Presidente da República Daniel Chapo dando a conhecer esta sexta-feira a comunidade moçambicana residente em Portugal as propostas que se encontram em audição na sequência do diálogo nacional inclusivo. O Ministério da Agricultura, Ambiente e Pesca estima entre 75 a 100 milhões de dólares o valor necessário para efetivar o pacote de ajuda aos produtores das províncias de Maputo, Gazo, Inhambane e Tete para minimizar o impacto do fenómeno El Niño. O Diretor Nacional de Agricultura, Jabula Zubia, disse que, para o efeito, o Ministério está a mobilizar parceiros para o apoio aos produtores.
4: Este orçamento poderá não fechar. Então, o nosso trabalho é contínuo. Aqui estamos, vários parceiros vão se juntar e esperamos que este pacote possa crescer, para que possamos ter um apoio mais significativo e robusto para podermos aliviar aquilo que é a situação dos produtores.
2: O Diretor Nacional de Agricultura fez saber que o pacote de apoio aos agricultores prevê investimentos em sementes com maior tolerância à seca. 8 pessoas morreram e outras 4 contraíram ferimentos entre graves e ligeiros no distrito de Mutarara, em Tete, em consequência de ataques por animais bravios no primeiro semestre deste ano. O chefe da repartição de licenciamento e fiscalização no Serviço Distrital das Atividades Económicas de Mutarara, Paulino Raposo, refere que 7 mortes foram causadas por ataques por crocodilos. A mesma fonte salientou que os camponeses estão a ser sensibilizados para vedar as áreas de cultivo e a usar outras técnicas tradicionais para retrair os animais. O município de Chimoio e Manica passa a contar desde esta sexta-feira com mais 100 contentores de lixo, com vista a melhorar a capacidade de depósito e recolha de resíduos sólidos. Detalhes por Dini Kassam.
5: Falando no âmbito das celebrações dos 57 anos da urbe, o edil de Chimoio, João Ferreira, disse que os contentores, ora entregues, vão permitir que os munícipes possam depositar os resíduos sólidos em locais apropriados, garantindo que a cidade continue limpa. João Ferreira disse ainda que os 100 contentores vão ser distribuídos em 80 pontos diferentes da cidade, incluindo mercados. A partir de Chimoio, Dini Kassam.
2: Atualidade internacional, a Nigéria diz ter concluído o repatriamento dos seus 1.490 cidadãos afetados pela xenofobia na África do Sul. O porta-voz do Ministério dos Negócios Estrangeiros da Nigéria, Kemiebe Ebienfa, disse à agência France Press que o último voo com 305 nigerianos partiu de Joanesburgo na última quarta-feira. Kemiebe Ebienfa referiu que os voos humanitários coordenados tiveram início no mês passado. A China advertiu hoje que poderá adotar contramedidas após a decisão dos Estados Unidos de limitar a duração de permanência de jornalistas estrangeiros no país. Ao abrigo das novas regras que devem entrar em vigor dentro de 2 meses, os jornalistas estrangeiros vão passar a estar limitados a estadias de 240 dias em território norte-americano. Os jornalistas chineses vão ficar sujeitos a um regime mais restritivo, com vistos limitados a 90 dias e possibilidade de renovação por igual período. apresentamos as notícias próximas às 17 horas. 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
0: 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Mas para o programa começou com a Encadeia Nacional, começou com os portugueses em Coambiri, Encadeia Morongo, na Missesco, a Michano, 16 horas e 5 minutos.

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1: Boa tarde. O Presidente da República reitera a abertura do Governo em fazer reformas necessárias do Estado no âmbito do diálogo nacional inclusivo que decorre no país. Daniel Chapo, que falava esta sexta-feira num encontro com a comunidade moçambicana residente em Portugal, destacou o sucesso da audição em curso para os três cenários que resultaram da primeira auscultação.
2: Neste momento, na audição, é porque nas reformas do Estado existem três cenários que resultaram da primeira auscultação. Um cenário que fala da continuidade com algumas alterações que são necessárias. Um cenário que chamamos de cenário intermédio, que fala de reformas um pouco mais profundas. E outro cenário que é mais radical. E este último tem poucas pessoas que aderem, porque mesmo as pessoas que fazem esta proposta da refundação do Estado, quando se pergunta como é que se refunda, eles próprios não sabem explicar. Então está mais a pender para o segundo e o terceiro cenário.
1: Presidente da República Daniel Chapo dando a conhecer à comunidade moçambicana residente em Portugal as propostas que se encontram em audição na sequência do diálogo nacional inclusivo. O Ministério da Agricultura, Ambiente e Pesca estima entre 75 a 100 milhões de dólares o valor necessário para efetivar o pacote de ajuda aos produtores das províncias de Maputo, Gazos e Inhambane e Tete para minimizar o impacto do fenómeno El Niño. O Diretor Nacional de Agricultura, Jabula Zubia, disse que, para o efeito, o Ministério está a mobilizar parceiros para o apoio aos produtores.
3: Este orçamento poderá não fechar, então o nosso trabalho é contínuo. Aqui estamos, vários parceiros vão se juntar e esperamos que este pacote possa crescer, para que possamos ter um apoio mais significativo, robusto, para podermos aliviar aquilo que é a situação dos produtores.
1: O Diretor Nacional de Agricultura fez saber que o pacote de apoio aos agricultores prevê investimentos em sementes com maior tolerância à seca. 8 pessoas morreram e outras 4 contraíram ferimentos entre graves e ligeiros no distrito de Mutarara, em Tete, em consequência de ataques por animais bravios no primeiro semestre deste ano. O chefe da repartição de licenciamento e fiscalização no Serviço Distrital das Atividades Económicas de Mutarara, Paulino Raposo, refere que 7 mortes foram causadas por ataques por crocodilos. A mesma fonte salientou que os camponeses estão a ser sensibilizados para vedar as áreas de cultivo e a usar outras técnicas tradicionais para retrair os animais. O município de Ximoio e Manica passa a contar desde esta sexta-feira com mais 100 contentores de lixo, com vista a melhorar a capacidade de depósito e recolha de resíduos sólidos. Detalhes por Dini Kassam.
4: Falando no âmbito das celebrações dos 57 anos da urbe, o edil de Ximoio, João Ferreira, disse que os contentores, ora entregues, vão permitir que os munícipes possam depositar os resíduos sólidos em locais apropriados, garantindo que a cidade continue limpa. João Ferreira disse ainda que os 100 contentores vão ser distribuídos em 80 pontos diferentes da cidade, incluindo mercados. A partir de Ximoio, Dini Kassam.
1: Atualidade internacional, a Nigéria diz ter concluído o repatriamento dos seus 1.490 cidadãos afetados pela xenofobia na África do Sul. O porta-voz do Ministério dos Negócios Estrangeiros da Nigéria, Kemiebe Ebienfa, disse à agência France Press que o último voo com 305 nigerianos partiu de Joanesburgo na última quarta-feira. Kemiebe Ebienfa referiu que os voos humanitários coordenados tiveram início no mês passado. A China advertiu hoje que poderá adotar contramedidas após a decisão dos Estados Unidos de limitar a duração de permanência de jornalistas estrangeiros no país. Ao abrigo das novas regras que devem entrar em vigor dentro de 2 meses, os jornalistas estrangeiros vão passar a estar limitados a estadias de 240 dias em território norte-americano. Os jornalistas chineses vão ficar sujeitos a um regime mais restritivo, com vistos limitados a 90 dias e possibilidade de renovação por igual período. Apresentamos as notícias próximas às 18 horas.

0: 17 horas, 5 minutos, uma pera por ter uma Socomo em cadeia nacional, uma Socomo, sobre o que é esse.
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0: destacou o caráter profundamente transformador da residência artística.
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3: desafios foi com satisfação que
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3: Objetivo de acelerar o desenvolvimento econômico sustentável e social do nosso país para a promoção da prosperidade e bem-estar do povo moçambicano, que é o objetivo principal da nossa governação. Por isso, muito obrigado a todos aqui presentes e, em especial, aos nossos amigos da comunicação social.
7: Muito obrigado, Excelência. Com a vossa anuência, passo a convidar os jornalistas para fazer as suas questões antes. Vai dizer o nome e o órgão que representa.
8: Obrigada, Sr. Presidente. Meu nome é Cláudia Leal, pela televisão de Moçambique. Sei que teve agora este almoço e este encontro com o Primeiro-Ministro de Portugal, Luís Montenegro.
6: Um pouquinho, Pagati Bambumba, e a Caivicida.
9: Tatenda mwanzatu Asima Manuel Otirigwenda. 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
8: mencionou no encontro com a comunidade. Sabemos que há mais moçambicanos.
10: Juro, se não é um quarto maruane que está indica, o distrito da Barro em província na Manica, se eu ver, a gente acha que se for mais de quaio, o da cu, peses com a apa, basta, da cu, a cu, a cu, a cu, a cu, a cu, a cu, a cu, a Pedro Mazonde, eu vi, giripo, avança, curti, embuto, e aí, na zona que é na embuto, eu vi. Tu acata, tu, famosim, soma quilômetro, e no foco.
3: Para que a qualquer altura a linha esteja disponível, nós, como Moçambique, já enviamos projetos concretos para Portugal, os projetos foram recebidos, estão neste momento em análise, para que a qualquer altura a linha seja disponibilizada e com a disponibilidade da linha, as empresas portuguesas que atuam em Moçambique possam começar a trabalhar. Nós conversamos durante o almoço acerca dessas.
11: Não é? Do nosso sistema, onde vai se fazer uma elevação de um tanque.
3: Ser tomada e em função disso possamos seguir em frente. Mas Moçambique é um país que prima pelo diálogo em qualquer conflito, por isso neste momento estamos a promover o diálogo nacional inclusivo em Moçambique, a estabilidade política, económica e social. Por isso nós continuamos abertos, havendo fundamentos que possam convencer o governo moçambicano que não há razões para esta diferença.
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3: de moçambicanos para Portugal e achamos que vamos continuar a trabalhar. Até este momento já vieram para Portugal cerca de
12: 1,500 Pigisano wakuti akale na tandizo la kubiri Omwe ndiye anza winayo Anza tandira kubiri So mwezi mpandira Se nil Metikaish
13: Il von Kujera
3: Também em Moçambique O seguro queria dizer de vida em Moçambique O seguro de trabalho E outro aspecto importante É que também sabe
13: Diminuição de 100 mil meticais não reembolsáveis para o seu autoemprego.
12: Saca na base. Basta lá acredita emprega. Como é colerino, limpo fundiça, mas saca. Diz. Lá chito coco.
3: Dizem apenas ter emprego. O Instituto Nacional de Emprego, que é um instituto público, está a lançar concurso, jovens concorrem, há mecanismos de classificação daqueles que podem vir. Felizmente temos aspectos positivos de jovens que aqui chegam, principalmente na área de obras, que...
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3: um acordo específico desta área de jovens moçambicanos que podem vir também para trabalhar na área da segurança. Temos jovens com muita experiência, não é? Ao nível do nosso país, que já passaram por áreas de segurança, outros porque já estão desmobilizados, outros porque a sua experiência na área de segurança achamos que têm mesmo uma experiência efetiva que possam também vir por essa via, mas quando acompanhamos, tratamos de uma área de segurança, tem acordos específicos para além do trabalho geral. Nos comprometemos com o Estado, com o governo da República de Moçambique, para que possa também acordo. E nós achamos que este é um aspecto bastante positivo de termos moçambicanos aqui a trabalhar, tal como também temos portugueses em Moçambique a trabalhar.
13: Muito obrigado, Excelência. Com essas palavras, damos por terminada esta conferência de imprensa. Anuncio a retirada desta sala de Vossa Excelência e a gente nos acompanha. Muito obrigado a todos.
15: Com uma sala de 300 ml.
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17: São 17 horas e 43 minutos. Terminamos a transmissão da conferência de imprensa a propósito da visita do presidente de Lisboa a Portugal.
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múltiplos assuntos, mas essencialmente discutir o Infovula, que é o nosso último livro recentemente publicado.

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0: Franca, a Martina Pascoal e ouvinte, o presidente da República, Daniel Chapo, voltou a assegurar em ritmo avançado as negociações com Portugal para a efetivação do financiamento de 500 milhões de dólares daquele país europeu a empresas portuguesas que operam em Moçambique. Daniel Chapo, que no balanço da visita oficial de 3 dias a Portugal, disse que equipas técnicas dos dois países finalizaram
1: o programa de financiamento.
2: As nossas equipas técnicas do lado do Governo da República de Moçambique e do lado de Portugal estão a trabalhar neste momento. Estamos avançados e sem sobressaltos para que a qualquer altura a linha esteja disponível. Nós, como Moçambique, já enviamos projetos concretos para Portugal. Os projetos foram recebidos, estão neste momento em análise para que a qualquer altura a linha seja disponibilizada. Com a disponibilidade da linha, as empresas portuguesas que atuam em Moçambique possam começar a trabalhar. Nós estamos de olho ao nosso acerca desse aspecto, que achamos que é um aspecto extremamente importante.
0: O chefe de Estado moçambicano disse que a visita a Portugal foi de alto valor estratégico e contribuiu para estreitar os laços de amizade, cooperação e solidariedade entre os dois países. O Comitê Ministerial do órgão sobre a Política, Defesa e Cooperação em matéria de segurança decide interromper a missão do painel de anciãos criada pela organização para mediar o processo inclusivo em Moçambique. Detalhes por Sérgio Sixpence.
3: É entendimento deste bloco político e econômico regional por si ultrapassar as suas diferenças
4: e colocar os interesses do país em primeiro lugar. Daí, a posição da SADC em não avançar com a equipa dos mediadores, pela informação do embaixador de Moçambique em Botswana e representante permanente do nosso país na Comunidade de Desenvolvimento dos Países da África Austral, António Macheve. Sérgio Sixpence, em Salima.
1: Moçambique e a Bielorrússia querem reforçar a cooperação nos setores da agricultura, economia, defesa, saúde e diplomacia. O compromisso foi assumido hoje em Maputo durante as conversações entre o Ministro da Agricultura, Ambiente e Pescas de Moçambique, Roberto Albino, e o Ministro dos Negócios Estrangeiros da Bielorrússia, Maksymin Ryzhenkov, que efetuou uma visita oficial de trabalho ao país. Os dois governantes passaram em revista o estágio da cooperação bilateral e definiram medidas para acelerar a implementação
0: de projetos de interesse comum com enfoque na mecanização agrícola.
5: Nós estivemos em Belarus justamente há 1 ano atrás e começamos a negociar cooperação na área da agricultura. E Sua Excelência, Sr. Ministro dos Estrangeiros, chegou com uma solução que devemos concretizar esta cooperação, tudo na área da mecanização agrária.
0: Ministro da Agricultura, Ambiente e Pescas de Moçambique, Roberto Albino. O município de Espumoio, em Manica, passa a contar desde esta sexta-feira com mais 100 contentores de lixo, com vista a melhorar a capacidade de depósito e recolha de resíduos sólidos. Pormenores da notícia por Dinicação.
6: Falando no âmbito das celebrações dos 57 anos da urbe, o edil de Espumoio, João Ferreira, disse que os contentores entregues vão permitir que os munícipes possam depositar os resíduos sólidos em locais apropriados, garantindo que a cidade continue limpa. E os 100 contentores vão ser distribuídos em 80 pontos diferentes da cidade, incluindo mercados. A partir de Chimoio, Dini Kassam.
0: Atualidade internacional, 2 militares sul-africanos morreram hoje no poço de uma mina abandonada ao oeste de
1: são alegados mineiros ilegais. Segundo as Forças Armadas da África do Sul, o contingente
0: militar desertou um grupo a sair da mina desativada. Durante a perseguição, as 2 vítimas mortais acabaram por cair no poço. Equipas de emergência especializadas foram mobilizadas para o local e já resgataram os corpos dos. A Nigéria diz ter concluído o repatriamento dos seus 1.490 cidadãos afetados pela xenofobia na África do Sul. O porta-voz do Ministério dos Negócios Estrangeiros da Nigéria, Kemi Ebdi, disse à agência France Press. Um voo com 305 nigerianos partiu de Johannesburg na última. Kim Miebe referiu que os voos humanitários coordenados tiveram início no mês passado. O tempo, a cidade de Tete poderá restar amanhã, centígrados de temperatura máxima, seguida por Maputo, Quilimane, Beira e Pemba com 28 graus. Xai-Xai, Inhambane e Nampula, 27, Vilanculo, 26, Moi, 24, Lixinga, 21 graus centígrados de temperatura máxima. Apresentamos as notícias próximas às 19 horas e 30.

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2: temoskolo na local management aqueles que correram cedo para o centro de saúde de socorro e não tivemos nenhum caso em que obitou saúde por conta da própria cólera, mas de alguns que obitaram antes de se perceberem exatamente que tratava-se de cólera, mas unidades.
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2: defecar nas latrinas e sempre tapar sempre cloro, não é? Nas casas assim, nas casas para precaver esta doença, porque e sempre que tiverem sintomas de vômito, correr antes que crie prejuízo.
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3: urbana da cidade, verifica-se atualmente ao longo do corredor da Beira, na Estrada Nacional número 6, que concentra várias infraestruturas importantes para o desenvolvimento regional, como as rodoferrovias, oleodutos e parte da linha de alta tensão da hidroelétrica de Caorabaça. Do ponto de vista do interesse turístico,
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3: habitantes, segundo o censo da população de 2017. Essa população está distribuída
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4: Quero agradecer mesmo o dia 2
3: e são dos problemas da sua comunidade na promoção do desenvolvimento local e no aprofundamento da democracia.
4: Mas é de louvar, né? Não estamos habituados a uma ou duas crianças, mas dessa vez fomos surpreendidos com crianças e estamos gratos. A Onda Sanitária está grata por isso. Obrigada.
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5: Marcela João, sexo masculino. De agradecer ao município. E Graças a Deus, o nosso município está fazendo um belo trabalho. Não só hoje, mas para sempre. Para os que vão precisar da ajuda.
6: Sou Sarita Orlando, de Rapaz. Agradeço muito na graça de Deus. Também estou feliz por ser dado muitas coisas. Me ajudaram muito. Sim.
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3: Jovem das cidades de Maputo, Matola e arredores. Este foi o primeiro canal da Rádio Moçambique a transmitir 24 horas diárias, tendo inscrito o seu nome na.
7: Continuam a acreditar que para ingressar no trabalho precisam pagar e são enganados. Por isso, queremos aproveitar este momento para deixar um vigoroso apelo à sociedade em geral, no sentido de se distanciar com este tipo de atos.
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7: ate. Para o ingresso ao Estado, precede de um concurso. Necessitamos de oferecer o ingresso no aparelho do Estado.
3: No programa Uma Data na História, assinalamos hoje os 57 anos da cidade de Chimoio e os 33 anos da Rádio Cidade. O texto deste programa foi escrito por Alberto Manzanga. A sonorização foi de Mussagi Galibo e a
1: locução. Agarou com Vila Sede o distrito para colocar a data de Chigodole. 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
8: Meu nome é Carlos Azevedo. Eu sou de opinião que fosse mesmo uma reforma profunda. Sim, porque todos nós sabemos que eles fazem parte de Força de Defesa e Segurança. Se eles estiverem descontentes, nós não estaremos seguros.
9: Então ficamos com duas posições. Uma que defende a reforma profunda, outra que defende a reforma moderada em relação às Forças de Defesa e Segurança. Mas há uma mão aqui, por favor.
3: E professores com formação psicopedagógica em.
10: Mas para mim, eu acho que pode haver uma reforma moderada.
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11: Aki eji godo, defend, kumara.
3: Shimoyu, Tete, Kiliman.
11: Defende-se a reforma moderada nesta localidade de Chicorore. Jovem, vamos em relação ao sistema
9: é consensual neste momento. Estamos a defender a questão de reforma moderada. Obrigado.
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12: A direção da escola tem vontade de materializar esse sonho. Nós somos tão dependentes que é praticamente impossível sonharmos sozinhos sem antes os parceiros ou as pessoas que de livre e espontânea vontade. Já contactámos com algumas pessoas e elas disseram que ainda haveriam de ver a possibilidade que eles terão nos próximos dias e depois vão de forma muito, como sempre, se pronunciar em relação a esse nosso desejo de participar nas eliminatórias ou na fase da pole de qualificação para a Liga Sazor.
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12: Gostaria de convidar os empresários da província de Manica a se juntarem a este projeto da Escola Secundária Vila Nova, que é um projeto que com mínimas condições ele conseguiu trazer para a província de Manica 4 títulos nacionais consecutivos, o que significa que se tivermos apoio

0: Música da nossa terra, por intermédio de Carla Maria. É sexta-feira, já são 18h23 aqui na nossa casa, Antena Nacional. Quando forem 18h25, vamos transmitir o programa Educação Financeira.
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2: Saudações,

0: wambidza todikana kusuka hove kwakudzipara para nokubvisa matumbu
1: na provisão de crédito e na estabilidade do sistema financeiro moçambicano. Escuta a seguir a conversa entre a Maria e o
0: no pacote. 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
2: Legal ou administrador?
3: Maria, se tiver que consultar...
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2: 16 horas.
3: Maria.
0: Maria. 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
5: O que que a vovó está a cozinhar?
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7: Fica tranquilo, João.
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1: 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Escuta amanhã o resumo da semana e fica a saber mais sobre a Central de Registro de Crédito. 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
12: São 18 horas e 30 minutos.
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12: Certamente o ouvinte que já está livre da sua atividade de trabalho rumo ao lazer.
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0: falar, mas não sei o que é. Gostava de saber o que é.
1: É um serviço criado pelo Banco de Moçambique para fazer transferências de banco para banco em tempo real.

transferir até 200 mil meticais por dia por conta e as empresas podem transferir até 500 mil meticais por dia.

0: Mavunja, ao lado de Manu Tsotsi. Mavunja, que já foi um dos vencedores do Nguma, Moçambique. São neste momento 18h44.
1: Para o Nguma 2026 serão selecionadas 60 canções. Conheça as primeiras apuradas. 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

e foi acompanhado por Shigu Tsavuma, da Ulamananga, a música que acabamos de ouvir. Vamos, antes de acompanhar a história que os nossos mais pequenos vão contar, fazer uma visita até a província.

0: Arrivi fa muito boa noite, bem. Na língua oficial portuguesa. É referente a esta sexta-feira, hoje é por sinal 17 de julho de 2026. Eu sou o Benelton Cerveja, é sempre um prazer enorme, uma grande alegria, é motivo de uma grande satisfação e um desafio enorme estar comigo a 20. Hoje então, até muito bem próximo das 20 horas e 55 minutos no país, vamos a partilhar momentos. Dentro de instantes estaremos o Jornal de Manica na sua segunda edição. Às 19 horas e 30 minutos, o Jornal da Noite em cadeia nacional. Hoje em cadeia nacional, até muito bem próximo das 20 horas e 30
1: minutos. Ora bem, depois da história que nos foi contada aqui pelos mais velhos hoje, não é? Da Aposemo, como puderam acompanhar, vamos partilhar as manchetes do nosso Jornal da Noite. Hoje será a partir da província de Nampula e depois teremos a atualidade que marca o desporto no habitual simultâneo com o canal desportivo da Rádio Moçambique para apresentarmos o Magazine Desportivo. Renovamos os votos de que tenha uma ótima escuta à nossa emissão e, acima de tudo, uma feliz sexta-feira. Em todo o país, são neste momento 19 horas.
0: 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Acerta o seu relógio, amigo ouvinte, em Moçambique, são precisamente 19 horas.
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3: 500 milhões de dólares por parte daquele país europeu às empresas portuguesas que operam em Moçambique. A província de Cabo Delgado continua a registrar a mais elevada taxa de analfabetismo do país, com uma percentagem de 61%, mais do dobro da média nacional, estimada em 39%. Em Sofala, agudiza-se o conflito homem-fauna-bravia, com os animais selvagens a não darem sossego à população de 10 comunidades.
4: Saudações, caro ouvinte, está a começar a edição do Jornal de Manica. O município de Chimoio, Manica, passa a contar desde esta sexta-feira com mais 100 contentores de lixo, com vista a melhorar a capacidade de depósito de resíduos sólidos. ...de 2 casos positivos da cólera, diagnosticados na localidade de Mutu.

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1: De Manica, da Rádio Moçambique, referente a esta sexta-feira, 17 de julho de 2026. Big Vé Roberto está na sonorização, Iliçamo Xingoma na edição e apresenta. Ótima escuta! A administradora do distrito de Machase, Manica, confirma a existência de dois casos positivos da cólera identificados esta semana na localidade de Mutefo, após o envio de amostras de pacientes.
2: Realizar uma câmara edição e apresentação. Obrigado pela preferência. Já voltamos.
3: Teve diagnóstico negativo. Referiu que, apesar da confirmação da cólera, a situação está controlada, ou seja, o atendimento antecipado dos doentes que recorreram às unidades sanitárias após o aparecimento dos sintomas. Que não há registro de óbitos entre os atendidos nos centros de saúde. Na sequência da declaração de casos positivos, autoridades intensificam as ações, está com a equipe e do governo local a desenvolverem campanhas de sensibilização porta a porta sobre as medidas de prevenção da doença.
4: Tem alguns que optaram exatamente que tratava-se de cólera, mas lá nas comunidades.
3: A chefe do executivo de Machaza apela à população para reforçar os cuidados de higiene. Então, lavar frequentemente as mãos com água e sabão, consumir alimentos devidamente conservados.
5: Nos três lugares, né? Os três lugares têm esse primeiro lugar. Então, esse é o objetivo que nós traçamos. Esse primeiro, os primeiros três lugares não implica que temos que ter na primeira volta, ou temos que ter em três jornadas ou em quatro.
4: Mortífera.
3: Administradora de Machaza e Manica, Lídia Nicuadela, dando a existência de dois casos positivos da cólera na localidade de Mutefo, depois da feita no laboratório provincial.
1: O município de Chimoio, em Manica, passa a contar desde esta sexta-feira com mais 100 contentores de lixo, com vista a melhorar a capacidade de depósito de resíduos. Nicassam.
6: No âmbito das celebrações dos 57 anos da urbe, o
5: vamos ver essa ousadia de termos bons resultados,
6: garantindo que a cidade continue limpa.
7: Bom, vai ficar muito, porque até em alguns sítios estavam a meter lixo. Contentores, os que nós temos, alguns estão danificados, portanto carecem ainda de reparação. Portanto, alguns desses antigos vão ser postos em reparação e depois vão ser postos. Não podemos desprezar o que é velho. Temos que garantir que cuidamos daquilo que nós temos. Portanto, vai representar muito, vai representar nós termos uma mais desenvolvida, cada vez mais limpa e cumprirmos cada vez mais aquilo que é o nosso lema, que é dar uma melhor qualidade de vida a todos os nossos municípios.
6: João Ferreira disse ainda que os 100 contentores vão ser distribuídos em 80 diferentes da cidade, incluindo
7: de 100 contentores de lixo, 100 contentores novos, junto com os nossos 40 que nós temos, 40 contentores. 80 pontos de lixo, portanto vamos ter contentores e contentores também que vão ficar suplentes. E caso apareça mais um novo sítio, portanto iremos pôr contentores. Que vai ter uma coisa mista, vai ter contentores e ao mesmo tempo vamos buscar o lixo com pá carregadoras, tendo em conta a grande quantidade de lixo que é produzido num ou outro mercado, nomeadamente posso indicar um. Mercado 38, o Mercado Francisco Manhanga, pelo grande tamanho e pela complexidade do...
8: Mas isso passa de...
6: Inaugurou várias infraestruturas, incluindo vias de acesso recentemente.
1: 10 bebês nascidos nas primeiras horas desta sexta-feira no Centro de Saúde Primária na cidade de Chimoio beneficiam de enxovais e materiais de oferecidos pelo Conselho Municipal de Chimoio e Manica, Marcos Nazário.
9: O gesto em ações dos 57 anos da elevação de Chimoio à categoria da cidade, assinalado
10: Na Série B, Machete soma 10 pontos contra 3 da turma leonina de Gurue. Para o técnico do Sporting de Gurue, Lino Marcelino, também conhecido por Agogô.
9: Livre de situação. Que bom. Dos recém-nascidos. Relembrou que o leite é insubstituível, sendo o único alimento rico em os nutrientes necessários. Crescimento forte e saudável das crianças. A diretora clínica do 1º de maio, Isaura Shepard, disse que todos os bebês nascidos na madrugada desta sexta-feira estão saudáveis e enaltecem o gênero municipal de Chimoio.
11: Mesmo o dia 2, mais uma celebração que a cidade

0: Desportiva de Milães recebe Mutupes de Grue e Veteranos e MM Legend jogam entre si em Mucuba. Na Série A, 3 de fevereiro, Gerre de Inhações, no sábado, e no domingo, 1 de maio, Sporting e Ferroviário bate-se com Só Proteção. Nesta série, Só Proteção lidera a prova com 12 pontos. Abner Tchernenko, Climan.
1: Em Tete, abre amanhã a jornada 14 do Campeonato Provincial. Mulambe Futebol Clube e Chitima são os contendores. O treinador do Mulambe, Estevão Banguilani, projeta o jogo.
2: É um jogo diferente, né? Porque é uma equipe de Chitima que está a se comportar bem no campeonato. Mas nós agora vamos tentar recuperar a moral e tentarmos fazer os 3 pontos nesse jogo que vamos jogar em casa.
3: Que equipa vai se presenciar para conseguir os 3 pontos?
2: Uma equipe aguerrida, uma equipe com capacidade de querer melhorar ainda mais.
4: Do outro lado, o míster de Chitima Futebol Clube, Simon Maicolo, diz que a coletividade irá deslocar a cidade mineira de Matisse para conquistar os 3 pontos.
5: O próximo adversário é igual a qualquer adversário que está no provincial. Nós vamos continuar a trabalhar de forma a que contrariamos esse resultado que tivemos hoje.
4: Antevisão do jogo entre Mulambe Futebol Clube e Chitima Futebol Clube, sábado na cidade mineira de Matisse, em Tete. Ainda no sábado, para a mesma ronda, na Vila do Songo, União Desportiva de Songo, bem mede forças com Mangue Futebol Clube. A jornada 14 encerra no domingo com os seguintes jogos: Indal África de Barara, Associação Desportiva Xingale, Xingale B, Futebol.
6: Casos de corrupção apela-se de todas as camadas sociais a envolver ações que visam combater este crime.
7: E deixa-nos preocupados porque as pessoas continuam a acreditar que para no trabalho precisam pagar e são enganadas. Por isso, criamos aproveitamento para deixar um vigoroso apelo à sociedade em geral.
4: Mohamed Rafik.
6: O porta-voz do Gabinete de Combate à Corrupção e ainda que nenhum concurso público é pago, daí denunciar qualquer cobrança e
7: até porque precede de um concurso público necessitar de um procedimento diferente de oferecer dinheiro. Portanto, o ingresso no aparelho do Estado não carece de um pagamento de dinheiro particular. Então, estamos a ter muitos casos neste momento
8: em setores e tentarmos dar o melhor de nós para conseguirmos um bom resultado. Tenho algumas queixas, tem certos jogadores que andam tocados, alguns desde o jogo contra o Bilene, alguns nos treinos mesmo. Uma vez que o nosso campo é conhecido, não tem lá muitas boas condições, alguns já apanharam em torce.
6: De Manica, da Rádio Moçambique, no desporto, a escola secundária V. A Desmoio está a mobilizar apoio para as eliminatórias de qualificação para a Liga Sazol de basquetebol feminino prevista no próximo na cidade da Beira. De volta à antena, Dini Kassam.
9: A informação foi avançada pelo treinador da equipa, Nelson Gabriel Simon, que explica que a presença na competição depende de recursos financeiros para fazer face aos custos de transporte.
10: Nós vamos ter que assumir o jogo.
11: O outro jogo da jornada terá lugar no domingo entre o clube de Chibuti e o clube de Stengeli, partida marcada para a trincheira dos guerreiros de Gaza, enquanto o clube de Belene fica de fora devido ao número ímpar das equipas. À entrada desta ronda, o Ferroviário de Gaza lidera a prova com 4 pontos, os mesmos do clube de Belene em segundo lugar, enquanto o Stengeli e o clube de Gaza somam 1 ponto cada em terceiro e quarto lugares e na cauda, sem nenhum ponto, está o clube de Chibuti. RM Desporto, Cidade Xechai, Nicolau Mucavel.
1: E a designação do Campeonato Nacional de Futebol da 2ª Divisão Fase Provincial foi um dos assuntos aflorados na edição do É Desporto desta sexta-feira. O comentador
9: qualidade de apoio. Nelson Simon afirma que, apesar das limitações financeiras, continua a formação de atletas e acredita que a participação na fase de qualificação da Liga para contribuir para o crescimento competitivo da jogadora.
12: Gostaria de convidar a província de Manica a se juntarem a este projeto da Escola Secundária Vila Nova, um projeto que que com mínimas condições ele conseguiu na província de Manica 4 títulos nacionais consecutivos, o que significa que se tivermos apoios, provavelmente a gente consiga manter as meninas aqui de júniores mais confortável como é no...
13: Iria-se fazer, na minha opinião, para ser um campeonato nacional da segunda divisão, deviam-se repescar os três melhores, os dois melhores terceiros classificados das três zonas. Os
6: com esta nota desportiva, colocamos ponto final a esta edição do Jornal de Manica. Despede-se Lissamo Xungoma e Big um prazer.
1: Arbitrar a final do Mundial depois da manhã entre Espanha e Argentina no MetLife Stadium em Nova York. O juiz que participa no segundo Mundial
14: consecutivo. Feira chega a todos no país para o Jornal de Manica na sua segunda edição. Às 19h30 teremos o Jornal da Noite em cadeia nacional. 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A sua atenção neste preciso momento para os anúncios e outros compromissos comerciais. Do Conselho de Estado na província do Industrial e Comercial Joaquim Barra, recebemos o seguinte resposta pública. Torna-se público que são aceites propostas em cartas fechadas pelos proponentes até 30 minutos do dia 29 de julho de 2026, dirigidas ao Presidente da Comissão de Avaliação e Venda de Batites, a ser o Instituto Industrial e Comercial Joaquim Marra, cita na cidade de Chimoio, no bairro Sitembue, antiga escola de artes e ofícios, que podem ser vistos durante as horas normais de expediente nos locais constantes do edital. As demais condições constam dos editais já fixados na vitrine do Instituto Governo do Distrito de Chimoio e no Serviço Provincial de Economia e Finanças, cita no edifício do Governo 1, terceiro andar, onde também estão indicados por de avaliação não devendo ser apresentado ao de base de licitação. Observação, a abertura das propostas será feita de entrega das candidaturas 30 minutos de encerramento do concurso, isto é, desde o dia 29 de 2026. Um anúncio de esta pública do Instituto Joaquim Marra. 19h15
13: no Instituto Médio estão abertas as inscrições. Na área de saúde estão disponíveis os seguintes cursos: agente de saúde, enfermagem geral, então tem
1: dezembro próximo aqui na capital do país. Ambos são deficientes visuais.
15: Trata-se de Cafrina Joaquim e Mael da Cruz, atletas descobertos pela Associação para a Educação, Assistência à Criança, Adolescentes e Jovem, a Baliza, no distrito de Inharime.
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16: Alcançar o que eu tanto desejava, que é o primeiro lugar, logo de primeiro.
15: É possível?
16: Penso que é possível, sim. Basta acreditar e ter foco e dedicação.
15: Há quanto tempo pratica o atletismo?
16: Eu pratico atletismo já faz bastante tempo. Posso dizer que, por incentivo de amigos, uma coisa de 3 anos, assim. Costumo correr, assim. Faço uma distância de pelo menos 5 km por dia.
15: O presidente da Associação para a Educação, Assistência à Criança, Adolescentes e Jovem, Abaliza Lugero Cândido, afirma que ver os atletas convocados é motivo de orgulho.
17: Por saber que a nível do governo, a nível das estruturas...
18: Sim. Por que me trouxeste a este sítio? Prometeste-me um almoço espantoso que reflete o espírito do seu distrito. Barraca?
19: Uma barraca bem... Confia em mim, espere só até provar a comida.
20: Bem-vindos. O prato especial de hoje é caril de peixe seco.
19: Uhum.
18: Peixe seco.
17: Treinadores nossos formados já desde 2000.
18: Lembrar a comida que a minha avó fazia na aldeia quando eu era criança.
19: Pode chegar aqui por um momento.
18: Senhora, espero que estejam a gostar da comida. Olha, vovó, os meus parabéns. Eu provei. Ouvi dizer que a senhora é que fez e com peixe seco.
19: Uhum.
18: Sim, senhora. Todos os meus pratos são feitos com o que eu gosto de chamar as mais. Ingredientes...
21: Mas porta acima de tudo, período da tarde ou período de manhã, vai depender do dia, né?
15: Os jogos da AUSC terão lugar em dezembro próximo em Maputo e reúnem jovens atletas de vários países africanos.
19: Senhora Ministra, comecem assim todas as semanas, ser saudáveis.
22: Faça mil vezes de frango e ovos a cada semana e viva feliz.

0: São neste momento 19 horas e 20 minutos. 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

0: 3, mínima 18,4, Vilanculo máxima 26,3, mínima 15,1, Beira máxima 27,8, mínima 17,9, Chimboio sem informação.
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3: 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Estamos
0: cansados. São Marítima até 50 milhas da costa de Moçambique. Não há aviso de vento forte.
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1: 15 anos da história musical do programa Easy Jazz nas festividades de mais um aniversário da Rádio Cidade. Abrindo com Djavan em 2012, no mesmo ano em que o grande Lee Ritmer também apresentou uma grande obra. Recordando grandes obras que fomos divulgando, 2014, ipso facto, Hortêncio Langa. Dois anos depois, recordo do grande dueto entre a Diana Krall e Ray Charles.

0: possível. 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
3: Tudo 19 horas e 30 minutos. Passamos a transmitir em cadeia nacional o Jornal da Noite, hoje, a partir do nosso emissor provincial de Nampula.
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0: Sábado 21, boa noite. O Presidente da República, Daniel Chapo, assegura que estão em ritmo avançado as negociações com Portugal para a efetivação do financiamento de 500 empresas portuguesas.
1: Continua a registrar a mais elevada taxa de analfabetismo do país, com uma percentagem de 61%, mais do dobro da média nacional, estimada em 39%. Em Sofala, agudiza-se o conflito.
0: Homem, fauna bravia, com os animais selvagens a não darem sossego, a população. São Jornal da Noite da Rádio Moçambique. Hoje, último dia da visita oficial a Portugal do Presidente da República, Daniel Chapo, junto do com a sonorização de Mundo Mar. Boa escuta.

0: para a efetivação do financiamento de 500 milhões de dólares por parte daquele país europeu às empresas portuguesas que operam em Moçambique. O chefe do Estado moçambicano fez estas declarações durante o balanço da visita oficial de 4 dias a Portugal. Detalhes com Vítor Rufino.
1: O presidente da República reitera que estão em ritmo avançado as negociações com Portugal.
2: Parte daquele país europeu às empresas portuguesas que operam em Moçambique. Daniel Chapo, que falava no balanço da visita oficial de 3 dias a Portugal, que as dos dois países finalizam para o arranque do programa de financiamento.
3: Estão a trabalhar neste momento, estamos avançados e sem sobressaltos para que a qualquer altura a linha esteja disponível.
4: Nós, como Moçambique, já enviamos projetos concretos. Portugal, os projetos estão recebidos, estão neste momento em análise, para que a qualquer altura a linha seja disponibilizada. E com a disponibilidade da linha, fazemos.

0: extremamente importantes.
1: O chefe do Estado voltou a assegurar que o Executivo continua aberto ao diálogo.
0: Nós, como Estado moçambicano, temos que respeitar esta decisão e aguardar para que realmente esta decisão possa ser tomada e, em função disso, possamos seguir em frente. Mas Moçambique é um país que prima pelo diálogo. Em qualquer conflito, por isso nós também estamos a promover o diálogo nacional, inclusive em Moçambique. Por isso nós continuamos abertos

0: operações, portanto, de janeiro a março deste ano de 2026, numa altura em que Portugal também estava
1: disse ainda que a visita oficial valor estratégico para estreitar os laços de amizade, cooperação e solidariedade.

0: e farmas da África do Sul encontram-se em segurança. Já para os grupos anti-imigrantes são os estrangeiros orientados, diferente dos farmeiros e mineiros legais, nesta sexta encontro com a comunidade moçambicana em Portugal.
1: Há um detalhe que muita gente não está a perceber e que eu gostaria também de esclarecer. Mestres que estão a vir, que trabalham ou que trabalham numa mina. Todos os farmeiros estão na África do Sul. E a razão é muito simples. Expulsar os ilegais. E estes nossos irmãos no espaço da mina. E os que estão nas farmas também estão dentro das farmas. E as farmas ficam muito longe da cidade. Por isso estão seguros e estão ainda a trabalhar lá na África do Sul. Mas os que estão a vir são basicamente aqueles que competem com os sul-africanos no comércio e outras atividades nas periferias da cidade.
2: O chefe do Estado garantiu na ocasião à comunidade moçambicana em Portugal que o governo vai trabalhar para a simplificação dos procedimentos de trasladação de corpos dos cidadãos nacionais da diáspora para Moçambique.
1: A questão da trasladação de urnas funerárias para Moçambique em caso de um infortúnio é um assunto que também estamos a trabalhar para ver como é que nós podemos melhorar esses aspectos e encontrarmos, estávamos a falar ontem com a senhora embaixadora, uma seguradora que possa encontrar mecanismos de como trabalharmos com este aspecto concreto.
2: Presidente da República, Daniel Chapo, no encontro mantido esta sexta-feira com a comunidade moçambicana em Lisboa.
3: Presidente da República, Daniel Chapo, terminou hoje a visita oficial de 4 dias a Portugal e considera que a mesma contribuiu para estreitar os laços de amizade, cooperação e solidariedade entre os dois países. A cooperação entre Moçambique e a Bielorrússia poderá conhecer uma nova dinâmica com destaque para os setores da agricultura, economia, defesa, saúde e diplomacia. Detalhes com Adelro Magalhães.
4: O compromisso foi assumido esta sexta-feira em Maputo durante as conversações entre o Ministro da Agricultura, Ambiente e Pescas, Roberto Albino, e o Ministro dos Negócios Estrangeiros da Bielorrússia, Maxim Reznikov, que efetuou uma visita oficial de trabalho ao país. Os dois governantes passaram em revista o estágio da cooperação bilateral e definiram medidas.
0: Limitação de projetos de interesse comum com enfoque na mecanização agrícola.
5: Nós estivemos a Belarus justamente há um ano atrás e começámos a negociar a cooperação na área da agricultura. E Sua Excelência, o Ministro, chegou com uma solução prática de como devemos concretizar.

0: aprofundar a cooperação nos domínios económico, diplomático, da defesa e segurança. Ficou igualmente estabelecido que equipas técnicas dos dois países irão trabalhar na estruturação de financiamento para os projetos de mecanização agrícola através do Banco de Desenvolvimento da Bielorrússia. Por sua vez, o ministro dos Negócios Estrangeiros da Bielorrússia, Maxim Rezinkov, reafirmou a disponibilidade do seu país para participar no programa de mecanização agrícola de Moçambique e alargar a cooperação a outras áreas estratégicas.
1: A parte belarussa, como a sua técnica, está disposta a participar do programa de mecanização que vai ajudar para garantir a segurança alimentar do seu país e expandir a cooperação bilateral em outras áreas.
2: Investimentos. Novos instrumentos jurídicos
0: para titulares de passaportes diplomáticos e de serviço.
3: Está no ar o Jornal da Noite da Rádio Moçambique. Na província de Sofala, agudiza-se o conflito homem-fauna-bravia com os animais selvagens a não darem sossego à população de 10 comunidades do distrito de Ikaya.
4: Leiton Cifo.
5: Os animais selvagens se contêm. Ataques de pessoas, destruição de campos agrícolas por elefantes, búfalos e hipopótamos. A situação é mais crítica. Chapala, John Mabun, Shunda, Shishoni, Candeia e.
6: Comer, maçaruga, hein? O problema de hipopótamo. Deixando o colimário, depois ele vira comer. Se provocar fome, só.
7: Um voo, se estragar, morou. Um voo, lá com o jogo, na boca.
5: Hipopótamo está a destruir todas as culturas em campo. E não sabemos de onde vem. Alguns dizem que o razão do rio. Este ano vamos ter um. Toda a produção foi destruída. O diretor do Serviço Distrital de Atividades Econômicas.
8: É por causa do conflito homem fauna bravia. Temos lá elefantes que estão a criar problemas sérios. Para além dos elefantes, temos búfalos, crocodilos e hipopótamos também. Com medidas de resposta, temos estado a trabalhar em coordenação com a Direção Provincial de Desenvolvimento Territorial e Ambiente.
9: Assim como o Parque Nacional de Gorongosa, adquirimos lápis para ver se o animal foi na zona. Este assunto de todos os dias. Assim que eu recebi informações que os elefantes estão em prova. Recebi informações que os elefantes.
5: Diretor do Serviço Distrital de Atividades Económicas de.
10: Conflito Homem-Fauna-Bravia, Laiton Sifa, em Caia.
3: A província de Cabo Delgado continua a registrar a mais elevada taxa de analfabetismo do país, com 61%, mais do dobro da média nacional estimada em 39%. Florinda Fernando.
11: A situação é mais preocupante nas mulheres, onde 7 em cada 10 não sabem ler nem escrever. Segundo o governador de Cabo Delgado, as dificuldades de acesso ao ensino primário estão entre as principais causas da elevada taxa do analfabetismo nesta província. Valéria Tawabo falava esta sexta-feira na abertura da terceira reunião provincial do Movimento de Advocacia, Sensibilização
12: A província de Cabo Delgado tem 900 habitantes, sendo 52,4% de acesso ao nível de escolaridade primário ou alfabetização e não sabe ler, escrever e fazer contas. A integração dos
11: O encontro, que reúne diversos intervenientes, visa analisar os desafios da alfabetização e definir estratégias de combate ao analfabetismo na província.
4: Com esta reunião, pretendemos fortalecer o compromisso dos diferentes atores da sociedade, a todos os níveis, para implementarmos de forma coordenada as várias iniciativas que promovam a alfabetização, a proteção social de mulheres, crianças.
11: Vale Getoabo, governo de Florinda Fernando, em Pemba.
3: Distrito de Mangacasa, em Gaza, estão empenhados no relançamento depois das eleições que de março deste ano, Rochina Botella, na cidade de Xechai.
13: O empenho de produtores locais está sendo galvanizado pelo governo e parceiros que disponibilizam 7 toneladas de semente de verde para o milho, feijão vulgar e o diretor do Serviço Distrital das Atividades Econômicas. E, além da semente, o distrito recebe diversos equipamentos agrícolas, nomeadamente regadores, pulverizadores, enxadas, bem como adubos e pesticidas. E o Rico Mato diz que as colheitas da época fresca, sobretudo de hortícolas, já iniciaram abastecendo, além dos mercados de Mandacaz, os distritos circunvizinhos de Xibuti, Xanguene e Xechai.
14: O distrito está Os produtores já estão a trabalhar normalmente nas suas machambas. Temos algumas situações de áreas que ainda estão inundadas. O distrito recebeu produtores e os nossos produtores estão a ser
15: porque já é possível até nos mercados vermos os produtos que antes não era possível apanharmos. Estamos a falar de couve, estamos a falar de alface. Era difícil você entrar no mercado a apanhar esses produtos, porque justamente saíamos daquelas inundações. Neste momento já verificamos a abundância desses produtos, sinal de que já estamos recuperados como distrito, já estamos também com capacidade confirmada de estarmos a abastecer o nosso distrito, estarmos a abastecer o distrito de Xechai e um pouco também da cidade de Xibuti.
13: O diretor do Serviço Distrital das Atividades Econômicas em Mandacaz, Eurico Matz, e a recuperação agrícola no distrito pois enxurradas deste ano que afetaram aquele ponto da província de Gaza. De Xechai.
3: Rostino Botella. Em teto, membro do Comitê Central da Frelimo e chefe adjunto da Brigada Central de Assistência das autarquias a melhorar as condições de vida.
16: Isto passa pelo cumprimento integral destes apresentados ao quadro da realização das últimas eleições municipais. Aquele quadro
17: aqui na autarquia de Nhamayabo
16: de Mutarara, na abertura da autarquias
18: que é o povo americano. O que nós prometemos, temos que cumprir dentro do prazo do nosso manifesto eleitoral. Importa recordar que o balanço do processo nestes últimos mandato da nossa governação, tanto das autarquias como também dos 18. Vamos ter um novo ciclo.
19: Temos que, portanto, por força disso, fazer uma avaliação muito genuína.
17: Na ocasião, o primeiro secretário da Frelimo, entende, Cláudio Roda,
16: disse que para o sucesso dos gestores dos conselhos municipais há necessidade de uma boa harmonia entre os gestores municipais e os munícipes.
20: Os munícipes desempenham um papel essencial na promoção do desenvolvimento local e na melhoria de qualidade de vida da população. Como um nível de governação mais próximo dos cidadãos, os munícipes são responsáveis pela apresentação de diversos serviços públicos para a gestão de infraestruturas urbanas, pela promoção do gênero e saneamento, pelo ordenamento territorial e pela criação de comissões para o desenvolvimento econômico e social.
16: Nesta quinta reunião, balanço das autarquias de PET, estão presentes os 5 presidentes dos conselhos municipais e seus vereadores, administradores dos distritos com autarquias, primeiros secretários dos 5 distritos com municípios, entre outros convidados. A partir do município de Nhamayabo, distrito de Mundarara, Adriano Beikuan.
1: E o município de Chinoia, em Manica, passa a contar desde esta sexta-feira com mais 100 contentores de lixo com vista a melhorar a capacidade do depósito de resíduos sólidos. Dimicação.
21: Falando no âmbito das celebrações dos 57 anos da urbe, o edil de Chimoio, João Ferreira, disse que os contentores, ora entregues, vão permitir que os munícipes possam depositar os resíduos sólidos em locais apropriados, garantindo que a cidade continue limpa.
22: Vai significar muito, porque até aqui as pessoas em alguns sítios estavam a meter lixo no chão, e os contentores, os que nós temos, alguns estão um pouco danificados, portanto carecem ainda de reparação, portanto alguns desses antigos vão ser postos em reparação e depois vão ser postos outra vez em trabalho. Não podemos desprezar o que nós temos. Cada vez mais limpa e cumprirmos cada vez mais para uma melhor qualidade de vida a todos os nossos municípios.
21: João Ferreira disse ainda que os 100
23: pontos diferentes da cidade, incluindo mercados.
22: De 100 contentores de lixo, 100 contentores novos, junto com os nossos 40 que nós tínhamos, tantos contentores. Temos cerca de 80 pontos de lixo. Novo sítio, portanto,

0: abandonada a oeste de Joanesburgo. Galos mineiros e contingente militar detectou um de uma mina desativada e durante a perseguição as duas vias no poço. Equipas de emergência especializadas mobilizadas para o local e já resgataram os corpos dos militares. Os Estados Unidos da América intensificaram esta sexta-feira a campanha aérea contra o Irão, atingindo pontes e um porto estratégico numa escalada que visa pressionar Teherão ao Estreito de Hormuz.
1: Que 8 pessoas foram mortas e outras 20 ficaram feridas em ataques norte-americanos contra infraestruturas no sul e oeste do país. Em resposta, o Irão lançou mísseis contra países aliados dos Estados Unidos na região, incluindo o Qatar, um dos mediadores nas negociações de paz. Os preços do petróleo mantêm-se relativamente estáveis, apesar da situação, com o barril de petróleo a rondar os 80 dólares. O presidente dos Estados Unidos acusa a China de ter interferido nas eleições presidenciais de 2020. Num discurso à nação, Donald Trump apontou o dedo acusador a Pequim, sem apresentar provas, afirmando que houve uma tentativa de impedir a sua reeleição em 2020, que acabou por ser ganha pelo democrata Joe Biden. Pequim já reagiu pedindo a Donald Trump para deixar de fazer acusações infundadas. O presidente norte-americano alegou igualmente que os governos venezuelanos de Hugo Chávez e Nicolás Maduro tentaram manipular os resultados eleitorais do país entre 2004 e 2020. São Tomé e Príncipe vive hoje o último dia de campanha eleitoral para as presidenciais marcadas para domingo, com o sábado reservado como dia de reflexão. As atenções viram-se para os comícios finais de Nito de Abreu, apoiado pela Ação Democrática Independente, e Carlos Vila Nova, que tenta a reeleição com o apoio do Movimento de Libertação de São Tomé e Príncipe. Todas as missões de observação eleitoral já se encontram no terreno, com destaque para a União Europeia, União Africana e Comunidade dos Países de Língua Portuguesa. João de Brito.
2: Obrigado, Hermínia. Prossegue.
3: O país é a segunda fase do diálogo nacional e, inclusive, alguns participantes do diálogo no distrito de Xinde, província da Zambésia, divergem quanto à Constituição da República, alegando que atribuiu vários poderes ao Presidente da República, Sérgio Mamoto.
4: As opiniões foram apresentadas...

0: defende reforma constitucional.
1: Esta retirada, alguma responsabilidade poderá ocorrer. Se alguma coisa provocou até que haja este diálogo, então este diálogo deve ser levado com os moçambicanos, com toda a responsabilidade que é para não continuarmos com os mesmos problemas, porque nós fomos ver que... Então, tem-se dito... Há uma necessidade. Não pode ser o presidente da República, por exemplo, a nomear um magistrado. Mas ele é político, é presidente do...
2: Fontes da audição pública rebatem as anteriores opiniões.
3: Se nós formos a reparar como o presidente da República está, se formos a reparar os Estados Unidos da América, são as mesmas funções que o presidente da República também tem, como guardião da Constituição da República, como chefe de governo e como chefe, comandante em chefe, de tal maneira como nós reparamos para o nosso presidente da República. Não vejo motivo nenhum de hoje estamos aqui a dizer que temos que usar reformas profundas. Para mim, eu admito, porque quando o presidente da República vai tratar assuntos que têm a ver com o governo, vai como chefe do governo. E se vai para tratar assunto como do partido no qual ele está lá como militar,
4: reforma profunda para um país como o nosso que ainda precisa se encontrar, né? E leis também às vezes podem não ajudar muito.

0: Agora que está ao país, é por causa de quê?
1: Alguns participantes, inclusive no distrito de Xindi, no sul da Zambésia. De Kilimane, Sérgio Mamudo.
2: Em Lixinga, província do Niassa, os participantes no diálogo nacional, inclusive, defendem a modernização paulatina do sistema administrativo nacional. Mércio João.
3: Lixinga foi a escala da comissão técnica que trabalha nesta província e, dentre diversas temáticas, os auditados nos destacaram a necessidade da introdução de reformas no sistema fiscal nacional, de modo que os diversos de empreender os seus negócios. A outra ação contemplada na audição pelos presentes é relativa ao ajuste da lei eleitoral, que, segundo estas, precisa de reforma para que seja mais imparcial e credível por parte dos diversos partidos existentes no país. A adoção de medidas que defendem a indústria naturais foi igualmente a fundamentação dos cidadãos. Visão pública em formas moderadas.
4: Mudar ajudam a escolher aquilo que não nos ajuda e seguirmos aquilo que vai
5: sempre buscar as coisas ensinem como é que devemos melhorar para que o processamento seja feito cá no nosso país. Seria uma coisa extraordinária.
3: A Comissão Técnica para a Materialização do Diálogo Nacional Inclusivo disse em Lixinga que as opiniões dos auditados serão de relevo na proposta de lei a ser submetida à Assembleia da República para a aprovação e introdução de reformas no país.
6: A voz escolha, espelha a todos aqueles que estão aqui presentes. Esse documento vai ser levado à liderança e também vai ser submetido até o final do ano à Assembleia da República como proposta de lei. Por isso, é muito importante votar. Os cenários são esses que irão influenciar as reformas no nosso país.
3: Cumprido o distrito de Lixinga, a Comissão Técnica para a Materialização do Diálogo Nacional Inclusivo, que trabalha no Niassa, segue em direção ao distrito de Lago. Inácio João, a partir de Lixinga.
7: João, da noite, na sua ponta final, na vizinha Tanzânia, a Ordem dos Advogados e o Centro dos Direitos Legais e Humanos apresentaram uma ação constitucional de contestação à proibição por parte do governo de reuniões públicas de partidos políticos. Monteiro Bonifácio.
8: A ação contesta especificamente a diretriz emitida pelo Ministro dos Assuntos Internos, Petrobas Katambi, que proíbe comícios políticos e instruiu a polícia a não conceder autorizações para reuniões públicas. A autoria da ação de contestação é também de Wilbrod Slan, um veterano político que já ocupou os cargos de vice-presidente, secretário-geral e deputado da Assembleia da República pelo maior partido da oposição da Tanzânia, o Chadema. Os autores argumentam que a suspensão por tempo indeterminado de reuniões públicas de partidos políticos viola os direitos constitucionais de liberdade de expressão e de reunião, revertendo avanços democráticos anteriores. Foi emitida nos meados de junho findo, com fundamento de fazer parte de medidas que viram
7: e fechamos com a previsão de
2: oito graus, Xai-Xai, Inhambane e Nampula 27, Vilanculo 26, Chimoio 24 e por fim Lixinga com 21 graus centígrados. 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João de Brito Lange editou e apresentou com a sonorização de Mamudo Omar. Boa noite e bom fim de semana.

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2: Estimado ouvinte, as nossas melhores saudações. Seja bem-vindo a esta edição do Esta Semana Aconteceu. Hoje, em cima da mesa, dois temas para debate. A visita do Presidente da República, Daniel Chapo, a Portugal. Com algum destaque, faremos um olhar à reação dos presidentes de Moçambique e de Portugal na sequência do caso do chefe de junto da União Europeia para o combate ao terrorismo em Cabo Delgado. Da Ministra das Finanças dos Estados Unidos da América no ano.
3: Estes temas, contamos hoje com Derek Mulatinho e Dércio Alfazema, ambos comentaristas da Rádio Moçambique. Francisco Jato está na sonorização, eu sou Adari Tulipang na moderação do debate. Assim, caro ouvinte, desejos de ótima escuta. Meus caros, são bem-vindos a este espaço. Comecemos mesmo pela visita do Presidente da República, Daniel Chapo, a Portugal, e com um olhar à reação, portanto, do Presidente Daniel Chapo e de António José Seguro, na sequência do caso da petrolífera Galp e também do pedido do chefe do Estado moçambicano para Portugal interceder junto da União Europeia para o combate ao terrorismo em Cabo Delgado. Derek Mulatinho, é...
2: Bem-vindo. Como é que olha, portanto, dos 12 estadistas em relação à petrolífera Galp?
4: Como os ouvintes, em particular, eu olho com bastante satisfação o facto de Moçambique estar a perseguir uma agenda diplomática e económica. O país, algo que nós fomos vendo, pelo menos...
5: os públicos que foram referenciados publicamente sobre aquilo que Moçambique está a conduzir do ponto de vista de condução de reformas que visem, primeiro, garantir maior previsibilidade ao nível dos negócios, a maior estabilidade económica e de segurança que estão a ser implementados pelo país. Relativamente à reação no que toca ao diferendo que existe entre a Galp e o governo moçambicano, as autoridades tributárias moçambicanas, eu penso que são questões fiscais e que a Galp, a princípio, recorreu a uma intermediação, que é um instrumento internacional que poderá efetivamente ser utilizado
4: pelas empresas ou pelos governos, caso não se encontrem acordos em que seja necessário cumprir. Nessa perspectiva, pensamos está por aí a sua posição. Aliás, este é um reconhecimento público de parte a parte que essas questões deverão ser levadas e intermediárias nessa
5: recursos ou que conduzem negócios que Moçambique tem políticas fiscais e que elas devem naturalmente ser cumpridas. Não existindo possibilidade de encontrar acordos internos, existem instituições internacionais que naturalmente vão ajudar a encontrar uma linha que nos una e que é para o correto ressarcimento de parte a parte. Eu penso que o mais importante é isto.
3: Há quem diga que o Presidente Daniel Chapo e António José Seguro abordaram esta questão suavizando. Qual é a sua leitura em relação ao posicionamento dos dois estadistas?
5: Essa pode ser uma leitura de quem não compreende que existem questões contratuais que devem ser respeitadas. Eu penso que a posição dos dois estadistas, primeiro, visam respeitar as questões soberanas dos países e garantir que diferendos fiscais ou diferendos financeiros não resultem ou não significam que existem desacordos que minem toda a cadeia de investimentos que os países vão executando dentro uns dos outros. É natural que existam diferendos económicos, aliás, não é o primeiro que nós vemos. Neste caso, houve um extremar de posições, que uma das posições julgou não negociar diretamente com o Estado moçambicano, levou para uma vara de intermediação. É compreensível que assim seja, e também temos de compreender que, existindo instituições que foram criadas para esse cenário, é importante que sejam utilizadas. Os empresários e todos aqueles que estão a olhar compreenderão com toda natureza que essas instituições de intermediação visam responder isto. Agora, É compreensível que do lado português tenha existido um tom mais suave. Não quer dizer que todas as questões, tanto do lado de Portugal como de Moçambique, que essas questões não tenham sido discutidas. Agora, essas discussões não podem, de nenhuma forma, significar uma transmissão. Aquilo que é dito publicamente pode condicionar o ambiente de negócios que nós estamos a tentar garantir que ele funcione de forma correta. Repare a linha de investimentos que o Portugal anunciou, de cerca de 500 milhões de euros, que são recursos bastante altos e que há uma necessidade de garantir que o ambiente de negócios continue a decorrer de forma fluida.
3: Muito bem. Dércio, também bem-vindo à sua leitura a esta visita do Presidente da República de Portugal, com um olhar particular ao diferendo entre Moçambique e Portugal na sequência da...
2: De alguns desentendimentos no contrato entre a petrolífera Galp e o Estado moçambicano.
4: Bom, cumprimento a Silipanga, o Derek Mulatim e a todos os ouvintes da Rádio Moçambique. Primeiro é destacar que essa visita decorre num contexto que é de reforço das relações entre o Estado. O presidente Daniel Chapo é o segundo convidado para uma visita oficial a Portugal desde a tomada de posse do presidente António José Seguro. Isto é prestigiante, isto demonstra que o Portugal nos olha com uma particular atenção, e se olharmos ainda que dentro do programa da visita incluía a participação no Euro African Forum, que é a 9ª edição, que foi um fórum privilegiado em que estiveram lá vários atores políticos, empresários, investidores, académicos, e estiveram todos atentos a acompanhar este momento de elevada honra em que o presidente pôde interagir com seu homólogo português sobre diferentes questões que ligam a relação entre os Estados, a questão da política internacional, a questão da CPLP, entre outras matérias. Agora, quanto a essa questão do diferendo entre Moçambique e a empresa Galp, no que diz respeito às questões fiscais, eu acredito que tenha sido, sim, tocado este ponto, tenha tomado algum tempo no momento do diálogo entre os dois chefes de Estado à porta fechada, mas claramente que numa comunicação oficial para a imprensa, claramente que não se trazem todos os detalhes. Mas também é preciso ter em conta que estamos perante uma relação comercial entre uma empresa, um investidor, e aquilo que é a legislação, é a política fiscal do país, do setor, no território onde eles estão a atuar. A sua leitura.
2: No pronunciamento dos dois estadistas, há pessoas que extremaram de posições, e por isso a leitura que fazem é de que as suas...
4: O presidente
0: e os dois também têm essa veia diplomata muito bem patente e sabem ser e estar, e claramente que não era perante a imprensa que poderiam entrar-se numa situação de desconforto, de algum extremismo, até porque a visita vai para além deste momento e todos eles estão em
4: interessados em cada vez mais está por conta da doença que ainda está em vias de esclarecimento.
2: De forma breve, a sua expectativa em relação ao encaminhamento deste assunto?
4: Eu penso que vai ter o tratamento. Claramente que a via que está a seguir é mais tempo, poderá também a parte
0: que também estejam credenciados
4: em altura em umbriar dentro dessas praças jurídicas, também que também terá que sair os nossos técnicos, advogados talvez, para ser contratados internacionais. Então poder mais haverá alguns mais importante até a legislação
0: entre os dois atores é que vai prevalecer sobre a decisão final.
3: Derek, também de forma breve, a sua expectativa em relação ao encaminhamento deste caso?
5: Eu espero que sejam satisfeitas as questões que colocam que é a oposição às partes. Tanto o governo moçambicano a nosso favor, respeitando o nosso interesse nacional claramente, e que respeite também os interesses das empresas, porque temos todo o interesse que elas também desenvolvam negócios em Moçambique. Eu espero que encontre-se o meio termo. Aqui a questão não é de nós ou defendemos a nossa posição em prejuízo das empresas, nem que elas obtenham lucros em prejuízo dos
4: interesses. Nessa mensagem que deve ser dada a todos é que existem instituições, as empresas internacionais de investimento também olham com interesse nessa questão, que é o Estado moçambicano.
5: Ser declarado nesse fórum em que essa instituição decorreu. Apenas uma nota, mesmo para finalizar essa questão. Há um princípio aqui bastante importante, está a ser deixado claro pelos dois chefes de Estado, o princípio de separação de poderes. Existe uma lei, Moçambique está a apresentar essa reclamação a olhar para uma questão legal. Então, toda a declaração que foi feita é a olhar para este princípio, a declaração pública, naturalmente, que há outras questões diplomáticas que podem ser tidas a portas fechadas, naturalmente.
3: Um dos pontos também levantados pelo presidente Daniel Chap foi um pedido feito a Portugal para este país interceder junto da União Europeia no combate ao terrorismo em Cabo Delgado. Qual é a sua leitura em relação a este apelo do chefe de Estado moçambicano?
5: Nós temos estado a aconselhar várias vezes que nós temos de reaproveitar todas as oportunidades que temos, tendo Portugal, primeiro pelas relações históricas e diplomáticas que o país tem, nós podemos utilizar a Portugal como uma porta de entrada para transmissão de todos os nossos interesses e nossas necessidades dentro da União Europeia. O facto de nós irmos a Portugal ao mais alto nível e de alguma forma deixarmos essa mensagem sobre as necessidades de apoio militar a Moçambique, estamos a primeiro a olhar para questões de relação histórica e utilizarmos Portugal como uma fonte dentro das instituições europeias que poderão de alguma forma influenciar aquilo que é o volume dos apoios ou das ajudas que esses países têm estado a dar na questão securitária em Cabo Delgado. É importante que continuemos a fazer isso, não só na perspectiva securitária, na perspectiva militar, mas também na perspectiva económica. Todas as conversas que Portugal tem estado a fazer com Moçambique, Moçambique e Portugal, todos os acordos que têm estado a ser alcançados, transmitem para aquele
4: mercado e o mercado europeu uma existência de estabilidade, e há países que, antes sequer de investir em Moçambique, procuram fazer algumas consultas a Portugal. Daí que há esta necessidade, não só utilizarmos Portugal para essa via, como também Portugal, tendo interesse aqui na região africana, região austral, também utiliza Moçambique, que é para poder transmitir os seus interesses na região. É uma parceria ganha-ganha que nós temos de continuar a explorar com maior afinco.
2: Muito bem. Dércio, a sua a leitura também em relação ao apelo do presidente Daniel Chap para que Portugal interceda junto da União Europeia para apoiar no combate ao terrorismo em Cabo Delgado.
6: Nós acompanhamos, houve algum posicionamento de Ruanda que dava alguma dificuldade para continuar, exatamente por conta do financiamento. Foi uma posição que eles tomaram e tornaram pública unilateralmente, mas muito provavelmente porque já estavam informados, cientes de que as fontes de financiamento que lhes garantia a permanência em Moçambique iriam, portanto, ser cortadas. Mas, ao mesmo tempo, Moçambique não cruzou os braços, foi fazer alguns seus contactos e foi tendo a garantia da União Europeia que iriam continuar mais diretamente a partir de Moçambique e não por via de intermediários, como era o caso com Ruanda. Então, isto é positivo, demonstra que há mais confiança e que os nossos mecanismos de compliance começam a dar alguma confiança aos financiadores para poderem interagir diretamente a partir das nossas contas. Agora, Moçambique, o presidente Chapo esteve com o presidente da Comissão Europeia, do Conselho Europeu, António Costa, esteve com o presidente da Comissão Europeia, Ursula von der Leyen. Portugal é um país de referência em Moçambique com a União Europeia, por conta das relações históricas, das línguas e todas as outras questões. Com que esta agenda caia no esquecimento. E é por isso mesmo que, mesmo tendo
0: julga relevante para continuarem a fazer a pressão e a advocacia e a interação e facilitar o processo para que estas garantias se concretizem, ele está a fazer exatamente este papel. Aí, Lipang, é preciso ter em conta e olharmos aquelas vozes que até se levantam questionando, ah, mas o presidente está a viajar. Olha, Moçambique está numa fase sensível para poder fazer a transição para uma economia capaz de responder às suas demandas. Há de notar que nós estamos agora a aguardar com muita expectativa que a qualquer momento ocorra a decisão final de investimento da Total. A ExxonMobil, que também está à espera para avançar no mesmo sentido.
6: E para esta decisão ser tomada, é preciso nós termos a segurança em termos de políticas, em termos de questões fiscais, para que estes projetos que vão fazer essa viragem na história económica de Moçambique venham a se concretizar que nunca. Dado confiança e sossego para os mercados. Como dizia bem Derek Mulatinho, esses mercados reagem em função dessas informações. E o presidente tem estado a levar essa agenda e essa mensagem constantemente. Controlamos a questão de criminalidade, particularmente no que diz respeito ao rapto. Estamos com progressos muito grandes em relação ao combate ao terrorismo, mas o

0: E aí, nós temos os acordos assinados, daí para frente eu penso que Moçambique inicia a sua viragem. Por isso é muito importante que o presidente vá, busque aqueles que são os intervenientes, os grandes players políticos ao nível mundial, os grandes players da economia, para poder passar a mensagem e trazer essa tranquilidade.
1: Pode-se entender que este pedido do presidente Daniel Chapo seja um apelo para uma nova abordagem da relação com a União Europeia, na relação, portanto, do apoio que este tem dado a Moçambique no que toca ao combate ao terrorismo em Cabo Delgado?
0: Nós temos agora, com a União Europeia, o apoio direto no que diz respeito à questão do treinamento, à questão da formação. Mas, para consolidar isto, nós precisamos de avançar a uma nova fase. E para esta nova fase nós precisamos destes financiamentos. Então, olhemos isto na ótica do combate ao terrorismo, mas também é preciso olhar na perspectiva dos esforços que o país está a fazer para poder voltar a ser elegível para ter financiamento direto, não só da União Europeia, como também de todos os outros parceiros, a partir das suas contas. Já houve um bom sinal dado pelos americanos para o setor de saúde, que assinou-se um memorando de cerca de mais de US$1 bilhão para o setor de saúde. Mas nós estamos nas expectativas e um avanço nesse sentido por parte da União Europeia, eu penso que isso depois poderá...

0: pode-se entender que este apelo do presidente Danilo Chapo é um pedido de uma nova abordagem de.
1: Eu penso que sim.
2: Ser entendido assim, e nós temos de continuar a reforçar os apoios da União Europeia, pelo menos na questão do Cabo Delgado, tem estado a ser mais virado a componentes de formação e equipamento militar não letal. É importante, é preciso complementar, visto que, pronto, no processo de formação é utilizado um conjunto de equipamentos, um conjunto de táticas que deve ser complementada naturalmente por questões de equipamento militar, muitas vezes letal. Mas também existe a necessidade de complementar esses apoios com meios tecnológicos e infraestruturas que, de alguma forma, possam ajudar na componente logística das nossas forças armadas, no sentido de garantir que têm mobilidade territorial, principalmente naquela região, que é para poder responder aos ataques. E isto deve ser também consubstanciado com uma mensagem que demonstra para a União Europeia, porque neste momento boa parte dos recursos que estão naquela região envolvem empresas ocidentais. Aliás, há uma mensagem que até foi referida, que em Cabo Delgado estão quase todos os continentes. Há um conjunto de interesses que, em algum momento, estão a ser inviabilizados pelos ataques terroristas, e nós temos de conseguir vender a narrativa nesses locais de que a execução daqueles projetos trazem benefícios não só para Moçambique, mas também para a União Europeia. Nesse sentido, caso não existam equipamentos e infraestruturas que deem maior mobilidade às nossas forças de defesa e segurança, naturalmente que o Moçambique poderá conseguir, mas com alguma dificuldade. Então, é preciso passar para a componente de equipamento militar
0: Carla Louveira, Nova York, nos Estados Unidos da América, este momento da reunião de revisão nacional, que na verdade é
3: dos avanços e também desafios de Moçambique apresentado em relatório na sede das Nações Unidas. Derek.
1: Bom, este fórum de alto nível serviu primeiro para apresentarmos uma revisão nacional voluntária, ou seja, o país de forma voluntária escolheu apresentar um relatório fiel do progresso ou do cumprimento das agendas de desenvolvimento sustentável. Também aproveitamos nesse encontro expor de forma clara e tácita quais eram os desenvolvimentos e os progressos e também a componente das limitações económicas que o país estava a atravessar. Nesta componente das limitações económicas, aproveitamos aquele fórum que é para defender o acesso ao financiamento mais virado e, de alguma forma, mais justo. Muitas vezes, quando vamos às praças internacionais à procura de financiamento internacional, as taxas de juros muitas vezes olham para riscos muitas vezes sobreavaliados a olhar para o contexto africano. Existe um conjunto de narrativas dentro do continente africano que defendem que é preciso olhar e reequilibrar parte dos riscos ou das variáveis que os parceiros internacionais e até multilaterais têm estado a utilizar, que é para poder avaliar se vão ou não emprestar recursos para os países africanos. Isto foi levado à mesa dessa questão. Também olhamos para a componente de uma mobilização política de parceiros para projetos como energia, olhamos para a questão da agricultura e por aí em diante. Nessa senda, da avaliação que Moçambique faz, chega-se a uma conclusão clara, que os indicadores económicos mostram que o crescimento populacional, que é algo que já vínhamos referenciado, não está neste momento casado com o índice de crescimento, ou seja, a população está a crescer muito mais do que a economia. Daí que seria necessário
2: parte dessas limitações financeiras, que é para que nós consigamos naturalmente responder pela ministra nesses fóruns sobre o cumprimento, ou seja, em termos de cumprimento, descascar os 54 a 70, mas a própria ministra
1: dava por causa da mobilidade, questões de conflito e por aí em diante. Eu penso que é
2: antipolítico de alguma forma a transmitir a financeiro está as parcerias que é para termos uma agenda comum dentro dessas instituições, que é para poder transmitir a mensagem de África dos países lusófonos, naturalmente.
0: Que reação espera dos parceiros da ministra da China de financiamento
1: em uma agenda, primeiro, de integridade, de transparência, porque nós fomos, de forma voluntária, prestar as contas. E existem dificuldades que, muitas vezes, quando falávamos aqui a questão do financiamento, também procuramos demonstrar, por exemplo, que há dificuldades, por exemplo, nas mudanças climáticas que o país tem estado a sofrer. Quando nós vamos buscar financiamentos, que é para poder investir nessas áreas, nas escolas que nós perdemos por causa das inundações, das estradas e por aí em diante, os custos ignoram o facto de que parte das causas que fazem com que essas mudanças climáticas sejam tão gravosas, no nosso caso, em Moçambique, foram provocados por esses países que, de alguma forma, levam esses indicadores e incluem o que é para podermos financiar. Eu penso que deve haver uma mudança de abordagem, e isso nós também conseguimos ver que nós estamos a casar o nosso diálogo com aquilo que boa parte dos países africanos estão a levar. Então, há uma imagem que estamos a transmitir de integridade, de transparência, e isso, de alguma forma, vai ajudar que os parceiros multilaterais olhem com a seriedade e com as reformas que Moçambique está a conduzir para o acesso
2: mais justo ao financiamento internacional.
0: Muito bem, deve-se o seu olhar a esta visita da ministra das Finanças, apresentada em sede das Nações Unidas.
4: Era bom que as nossas organizações, sociedade civil e o setor privado pudesse ter acesso e explorar ao máximo o relatório para poder se informar sobre aquilo que são os desafios e o que é que se precisa e como é que cada um dos setores pode contribuir para reduzir essas limitações que ainda persistem. Mas, eu olhando para frente, eu penso que esta comunicação das finanças traz a relevância pelo facto de demonstrar que Moçambique está a progredir em termos daquilo que são os mecanismos de reforço da transparência. Há de notar que esta questão, só o facto dela estar lá para prestar contas e apresentar voluntariamente aquilo que é a situação do país, as reformas que estão a ser feitas, associado a outras ações concretas, como a questão de termos saído da lista cinzenta, eu penso que esta informação tem que ser vendida para que Moçambique volte a retomar a confiança e não fica a prevalecer apenas a imagem que é vendida por aí de que, olha, Moçambique é um país corrupto. Não. Temos as dificuldades, os desafios ligados à corrupção, mas também temos estado a tomar medidas para poder resgatar aquilo que é a confiança dos nossos parceiros, de modo a que eles voltem a financiar o orçamento do Estado. Moçambique é um país estruturalmente deficiente em termos de capacidade de financiamento em pleno do seu orçamento do Estado. Nos últimos anos, nós temos estado a garantir que as instituições funcionem, mas em termos
2: necessidade de investimento para alcançar aquilo que são os objetivos de desenvolvimento com uma série de investimento. E por isso mesmo vai ser necessário que os parceiros, os doadores, olhem para Moçambique como um país que está a fazer um esforço e está a ter progressos significativos, e eu penso que já está na altura de voltarem a financiar diretamente o orçamento do Estado.
0: A ministra das Finanças exigiu mudanças no modelo de financiamento internacional e criticou também os elevados custos de financiamento impostos aos países africanos. Que reação é que espera, portanto, dos parceiros internacionais mediante esta reclamação?
2: Não, esta é uma advocacia que tem que ser feita e não pode, tem que ser em bloco todos os países, portanto, sobretudo os países em vias de desenvolvimento, poderem se juntar à voz e ampliar esta voz. Cada vez há menos apoio para agendas de desenvolvimento e os créditos internacionais também estão cada vez mais caros, ou seja, o risco dos nossos países continuarem estagnados, continuarem
5: para trás é muito grande, em detrimento das grandes economias que vão pondo cada vez mais condicionalismo para apoiar os países em vias de desenvolvimento. Então, essa mensagem tem de ganhar eco e tem de ser replicada por todos os países. Hoje, a tendência é de facilmente os países mais poderosos financiarem guerras, mas agendas de desenvolvimento com muitas... Nós somos países expostos à questão dos eventos climáticos e estas questões que, apesar de existirem acordos de Paris, etc., não são olhadas com a necessária prioridade. Então, há de...
3: desta estação emissora com quem contamos hoje para analisar alguns dos assuntos que marcaram a atualidade esta semana. Despedem-se Francisco Diatti na sonorização, eu sou Adérito Lipang na moderação do debate. Saudações e até uma próxima oportunidade.
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7: 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São neste momento 20 horas e 30 minutos.

0: Ouvintes, saudações e bem-vindo à presente edição do programa Moçambique, Desafios do Presente e do Futuro, uma produção da Antena Nacional da Rádio Moçambique. Para esta edição, iremos falar sobre o setor da agricultura e pescas na província de Gaza. Para o efeito, convidamos para os nossos estúdios em Xai-Xai a diretora provincial de Agricultura e Pescas nesta província, Ercília Cao, a quem desde já saudamos e agradecemos por ter aceito o nosso convite. Na vossa companhia, Gilberto Buque na entrevista e Joaquim Zunguen no controle técnico. Diretor, mais uma vez, saudações. Como é que descreve o setor da agricultura depois de 6 inundações de janeiro e março deste ano na província?
1: Eu sou Ercília Xavier Cão, representante da Direção Provincial de Agricultura e Pesca a nível da província de Gaza. Vou dizer que a província de Gaza foi severamente assolada pelas cheias de 2016, que ocorreram em janeiro, no mês de janeiro, na segunda década do mês de janeiro, em milímetros, dentro de 24 horas, nesta senda em que tivemos inundações e com de Chibuto, Xokwe, Guijá, Xai-Xai, não deixando outros distritos, mas esses foram severamente afetados pelas cheias na área da agricultura, pecuária e pesca. É dizer que a província dizia que ficamos severamente afetados neste setor, na área da agricultura, em que perdemos cerca de 210 mil hectares de culturas diversas, olhando para as culturas principais, bandeiras nossas da província, como é o caso de arroz, milho e hortícolas. E também ficaram afetados cerca de 168.332 produtores nesta área. E dizer que a província de Gaza depende muito mais, quase 90% da área da agricultura e pecuária também. Com este choque que tivemos, perdemos quase todas as culturas nesses distritos que estava a referir, tendo ficado a zona alta, que a zona alta não tem aquele grande potencial para a produção por causa de irrigação. E temos também a situação de dois regadios grandes que temos a nível da província, que é a unidade de gestão de Baixo Limpopo e a unidade de gestão do regadio de Xokwe, que também ficaram severamente afetados. E também tivemos muitos rombos nos diques de sentamos, planificamos, fizemos o levantamento das necessidades, primeiro daquilo que sofremos, que são as áreas perdidas, as culturas perdidas, o gado perdido, as embarcações perdidas e outros equipamentos. Depois disso, fizemos um plano daquilo que são as necessidades para a recuperação pós-choque. Submetemos aos nossos parceiros, submetemos no governo central e tivemos muita sorte. Graças a Deus, o governo central respondeu devidamente na altura, com muita urgência. Conseguiu também juntar os parceiros. Tivemos apoio neste momento do Banco Mundial, mas também tivemos apoio de outros parceiros, como a FAO, como a Seven Children. Temos também apoio da Visão Mundial, apoio da Fundação Sushi. Também estamos a ter apoio da AJOAG e outros parceiros que estão a trabalhar a nível da província de Gaza. Dizíamos que a produção agrícola na nossa província de Gaza depende maioritariamente do curso de água que nós temos a nível da província, que é o rio Limpopo, o rio dos Elefantes e Nkomati. Quando tivemos este choque, ficamos impossibilitados de produzir. E com este apoio que nós temos a parte do governo central, em nome da sua excelência, Presidente da República, que foi dura, conseguimos receber até aí o momento. Estamos já nossos produtos de 92 mil famílias, num plano de 113 mil famílias que temos que disponibilizar a semente. A semente vai chegando. Na medida que chega a semente, estamos a disponibilizar aos produtores, de acordo com o abrandamento da água. E a umidade também vai reduzindo. E as vias estão sendo disponíveis. Aliás, a acessibilidade está sendo... E estamos a alocar também a... Tivemos apoio de semente de milho, feijão nhemba, feijão vulgar. E também temos a parte de fertilizantes para apoiar os nossos produtores e também instrumentos agrícolas, como é o caso de enxadas, pulverizadores. E estamos neste momento a alocar esses instrumentos agrícolas. Dizer que há muito trabalho que está sendo feito, como ações para recuperação da capacidade produtiva dos nossos produtores. Também estamos em coordenação com o Ministério da Agricultura, Ambiente e Pesca. Neste momento que estamos nesta fase, estamos a tentar fechar os rumbos. Tivemos um valor no âmbito mesmo de apoio para a limpeza de valas, de rega e drenagem, com apoio do programa da Procava, e neste momento este valor estamos a usar para tapar os rombos, porque vimos que não valia a pena fazermos limpeza das valas nesta fase, porque muitas valas já estão assoreadas, mas preferimos primeiro taparmos os rombos, circular a água nos campos, e depois disso vai seguir já a parte da limpeza de valas e assoreamento que ficaram assoreadas. Neste momento estamos a tapar os rombos no canal geral e também em alguns reguladores que estiveram destruídos. No regadio de Baixo Limpopo, vamos também tapar alguns rombos nos canais e depois disso vamos entrar na atividade de limpeza de valas de rega, assim como valas de drenagem. Nesta fase também estamos a mobilizar alguns recursos em coordenação com a central, para continuarmos a fazer limpeza de valas. Temos uma comunicação de que vamos ter 200 milhões de meticais para efeito de limpeza de valas e reparação de... E 90 milhões irão para o... Neste momento, estamos em mobilização. Estamos à mobilização desses fundos e vamos entrar no terreno para reabilitar. Porque assoreadas. Disponibilizar os ou agrícolas, neste caso. Iniciamos, neste momento, a produção de semente para termos uma semente de qualidade. O nosso desafio é os rendimentos recomendados. Dizer que tivemos algum apoio da Procava para a reabilitação dos regadios, de valas de rega e de drenagens. Nós tivemos no âmbito do programa da Procava. Procava é um programa do governo com apoio dos nossos parceiros, que é a FIDA. E estamos neste momento a trabalhar com esses recursos que o Estado está a alocar.
0: Será mesmo a Procava a alocar este dinheiro?
1: Sim. Bom, estamos a trabalhar com vários parceiros. A Procava tem a sua rúbrica que vai apoiar em cerca de 60 milhões nesta fase para a reabilitação. Neste caso é desassoreamento, limpeza das valas de drenagem. Mas também este valor de 200 milhões a mobilizar. É uma mobilização e vamos.
0: Para o início da campanha de produção de arroz, a realidade é que mostra que a campanha em outubro, novembro, este dinheiro não poderá chegar um bocadinho tarde.
1: Estamos já aos escassos metros da primeira época. Neste caso, dizíamos que já começamos a trabalhar, já começamos a tapar os rombos. O trabalho que tem que ser feito nesta fase é mesmo o tapamento de rombos para restabelecer a água nos canais. Estamos a fazer esse trabalho. Depois vai seguir o trabalho de limpeza de valas. No distrito, na unidade de gestão do regadio de Choco, já está a acontecer esta parte. Tapamento de rombos, a água já está a circular no canal e depois daí vamos passar para o regadio de Baixo Limpompo. Pensamos que estamos a trabalhar a todo o gás para ganharmos a primeira época, porque é o garante da produção nesta época. E tivemos esta situação que perdemos todas as culturas, não podemos voltar a perder esta campanha. Pensamos que vamos trabalhar arduamente para conseguirmos o trabalho de reabilitação, neste caso que é desassoreamento das valas de rega e drenagem. Agora, a reabilitação de raiz ainda estará por vir, porque temos que mobilizar vários fundos. Dizíamos que precisávamos de 4 mil milhões para a reabilitação dos regadios. Então, é um valor muito maior, precisamos de muita mobilização. Agora estamos a mobilizar fundos para intervenções rápidas para restabelecermos e também recuperarmos esta capacidade produtiva. Aliado também ao financiamento, que dizemos já temos dinheiro para a produção agrícola. Disponibilizar os valores para os nossos produtores. Nesta fase estamos a organizar os próprios produtores em blocos produtivos. Depois da organização dos blocos produtivos, então,
2: com uma taxa muito razoável para a produção agrícola, que é de 5%. E o valor já está disponível, só falta os produtores irem aceder a este crédito. Mas estamos atentos também para arrancarmos com a primeira época.
0: Os produtores têm esta informação, diretor?
2: Os produtores têm esta informação. É por isso que estamos a mapear os blocos produtivos para conseguir aceder a este crédito.
0: Quais são os critérios para a seleção dos produtores?
2: Bom, nós agora estamos numa fase de emergência e dizer que todos os produtores têm direito a adquirir este crédito. Está disponível para todos os produtores, associações,
1: cooperativas, assim como aceder a...
0: Analisar a campanha agrícola 2025-2026 ficou todo.
1: Nós dizíamos que na campanha que foi assolada, 210 mil hectares, mas também temos já algum.
2: que ficou totalmente potenciada. E parece estarmos na primeira época. Potenciamos quase a todos os produtores. E todos estão a produzir hortícolas, porque todos receberam hortícolas. E estão a receber também milho. A maioria recebeu milho, a maioria recebeu feijão. Então, falando da segurança alimentar, nós fizemos um estudo que terminamos no dia 18. Ainda estamos a processar os dados, mas olhando nas questões, as respostas que apanhávamos com as nossas comunidades, diziam que pelo menos temos duas refeições por dia. Então, ainda não há motivo de alarmes em termos de segurança alimentar. Olhando para os distritos semiáridos, tiveram problemas de cheias, mas à medida que baixava a água, eles foram muito rápidos, conseguiram semear e agora estão a colher. Ao ir a Massingir agora, as populações estão a colher, Xikwalakwala estão a colher, Mapai estão a colher, Xigubo estão a colher milho agora. Então, a segurança alimentar, até então, podemos dizer que está estável, até então. E salvo porque estamos a ter problemas do ataque de paquidermes. Na maturação técnica. Então, ainda o milho não está totalmente seco, mas são obrigados por causa do ataque. Mas em termos de
0: segurança. Como fazia menção, alguma semente de feijão, de milho, e numa altura em que os produtores foram um bocadinho de tudo mesmo, e não têm dinheiro para a lavoura, uma estratégia para ajudar os produtores a lançar esta semente que já foi alocada?
2: Os próprios produtores, porque tivemos esta situação, mas os próprios produtores, é uma das práticas que estamos a usar, pode entrar o trator, então usamos tração animal para eles prepararem a terra. Sabemos que eles perderam o para lá fora. Estão preparados para o efeito. O problema que temos agora é do equipamento, porque muitos produtores perderam motobombas. Perdemos cerca de 337 motobombas ao longo dos rios, mas nesta fase também, como Conselho, Governo da Província, Conselho Executivo Provincial, estamos a trabalhar para ver se conseguimos alocar as motobombas aos nossos produtores, para aproveitar todo o curso de água que nós temos a nível da província, porque mesmo nos locais em que não é fácil ter água, olhando para Xigubo, tem muita água, o desafio que nós temos é a alocação das motobombas nos locais, todos eles onde temos água, e começar a produzir. Porque já se fala de que teremos o El Niño, então temos que aproveitar todo o curso de água que nós temos, e que em toda a província de Gaza temos quase a água espalhada. Então vamos trabalhar para que aloquemos as motobombas e também trabalharmos nas ações antecipadas, dando hortícolas às nossas famílias produtoras. E neste caso estamos também a aproveitar a fazer hortícolas nos sistemas de abastecimento de água. Estamos também a produzir hortícolas nas bombas manuais e nas lagoas, nas represas, estamos a produzir as hortícolas. E vamos continuar a intensificar a produção de hortícolas para minimizar esse efeito que vamos ter daqui a 3, 4 meses.
0: Diretor, dizia que temos muito gado, é verdade. A nossa província possui o maior efetivo de pecuário a nível nacional, com pouco mais de 570 mil cabeças bovinas. Qual é a sanidade animal na província?
2: Dizer que a província de Gaza é a província que produz mais gado bovino, com cerca mesmo de 580 mil cabeças do gado bovino.

0: banho para o seu gado. E também estamos há 3 anos que não vacinávamos, mas já iniciamos a vacina do nosso gado contra a doença de declaração obrigatória. E neste momento iniciamos com os distritos da Zona Norte. Já temos cerca de 122 mil cabeças que vacinamos, de um plano de 551 mil cabeças. Achamos que com esta vacinação vai impulsionar mesmo a parte da produção pecuária. Sensibilizamos aos nossos criadores para fazer a marcação do gado. Esta é a primeira ação que o criador tem que fazer, marcar o seu gado. Porque o gado é transportado nesses caminhões na parte noturna. Então, de identificarmos que podemos já de ser claro, porque estamos já essa parte de transporte conseguimos mais ou menos controlar. Mas tem aquelas situações em que eles matam, às vezes metem nos minibuses, então é difícil controlar esta situação. E andam, às vezes, à alta noite, usando outros caminhos que não são caminhos habituais onde a polícia está. Quando eles sabem que tem no controle X tem polícia, eles usam outros meios, outros caminhos para poderem passar. A própria comunidade também tem feito algumas temos tido alguns dias que a parte da circulação de animais e alguns distritos até estabeleceram um horário que o gado só circula das 7 às 17. Eles compram, só saem dos distritos das 7 às 17. Acima disso, ninguém deve circular com gado. Então, é uma das medidas também que estamos a tomar, que é uma das medidas que tem surtido efeito, porque conseguimos circular à alta noite. Então, começamos a desconfiar. Então, a nossa polícia tem atuado nesse sentido. E as comissões também, os comitês de gestão, tem trabalhado neste assunto, mas sempre existem esses focos, não faltam. Nesta semana ouvimos o choro na zona de Xidenguele, algumas pessoas perderam seu gado, mas sempre trabalhamos com a comunidade, trabalhamos com a polícia, mas sempre há tendência de haver algum roubo.
1: Só para tirarmos o maior proveito da nossa criação de gado aqui na província de Gaza, como é que está a cadeia de valores? Estamos a falar de criação, processamento.
0: Na parte da pecuária, há grandes desafios nesta província, porque nós produzimos, mas toda a produção é contabilizada na província de Maputo. Por quê? Porque não temos matadores para o processamento da carne. Então é um desafio muito grande. Estamos a trabalhar. Agora já temos um matadouro, por exemplo, em Xikwalakwal, que Sua Excelência Governadora inaugurou há poucos dias. Também estamos a construir outros matadores, como é o caso do matador de Mapai, já está na sua fase final. E pensamos também que vamos fazer um matador agora, no distrito de Massingir, também para minimizar esta parte de produção de carne. Porque, como Gaza, não ganhamos quase nada, só produzimos, entregamos e a carne é contabilizada na província de Maputo. O nosso desafio é construirmos mais matadouros, como já temos Massingir, já temos Kwalakwala, já temos Papai. Agora temos que trabalhar para construirmos um matadouro no distrito de Guijá, também que tem mais gado, distrito de Chibuto, bovino. Então, nesse dia, para construirmos matadouro. para agregar o valor a esta produção.

0: Massa, que a província de Gaza será afetada pela seca severa resultante do fenômeno climático El Niño. Medidas cautelares, diretora.
1: Em que todo o curso de água, onde temos curso de água, temos que produzir. E dizemos que também temos que produzir, fazer hortas caseiras.
2: Okay.
1: Todos nós temos que fazer hortas caseiras, porque a seca será severa. Então, em casa, pelo menos tenham alguma torneira. Aqueles que não tiverem torneira, têm pelo menos as bombas manuais perto. Então, nas bombas manuais, tem que se produzir hortícolas. Nos sistemas de abastecimento de água, tem que se produzir hortícola. Sabemos que na Zona Norte, até para o abeberamento do gado, quando se trata de seca, é problema. Mas, neste momento, em todo o canto, nós temos água disponível. Então, o que se quer é os produtores fazerem a entrega de si próprios. Vermos que temos que produzir.
2: Diretora, mesmo para terminar, considerações finais.
1: Bom, nós queremos agradecer e também chamar a atenção aos nossos produtores. Somos todos chamados para produzirmos onde temos possibilidade de água. Temos que produzir. Então, pouca área que você em casa, mesmo nos sacos, em 2015, nós tivemos uma seca severa. Mas produzíamos hortícolas em sacos. Produzíamos hortícola nas casas. Então, é o que temos que fazer agora, mesmo em sacos. E depois poupa muito água. Então, temos que voltar ao ano 2015, produzirmos as hortas em sacos, produzirmos as hortas caseiras. E principalmente nas zonas urbanas, porque temos água, temos terra. Então, vamos produzir hortas caseiras. É muito importante.
2: Ouvinte, assim termina mais um espaço do programa Moçambique, Desafios do Presente e do Futuro. Hoje tivemos como convidada a diretora provincial de Agricultura e Pesca, Gengasa, Ercília Cão. Despedem-se, Gilberto Buque e João Guizão.
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0: o seu dia esteja a correr, dá-me.
1: Estes minutos estejam a ser proveitosos. Antes, nos vamos trazer. Consigo. 21 horas.
0: As notícias apresentadas por Vítor Rufino. Boa noite.
2: Helena Pitoro e ouvinte, boa noite. O presidente da Nossa. Segundo explicou, atualmente os alvos dos grupos anti-imigrantes sentados
3: aquele país
4: que trabalha numa farma ou que trabalha numa mina. Todos os mineiros e todos os farmeiros estão na África do Sul. E a razão é muito simples. É que eles dizem que estão a expulsar os ilegais. E estes nossos irmãos mineiros geralmente vivem em acampamentos no espaço da mina, e os que estão nas farmas também estão dentro das farmas. E as farmas ficam muito longe da cidade. Por isso estão seguros e estão ainda a trabalhar lá na África do Sul. Mas os que estão a vir são basicamente aqueles que competem com os sul-africanos no comércio e outras atividades nas periferias da cidade.
2: Daniel Chapo falava esta sexta-feira no encontro com a comunidade moçambicana em Portugal. No final da visita àquele país europeu, o chefe do Estado moçambicano reiterou que estão em ritmo avançado as negociações com Portugal para a efetivação do financiamento de US$500 milhões por parte daquele país europeu a empresas portuguesas que operam em Moçambique. Falando no balanço da sua visita
5: oficial de 3 dias após, Daniel Chapo disse que equipas técnicas dos dois países finalizam os pormenores para o distingue a missão do painel dos anciões, o político em Moçambique. A decisão surge pelo fato de o bloco
2: por si só, os diferendos
5: SADC
6: não faria muito sentido do painel de diálogo já prossegue e de progresso. A ideia de soluções africanas elogiada pela SADC nesta reunião
7: pós-eleitorais em Moçambique.
2: A decisão foi tomada na 28ª reunião do Comitê Ministerial do Órgão sobre Política,
5: Defesa e Cooperação em Matéria de Segurança, cuja sessão ordinária encerrou esta sexta-feira no distrito de Salima, no Malawi. Laços de cooperação nos domínios da agricultura. Esta sexta-feira entre o ministro da Agricultura,
2: que efetuou uma visita oficial de trabalho ao país. Os dois governantes passaram em revista o estágio da cooperação bilateral e definiram medidas para acelerar a implementação de
5: projetos de interesse comum com enfoque na mecanização agrícola.
8: Nós estivemos em Belarus justamente há 1 ano atrás e começamos a negociar cooperação na área da agricultura. E Sua Excelência, Sr. Ministro dos Estrangeiros, chegou com uma solução prática de como devemos concretizar esta cooperação, sobretudo na área da mecanização agrária.
5: Durante o encontro, as partes acordaram em acelerar a realização da 4ª Comissão Mista Moçambique-Bielorrússia, preparar uma reunião trilateral envolvendo o Zimbábue e aprofundar a cooperação nos domínios económico, diplomático, da defesa e segurança. A província de Cabo Delgado continua a registrar a mais alta taxa de analfabetismo no país. Os pormenores da notícia com a jornalista Florinda Fernandes.
9: A província de Cabo Delgado continua a registrar a mais elevada taxa do analfabetismo do país, com 61,1%, mais do dobro da média nacional, estimada em 39%. A situação é mais preocupante nas mulheres, onde 7 em cada 10 não sabem ler nem escrever, segundo o governador de Cabo Delgado. Tawabo, as dificuldades de acesso ao ensino...
5: No plano internacional, 20 morreram esta sexta-feira após o carro em que viajava. O grupo das
2: estava a voltar de uma excursão às cataratas de Sipi, no distrito da Capixaba, quando o acidente ocorreu.
5: Hoje, com a previsão do tempo, a Sipi... graus, Xai-Xai, Inhambane, P e Nampula, 27, Vilanculo, 26, Chimoio, 24 e, por fim, Lixinga, com 21 graus Celsius de temperatura máxima. Apresentamos às 22 horas.

0: continuaremos, como moçambicanos, a implementar reformas destinadas a melhorar o ambiente de negócios.
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2: A servir e a não se servir. Continuaremos a apostar no diálogo nacional inclusivo, porque não existe desenvolvimento

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3: Amigo ouvinte, renovados votos de uma ótima noite. Acompanhe já a seguir o programa Último Tempo. 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

0: bem-vindo a mais uma edição do Último Tempo. É sempre uma alegria enorme saber que estás desse lado para fazer parte desta conversa.
1: Eu sou Stélio Chimizan, estou ao lado da minha companheira Chelsea Maite e ao lado do Francisco Mutzenga na sonorização.
0: E hoje queremos começar com uma pergunta curiosa. Já reparaste que há pessoas que conseguem transformar quase tudo numa oportunidade?

0: muitas oportunidades.
1: Porque empreender, amigo ouvinte, nem sempre é inventar algo novo.
0: Muitas vezes é apenas encontrar uma solução para um problema que toda a gente já conhece.

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2: Como é que é, malta? 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

E ao longo do programa vamos passar pelas nossas rubricas habituais. Teremos o Diário de Estudante, depois chega o Ponto de Interrogação,

0: ao que acontece à nossa volta.
1: Por exemplo, existe algum serviço em falta no teu bairro? Existe alguma necessidade que continua sem resposta? Estas perguntas podem parecer simples, mas muitas vezes é nelas que nascem os negócios.
0: Outro ponto importante é observar aquilo que sabes fazer bem, porque às vezes a oportunidade está numa...

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1: Com certeza. E que tipo de atividade?
2: Se querer Moçambique. Mas basta curar Moçambique, não fala com o Dima,
3: uma necessidade primária de ganhar a confiança dessas crianças. Primeiro ponto, ganhar a confiança das crianças, que as crianças ficam confortáveis.
2: Catraco!

0: seria conhecer a história da criança e escrever a história da criança, de modo a servir como impacto para mais pessoas.
1: Exatamente.

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1: Estão a andar para esse projeto. Rogamos a Deus que consigamos retirar elas das ruas para os orfanatos. Como somos um número pequeno, acreditamos que quem tamanho dá é melhor do que mil.
2: Uhum, com certeza. E Karsan, quais são as tuas perspectivas nos próximos tempos quanto ao teu projeto?
1: Bem, o principal objetivo, as perspectivas futuras que nós viemos é, pelo menos, minimizar com uma grande percentagem das crianças vulneráveis nas ruas. O grande foco seria acabar. Mas...
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1: Ficado, porque é através da educação que o país vai desenvolver.
2: Exatamente, e agora? Enquanto modelo, como é que usas esta área para a prática do ativismo social?
1: Antes de falar disso, eu tenho que dizer como é que eu cheguei no ativismo, não é?
2: Com certeza.
1: Então, eu em 2002 iniciei a minha carreira como modelo passarela, fashion, não é?
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1: Tilo, mas muitas das coisas, muitas das peças de arte que nós trazemos, tem uma história, tem um grande impacto emocional por trás disso. Então, é sobre trazer as histórias dessas crianças, trazendo para o mundo de fora, para mostrar que realmente não é só sobre estar bem, estarmos bem, estarmos felizes, mas é quem também precisa de nós. E é usar a moda como impacto social.
2: Com certeza. E qual é a importância dos jovens investirem no ativismo social dentro das suas áreas de domínio?
1: O ativismo social é uma das plataformas que nós utilizamos, uma das plataformas que nós utilizamos para minimizar o sofrimento que investimos, uma forma de divulgação das nossas atividades, uma maneira de dizer que estamos tudo.
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1: Então, eu ligado a moda.
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5: vias com mais fluxo de pessoas e bens ou mais tráfego. Claro, as obras vão bem. A estrada do aeroporto, nós mexemos ela por completa.
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0: na melhoria da mobilidade, na organização do espaço urbano e na valorização do património municipal. Durante as vias de acesso, destacando-se a rua, uma intervenção na circulação de pessoas e bens. Prosseguimos igualmente novas vias de acesso. Expansão, permitindo maior acessibilidade, melhor ordenamento e melhores condições de prestação de serviços públicos.
1: João Ferreira Mambo, Droba Nure Muchimoyo, vai ver que tem uma base macura que é a sua mão quando a coisa é uma coisa mais chata. Vou dizer a mão que uma base.
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2: Esperança Martinho Lemos Moka.
1: O amigo do Hugo é muito lá. A projeto é o que está com ele.
2: É, naquele bem mesmo. Lá ninguém conhece naquele projeto mais machuí.
1: O que é mais agora?
2: Tá cheio.
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0: Amigo ouvinte, vamos acompanhar neste momento o nosso português que vem para acrescentar cada vez mais.
1: 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Viramos província, e o Nhambane.
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0: dúvidas ou sugestões no endereço duvidasportuguesan@gmail.com.
1: Assim se escreve português.

0: minutos. Dentro de instantes vamos trazer a atualidade informativa e em sequência vai acompanhar o programa É Desporto. E também, quando forem 23 horas, vamos trazer os tópicos do último jornal. Quando forem 23 horas e 15 minutos, vamos trazer o espaço INSS. Vamos ainda ouvir música moçambicana juntos e às 23 horas e 30 minutos vamos trazer o último jornal. A voz que vos fala é de Helena Bitoro. Seguimos agora com os comerciais.
1: Brasil na grande área, é agora, o meu coração é verde e amarelo.
2: Na Argentina e...
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0: São 22 horas.
1: 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Então, vola. Motengo, ou não quando que estamos a matar no Macumanome, de Batambi, Vagucome, Vombirombiro.
2: Naquele país.
3: Há um dado importante que muita gente não está a perceber, que eu gostaria também de esclarecer. Nestes que estão a vir, não há nenhum que trabalha numa farma ou que trabalha numa mina. Todos os mineiros e todos os farmeiros estão na África do Sul. E a razão é muito simples. É que eles dizem que estão a expulsar os ilegais. E estes nossos irmãos mineiros geralmente vivem em acampamentos no espaço da mina. E os que estão nas farmas também estão dentro das farmas. E as farmas ficam muito longe da cidade. Por isso estão seguros e estão ainda a trabalhar lá na África do Sul. Mas os que estão a vir são basicamente aqueles...

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1: Vivem em acampamentos no espaço da mina e os que estão nas farmas também estão dentro das farmas. E as farmas ficam muito longe da cidade.
2: Equipas técnicas dos dois países finalizam os pormenores para o arranque do programa de financiamento.
1: Os sul-africanos no comércio e outras atividades nas prefeituras.
2: Daniel Chapo falava esta sexta-feira no encontro com a comunidade. No final da visita àquele país do Estado moçambicano, reiterou que estão em ritmo avançado as negociações com Portugal para a efetivação do financiamento de US$500 milhões por país europeu a empresas portuguesas que operam em... Falando no balanço da sua...
3: De anciãos para Moçambique, numa altura em que o diálogo já prossegue e com passos significativos de progresso. A ideia de soluções africanas para problemas africanos foi elogiada pela SADC nesta reunião pelo fato de Moçambique ter encontrado soluções nacionais para os conflitos que surgiram pós-eleitorais em Moçambique.
2: A decisão foi tomada na 28ª reunião do Comitê Ministerial do Órgão sobre Política, Defesa e Cooperação em Matéria de Segurança, cuja sessão ordinária encerrou esta sexta-feira no distrito de Salima, no Malawi. Moçambique e Bielorrússia pretendem reforçar os laços de cooperação nos domínios da agricultura, economia, defesa, saúde e diplomacia. É um compromisso assumido esta sexta-feira em Maputo, durante as conversações entre o ministro
3: foi elogiado o fato de Moçambique ter encontrado soluções nacionais para os conflitos que surgiram pós-eleitorais em Moçambique.
2: A decisão foi tomada na 28ª reunião do Política, Defesa e Cooperação em Matéria de Segurança, cuja sessão ordinária encerrou esta sexta-feira no distrito de Salima, no Malawi.
4: E Sua Excelência, Sr. Ministro dos Estrangeiros, chegou com uma solução prática de como devemos concretizar esta cooperação, sobretudo na área da mecanização agrária.
2: Durante o encontro, as partes acordaram em acelerar a realização da 4ª Comissão Mista Moçambique-Bielorrússia, preparar uma reunião trilateral envolvendo o Zimbábue e aprofundar a cooperação nos domínios económico, diplomático, da defesa e segurança. A província de Cabo Delgado continua a registrar a mais alta taxa de analfabetismo no país. Os pormenores da notícia com a jornalista Florinda Fernando.
5: A província de Cabo Delgado continua a registrar a mais elevada taxa do analfabetismo do país, com 61,1%, mais do dobro da média nacional, estimada em 39%.
4: Agrário.
2: Acelerar a realização da 4ª Comissão Mista Moçambique-Bielorrússia, preparar uma reunião trilateral envolvendo o Zimbábue e aprofundar a cooperação nos domínios económico, da defesa e segurança. A mais alta no país. Os pormenores da notícia. Fernando.
5: De Cabo de... a registrar a mais elevada taxa do analfabetismo do país, com 61,1%, o dobro da média nacional, estimada em 39%. A situação é mais preocupante nas mulheres, onde 7 em cada 10 não sabem ler e escrever. Segundo o governador de Cabo Delgado, as dificuldades de acesso ao ensino primário estão entre as principais causas da elevada.
2: Apresentamos as notícias a esta hora, próximas às 23h30, no último jornal.

0: Sabemos que o desenvolvimento...
1: Com a previsão do tempo, a cidade de Teato poderá registrar este sábado 30 graus Celsius de temperatura máxima, seguida por Maputo, Quelimane, Beira e Pemba com 28 graus, Xai-Xai, Inhambane e Nampula 27, Vilanculo 26, Chimoio 24 e por fim Lixinga com 21 graus Celsius de temperatura máxima. A presença

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1: 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Cordiais saudações. Chegou o momento mais aguardado da Copa do Mundo, versão 2026. No domingo, a Argentina e a Espanha disputam a final. A seleção argentina procura conquistar o seu quarto título mundial, enquanto a Espanha tenta erguer a taça pela segunda vez da sua história. O percurso das duas finalistas merece aqui a nossa referência. A Argentina eliminou Cabo Verde 3-2, Egito 3-2, Suíça 3-1 e nas meias finais protagonizou uma reviravolta para vencer a Inglaterra por 2-1. A Espanha deixou pelo caminho Áustria 3-0, Portugal 1-0, Bélgica 2-1 e bateu a França por 2-0.

0: No fim deste campeonato nacional da segunda divisão, vai haver 11 campeões nacionais da segunda divisão. Não é esta a conclusão a que temos de chegar?
1: Não, porque é o campeonato nacional da segunda divisão, fase provincial de...
0: Não.
1: Portanto, temos a fase provincial, não é? É campeonato nacional sim, mas fase provincial de Manica, fase provincial de Maputo, por aí fora. E no final vamos ter, na minha versão, os campeões provinciais.
0: Então não vai haver campeões provinciais. São campeões nacionais da segunda divisão nessa província.
1: Os representantes das províncias.
0: Ah, então se vão ser representantes, está mal designado.
1: Uhum.
0: Que não devia ser.
1: Não devia ser campeonato nacional.
0: Sim, sim. Porque isto
1: versão provincial.
0: São campeonatos provinciais que vão dar lugar a uma segunda fase, que é a chamada a pool.
1: Exato.
0: Depois da pool é que poderia haver um campeonato nacional da segunda divisão. Depois da pool. Isto é,

0: o que se está a vender é gato por lebre. Vamos primeiro aos campeonatos provinciais, qualifico as equipas para uma segunda fase,
1: chamemos-la fase zonal.
0: Esta fase a seguir aos campeonatos provinciais, nesta fase, aqui sim, já poderíamos começar a designar de campeonato nacional da segunda divisão, porque implicaria clubes da zona norte, da zona centro e da zona sul. E para fechar o coiso, se não quisesse fazer todos contra todos, iriam promover os dois melhores terceiros classificados ao...
2: Mas é agudo?
3: Com a autoestrada.
2: Autoestrada?
3: Sim.
2: Racanaca, mai... O guarda tinha mucati, mai
3: Antônio. Antônio, está bem de
2: barragem. Está tendo como uma na casa, está tendo como de mai... Racanaca. 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
3: un mandino,
0: un mandino, un mandino, un mandino, un mandino, un mandino, un mandino, un mandino, com esta, com a presente seleção, onde só, portanto, persiste, ou seja, existe o Messi. Por banda da Espanha, num jogo preparatório disputado no estado do Wanda, metropolitano em Madrid, a Espanha goleou a Argentina por 6-1, num jogo em que Isco marcou 3 golos. Quer dizer, temos aqui um histórico que nos leva a concluir que presentemente, faça a prestação de uma e de outra seleção, aquela que nas partes finais dos jogos consegue reverter seja qual for o resultado, contudo, tens do outro lado, que é a Argentina, tens do outro lado uma seleção de Espanha que até o presente momento sofreu um golo. Isto é, enquanto que a Argentina é uma equipa de forcing, é uma equipa muito, muito física, a Espanha já é uma equipa mais coletiva, tanto nos seus processos ofensivos como defensivos.
1: Quem efetivamente chega mais forte para esta final? Tendo em conta os números que o Miguel acabou aqui de fazer referência em relação ao histórico, mas também em relação àquilo que...
3: Olá,
1: tenga, tenga.
3: Olá,
1: tenga, tenga.
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3: Sim.
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2: Aham. Vovô menino, vovô quando pensa com o meu pai, quando pensa vovô menino, mamã, agora vovô menino.
1: Decidir esta grande final. Tendo em conta aquilo que o Miguel acabou de fazer referência, uma Espanha mais coletiva e uma Argentina 10 com um elemento desequilibrador.
0: Desequilibrador. A Espanha não vai, de forma nenhuma, ter a mesma atitude que teve a seleção da Inglaterra. Porque há quem diga que o jogo muda a partir da altura em que a Inglaterra marca o golo. Mas, na minha opinião, a Argentina entrou na segunda parte já a demonstrar que queria ganhar o jogo.
1: Exatamente.
0: E que numa situação que acontece no futebol, numa situação de transição, como a equipa da Argentina, a seleção argentina, estava de facto quase que plantada no meio campo
1: do adversário da
0: Inglaterra, houve aquela transição rápida e nota que foi uma situação de dois contra.
2: Está comendo a mãe colonga nem a mãe Antônia?
3: Obrigado, Bassa Biwangi.
2: Bem-vindo, monoso a César Pantocosa.
3: Vai?
2: Bem-vindo, né?
4: Bem-vindo, monoso a Tânio.
1: Timize.
2: Timize, pano. Vovô menino. Catraco, tambo.
3: Obrigado.
2: Agora matambi, mandiri.

0: defender no terço defensivo da equipa adversária, enquanto que a Espanha realmente é uma equipa que tem normalmente uma forma de defender que faz a permuta entre um defender com linha média alta e com linha média baixa.
1: Yeah. Portanto, estamos esperando uma Argentina experiente, com uma grande capacidade de pressionar desde a sua defesa até o ataque, mas estamos esperando uma Espanha com uma forte marca coletiva. Em perspectiva, um grande jogo, ou vamos ter um jogo, vamos lá, virado para a componente tática?
0: Vai ser um jogo que vai ser definido por menor, na minha opinião.
1: E quem são os jogadores que aqui, tirando o grande Messi, quem são os que poderão desequilibrar esse jogo?
0: Por banda da Espanha, tu tens ali um meio campo. O setor menos fiável em termos de qualidade dos jogadores é a defesa. Mas

0: se fosse um outro árbitro apitar aquele jogo, porventura tivesse havido expulsões face à forma como os jogadores argentinos abordavam os lances. E encontravam como resposta também, Inglaterra também é uma equipe física.
1: Física, sim. Agora, Miguel, será que efetivamente estas duas são as melhores seleções da atualidade? São as que merecem estar nessa final?
0: É engraçado que, enquanto por banda da Espanha vai disputar a sua segunda final,
1: à procura do seu segundo título. Exato.
0: Esta equipa argentina já esteve 7 vezes na final. Aliás, já esteve 6 vezes. Esta é a sétima.
1: Yeah.
0: Esta é a sétima.
1: E portanto, à procura do quarto título.
0: Sim. Portanto, já tem 3 títulos, 78, 86, 2022, vice-campeão do mundo em 1930, 1990 e 2014. Portanto,

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1: Os grandes jogadores aparecem nos momentos decisivos. É o que está a demonstrar Messi. Os grandes.
0: Mãe, mãe, Zacarias, moro com a Bi? Moro com a Vaz. Rakanaka, combina com a semana, não me chama mesmo também Sakunani. Já, cozote, você também já ouviu com Nani? Vovô menino, vou com dois tacanhara, mas vou tacanhara, tacanhara, vou com dois vovô menino?
1: Eu julgo que já não deve mobilizar pouco.
2: A motivação.
1: Fator mobilizante do terceiro lugar deve ser algo que as seleções vão cumprir. Não, porque qualquer uma delas queria chegar à final, queria ganhar o Mundial.
2: Exato.
1: Qualquer uma delas que depois de chegar à meia final. Queria, de facto, chegar à final e ganhar a final.
2: Exato.
1: Porque há este provérbio que diz que epa, as finais não são para se jogar, são para se ganhar.
2: Meu caro, na edição de segunda-feira vamos naturalmente avaliar este Mundial, particularmente a presença africana. Mas para já, vamos então ficar com este sinal. Em relação ao terceiro lugar, quem fica com a medalha neste França-Inglaterra?
0: 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Alô, mulipo? Zina. Zina.
3: 8-4.
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3: Safambi, guarda.
0: Jacanaca, 8-4, combina com a semana, João Nuziva. Boa saca boca, a cuna combina com a semana. Com a semana, boa saca xijiquira. Jacanaca, 8-4.
3: Jacanaca,
1: tem tido este problema.
0: Muito agora, com a bola, com a. Diz a conela.
3: Não, tanga o mchungamizo, vino tanga ni vovô menino hapo.
0: Vovô menino vananga daqui a jinadas, daqui a gerora, e não é caralho. Vovô menino, vou
1: voltar o estava.
2: São as magias de futebol. Futebol, tema inesgotável, motivo de interesse do grande público. Vamos então assistir à grande final próximo domingo e segunda-feira cá estaremos para a avaliação desta Copa do Mundo com as principais referências em relação a esta prova. Vamos.
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1: Onde decorreu, como decorreu, em que provas é que eles participaram?
3: Lucas João, na Nec João, na Luiz Magia, no Machandir Andani, Manoel Caíba, na Mursa Arcadeia.
0: Hakana. 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Naka 8-4, bye bye.
3: Tabonga.
0: 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Alô, ali por fora.
1: Esporadicamente, vão aparecer
0: Pastor Felizardo Nyamatanda.
3: Nyamatanda,
0: Mitushira.
3: Mitushira, zona Kangwa.
0: Zona Kangwa. Vovô menino, é só o Zia Cuego? Vovô menino, é só o Vovô Tane. 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
0: Vou dar para o quatro menino de Napiona, tá? Vovó menino. Vovó menino. Eu vou dar uma nema. Eu vou dar uma menino. Eu vou. Sim. Sim, sim, sim. Sim, sim. Sim, sim. Sim, sim. Sim, sim. Sim,
1: dificuldades de avaliar porque não tem, tu não tens, nós não, seja
0: já quando 22:32 minutos Rádio Moçambique fala Rádio Aputani Rádio diz o Kuhamba com a Bassa com vida com Rádio Moçambique mundo Moçambique fala vovô menino fica vovô. 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
2: temos presidente do comitê olímpico com larga experiência, temos gente.
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6: Rakanaka, ngova jakwana 22 no 34 minutos.

0: 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Apa, da Kodó da Jana no Mujibaba, vai ver que eu vou casina, não me chamo Avalha. Alô, Muripo, Zina.
1: Ah, tribo de Josia Samuel.
0: Ah, Baba Josia Samuel, igreja?
1: Ah.
0: Muripo Api?
1: Cagruja.
0: Aham, Kugulé, Kutuna Kona Cagruja? Aham, Mãe Rosa, ali pro Mãe Rosa Samuel.
1: Ah, Garipo.
0: Peru, Peru, uma pela coisa chameca, Peru, uma pela chameca, Peru.
1: É, ah, Peru.
2: Que devem executar. O problema está aí.
0: Da Zorora,
1: né?
0: Da Zorora. Ah, já. Ah, já. 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
1: Ah, já. Ah,
0: já. 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Ah, já.
1: Ah, Eu tenho que ser muito bom.
0: Mãe Rosa Tomás Vacavata vai com corona?
1: Vai
0: com corona? Um corona? Mavuja Peru, Peru, que é Peru, base
1: Peru. Peru,
0: Raganaka, bye bye, tatenda, ganha muripo. Alô? Ipo, o da Flamingo.
1: A Flamingo.
0: Saca onde é disso? Te guro também. Mudamingo.
1: A Flamingo,
0: já. Saca, tu dá já na. Saca, coroja?
1: Tá.
0: Bye bye. 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
2: Indicadores que não são muito fiáveis.
3: Exato. Mas é uma oportunidade.
2: Sim, mas é uma oportunidade de participar. Só o participar neste tipo de torneio já é bom. Agora, que vai dar fiabilidade para tirarmos ilações? Porque eu tenho a certeza quase absoluta que essas seleções distritais, Santarém, Estoril, não sei, sejam seleções que estejam abaixo, um escalão abaixo daquele que o torneio realmente alberga.
3: Exato. E ainda a propósito do futebol, Moçambola volta a enfrentar algumas dificuldades no que diz respeito ao aspecto logístico, com adiamento de jogos. Frente à DV, empata a um gol. Isso significa que o Machacane continua com muitas dificuldades.
0: 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As consegues recuar atrás das nuvens, as horas.
2: Queres encontrar a radiografia do nosso?
0: É o Flamengo, o Acumbi, onde Josias Samuel. Alô, Muripo?
4: Muripo.
0: Andou na janela?
4: Andou na janela, Augusto Franquinho, que se fica em Michigere, que virá Mundo Gorongosa.
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2: e Franquim. Empresa ABC.
4: Não é se vê, se não me dizer. Andini, Augusto Franquim, que você está me xingando.
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0: Gozamos amigo. E la mulher é o alfa. E gozamos amigo.
1: Sempre é preciso muito dinheiro para fazer bom desporto. Exato. A diferença só está aí.
2: Estamos então.

0: Amigo ouvinte, acompanhe já a seguir as notas que vão marcar o último jornal por Jacinta Nhamitambo. Boa noite.
1: Boa noite, Helena Pitoro. Presidente da República assegura que estão em ritmo avançado as negociações com Portugal para a efetivação do financiamento de US$500 milhões por parte daquele país europeu às empresas portuguesas que operam em Moçambique.
2: Estamos avançados e sem sobressaltos para que a qualquer altura a linha esteja disponível. Nós, como Moçambique, já enviamos os concretos para Portugal. Os projetos foram recebidos, estão neste momento em análise, para que a qualquer altura a linha seja disponibilizada.
1: Daniel Chapo falava hoje em Lisboa, no término da sua visita à República Portuguesa. No estrangeiro, Comitê Ministerial do Órgão sobre Política, Defesa e Cooperação em Matéria de Segurança decide descontinuar a missão do painel de anciãos criada pela ECDC para mediar o processo de diálogo político inclusivo em Moçambique. Estes e outros assuntos iremos desenvolver, se for 23 horas e 30 minutos, no último jornal. Até lá.

fazer os reforços. Neste momento,

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1: Boa noite, ouvinte, bem-vindo ao último jornal da Rádio Moçambique. São tópicos desta edição.
2: Presidente da República assegura que estão em ritmo avançado as negociações com Portugal para a efetivação do financiamento de 500 milhões de dólares por parte daquele país europeu às empresas portuguesas que operam em Moçambique.
3: Estamos avançados e sem sobressaltos para que a qualquer altura a linha esteja disponível. Nós, como Moçambique, já enviamos projetos concretos para Portugal, os projetos foram recebidos, estão neste momento em análise, para que a qualquer altura a linha seja disponibilizada.
2: Daniel Chabo falava hoje em Lisboa, no término da sua visita à República Portuguesa. No estrangeiro, Comitê Ministerial do Órgão sobre Política, Defesa e Cooperação em Matéria de Segurança decide descontinuar a missão do painel de anciãos criada pela SADC para mediar o processo de diálogo político inclusivo em Moçambique. Destaques do último jornal, edição de sexta-feira, 17 de julho de 2026. Elvis Magaia está na sonorização e Jacinta Yamitambo na edição e apresentação. Uma dupla que lhe deseja boa audição. O Presidente da República reitera que estão em ritmo avançado as negociações com Portugal para a efetivação do financiamento de 500 milhões de dólares por parte daquele país europeu a empresas portuguesas que operam em Moçambique. O jornalista Vitor Rufino desenvolve a notícia.
4: Daniel Chapo, que falava no balanço da visita oficial de 3 dias a Portugal, disse que equipas técnicas dos dois países finalizam os pormenores para o arranque do programa de financiamento.
3: As nossas equipas técnicas, do lado do Governo da República de Moçambique, do lado de Portugal, estão a trabalhar neste momento. Estamos avançados e sem sobressaltos para que a qualquer altura a linha esteja disponível. Nós, como Moçambique, já enviamos projetos concretos para Portugal. Os projetos foram recebidos, estão neste momento em análise, para que a qualquer altura a linha seja disponibilizada. E com a disponibilidade da linha, as empresas portuguesas que atuam em Moçambique possam começar a trabalhar. Nós conversamos durante o almoço acerca desse aspecto, que achamos que é um aspecto extremamente importante.
4: Em relação ao diferendo com a petrolífera portuguesa Galp, o chefe do Estado voltou a assegurar que o Executivo continua aberto ao diálogo.
3: Nós, como Estado moçambicano, temos que respeitar esta decisão e aguardar para que realmente esta decisão possa ser tomada e, em função disso, possamos seguir em frente. Mas Moçambique é um país que prima pelo diálogo em qualquer conflito, por isso, neste momento, estamos a promover o diálogo nacional, inclusive em Moçambique, para a estabilidade política, económica e social. Por isso, nós continuamos abertos, havendo fundamentos que possam convencer o governo moçambicano que não há razões para este diferendo. Achamos que é possível, sim senhora, continuarmos a dialogar enquanto corre este processo que a Galp tem direito, sim senhora, de fazer correr ao nível do tribunal arbitral.
4: Daniel Chapo reconheceu o papel preponderante de Portugal na ajuda às vítimas das inundações de janeiro deste ano em Moçambique.
3: Agradecer o governo português por todo o apoio que houve durante o período de cheias e inundações, portanto, de janeiro a março deste ano de 2026, numa altura em que Portugal também estava a ser assolada também por cheias e inundações.
4: O Presidente da República disse ainda que a visita oficial a Portugal foi de alto valor estratégico e contribuiu para estreitar os laços de amizade, cooperação e solidariedade entre os dois países.
2: Antes de término da visita, o Presidente da República reuniu com a comunidade moçambicana residente em Portugal, onde ouviu as suas preocupações. De novo em antena, o jornalista Vitor Rufino.
4: O Presidente da República diz que grande parte dos moçambicanos que trabalham nas minas e farmas da África do Sul encontram-se em segurança. Segundo explicou Daniel Chapo, atualmente os alvos dos grupos anti-imigrantes são os estrangeiros indocumentados, diferente dos farmeiros e mineiros legais naquele país. Daniel Chapo falava esta sexta-feira no encontro com a comunidade moçambicana em Portugal.
5: Há um dado importante que muita gente não está a perceber, que eu gostaria também de esclarecer. Nestes que estão a vir, não há nenhum que trabalha numa farma ou que trabalha numa mina. todos os mineiros e todos os farmeiros estão na África do Sul. E a razão é muito simples. É que eles dizem que estão a expulsar os ilegais. E estes nossos irmãos mineiros geralmente vivem em acampamentos, no espaço da mina, e os que estão nas farmas também estão dentro das farmas. E as farmas ficam muito longe da cidade. Por isso estão seguros e estão ainda a trabalhar lá na África do Sul. Mas os que estão a vir são basicamente aqueles que competem com os sul-africanos no comércio e outras atividades nas periferias da cidade.
4: O chefe do Estado garantiu na ocasião à comunidade moçambicana em Portugal. O governo vai trabalhar para a simplificação dos procedimentos de transladação de corpos dos cidadãos nacionais da diáspora para Moçambique.
5: A questão da transladação de urnas funerárias para Moçambique em caso de um infortúnio é um assunto que também estamos a trabalhar para ver como é que nós podemos melhorar esses aspectos. E encontrarmos, estávamos a falar ontem com a senhora embaixadora, uma seguradora que possa encontrar mecanismos de como trabalharmos com este aspecto concreto.
4: Presidente da República, Daniel Chapo, no encontro mantido esta sexta-feira com a comunidade moçambicana em Lisboa.
2: Presidente da República, Daniel Chapo, termina a visita oficial de Portugal e considera que a mesma contribuiu para estreitar os laços de amizade, cooperação e solidariedade entre os dois países. No ar, o último jornal. A cooperação entre Moçambique e a Bielorrússia poderá conhecer uma nova dinâmica com destaque para os setores da agricultura, economia, defesa, saúde e diplomacia. Detalhes com Adérito Magaia.
0: O compromisso foi assumido esta sexta-feira em Maputo durante as conversações entre o ministro da Agricultura, Ambiente e Pescas, Roberto Albino, e o ministro dos Negócios Estrangeiros da Bielorrússia, Maxim Rezinkov, que efetuou uma visita oficial de trabalho ao país. Os dois governantes passaram em revista o estágio da cooperação bilateral e definiram medidas para acelerar a implementação de projetos de interesse comum com enfoque na mecanização agrícola.
6: Nós estivemos em Belarus justamente há um ano atrás e começamos a negociar cooperação na área da agricultura. E Sua Excelência, Sr. Ministro dos Estrangeiros, chegou com uma solução prática de como devemos concretizar esta cooperação, sobretudo na área da mecanização agrária.
0: Durante o encontro, as partes acordaram em acelerar a realização da 4ª Comissão Mista, Moçambique e Bielorrússia, preparar uma reunião trilateral envolvendo o Zimbábue e aprofundar a cooperação nos domínios econômico, diplomático, da defesa e segurança. Ficou igualmente estabelecido que equipas técnicas dos dois países irão trabalhar na estruturação de financiamento para os projetos de mecanização agrícola através do Banco de Desenvolvimento da Bielorrússia. Por sua vez, o ministro dos Negócios Estrangeiros da Bielorrússia, Maxim Rezinkov, reafirmou a disponibilidade do seu país para participar no programa de mecanização agrícola de Moçambique e alargar a cooperação a outras áreas estratégicas.
7: A parte belarussa, com a sua técnica, experiência e competências, está disposta a participar no programa de mecanização do setor agrícola de Moçambique, que vai ajudar para garantir a segurança alimentar do seu país e expandir a cooperação bilateral em outras áreas.
0: Além da agricultura, a Bielorrússia manifestou interesse em reforçar a cooperação nos setores de saúde, comércio, formação de quadros e investimentos, tendo igualmente defendido a conclusão de novos instrumentos jurídicos para facilitar as relações entre os dois países, incluindo um acordo de isenção de vistos para titulares de passaportes diplomáticos e de serviço.
2: Seguimos para a província de Gaza, onde produtores do distrito de Manjacaz estão empenhados no relançamento da produção agrícola depois das cheias e inundações que afetaram a região em janeiro e março deste ano. Reporta Rufino Botella.
8: O empenho de produtores locais está sendo galvanizado pelo governo e parceiros que disponibilizaram 77 toneladas de semente diversa, com destaque para o milho, feijão vulgar e hortícolas. O diretor do Serviço Distrital das Atividades Económicas em Manjacaz diz que, além da semente, o distrito recebeu igualmente diversos equipamentos agrícolas, nomeadamente regadores, pulverizadores, enxadas, bem como adubos e pesticidas. e o Ricomat diz que as colheitas da época fresca, sobretudo de hortícolas, já iniciaram abastecendo, além dos mercados de Mandacás, os distritos circunvizinhos de Chibut, Xongueni e Xenxai.
9: O distrito está a se recuperar após inundações. Os produtores já estão a trabalhar normalmente nas suas machambas. Temos algumas situações de áreas que ainda estão inundadas. O distrito recebeu tantos apoios em insumos agrícolas para podermos alocar nos nossos produtores e, graças a isso, conseguimos ver que, efetivamente, os nossos produtores estão a se recuperar. Então, de uma forma geral, nós temos a dizer que o nosso distrito está a se posicionar muito bem nessa questão de recuperação, porque já é possível até nos mercados vermos os produtos que antes não era possível apanharmos. Estamos a falar de couve, estamos a falar de alface. Era difícil você entrar no mercado a apanhar esses produtos, porque justamente saíamos daquelas inundações. Neste momento já verificamos a abundância desses produtos, sinal de que já estamos recuperados como distrito, já estamos também com capacidade confirmada de estarmos a abastecer o nosso distrito, estamos a abastecer o distrito de Xechai e um pouco também da cidade de Chibut.
8: Diretor do Serviço Distrital das Atividades Económicas em Mandacás, o Rico Mate, e a recuperação agrícola no distrito, pois choradas deste ano, que afetaram aquele ponto da província de Gaza. De Xechai, Rostino Botela.
2: Na província de Sofala, agudiza-se o conflito homem-fauna-brevia com os animais selvagens a não darem sossego à população de 10 comunidades do distrito de Caia. Jornalista Leiton Sifa desenvolve a notícia.
10: Os animais selvagens continuam a não dar sossego à população de 10 comunidades do distrito. Quase diariamente há relatos de ataques de pessoas, destruição de campos agrícolas e celeiros por elefantes, búfalos e hipopótamos. A situação é mais crítica nos povoados de Ntopa, Xatala, Johnny Mambun, Xuinda, Xixone, Candeia e Mangan. Os residentes destas comunidades falam de um ambiente de pânico e fome devido à destruição de machambas com culturas diversas.
11: Quando a gente colimar aí, depois o hipopótamo vira comer, maçaruba, hein? É o problema de hipopótamo. A gente colimar, depois ele vira comer, se provocar fome só.
10: Hipopótamos estão a destruir todas as culturas em campo e não sabemos de onde vem. Alguns dizem que o provém do rio. E este ano vamos ter muita fome, porque toda a produção foi destruída. O diretor do Serviço Distrital de Atividades Econômicas de Caia, Domingos Alfândega, disse que o governo está a treinar as comunidades e a distribuir foguetes para o afugentamento dos animais.
12: Na zona do interior, só estão a sofrer por causa do conflito homem-fauna-bravia. Temos lá elefantes que estão a criar problemas sérios. Para além dos elefantes, temos búfalos, crocodilos e hipopótamos também. Com medidas de resposta, temos estado a trabalhar em coordenação com a Direção Provincial de Desenvolvimento Territorial e Ambiente, assim como o Parque Nacional de Gorongosa. Adquirimos foguetes. Também usam batuques, latas, para ver se o animal foge daquela zona. Este assunto de elefante acontece todos os dias. Assim que estou a falar, recebi informações que os elefantes estão em Topa. Recebi informações que os elefantes estão em Xatala.
10: Diretor do Serviço Distrital de Atividades Económicas de Caia, Domingos Alfândega, e o recrudescimento do conflito homem-fauna-bravia. Leiton Sifa, em Caia.
2: Em Tete, o governo provincial perspectiva reforçar a formação técnico-profissional como estratégia para alcançar a independência econômica e impulsionar o desenvolvimento industrial no país. A iniciativa enquadra-se no projeto presidencial Industrializar Moçambique, que visa promover a transformação econômica através dos recursos naturais, do aumento da produção e da criação de oportunidades de emprego para os jovens. Jornalista Ignacio Gamay.
13: Para materializar este objetivo, está em estudo um plano de divulgação dos cursos de engenharia com perfil ocupacional ministrados pelos Institutos Superiores Politécnicos de Tete e do Sungo. A medida visa incentivar mais estudantes a optarem por áreas consideradas estratégicas para o processo de industrialização e para o aumento da capacidade técnica na província. Segundo a secretária de Estado em Tete, a aposta na formação técnico-profissional em diferentes ramos da engenharia poderá contribuir para responder à crescente procura de mão de obra qualificada nos setores produtivos. Cristina Mafumo disse que, com os recursos de engenharia, a província de Tete poderá formar profissionais capazes de responder aos desafios da industrialização, da inovação tecnológica e da exploração sustentável dos recursos.
14: Quando a criança termina a 12ª, depois pergunta: pai, mãe, qual é o curso que eu tenho que fazer? Significa que perdemos, porque essa criança não fez a 11ª, 12ª, já focado para aquilo que é o seu sonho. Então temos que preparar as crianças a escolher as áreas corretas, e principalmente nessa componente de industrializar Moçambique. Não vamos industrializar Moçambique, desculpem, só com letras. Precisamos de industrializar Moçambique também com áreas, com matemática, como é o caso de várias engenharias. Então, são grandes desafios que a província de Tete tem.
13: Cristina Mafumo, secretária de Estado em Tete, e a necessidade de formação nas áreas de engenharias para responder às exigências do processo de industrialização do país. A aposta na qualificação profissional é vista como um passo fundamental para a criação de emprego, o aumento da produtividade e a construção de uma economia mais competitiva e sustentável. Ignacio Gamay, cidade de Tete.
2: Em Gaza, governo do distrito de Massingir e parceiros promovem a produção massiva de tijolos com vista a dinamizar a construção de casas melhoradas e resilientes para os habitantes locais. Pormenores por Roger Madede, em Xai-Xai.
15: A iniciativa surge por se ter constatado o desabamento de casas de construção precária na última época chuvosa, deixando muitas famílias ao relento na região. O administrador do distrito de Massingir informou que foram criadas nas comunidades cooperativas que se dedicam à produção massiva de tijolos, com vista a dar início, em breve, da construção de casas condignas e resilientes. Sérgio Costa diz que a iniciativa está a ter adesão massiva da população, sobretudo mulheres, e até o momento foram produzidas mais de 20 mil tijolos.
16: Com muita felicidade, temos a dizer que é uma iniciativa que a população está a abraçar. Também quero destacar e saudar a participação da mulher. Se formos a visitar as cooperativas que são dedicadas na produção de tijolos, são na sua maioria constituídas por mulheres, e as mulheres estão afincadamente envolvidas na produção de tijolos para a construção das suas próprias casas, embora essas mulheres tenham seus maridos, mas o que se constata é que são as mulheres que estão à frente, e contamos neste momento com um pouco mais de 20 mil tijolos já produzidos, e que muito brevemente iremos assistir, iremos testemunhar a construção da primeira casa, resultante de uma iniciativa local de construção de casas resilientes e condignas para as famílias em Massingir.
15: Administrador do distrito de Massingir, Sérgio Costa, e o aproveitamento do material localmente disponível para a construção de casas melhoradas e resilientes, de modo a mitigar o impacto dos eventos extremos na área de habitação. Rogério Madede, em Xai-Xai.
2: O último jornal a ser transmitido nos estúdios centrais em Maputo. E os residentes da vila sede do distrito de Vanduze e da localidade de Xigodole, em Manica, propõem a implementação de reformas moderadas e profundas nos assuntos em debate no âmbito do diálogo nacional inclusivo. Reporta Moisés Saela.
17: Falando esta quinta-feira, em duas sessões de audição realizadas no distrito de Vanduze, justificaram as suas propostas aos membros da COT, Comissão Técnica do Diálogo Nacional Inclusivo.
18: Meu nome é Carlos Azevedo. Eu sou de opinião que fosse mesmo uma reforma profunda. Sim, porque todos nós sabemos que eles fazem parte de Força de Defesa e Segurança. Se eles estiverem descontentes, nós não estaremos seguros.
19: Então ficamos com duas posições. Uma que defende a reforma profunda e a outra que defende a reforma moderada em relação às Forças de Defesa e Segurança. Mas dá uma mão aqui, por favor.
20: E essa número um. Na verdade, esse assunto de salário na defesa, segurança, parece que é muito abrangente. Mas, para mim, eu acho que pode haver uma reforma moderada.
17: O chefe da equipa da Comissão Técnica que modera as sessões de audição pública na província de Manica, Simon Makuyana, resumiu os consensos dos participantes do distrito de Vanduze.
21: Aqui em Equador, defende-se uma reforma moderada. Sistema da justiça, né? Tribunal, em relação a este ponto, defende-se a reforma moderada nesta localidade de Chicodoro. Jovem, vamos em relação ao sistema
19: está consensual neste momento, estamos a defender a questão de reforma moderada.
17: Simon Makuyana, chefe da equipa da Comissão Técnica do Diálogo Nacional Inclusivo, que trabalha na província de Manica, falando esta quinta-feira no distrito de Vanduze. A partir da localidade de Chicodoro, Moisés Saelo.
2: Ainda em Manica, a administradora do distrito de Makati avalia positivamente as atividades desenvolvidas pelos proponentes do Fundo de Desenvolvimento Local Fidel. Jornalista Nelson Mainato.
1: Rosa Cararaza explicou que os recursos estão a impulsionar atividades como agropecuária, comércio, prestação de serviços, contribuindo para o aumento da renda das famílias. A dirigente afirmou que as visitas de monitoria realizadas pelo governo revelaram resultados encorajadores, sobretudo entre jovens que, após receberem formação técnico-profissional, conseguiram iniciar os seus próprios negócios graças ao financiamento do Fidel. Segundo a dirigente, foi desembolsado cerca de 3 milhões de meticais, valor que permitiu financiar este ano 55 projetos de geração de renda.
3: O distrito de Makati é produtor. A nossa população encontrou resposta daquilo que procurava para transportar o seu produto, para aumentar as suas áreas de produção, para a comercialização e muito mais. Precisam de maquinarias para agricultura, irrigação, motobombas, e este projeto veio para aumentar as nossas áreas de produção.
1: Entretanto, o governo apela aos beneficiários para utilizarem os fundos de forma responsável e cumprirem com o reembolso dos valores, de modo a permitir que mais cidadãos tenham acesso ao financiamento.
3: O que queremos aconselhar é que a população faça o uso adequado deste projeto, deste valor, que é para beneficiar mais pessoas. Até este momento, nós estamos a visitar os beneficiários, sobretudo a nossa juventude, e temos visto resultados positivos. Visitamos jovens que estão na área da agricultura, jovens que estão na criação de frango, jovens que estão a criar suínos, jovens que são seragueiros.
1: Neves Augusto recebeu 51 mil meticais e aplicou na aquisição de máquinas para o desenvolvimento da serralharia. Efetuou o primeiro desembolso no mês passado de um total de 12 prestações.
22: Eu aqui em Colotinho de carro, fogões, assadeiras, umas outras coisas. Está a me dar algum rendimento porque estou a mandar ajudar crianças, sustentar em casa, mas outra coisa. E para o Fidere é muito bom para mim. Foi muito bom para mim porque levantou-me onde eu estava. Já estou no outro nível.
1: Neves Augusto, beneficiário do Fundo de Desenvolvimento Local,

0: Segundo o representante do governador da província de Nampula, a entrega dos meios circulantes visa garantir maior assistência técnica às comunidades e uma resposta rápida às necessidades dos pescadores nos distritos abrangidos pelo projeto.
1: A entrega destas motorizadas permitirá melhor a mobilidade dos extensionistas, ampliar a cobertura da assistência técnica e garantir uma resposta mais rápida e eficaz às necessidades dos pescadores. Caros e estimados extensionistas, estes meios representam um voto de confiança do vosso trabalho. Por isso apelamos para que sejam utilizados com responsabilidade, zelo e espírito de serviço público, colocando-os sempre ao serviço da comunidade.
0: Ouvidos pela nossa reportagem, os extensionistas dos distritos de Moma, Mussuril e Nacala Velha ressalvaram a importância dos meios no fortalecimento da atividade pesqueira.
2: Hoje é um momento ímpar que estamos aqui hoje a celebrar esta cerimônia de entrega de transporte que vai alavancar o desenvolvimento das comunidades pesqueiras na província de Nampula.
3: Eu sinto-me como se eu estivesse ainda munida de instrumento suficiente para o trabalho.
4: Como que era antes?
3: Era com um pouco de dificuldade, não tinha meio de transporte, o meu transporte já estava variado e eu trabalhava com apoio à taximota e alguns parceiros.
5: O meio veio mesmo para ajudar e muito. E agradeço o esforço do governo por mobilizar o meio.
0: Foram palavras de Musa Brahimo, de Moma, Benedita Colasso, de Mussuril e Emílio Aleixo, de Nacala Velha. O ProPeixe é cofinanciado pelo IFAD, Investing in Rural People, um projeto de fortalecimento do setor das pescas, cujo principal objetivo é modernizar o setor. Importa referir que Nampula possui uma costa de aproximadamente 460 km, desde Moma a Memba, 219 centros de pesca e mais de 99 mil pescadores. Na atualidade internacional, o Comitê Ministerial do órgão sobre Política, Defesa e Cooperação em Matéria de Segurança decidiu descontinuar a missão do painel de anciãos criada pela SADC para mediar o processo de diálogo político inclusivo em Moçambique. Reporta Sérgio Sixpence.
6: A missão que tinha sido criada pela SADC em janeiro do ano passado era liderada pela Tanzânia e visava interceder junto do governo moçambicano e a oposição para o início de um diálogo inclusivo nacional. É entendimento deste bloco político e econômico regional que os moçambicanos souberam por si ultrapassar as suas diferenças e com determinação e sentido de reconciliação conseguiram unir as partes e colocar os interesses do país em primeiro lugar. Daí, a posição da SADC é não avançar com a equipa dos mediadores pela informação do embaixador de Moçambique em Botswana e representante permanente do nosso país na Comunidade de Desenvolvimento dos Países da África Austral, António Macheve.
7: O assunto já é extemporâneo, porque no país avançaram com passos concretos na realização do diálogo nacional inclusivo, que já está numa fase muito adiantada. Então, o Comitê Ministerial do órgão viu por bem que já não faria muito sentido enviar essa missão do painel de anciãos para Moçambique numa altura em que o diálogo já prossegue e com passos significativos de progresso. A ideia de soluções africanas para problemas africanos foi elogiada pela SADC nesta reunião pelo fato de Moçambique ter encontrado soluções nacionais para os conflitos que surgiram pós-eleitorais em Moçambique.
6: Trata-se de uma decisão tomada na 28ª reunião do Comitê Ministerial do órgão sobre Política, Defesa e Cooperação em Matéria de Segurança, que encerrou a sua sessão ordinária nesta sexta-feira no distrito de Salima, no Malawi. Na ocasião, a SADC saudou os esforços de Moçambique pelos resultados que têm vindo a alcançar no combate ao terrorismo e extremismo violento em algumas partes da província de Cabo Delgado. Encorajou o governo moçambicano a continuar engajado nesta luta para que a região esteja pacífica. Sérgio Sixpence, em Salima.
0: Momentos finais do último jornal. Espaço para o tempo. A cidade de Tete poderá registrar amanhã 30 graus centígrados de temperatura máxima, seguida por Maputo, Quelimane, Beira e Pemba, com 28 graus. Xai-Xai, Inhambane e Nampula, 27. Vilanculo, 26.
4: Chimoio 24 e, por último, Lixinga, com 21 graus centígrados de temperatura máxima.

0: Termina assim o último jornal. Estiveram na companhia de Elcio Magaia na sonorização e Jéssica Gamitambo na edição e apresentação. Boa noite e bom fim de semana.
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1: 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Tomás Zeca de Guziri, Laurinda Rossi, Aguenta Escamuzola, Armando Zenganga, Johanna Ernesto, Johanna Vitinha, Anabela João, Rosa Carlos, Pasco Antônio, Romano Cona, Antônio Vasco, Marcelino Marques Ocfugali, Eduardo Pedro Nhangari, Cecílio Bruno Jareca, Jordão Arino Taemo, Calcuia Sandro Sampagama, na cuia Araújo Mendani Simbi, Isabel Lindo, Lucas Marco, Tomé Antônio, Tomé Tomangira, João Fuglane, Dorca Silva, Zioaga, Daniel Magna Pessoal, Mendor Augusto, Beque Luiz Meca, Gildo Vito Inhaúmba, Mandito do Raposo, André Gente Raiva, Frandai Mucharemba, Lucas Francisco, Manuel Zimba, José Jamchangata, Rui Kefas, Tendai Pandula, Carlos Mazangani, Mani Pisco, Domingos Zé Pierre Edmond Joangui, Félix Vitor, Timoto Gabriel Ernesto, Ivan Rui Chico, Anselmo Sermani, Sanito Garigai, Adriano Albano, José John Fome, Dané João Meques, Batista Prafino, Rui Berengue, Manuel Fernando, Manuel Zimba, Semo Ica Miceni, Felipe Gede Bessé, Javi Gede Bessé, Tendai Pandula, Felipe Manguiza, Imaque Zé Maueto, Luiz Augusto José Wagner, Josama Ebeque, Paulo Monda, Abilo Fernando.